0: ano de detenção. Para o estelionato, o projeto prevê aumento de pena de 1 a 2/3. A pena poderá ser aplicada em dobro se a vítima tiver 80 anos ou mais. Nos crimes de abandono de incapaz ou constrangimento ilegal, as penas poderão ser aumentadas, respectivamente, pela metade e em 1/3. O constrangimento ilegal ocorre quando alguém, por violência ou grave ameaça, força outra pessoa a fazer o que a lei proíbe ou a deixar de fazer o que a lei permite. Também ocorre quando o autor reduz a capacidade de resistência da vítima. A relatora na comissão, deputada Renilce Nicodemos, do MDB do Pará, disse que a proposta está de acordo com os preceitos constitucionais.
1: Proteger quem construiu a história do nosso país é também defender a dignidade e o respeito que toda pessoa merece. É uma medida importante para combater a violência e os crimes contra essa parcela da população e garantir uma resposta mais firme de quem comete esse tipo de violência. Estamos trabalhando para garantir que nossos idosos tenham seus direitos respeitados e possam viver com mais segurança, dignidade e proteção.
0: O projeto, que aumenta penas para os crimes de lesão corporal, abandono, constrangimento ilegal e estelionato praticados contra pessoas idosas, ainda depende de aprovação pelo plenário da Câmara antes de seguir ao Senado. Da Rádio Câmara, de Brasília, Paula Bittar.
2: Jefferson Campos, do PL de São Paulo, defende proposta que reduz a idade mínima de imputabilidade penal no Brasil. O texto estabelece que jovens entre 12 e 16 anos respondam penalmente por crimes contra a vida, hediondos ou cometidos com violência e grave ameaça.
3: Jefferson Campos entende que a medida busca combater a impunidade e conter o recrutamento de adolescentes por organizações criminosas. Na visão dele, a medida é fundamental para garantir a punição proporcional de crimes graves.
2: Júnior Lourenço, do MDB do Maranhão, quer capacitar profissionais de beleza e estética para identificar sinais de violência contra a mulher. De acordo com o deputado, a ideia é ampliar a rede de apoio e facilitar o acesso das vítimas aos serviços de proteção.
3: Júnior Lourenço explica que o projeto inclui cabeleireiros, manicures, pedicures, depiladores, maquiadores e esteticistas. Eles devem orientar as mulheres sobre canais de denúncia e serviços públicos, além de, com a autorização da vítima, acionar os órgãos competentes.
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5: Ciência e tecnologia.
2: A Câmara aprovou o projeto que diminui restrições legais para benefícios concedidos a data centers, resseguradoras e pequenos municípios. O repórter Marcelo Lascher explica as exceções.
6: A Câmara dos Deputados aprovou o projeto que permite que benefícios tributários concedidos a empresas de data centers, resseguradoras e as instituições beneficiadas por Programa Federal de Financiamento de Ações de Combate ao Câncer fiquem fora de restrições impostas pela Lei de Responsabilidade Fiscal em 2026. O projeto permite ainda que municípios de até 65 mil habitantes não precisem comprovar que arrecadam todos os impostos de sua competência para poder receber repasses federais ou estaduais. Essa exigência também é prevista na Lei de Responsabilidade Fiscal. O projeto foi apresentado pelo deputado licenciado José Guimarães, hoje ministro das Relações Institucionais da Presidência da República. A proposta original beneficiava empresas localizadas em áreas de livre comércio e o setor de bens de capital. mas o texto foi alterado pelo relator, deputado Isnaldo Bulhões Júnior, do MDB de Alagoas. O texto final permite que benefícios fiscais concedidos a empresas de data centers, resseguradoras e instituições beneficiadas pelo Programa Federal de Financiamento de Ações

0: combate ao câncer não precisem ser acompanhados de estimativa de impacto financeiro e orçamentário para entrar em vigor. O projeto também dispensa a obrigação de demonstrar que a renúncia de receita não afetará as metas fiscais ou que será compensado pelo aumento de receita. O relator da proposta, Esnaldo Bulhões Júnior, diz que a medida é especialmente importante para atrair investimentos para o setor de data centers, beneficiado no início do ano pela criação do Regime Especial de Tributação para Serviços de Data Center, o REDATA. Entre outras medidas, o programa suspende a cobrança de tributos federais para a compra de máquinas e equipamentos destinados a centros de processamento de dados. Para Esnaldo Bulhões, o Brasil é um dos países mais procurados por empresas para instalação de centros de processamento de dados.
1: Trata-se de um setor intensivo em investimentos e marcado por elevada competição internacional na escolha da localização de novos empreendimentos em todo o mundo, circunstância que recomenda a existência de um ambiente tributário capaz a favorecer a atração e a realização destes investimentos no Brasil.
0: Mas a exceção das regras da Lei de Responsabilidade Fiscal para municípios com menos de 65 mil habitantes foi criticada pelo deputado Gilson Marques, do Novo de Santa Catarina.
2: Aqui existe uma regra que lá atrás, não estou dizendo que é sensacional e perfeita, mas é a Lei de Responsabilidade Fiscal. Agora, o que esse texto faz? Dizer que não é bem assim, que pode ter uma exceção, que pode ser diferente, que esse ano não precisa ser assim. É inacreditável, eu não sei porque se aprova uma regra e depois diz que essa regra não precisa mais ser respeitada.
0: O projeto que cria exceções na Lei de Responsabilidade Fiscal para municípios com menos de 65 mil habitantes, empresas de data centers, resseguradoras e instituições beneficiadas por Programa Federal de Financiamento de Ações de Combate ao Câncer foi aprovada também pelo Senado e já pode virar lei. Da Rádio Câmara de Brasília, com informações de Antônio Vital, Marcelo Larcher.
3: Saúde. Arthur Oliveira Maia, do União da Bahia, solicita a realização de uma sessão solene em homenagem à pesquisadora Tatiana Lobo Coelho Sampaio, da Universidade Federal do Rio de Janeiro. Ela lidera pesquisas com a polilaminina, uma proteína que pode contribuir para a recuperação de lesões na medula espinhal.
4: Arthur Oliveira Maia destaca que estudos com animais e testes experimentais iniciais em humanos apresentaram resultados promissores na recuperação de movimentos. Segundo o deputado, a pesquisa pode representar um avanço no tratamento de casos graves de paralisia.
3: Consumidor. João Maia, do PP do Rio Grande do Norte, é favorável ao projeto que amplia a proteção de passageiros obrigados a despachar a bagagem de mão durante viagens de avião. De acordo com a matéria, a companhia deverá informar o motivo da exigência sem cobrar valor adicional pelo despacho.
4: A proposta apoiada por João Maia também obriga as empresas aéreas a oferecer canais gratuitos para reclamações sobre o despacho compulsório. O passageiro deverá receber orientações sobre seus direitos em casos de extravio, avaria ou violação da bagagem.
3: Cultura. Projeto reconhece a Irmandade da Boa Morte de Cachoeira no Recôncavo Baiano e sua festa como manifestações da cultura nacional. Alice Portugal, do PCdoB, destaca que a confraria, formada por mulheres negras e descendentes de pessoas escravizadas, é uma das mais antigas tradições religiosas do Brasil.
4: Alice Portugal explica que o grupo surgiu como forma de resistência diante da opressão, garantindo sustento coletivo e apoio a mulheres negras após a escravidão. A deputada afirma que o reconhecimento nacional pode ampliar o acesso da manifestação a políticas públicas de preservação cultural.
5: A renda delas foi responsável por compra de alforrias, acolhimento de mulheres negras marginalizadas, consolidando-se como importante símbolo, não é, de luta pela liberdade, por dignidade dessas populações escravizadas. Então, esse grupo, que data aproximadamente de 1810, a partir de escravas vindas da África, se consolidou como uma manifestação cultural e todos os anos acontece a festa. Então, nós estamos reconhecendo a Irmandade e a festa como manifestações culturais nacionais.
3: Trabalho. Os deputados aprovaram projetos que aumentam estrutura e reajustam valores de custas da Justiça do Trabalho. A repórter Cibele Comanetti tem outras informações.
6: A Câmara dos Deputados aprovou 3 projetos que trazem mudanças para a Justiça do Trabalho. 2 deles modificam a estrutura, com a criação de novas varas no Rio de Janeiro e de cargos de desembargador em Goiás. E 1 reajusta os valores das custas da Justiça Trabalhista, que estavam defasados há mais de 20 anos. Esse projeto foi apresentado pelo Tribunal Superior do Trabalho em 2022, com a justificativa de que o último reajuste aconteceu em 2002. O texto aprovado, apresentado pela relatora deputada Soraya Santos, do PL do Rio de Janeiro, estabelece que o menor valor será de R$ 12,02, o maior de R$ 2.163 e que as custas judiciais terão reajuste automático anual. A proposta também cria um fundo que receberá o valor das custas e de outras receitas, como o pagamento de inscrições em concursos públicos. O propósito é financiar a modernização tecnológica da Justiça do Trabalho. Outro projeto aprovado transforma 7 cargos vagos de juiz do trabalho substituto em 4 cargos de desembargador, 5 cargos em comissão e 3 funções comissionadas no Tribunal Regional do Trabalho da 18ª Região, em Goiás. Segundo o Tribunal Superior do Trabalho, a mudança não representa custos extras. A proposta foi criticada pela deputada Adriana Ventura, do Novo de São Paulo.
7: Este projeto que faz... amplia permanentemente a estrutura do segundo grau de Justiça do Trabalho. Fala que os cargos estão vagos e a gente pensa que está redistribuindo e está transformando, mas na verdade hoje esse dinheiro não sai da caixinha. Outra coisa importante, além dos novos desembargadores, nós temos 8 novos cargos sendo criadas, inclusive funções comissionadas.
6: O terceiro projeto aprovado, em análise há mais de 10 anos, cria 12 varas do trabalho, além dos cargos de juiz, juiz substituto, analistas e cargos de comissão necessários para o funcionamento delas no Tribunal Regional do Trabalho da Primeira Região, no Rio de Janeiro. Segundo o relator, deputado Marcelo Crivella, do Republicanos do Rio de Janeiro, as novas varas vão ampliar a capacidade de atendimento à população em 9 municípios do Rio. O projeto foi criticado por deputados do Novo e do Missão, com o argumento de que cria novas despesas. Parlamentares da bancada do governo, como a deputada Jandira Fegali, do PCdoB do Rio de Janeiro, defenderam a proposta.
8: A Justiça do Trabalho é uma trincheira de defesa das mulheres e homens que produzem nesse país. Então o TST é importante e essa inovação, como chamaram aqui, a justiça eleitoral também não tem nos Estados Unidos, ela é fundamental para nós aqui. Então, a gente não pode ter parâmetros de modelos dos outros. Nós temos que entender o papel da Justiça do Trabalho no Brasil.
6: Os 3 projetos que aumentam a estrutura e o valor das custas da Justiça do Trabalho seguiram para análise do Senado. Da Rádio Câmara de Brasília, com informações de Antônio Vital, Cibele Comanetti.
4: Eli Borges, do Republicanos do Tocantins, relatou o projeto que amplia de 60 para 120 dias o período de contratação de trabalhadores safristas. Segundo o deputado, a proposta busca reduzir a burocracia e garantir mais segurança, tanto para empregados quanto para empregadores do campo.
9: Então nós ampliamos de 60 para 120 dias, melhoramos a questão da segurança do trabalhador no aspecto dos direitos que ele tem, direitos para garantir que ele faça um trabalho e não tenha seus problemas em algum acidente, etc., mas também dando para quem emprega mais facilidade, mais segurança e menos burocracia para ele contratar as pessoas em um período que foi ampliado com esta proposta.
3: Eli Borges destaca ainda que o período trabalhado ficará devidamente registrado, o que permite sua contabilização para os direitos do trabalhador. Se aprovado pelas comissões temáticas, o projeto seguirá para análise no Senado.
4: Silvia Cristina, do PP de Rondônia, se manifesta a favor da proposta que prevê a transposição de ex-servidores dos antigos territórios de Rondônia, Roraima e Amapá para os quadros federais. A deputada acredita que a medida faz justiça a quem ajudou a construir esse estados.
10: Essa é uma pauta muito sensível, até porque quem realmente construiu o estado de Rondônia, Roraima e Amapá foram os ex-territorianos, pessoas que chegaram lá quando nada ainda tinha acontecido nesses estados. E hoje é questão de justiça que eles sejam transpostos aos quadros federais. Uma luta, infelizmente, que já acontece há muitos anos, sem dar a devida atenção para que se faça justiça com esses ex-territorianos.
3: Silvia Cristina critica o que chamou de demora na tramitação da proposta e lembra que muitos ex-territorianos morreram sem ter o direito reconhecido. A parlamentar defende que a matéria avance rapidamente até a votação em plenário para garantir dignidade aos servidores.
4: Yandra Moura, do União de Sergipe, propõe criar um piso salarial nacional de R$ 3.400 para conselheiros tutelares, com reajuste anual pelo INPC. O projeto fixa a remuneração mínima em todo o país e garante a inclusão da categoria no PASEP.
3: Na visão de Yandra Moura, a medida, além de corrigir as diferenças salariais entre municípios, valoriza o trabalho de proteção a crianças e adolescentes. A deputada entende que garantir condições dignas de remuneração melhora a qualidade dos serviços prestados à população.
4: Termina agora o Jornal Câmara dos Deputados, produzido pela Rádio Câmara, com trabalhos técnicos de Everson Urani e apresentação de Val Monteiro e Luciana Vieira. Uma boa noite para você.
3: A Voz do Brasil volta amanhã. Boa noite.
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1: 22 horas e 5 minutos.
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1: 22 horas e 33 minutos.
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1: 23 horas e 2 minutos.
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1: 23 horas e 30 minutos.
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0: Creio em um só Deus, Pai Todo-Poderoso, Criador do céu e da terra, de todas as coisas visíveis e invisíveis. Creio em um só Senhor, Jesus Cristo, Filho Unigênito de Deus, nascido do Pai antes de todos os séculos. Deus de Deus, Luz da Luz, Deus verdadeiro de Deus verdadeiro, gerado, não criado, consubstancial ao Pai. Por Ele todas as coisas foram feitas e por nós homens. E para nossa salvação, desceu dos céus, encarnou pelo Espírito Santo no seio da Virgem Maria. E se fez homem. Também por nós foi crucificado sob Pôncio Pilatos. Padeceu e foi sepultado. Ressuscitou ao terceiro dia conforme as Escrituras e subiu aos céus, onde está sentado à direita do Pai. E de novo, há de vir em sua glória, para julgar os vivos e os mortos, e o seu reino não terá fim. Creio no Espírito Santo, Senhor que dá a vida e procede do Pai e do Filho. Igual Pai e Filho é adorado e glorificado. Ele é que falou pelos profetas. Creio na Igreja Una Santa Católica e Apostólica. Confesso um só batismo para a remissão dos pecados e espero a ressurreição dos mortos e a vida do mundo que há de vir. Amém.
1: Zero hora e 4 minutos.
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1: No dia de hoje, 15 de setembro, a Igreja Católica celebra a memória de Nossa Senhora das Dores. Essa memória nos faz recordar as dores e dificuldades enfrentadas por Maria ao longo de sua vida, sobretudo a suprema dor de ver o seu filho padecer e morrer na cruz. Por isso, o Evangelho de hoje retrata parte da cena do alto do Monte Calvário. Perto da cruz de Jesus estavam de pé a sua mãe, a irmã de sua mãe, Maria de Cleofas e Maria Madalena. Está aí Jesus sofrendo as dores físicas da crucifixão até morrer. Está aí Maria, sua mãe, sofrendo as dores de mãe, vendo seu filho com as dores da crucifixão até morrer. Mesmo no meio das dores do filho e da mãe, e o Evangelho assim o relata, está presente também o grandioso gesto de Jesus de entregar sua mãe ao discípulo amado. Jesus, ao ver sua mãe e ao lado dela o discípulo que ele amava, disse à mãe: "Mulher, este é o teu filho." Depois disse ao discípulo: "Esta é a tua mãe." Jesus, o Senhor das dores, é nosso Redentor. Maria, a Senhora das dores, é nossa co-redentora. Com a bênção do Deus misericordioso, o Pai, o Filho e o Espírito Santo. Amém.
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2: Olá, gente amiga, de volta aí com o nosso Falando de Bíblia, divulgando as mensagens da Bíblia do Novo Testamento para toda a região de Pelotas e hoje por internet, né, para o mundo inteiro. E seguindo com o nosso estudo do Apocalipse, estamos vendo que o sétimo selo do livro da vida foi aberto pelo Cordeiro Imolado, por Jesus, e ao abrir o sétimo selo apareceram sete anjos com trombetas. E cada trombeta que ia sendo tocada ia acontecendo uma calamidade. Ia se destruindo um terço da terra, um terço do mar, um terço das águas potáveis, rios, etc. Um terço do firmamento, sol, lua, etc. Aí tocaram-se as quatro primeiras trombetas. E agora, no capítulo 9, a partir do versículo 1, livro do Apocalipse, capítulo 9, a partir do versículo 1, vamos ver a quinto anjo, a quinta trombeta. E o quinto anjo tocou. Vi então uma estrela que tinha caído do céu sobre a terra, e foi-lhe dada a chave do poço do abismo. Ela abriu o poço do abismo, e do poço do abismo saiu fumaça, como a fumaça de uma grande fornalha. E o sol e o ar se escureceram por causa da fumaça que saía do poço. Da fumaça espalharam-se gafanhotos sobre a terra, e receberam poder igual ao dos escorpiões da terra. Foi-lhes dito que não danificassem a vegetação da terra, nem as ervas, nem as árvores, mas somente as pessoas que não levassem na fronte a marca do selo de Deus. Não lhes foi permitido matá-las, mas sim atormentá-las durante 5 meses. E a dor que causavam era semelhante à dor da picada de escorpião quando morde alguém. Naqueles dias, as pessoas vão procurar a morte e não a encontrarão. Vão desejar morrer, mas a morte fugirá delas. Os gafanhotos tinham a aparência de cavalos preparados para a guerra. Levavam na cabeça coroas que pareciam de ouro, e as caras deles pareciam rostos humanos. Tinham cabelo semelhante ao cabelo das mulheres, e os seus dentes eram como dos leões. Tinham couraças como couraças de ferro, e o barulho das suas asas parecia o barulho de uma multidão de carros e cavalos correndo para o combate. Tinham caudas como os escorpiões com ferrões, e na sua cauda estava o poder de atormentar as pessoas durante 5 meses. Tinham por rei o anjo do abismo, que em hebraico se chama Abaddon, e em grego Apolion. Passou o primeiro ai, mas depois vem ainda outros dois ais. Então, na quinta trombeta, a coisa já vai ficando muito pior. Porque isso não é mais destruição de natureza e tal, agora já é a vinda do demônio. Então, cai uma estrela, abre a tampa do abismo, e de lá, então, vem esse enxame de demônios, que são, parece um gafanhoto, tamanho de cavalo, com coroa na cabeça, dente de leão, cabelo de mulher e etc., e cauda de escorpião e tal. Só que, então, esses demônios, que são capitaneados, né, que são mandados pelo demônio principal, esses demônios vêm destruir todos aqueles que não têm a marca do Cordeiro, aqueles que não se converteram ao Cordeiro. E é muito interessante, porque não mata eles, tortura. Durante 5 meses, eles vão sofrer, e não vão deixar eles morrer. Eles querem morrer, mas não conseguem morrer, porque estão sendo torturados. O que diz mesmo a quinta trombeta? Que aqueles que não se converterem ao Cristo, que não se converterem à realidade nova da vida, estão fadados a sofrer muito, atacados pelo mal, E queria só fazer um pequeno paralelo que me parece interessante quando fala que vem uma grande fumaça que escurece o mundo inteiro e tal, tal, e tal, e tal. E em seguida vem esse enxame de gafanhotos e doenças, etc, etc. Façam a leitura que quiser. Mas o nosso país está pegando fogo. Escureceu e choveu cinzas. Estão voltando doenças. Voltam pelas mãos daqueles que querem fazer o mal. Daqueles que espalham por aí notícias e fakes. Daqueles que querem nos enganar. Prestem atenção. Os sinais estão aí. Pergunta: no quinto selo, qual é a grande

etc., destruir todo mundo, que não tinham o sinal do Cordeiro. Os que não eram convertidos. Aqueles que se deixam enganar pelo demônio. Pois é. E hoje, estamos aí, livro do Apocalipse, capítulo 9, lá no versículo 13. Vamos abrir, vamos tocar a sexta trombeta. Livro do Apocalipse, capítulo 9, versículo 13. O sexto anjo tocou, e eu ouvi uma única voz, vinda dos quatro cantos do altar de ouro que está diante de Deus. A voz dizia ao sexto anjo, aquele que segurava a trombeta, solta os quatro anjos que se encontram algemados no grande rio, o Eufrates. E foram soltos os quatro anjos que estavam com a hora, o dia, o mês e o ano marcados para matar a terça parte da humanidade. Sempre essa ideia de que matar um terço, destruir um terço, é sinal de que tem ainda recuperação para o resto. O número das tropas de cavalaria, lá no versículo 16, o número das tropas de cavalaria era de 20 mil vezes 10 mil. Eu ouvi bem o seu número. E na minha visão, vi os cavalos e os cavaleiros do seguinte modo. Tinham couraças de fogo, jacinto e enxofre. As cabeças dos cavalos pareciam cabeças de leões, e de suas bocas saía fogo, fumaça e enxofre. A terça parte da humanidade morreu por causa dessas três pragas. Fogo, fumaça e enxofre, que saíam das bocas dos cavalos. Pois o poder desses cavalos estava na boca e na cauda. Suas caudas pareciam serpentes com cabeças, e com essas causavam dano. As demais pessoas, as que não morreram devido a essas pragas, mesmo assim, não se converteram das obras de suas mãos. Não deixaram de adorar os demônios, os ídolos de ouro e de prata e de bronze, de pedra e de madeira, que não podem ver, nem ouvir, nem caminhar. Também não se converteram de seus homicídios, nem das suas magias, nem da sua prostituição, nem dos seus roubos. Então vamos lá. Olha bem o que está acontecendo. Sexta trombeta. Liberar os quatro anjos presos no Eufrates. Lembrando que o rio Eufrates, aquela grande importância ali, né? Como fonte de vida ali para toda aquela região da Ásia, etc. A região, e lá na região do Eufrates, era a região que habitavam guerreiros sanguinários, um povo, os partos, que eram uma tribo guerreira que até os romanos temiam, que já tinham enfrentado os romanos muitas vezes. E eles tinham uma cavalaria destruidora. Então, o João, aqui no seu Apocalipse, ele anuncia que esse tipo de exército é capaz de enfrentar os romanos, mas que mesmo destruindo esse um terço, ainda o restante não se converteu. Mas o que eu acho muito interessante nesse trecho é ele dizer que o que dizimou as pessoas não foram a espada, não foram as lanças, foi o quê? Foram as bocas. Interessante demais, né? Quando eles diziam lá assim, ó, a terça parte da humanidade morreram por causa dessas três pragas, fogo, fumaça e enxofre, que saíam das bocas dos cavalos, pois o poder desses cavalos estava na sua boca, também na cauda, mas principalmente na boca. Não parece para vocês absolutamente similar com o que está acontecendo hoje? O poder do mal que é transmitido por essa brigaiada na qual nós fomos jogados por esses dois grupos políticos, e nós brigando entre nós, os fake news, que hoje são a transmissão da mensagem, ou seja, que simbolizam a boca. Então vamos cuidar, gente. Vamos cuidar. Não vamos ser participantes do mal que assola a nossa sociedade. Olha o livro do Apocalipse. É São João já prevendo isso por volta aí do ano 90. Nós estamos no ano 2019, 2000 anos atrás, São João já prevendo o grande mal
que viria através das bocas, da maledicência, do mal espalhado. Pergunta. No livro do Apocalipse, aí no capítulo 9, nos versículos 18 e 19, João narra três pragas que saíam da boca dos cavalos. Que pragas são essas? Olá.

nós já abrimos os sete selos que lacravam o livro. No sétimo selo, anjos tocando sete trombetas. Cada trombeta que tocava, acontecia uma catástrofe. E agora nós estamos na sétima trombeta. Mas antes de ouvirmos a sétima trombeta, que vinha lá do anjo do sétimo selo, vamos lembrar aqui para quem que João está escrevendo. João está narrando o livro da história, né? A história do passado, do presente e do futuro. Ou seja, a nossa história também. O Cordeiro já abriu seis selos. E agora, quando ele abre o sétimo selo, aparecem sete anjos com as sete trombetas. A cada trombeta que um anjo toca, vem uma praga sobre a terra. As cinco primeiras trombetas são cinco pragas clássicas. Granizo sobre a terra, sangue, água amarga, água envenenada, escuridão, gafanhoto. Se lembrar, parecem muito com as próprias pragas do Egito, né? Quando libertam os judeus lá, os hebreus do Egito. Na sexta trombeta, vem essa cavalaria demoníaca, né, que mata um terço dos homens. É um castigo de Deus, mas referência ao povo guerreiro que vivia perto ali de Eufrates, que não havia se rendido aos romanos. Mas, mesmo com essas seis pragas, com tudo isso que aconteceu até hoje, destruição de um terço sobre a terra e a possibilidade da conversão dos outros dois terços, mesmo assim, os opressores do povo não se convertem. Matam, roubam, perseguem os fracos, blasfemam, esparramam fake news, enganam o povo, compram as empresas, os jornais das empresas de televisão para esparramar mentiras, adoram ídolos, mentem, causam julgamentos parciais no judiciário, não praticam a justiça, pelo contrário, praticam a injustiça, e ainda se omitem frente a todo o mal que está por aí. A gente podia se fazer a seguinte pergunta. Aliás, vamos deixar com a pergunta de hoje. De quem mesmo João está?

Apocalipse, só para a gente lembrar, então, Apocalipse, aquele grande livro da revelação de São João, né? São João está preso na ilha de Patmos e tem uma grande revelação. Ele vê uma porta de entrada para o céu e aí ele entra por essa porta e lá, então, ele vê o grande trono com aquele que é capaz de tudo e esse trono cercado por vários outros tronos com os anciãos de roupa branca, com os quatro elementos, com os quatro seres vivos em volta. E aí depois aparece então na mão daquele que tudo pode um livro, um rolo. É, o rolo da vida, aquele que contém tudo, a história, o presente, o futuro, aquele que contém a solução dos problemas que os cristãos estão vivendo naquele tempo. Perseguição do Nero. Cê, lembrando que naquele tempo, no início do cristianismo, os cristãos eram perseguidos, eram presos, torturados, eram muitas vezes colocados na arena lá com leões para lutarem, né? Lutarem entre si, etc, etc. Tá. Então, o que que acontece? Nesse livro está a solução dos problemas, só que o livro está lacrado. O livro está lacrado com 7 selos. Lembrando que o número 7 é aquele número que dá a enormidade, o completo. Então o livro está completamente lacrado. E aí São João chora, porque não encontra ninguém com a capacidade de abrir os selos. Até que ele percebe a presença do Cordeiro, o Cordeiro imolado, aquele que é capaz de abrir os 7 selos. Jesus, aquele que foi imolado por nós. E aí, então, o Cordeiro começa a abrir os selos, vai abrindo os selos um a um, e na hora, então, em que ele vai abrir o último selo, este último selo, ele é composto de várias trombetas. Isso é interessante, porque aí ele tem 7 anjos com 7 trombetas. Realmente é uma liturgia, né? É uma celebração. E a cada trombeta que ele vai abrindo, vai acontecendo algo de fantástico, né? Então, na primeira trombeta cai granizo, fogo e 1/3 da terra é destruído. Na segunda trombeta, vem uma bola de fogo, né? Aliás, uma montanha de fogo, né? Que cai no mar e 1/3 de tudo que tem no mar é destruído. Na terceira trombeta, cai do céu uma estrela grandiosa e ela envenena 1/3 de todas as águas doces do mundo. Depois, na quarta trombeta, então, 1/3 do sol, da lua, das estrelas, tal, se apaga. Na quinta trombeta, vem o próprio demônio, abre o inferno e saem de lá as pragas, a destruição. Na sexta trombeta, então, aparecem os 4 anjos presos nas 4 regiões onde habitavam os pardos, né? Aqueles que são os guerreiros sanguinários e tal. E de novo, 1/3 de todo é destruído, até que então vai aparecer o sétimo selo, no sétimo selo, a 7ª trombeta. Então, lembrando que João está narrando o livro da história, o livro que é o passado, o presente e o futuro, que já abriu 6 selos. E agora, no 7º selo, aparecem então os 7 anjos com as 7 trombetas. A cada trombeta que o anjo toca, vai caindo todas essas pragas. As 5 primeiras, então, são as pragas: granizo, sangue, água envenenada, escuridão, gafanhoto, etc. Na 6ª trombeta, a cavalaria demoníaca, que mata 1/3 dos homens. Castigo de Deus, que vem vindo, e os homens ainda não se convertem. E, finalmente, vamos ver, a partir do próximo programa, a sequência com a 7ª trombeta. Pergunta: ao abrir o 7º selo, o Cordeiro se depara com anjos, cada um deles com trombetas. E a cada toque de trombeta vai acontecer uma catástrofe. A pergunta é: quantos anjos com quantas trombetas é a visão de

0: sua Bíblia, no livro do Apocalipse, capítulo 10. Vamos lá? Livro do Apocalipse, capítulo 10. Abriu? Então vamos lá, vamos pegar a partir do versículo 1. Eu vi ainda outro anjo poderoso descer do céu, vestido com uma nuvem. Sobre a sua cabeça estava o arco-íris, seu rosto era como o sol, suas pernas pareciam colunas de fogo. Tinha na mão um livrinho aberto. Colocou o pé direito sobre o mar e o esquerdo sobre a terra e gritou com voz forte como um leão que ruge. Quando gritou, os sete trovões fizeram ouvir suas vozes. Veja bem, continua a liturgia. Sete, sete, sete. Sete trovões fizeram ouvir suas vozes. E quando os sete trovões acabaram de falar, preparei-me para escrever. Mas ouvi uma voz do céu que me dizia: guarda sob sigilo o que os sete trovões falaram e não o ponhas por escrito. Então vamos lá. No comecinho aí do capítulo 10, estamos abrindo então finalmente no sétimo selo, o sétimo anjo vai tocar a trombeta. E esse anjo grandioso, com o livrinho aberto e não mais selado, porque o cordeiro já abriu os selos, esse anjo grandioso vai fazer a grande revelação. Agora vai deixar de ser o segredo, vai ser a revelação. Então vamos lá, versículo 5. E o anjo que eu vi de pé sobre o mar e a terra, levantou a mão direita ao céu e jurou por aquele que vive para todo sempre, e criou o céu e tudo que nele existe, a terra e tudo que nela existe, o mar e tudo que nele existe. Não haverá mais tempo. Nos dias da voz do sétimo anjo, quando ele tocar a trombeta, vai se realizar o plano secreto de Deus que ele anunciou aos seus servos, os profetas. Então vamos lá. Acabou a chance. Agora é o tempo da conversão. É agora. Então o livro faz a revelação que com a vinda de Jesus, com ele abrindo os selos, mostrando todas as catástrofes, todo o mal, toda a desgraça, agora com a vinda dele, é a nossa chance de nos convertermos. É agora o tempo. Pergunta: qual é a citação no finalzinho do versículo 6 do capítulo 10 de Apocalipse?
1: Tua palavra é luz do meu caminho, luz do meu caminho.
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0: Seja bem-vindo a mais um Porta Aberta. Com você, Mariângela Jaguraba. Escutar para cuidar. O papel da igreja diante dos sofrimentos do nosso tempo. Este é o tema do Porta Aberta desta semana. Em tempos de solidão e sofrimento, iniciativas da igreja fortalecem a cultura da escuta e do acolhimento. Vamos ouvir a entrevista feita por Gabi Bonvecchio.
1: Eu sou Gabi Bonvecchio e o meu entrevistado de hoje é o padre passionista José Carlos Pereira, doutor em sociologia pela PUC São Paulo, autor de mais de 60 livros e fundador da Pastoral da Escuta no Brasil. Padre José Carlos, como que surgiu a ideia de criar a Pastoral da Escuta e o que o senhor identificava naquele momento como uma necessidade da comunidade?
2: A Pastoral da Escuta, ela surgiu de uma necessidade que eu constatei lá pelos idos de 2006, 2007, quando eu fui pároco de uma grande paróquia no interior de São Paulo, e ali havia uma demanda gigantesca de atendimento. Nós éramos em 3 padres, mas não conseguíamos atender todas as pessoas. Todos os dias, a partir das 8 da manhã até as 5 da tarde, sempre tinha um padre de plantão para atender as pessoas. No entanto, a maioria das pessoas que procurava a nossa paróquia não era para confissão. Nós começamos a perceber que boa parte daquelas pessoas eram pessoas que gostariam de ter alguém que a escutasse, porque elas não tinham quem ouvisse, então não tinha matéria de confissão. E foi a partir dessa necessidade que eu comecei a redigir o livro Pastoral da Escuta, que tinha como objetivo criar uma equipe que atendesse aquela demanda, uma equipe de leigos que pudessem nos ajudar. Então, nós formamos esta equipe, preparamos um grupo de mais ou menos, nós começamos com 5 pessoas que davam plantão na igreja, em 2 capelas que nós tínhamos, com horários específicos, e começamos a divulgar que havia esse serviço na nossa paróquia. E começou a dar certo. As pessoas procuravam essa equipe, membros dessa equipe, para poder desabafar. As pessoas muitas vezes não precisavam dizer nada. No final, ela dizia: muito obrigado por você ter me ouvido. E quando era matéria de confissão, aí sim a pessoa era encaminhada para o padre. Isso nos ajudou muito naquele momento. E a partir de então nasce a Pastoral da Escuta. Então o livro Pastoral da Escuta, ele nasce primeiro de uma prática e depois que ele vai para o papel para que outras paróquias pudessem também implantar a Pastoral da Escuta.
1: A proposta da pastoral envolve também o leigo como alguém que se dispõe a escutar o outro leigo. Qual é a importância de criar, dentro da própria comunidade, esse espaço em que uma pessoa possa ser acolhida por outra que esteja preparada para ouvi-la?
2: A proposta da Pastoral da Escuta era justamente desafogar um pouquinho a grande demanda que nós padres tínhamos na paróquia. Por isso, então, nós formamos uma equipe de leigos. E a importância desta pastoral dentro da comunidade está exatamente para você alcançar um número maior de pessoas para serem acolhidas, ouvidas, né? A acolhida, o acolhimento passa em primeiro lugar para a escuta. Naquela ocasião ainda não se falava de uma escuta sistemática, como trouxe nos últimos anos o sínodo sobre a sinodalidade do Papa Francisco, que ele trouxe o método dos jesuítas de com escuta e conversa no espírito. Naquela época não se falava disso praticamente, então essa equipe foi pioneira. Essa pastoral foi pioneira para uma escuta mais sistemática, uma escuta como pastoral.
1: Como acontece a preparação dessas pessoas para exercer esse serviço e quais são os limites dessa atuação?
2: Para atuar na pastoral da escuta, não é necessário ter formação em psicologia. Inclusive, quando nós preparamos os monitores, os agentes de pastoral para a escuta, nós deixamos muito claro que não se trata de escuta no âmbito psicológico. Isso é da área da psicologia. Também não se trata de escuta no âmbito sacramental, confissão. Esses são dois esclarecimentos que precisam ser dados de imediato para os agentes da pastoral da escuta. Se tiver pessoas do âmbito da psicologia, e que é muito importante que tenha, é muito válido, mas nessa pastoral, mesmo sendo um psicólogo, uma pessoa psicóloga, ela não vai usar ali ferramentas da psicologia. É uma escuta espiritual, é escuta no espírito, é escuta teológica, não é da área da psicologia. Porque muitas pessoas podem imaginar que é um trabalho marginal da psicologia, e não é. Então isso nós deixamos muito claro, não se trata de atendimento psicológico, não se trata de sacramento, é uma escuta pastoral, apenas um serviço. Por isso, não há necessidade de ser psicólogo, ter formação em psicologia. Para formar os agentes da pastoral da escuta, nós sempre contamos também na equipe de formadores com psicólogos, mas os que vão atuar não necessariamente são psicólogos, e nem é para ser, porque, como eu disse, não se trata de atendimento psicológico.
1: A partir da experiência da pastoral, como o senhor percebe a procura das pessoas por esse espaço de escuta? O que essa procura revela sobre a necessidade de acolhimento e pertencimento?
2: Eu percebi a pastoral da escuta como uma pastoral pioneira e inovadora na igreja, porque onde ela é implantada do modo correto, seguindo as orientações do subsídio da pastoral da escuta, ela tende a dar certo. Em todas as paróquias, eu já estive em várias paróquias do Brasil e dioceses também, falando da pastoral da escuta e preparando monitores para essa pastoral, eu tenho percebido assim, um resultado muito bom. Essa pastoral vem somar com os trabalhos da igreja, com o serviço da igreja, e atualmente é uma pastoral que eu considero uma das mais relevantes, junto com a pastoral da acolhida ou do acolhimento, porque escuta é acolhimento. E quem despertou a igreja para a necessidade da escuta foi, sem dúvida, o Papa Francisco. Esse foi um dos legados dele. A pastoral da escuta só se consolidou e agora está se reforçando e se consolidando ainda mais a partir daquilo que o Papa Francisco trouxe como escuta pastoral, escuta metodológica para a igreja.
1: A pastoral da escuta atua ao lado de outras formas de cuidado, como o acompanhamento dos sacerdotes e o trabalho dos psicólogos e outros profissionais de saúde mental. Como o senhor entende essa articulação e a importância de construir uma rede de cuidado para o leigo?
2: A pastoral da escuta ela vem somar com outras pastorais, não há dúvida. Toda pastoral na igreja é um trabalho em equipe, deve haver interligação, trabalho em conjunto, caminhar juntos, né? Sinodalidade entre as pastorais. E a pastoral da escuta ela tem essa função. A importância dela é justamente para que as pessoas tenham um espaço de escuta na igreja. E mais do que nunca isso é importante, porque a demanda continua sendo muito grande. Nós vemos aí pessoas com alto índice de suicídio entre as pessoas, justamente porque elas não têm mais quem a escute. As redes sociais, a internet, não possibilita aquela escuta olho no olho, de pessoa, de ser humano que você tem contato. Então, mesmo que você tenha uma escuta distante, Ela nunca será igual a você sentar ao lado de uma pessoa que sabe que está ali para te ouvir, que está ali para te acolher, não para te julgar. Isso é muito importante, porque os agentes da pastoral da escuta, eles não estão ali para julgar as dificuldades, os pecados, os sofrimentos das pessoas. Estão ali simplesmente para ouvir. E quando há necessidade de fazer encaminhamentos, esses agentes que estão preparados, eles fazem esses encaminhamentos para outras instâncias, outras pastorais, para o próprio padre ou para profissionais. Porque às vezes as pessoas trazem não só demanda psicológica, que aí vai encaminhar para um psicólogo, mas também demanda jurídica, demanda de outras áreas que a pastoral, por exemplo, questões familiares, e aí encaminha para outras pastorais da igreja. Por isso é muito importante essa articulação entre os agentes de pastoral, formando uma rede de cuidados dentro da paróquia que acolha, que alcance essas necessidades da igreja.
1: Quando falamos em uma igreja que acolhe e escuta, existe também uma outra dimensão: quem está do outro lado da escuta. Como a igreja pode cuidar da saúde mental dos próprios sacerdotes que diariamente acolhem, acompanham e escutam pessoas em sofrimento?
2: É importante saber também que as pessoas que escutam, elas precisam também ser escutadas. Por isso a necessidade de formar essas equipes, de preparar. Os agentes da pastoral da escuta, eles precisam também passar por um período de treinamento em que são escutados, porque há necessidade de escutar os escutadores, né? Isso cabe também para os sacerdotes. Eu escrevi recentemente um livro, foi agora o meu mais recente livro, cujo título é Cura-te a ti mesmo, enfermidades e outros problemas que os padres enfrentam na igreja, justamente por questões de não ter quem os escute. Eu venho trabalhando em várias dioceses essa temática abordada nesse livro das enfermidades e os cuidados com a saúde psíquica e física dos padres, porque eles precisam também de pessoas que os escute. Então, se os agentes da pastoral da escuta precisam de quem os escute, os padres também precisam, os bispos também precisam. Todos nós precisamos de pessoas que nos escute. E aí nós precisamos formar na igreja essa rede de cuidado entre nós presbíteros, entre leigos, entre bispos, que se escutem, que partilhem suas dificuldades. A escuta é curativa. Toda vez que nós podemos falar das nossas problemáticas, das nossas angústias, dos nossos medos, das nossas incertezas, nós nos fortalecemos. Sabemos que temos essa rede de apoio. E isso é muito importante. A igreja tem voltado o seu olhar para esse cuidado dos agentes de pastoral, tanto leigos quanto consagrados.
1: Se a igreja é chamada a ser uma comunidade que escuta e cuida, como podemos construir uma cultura em que tanto o leigo quanto o sacerdote se sintam autorizados a reconhecer suas próprias fragilidades, pedir ajuda e também ser cuidados?
2: A igreja é chamada a ser uma comunidade que escuta e que cuida. E daí a necessidade de se construir uma cultura que tanto o leigo quanto o sacerdote se sintam autorizados a reconhecer suas próprias fragilidades, pedir cuidado. É só que isso não se faz da noite para o dia. A igreja tem usado um termo para, aliás, dois termos para conseguir construir essa cultura de escuta. É a conversão pessoal e a conversão pastoral. Temas que são transversais nas diretrizes da ação evangelizadora da igreja no Brasil desses últimos anos, inclusive essa última traz novamente esse tema. O sínodo sobre a sinodalidade tocou no tema da conversão pessoal e pastoral, E o documento de Aparecida traz essa temática também de modo muito patente. Por isso, quando se fala de conversão pessoal e conversão pastoral, nós estamos falando de mudança de relações. Nós precisamos repensar nossas relações na igreja, relações que não sejam técnicas, relações que não sejam meramente de um trabalho desenvolvido, mas relações humanas, relações com caridade fraterna, relações em que enxergue no outro uma pessoa que precisa ser completada com a presença dos demais. Isso é o sentido de comunidade. Uma comunidade precisa se escutar, precisa se acolher, só assim ela será comunidade. E a igreja tem dado uma atenção a isso.

isso é algo muito preocupante. Eu trato também nesse livro, Cura a Ti Mesmo, um capítulo dedicado a esse tema, ainda muito tabu na igreja, porque não é divulgado o número de padres que atentam contra a vida ou que tiram a própria vida, é alto ainda, e isso precisa ser tratado de uma maneira madura, segura, porque mostra uma ferida da igreja e da sociedade, e nós precisamos ter uma atenção muito especial a isso. A padres jovens atentando contra a vida devido a inúmeros fatores. E é importante ter um olhar acurado para essas questões que tratam da saúde psíquica do padre, porque nós padres lidamos com demandas e beligerâncias que são muito frequentes na nossa vida pastoral. E se nós não tivermos quem nos escute, com quem nós partilharmos essas dificuldades, isso pode ter resultados catastróficos, como vem tendo em algumas situações que aparecem por aí, algumas poucas que a mídia mostra, mas que nos meandros da igreja é muito mais forte essa questão. Então é preciso pensar sobre isso, bispos, padres, a igreja toda e a sociedade toda precisa voltar esse olhar também para os padres que muitas vezes não tem quem os escute, não tem a quem recorrer no sentido das suas angústias, e esse é um alerta que esse mês de setembro também precisa ser tratado de um modo muito especial.

0: Grupos de estudo do Sínodo, relações entre bispos, vida consagrada e visitas ad limina. Andressa Collet.
1: Não há missão sem relações convertidas entre um bispo e as comunidades religiosas, entre um bispo e a porção do povo de Deus que lhe foi confiada, entre uma igreja local e as igrejas de um mesmo território e o bispo de Roma, vale a mesma regra. Nos ouvimos, damos contas e trocamos dons. Ambos os textos colocam no centro aquilo a que o sínodo chamou corresponsabilidade diferenciada. As palavras são do cardeal Mário Grech, secretário-geral do sínodo, e sintetizam a essência dos relatórios finais de dois grupos de estudo publicados nesta terça-feira. Trata-se do relatório final do grupo número 6, relativo à revisão, numa perspectiva sinodal e missionária, dos documentos sobre as relações entre bispos, vida consagrada e agregações eclesiais, e da segunda parte, aquela relativa às visitas ad limina, do relatório do grupo de estudo número 7, sobre alguns aspectos da figura e do ministério do bispo, numa perspectiva sinodal e missionária. A primeira parte já havia sido publicada em 5 de maio. O Papa Leão XIV, conforme consta em um comunicado divulgado pela Secretaria-Geral do Sínodo, determinou que os relatórios finais fossem tornados públicos para partilhar com todo o povo de Deus o fruto da reflexão e do discernimento realizados, concretizando uma das características essenciais da Igreja Sinodal, a transparência e a prestação de contas. Os dois textos recolhem propostas apresentadas ao Santo Padre no termo do trabalho dos respectivos grupos. Não se trata, portanto, de decisões já tomadas, mas de indicações que os dicastérios competentes e a Secretaria-Geral do Sínodo terão a tarefa de traduzir em propostas operacionais para submeter ao Santo Padre. O relatório final do grupo de estudo número 6 foi redigido como um contributo prático para oferecer ao Santo Padre sobre a urgência de promover uma conversão relacional entre bispos, vida consagrada e agregações eclesiais, as associações de fiéis, movimentos eclesiais e novas comunidades. Trata-se de superar abordagens funcionais ou meramente hierárquicas para chegar a relações fundadas na confiança, na escuta recíproca e num generoso intercâmbio de dons. Isso implica um compromisso concreto de transformação interior dos corações e das atitudes e estrutural das linguagens, dos métodos e dos espaços de encontro.

0: O grupo, reunido entre abril de 2024 e fevereiro de 2026 e organizado em três subgrupos temáticos, trabalhou a partir de uma escuta direta, questionários e entrevistas dirigidos a bispos, pessoas consagradas e moderadores de agregações, cujos resultados foram progressivamente confrontados e reelaborados até a síntese final orientada para a prática. As propostas articulam-se em torno de três âmbitos: as relações entre bispos e vida consagrada, a colaboração entre conferências episcopais e conferências dos superiores maiores e as relações entre agregações eclesiais e igrejas locais. No primeiro âmbito, o grupo propõe elaborar critérios teológico-jurídicos de discernimento para a aprovação de novos institutos, sociedades de vida apostólica e formas emergentes, a nomeação, em cada diocese, de um delegado ou vigário para a vida consagrada, com encontros anuais entre bispos, pessoas consagradas e conferências dos superiores maiores, um acompanhamento sinodal nas transições mais delicadas que muitos institutos estão atravessando, diminuição das vocações, supressão de comunidades, destino dos bens, através de visitas personalizadas, espaços de diálogo e apoio espiritual. O relatório pede ainda contratos de entendimento obrigatórios entre dioceses e institutos que regulem missão, formação, igualdade de gênero, remunerações e gestão patrimonial, acompanhados por comitês de conciliação, prazos e indicadores de responsabilidade. No âmbito da colaboração entre conferências episcopais e conferências dos superiores maiores, o relatório sugere que as visitas ad limina sejam preparadas conjuntamente para que o confronto com a Sé Apostólica reflita toda a realidade eclesial de um território. Propõe depois espaços de fraternidade, como retiros e jubileus, e encontros anuais das secretarias gerais para favorecer o conhecimento recíproco, uma formação conjunta com módulos sobre sinodalidade, eclesiologia e liderança para realizar em conjunto nos seminários, noviciados e centros de formação e iniciativas anuais multidisciplinares ao serviço das periferias. No plano das estruturas, o relatório indica protocolos claros sobre a colaboração pastoral e os recursos disponíveis, a presença de delegados religiosos nas conferências episcopais e a plena representação de pessoas consagradas e leigos nos organismos de decisão. No âmbito das relações entre agregações eclesiais e igrejas locais, o relatório convida a uma melhor definição terminológica, apoiada numa escuta qualitativa de moderadores e bispos capaz de captar desafios e práticas concretas. Pede que as agregações sejam sistematicamente integradas nos planos pastorais diocesanos e também nos organismos de participação, e propõe o desenvolvimento de redes entre agregações para projetos comuns, a partilha de recursos e a promoção da complementariedade carismática. No âmbito formativo, indica percursos dirigidos aos membros das agregações sobre liderança, processos de decisão e relação entre liberdade e comunhão, uma formação dos seminaristas sobre a vocação laical e percursos para os bispos sobre as potencialidades e especificidades dessas realidades. O grupo insiste, sobretudo, na necessidade de uma mudança recíproca de mentalidade que passa pelo conhecimento pessoal e por visitas periódicas. A segunda parte do relatório final do grupo de estudo número 7 pretende oferecer uma compreensão renovada e uma revisão dos procedimentos das visitas ad limina, em linha com a Constituição Apostólica Predicata Evangelium do Papa Francisco. A visita, sublinha o relatório, não deve se ocupar exclusivamente de questões relativas à administração interna da igreja local, mas também apoiar a missão que a comunidade cristã é chamada a realizar no mundo, tornando-se um instrumento ao serviço da conversão missionária da pastoral ordinária. O critério de avaliação proposto é a conversão realizada nas estruturas diocesanas, nos processos de decisão e nos vínculos entre os sujeitos eclesiais, tendo em vista a fecundidade da missão. As propostas situam a visita ad limina no quadro do diálogo ordinário entre as igrejas locais e a Sé Apostólica e dizem respeito tanto à preparação como à realização e ao seguimento. Na preparação, o relatório convida o bispo diocesano a convocar o seu povo para que esse se empenhe de modo corresponsável, através de um discernimento eclesial na redação do relatório prévio, o documento sobre a situação da diocese enviado à Santa Sé antes da visita. Os resultados dos processos diocesanos serão depois apresentados à Assembleia dos Bispos da Província Eclesiástica ou da Conferência Episcopal. Os bispos irão avaliar colegialmente a situação das dioceses com o objetivo de reforçar a colaboração pastoral e o planejamento partilhado e de oferecer ao Papa e aos seus colaboradores um quadro das potencialidades e necessidades do território que seja, tanto quanto possível, fruto de um discernimento comum. Quanto à permanência em Roma, prioritária é a atenção à dimensão espiritual. O relatório recomenda que os bispos sejam divididos em grupos de dimensões limitadas e que a visita se realize com tempos adequadamente amplos.
1: Obrigada pela sua participação neste Porta Aberta. Nós voltaremos na próxima semana.
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3: 1:03. 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
6: Estamos iniciando pela Rádio Universidade, a nossa RU, o programa A Voz do Pastor. Queridos irmãos, queridas irmãs, o programa A Voz do Pastor quer ser esse encontro do pastor com suas ovelhas. Nós que formamos a Igreja Particular de Pelotas, a Arquidiocese de Pelotas, somos a Igreja de Cristo, porque somos os batizados, os crismados e os eucaristizados que formam esta parte da Igreja de Cristo no sul do nosso estado, Rio Grande do Sul, no sul do nosso Brasil. Obrigado pela audiência de todos e vamos juntos fazer esse grande momento do encontro do pastor com as suas ovelhas. O nosso programa A Voz do Pastor sempre tem dois momentos. O primeiro momento é acolhermos a palavra de Deus do final de semana. E o segundo momento é uma partilha da nossa ação como igreja particular de Pelotas, presente aqui neste sul do estado do Rio Grande do Sul, sul do nosso país, Brasil. Iniciemos, pois, o primeiro momento, que é a acolhida da Palavra de Deus, que teremos neste domingo, que já é o 20º domingo do tempo comum. Irmãos e irmãs, reunidos em Assembleia Litúrgica para celebrar o Mistério Pascal, somos inseridos na dinâmica do Pai, assumir um perdão ilimitado, deixando-nos ser modelados pela misericórdia de Deus, sendo capazes de amar, perdoar e recomeçar sempre. Vivenciando este mês da Bíblia, acolhamos a força transformadora da palavra que orienta, ilumina e dá sentido à nossa vida. A palavra de Deus que a Igreja nos oferece para o 24º domingo do tempo comum está presente nas seguintes leituras escolhidas. A primeira leitura é um trecho do livro do Eclesiástico, capítulo 27. O salmo responsorial são estrofes do salmo 102. Já a segunda leitura é um trecho tirado da carta de São Paulo aos Romanos, e o evangelho é de São Mateus, capítulo 18, versículos 21 a 35. Vamos então nos preparar para acolher a palavra de Deus nessas leituras, rezando juntos a oração da coleta. Sempre tendo muito presente que a oração da coleta é a grande oração da Igreja para este final de semana, quando a Igreja presente nos cinco continentes coleciona, por isso a linguagem coleta, coleciona todos os pedidos num grande pedido feito, esse pedido em forma de oração chamada coleta. Oremos. Ó Deus, vós que criais e governais todas as coisas, volvei para nós o vosso olhar, e para sentirmos a ação da vossa misericórdia, dai-nos a graça de vos servir de todo o coração. Por nosso Senhor Jesus Cristo, vosso Filho, que é Deus e convosco vive e reina na unidade do Espírito Santo por todos os séculos dos séculos. Amém. Vamos para a primeira leitura deste 24º domingo do tempo comum. Leitura do livro do Eclesiástico. O rancor e a raiva são coisas detestáveis. Até o pecador procura dominá-las. Quem se vingar encontrará a vingança do Senhor, que pedirá severas contas dos seus pecados. Perdoa a injustiça cometida por teu próximo. Assim, quando orares, teus pecados serão perdoados. Se alguém guarda raiva contra o outro, como poderá pedir a Deus a cura? Se não tem compaixão do seu semelhante, como poderá pedir perdão dos seus pecados? Se ele, que é um mortal, guarda rancor, quem é que vai alcançar perdão para seus pecados? Lembra-te do teu fim e deixa de odiar. Pensa na destruição e na morte e persevera nos mandamentos. Pensa nos mandamentos e não guardes rancor ao teu próximo. Pensa na aliança do Altíssimo e não leves em conta a falta alheia. Palavra do Senhor. Glória a vós, Senhor. O Salmo responsorial, que sempre é uma resposta orante à palavra de Deus que acolhemos, é tirado do Salmo 102. O refrão: o Senhor é bondoso, compassivo e carinhoso. O Senhor é bondoso, compassivo e carinhoso. Bendize, ó minha alma, ao Senhor, e todo o meu ser, seu santo nome. Bendize, ó minha alma, ao Senhor, não te esqueças de nenhum de seus favores. O Senhor é bondoso, compassivo e carinhoso. Pois Ele te perdoa toda a culpa e cura toda a tua enfermidade. Da sepultura Ele salva a tua vida e te cerca de carinho e compaixão. O Senhor é bondoso, compassivo e carinhoso. Não fica sempre repetindo as suas queixas, nem guarda eternamente o seu rancor. Não nos trata como exigem nossas faltas, nem nos pune em proporção às nossas culpas. O Senhor é carinhoso, compassivo e carinhoso. Quanto os céus por sobre a terra se elevam, tanto é grande o seu amor aos que o temem. Quanto dista o nascente do poente, tanto afasta para longe nossos crimes. O Senhor é bondoso, compassivo e carinhoso. Vamos para a segunda leitura do 24º domingo do tempo comum. Leitura escolhida pela Igreja para todos nós. Leitura da carta de São Paulo aos Romanos. Irmãos, ninguém dentre vós vive para si mesmo ou morre para si mesmo. Se estamos vivos, é para o Senhor que vivemos. Se morremos, é para o Senhor que morremos. Portanto, vivos ou mortos, pertencemos ao Senhor. Cristo morreu e ressuscitou exatamente para isto, para ser o Senhor dos mortos e dos vivos. Palavra do Senhor. Glória a vós, Senhor. E já nos preparando para acolhermos o Evangelho, nós aclamamos o Evangelho. Aleluia, aleluia, aleluia. Aleluia, aleluia, aleluia. Eu vos dou este novo mandamento, nova ordem, agora vos dou, que também vos ameis uns aos outros como eu vos amei, diz o Senhor. Aleluia, aleluia, aleluia. O Senhor esteja convosco. Ele está no meio de nós. Proclamação do Evangelho de Jesus Cristo segundo Mateus. Glória a vós, Senhor. Naquele tempo, Pedro aproximou-se de Jesus e perguntou: Senhor, quantas vezes devo perdoar se meu irmão pecar contra mim? Até sete vezes. Jesus respondeu: não te digo até sete vezes, mas até 70 vezes 7. Porque o reino dos céus é como um rei que resolveu acertar as contas com seus empregados. Quando começou o acerto, levaram-lhe um que lhe devia uma enorme fortuna. Como o empregado não tivesse com que pagar, o patrão mandou que fosse vendido como escravo, junto com a mulher e os filhos e tudo o que possuía, para que pagasse a dívida. O empregado, porém, caiu aos pés do patrão e, prostrado, suplicava: dá-me um prazo e eu te pagarei tudo. Diante disso, o patrão teve compaixão, soltou o empregado e perdoou-lhe a dívida. Ao sair dali, aquele empregado encontrou um dos seus companheiros que lhe devia apenas 100 moedas. Ele o agarrou e começou a sufocá-lo, dizendo: paga o que me deves. O companheiro, caindo aos seus pés, suplicava: dá-me um prazo e eu te pagarei. Mas o empregado não quis saber disso. Saiu e mandou jogá-lo na prisão até que pagasse o que devia. Vendo o que havia acontecido, os outros empregados ficaram muito tristes. Procuraram o patrão e lhe contaram tudo. Então o patrão mandou chamá-lo e lhe disse: empregado perverso, eu te perdoei toda a tua dívida, porque tu me suplicaste. Não devias tu também ter compaixão do teu companheiro, como eu tive compaixão de ti? O patrão indignou-se e mandou entregar aquele empregado aos torturadores até que pagasse toda a sua dívida. É assim que o meu Pai que está nos céus fará conosco se cada um de nós não perdoar de coração ao seu irmão. Palavra da salvação. Glória a vós, Senhor. E para concluirmos este primeiro momento da acolhida da palavra de Deus do final de semana, vamos também ainda meditar sobre esta palavra. As leituras deste domingo, o 24º domingo do tempo comum, convergem para um dos núcleos da fé bíblica: o perdão como caminho de comunhão com Deus. A leitura do livro do Eclesiástico parte da realidade concreta das relações humanas e adverte que o rancor e a vingança corroem a vida interior e bloqueiam a experiência do perdão divino. Quem se fecha na raiva rompe não apenas com o irmão, mas também com a própria aliança com o Senhor. A segunda leitura amplia essa perspectiva ao relembrar que a vida cristã não é centrada em si mesma. Vivos ou mortos, pertencemos ao Senhor. A pertença a Deus deve necessariamente redefinir nossas atitudes escolhas, inclusive a maneira de lidar com as ofensas. No Evangelho, Jesus afirma que o perdão não se mede por limites humanos 7 vezes, mas pela ótica do reino 70 vezes 7, infinitas vezes, ou melhor, o perdão não se calcula, se dá sem medida. A parábola do servo perdoado, mas incapaz de perdoar, denuncia a incoerência de quem deseja ser alvo da misericórdia divina sem deixá-la transformar suas relações. Nesse sentido, as leituras reafirmam que não há discipulado autêntico sem reconciliação sincera. O perdão, longe de ser fraqueza, torna-se sinal concreto de pertença a Cristo e fundamento de comunidades familiares e eclesiais verdadeiramente cristãs. E agora vamos para o segundo momento do nosso programa A Voz do Pastor. Neste segundo momento, nós sempre partilhamos a nossa ação evangelizadora como igreja particular de Pelotas. Mas sempre a nossa igreja particular unida às demais igrejas particulares que formam a nossa província eclesiástica de Pelotas, e como também unida a toda a igreja presente no nosso estado, no Brasil e no mundo. Somos a Igreja de Cristo porque somos batizados, crismados e eucaristizados. Iniciamos-nos na vida cristã e colocamos Cristo na nossa vida. Ele que é o caminho, a verdade e a vida. Olhando para trás, nesta semana que passou, eu fiz então a visita pastoral à paróquia São José Operário. Quero agradecer a grande acolhida que recebi lá junto à matriz, no salão paroquial, uma presença muito grande de todas as lideranças das diversas comunidades que formam a paróquia. Obrigado, Frei Genésio, obrigado, Frei Flávio, pela acolhida e também por esse grande momento de visita pastoral, o pastor visitando seus arquidiocesanos, suas arquidiocesanas. Também ainda olhando para trás, nós então tivemos o início do Emaús feminino, que começou sexta-feira e está acontecendo neste final de semana. Mais um curso de Emaús feminino acontecendo na nossa Arquidiocese de Pelotas. E neste final de semana, iniciando hoje, sábado, dia 12 de setembro, e vai até amanhã, domingo, 13 de setembro, o nosso InterSul de Catequese. Ainda a linguagem é do tempo em que o Regional Sul 3 era uma única província eclesiástica de Porto Alegre, mas já tínhamos como Regional Sul 3 as divisões do nosso regional, que agora são as províncias eclesiásticas. O Intersul de Catequese significa o encontro da nossa província eclesiástica, o encontro dos catequistas e das catequistas. Agora, neste ano, quem está nos acolhendo como anfitriã é a Diocese de Bagé. Portanto, os nossos catequistas, as nossas catequistas estão reunidas em Bagé, na Casa de Formação, Instituto São José, para esse encontro das catequistas, dos catequistas Intersul. Estarei presente, claro, também nesse encontro que está acontecendo em Bagé, o Intersul de Catequese. E nesta semana na qual estamos entrando, nós teremos terça-feira próxima, dia 15 de setembro, a nossa segunda reunião da equipe da Romaria. Estamos nos preparando para a 41ª Romaria de Nossa Senhora de Guadalupe e, por isso, nesta preparação, teremos a segunda reunião da equipe da nossa Romaria, que acontece anualmente, sempre no terceiro domingo de outubro. Nós estamos nos preparando, já tivemos o lançamento da preparação em nível arquidiocesano, em nível paroquial. Agora já estamos levando a carta às comunidades nas nossas celebrações dominicais e também estamos já com os roteiros do Rosário Missionário à disposição de todos para podermos também fazermos estes 5 encontros do Rosário Missionário em preparação para a nossa 41ª Romaria de Nossa Senhora de Guadalupe. Vale a pena nós nos prepararmos bem para esse grande momento anual que sempre temos junto à Casa da Mãe de Guadalupe, lá no Santuário de Nossa Senhora de Guadalupe, na Cascata. Convido a todos e a todas a entrarem em contato com as nossas secretarias paroquiais, porque nas secretarias paroquiais está à disposição o livreto dos 5 encontros do Rosário Missionário. São 5 encontros que nos preparam para a nossa Romaria. Também nesta semana que estamos iniciando, nós teremos um momento muito especial que temos a honra de acolher. Como então anunciado, nesta semana que estamos entrando, nós teremos a alegria de sermos homenageados pela Associação Comercial de Pelotas. Mais precisamente, na próxima quinta-feira, dia 17 de setembro, a Universidade Católica de Pelotas, a nossa UCPEL, vai ser homenageada e vai ser entregue a ela o título de Mérito de Serviços. Uma homenagem que nós acolhemos com muita alegria, mas também demonstra que realmente nós precisamos estar a serviço da sociedade e estamos a serviço da sociedade. Sermos homenageados com o título de Mérito de Serviço significa que estamos sendo reconhecidos, que estamos no caminho verdadeiro de Jesus Cristo. Eu não vim para ser servido, mas para servir. Parabéns, UCPEL, Universidade Católica de Pelotas, por este reconhecimento pela Associação Comercial de Pelotas, entregando o título de mérito de serviço. Que isso nos ajude sempre mais a caminhar avante. Estamos chegando já às datas de ordenação diaconal dos nossos dois seminaristas, Eric e Bruno. E nessa semana que estamos iniciando, na próxima sexta-feira, dia 18 de setembro, os dois que vão ser ordenados diáconos, o Eric e o Bruno, estarão fazendo o seu retiro de preparação. E vão estar aqui na Casa Episcopal e vou então orientar esse retiro aos nossos dois seminaristas que serão então ordenados no próximo mês de outubro. Também, nesta próxima semana na qual estamos entrando, teremos no sábado, dia 19 de setembro, o segundo encontro de formação presencial planejado para este ano, que é o ano da formação, junto com o ano da Pastoral da Saúde. O encontro de formação presencial será, portanto, no próximo sábado, dia 19 de setembro, em Canguçu. Toda a área pastoral de Canguçu estará então reunida com suas lideranças e aberta a todas as pessoas para esse encontro de formação presencial. Portanto, dia 19, sábado pela manhã, em Canguçu. Também nós já estamos vivendo o mês da Bíblia, o mês de setembro. Já é uma tradição há longo tempo na Igreja no Brasil vivermos o mês de setembro, o mês da Bíblia. Sempre nos dando conta que esta tradição começou para também homenagear no final do mês o padroeiro da Bíblia, que é São Jerônimo. Portanto, esta motivação da celebração de São Jerônimo fez com que tornássemos o mês de setembro o mês da Bíblia. É na Bíblia que são as Sagradas Escrituras que nós encontramos a revelação de Deus. A revelação de Deus Pai, Deus Filho, Deus Espírito Santo. Esse Deus verdadeiro que quis se revelar e por isso, né, também se tornou palavra de Deus. E a palavra de Deus se tornou muito concreta no Filho que veio ao nosso encontro como Verbo que se fez carne e habitou entre nós. Nós podemos e devemos fazer do mês da Bíblia um mês de maior familiaridade com a palavra de Deus. Uma expressão que o Papa Bento XVI usava muito. Nós precisamos uma ligação familiar com a palavra de Deus. É uma carta que Deus escreve para nós. Portanto, uma familiaridade com a palavra de Deus. Fazer com que a palavra de Deus seja em nós viva e eficaz. Chegamos ao final do nosso programa A Voz do Pastor. Quero de coração agradecer a audiência de cada um, de cada uma. Muito obrigado por esse momento de comunhão de pastor com suas ovelhas. Neste programa A Voz do Pastor, que foi ao ar pela Rádio Universidade, a nossa RU. Também agradecer à Rádio RU por esse espaço e também agradecer ao nosso irmão Daniel, que sempre se ocupa na parte técnica e assim chegue a todos esta mensagem do pastor para as suas ovelhas. Muito obrigado a todos e a todas e que Deus abençoe. Em nome do Pai, e do Filho, e do Espírito Santo. Amém.
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8: Olá, amigos do Brasil e dos demais países de língua portuguesa. Está no ar o programa brasileiro da Rádio Vaticano, Vatican News, desta segunda-feira, 14 de setembro. A partir de agora, você acompanha as principais notícias do Papa, da Santa Sé e da Igreja no Mundo. Com você nesta edição, Túlio Fonseca, e na assessoria técnica temos Alberto Giovanetti. Abrimos nosso programa recordando a exaltação da Santa Cruz, festividade litúrgica que celebramos hoje. Nós vos adoramos, Senhor Jesus Cristo, e vos bendizemos, porque pela vossa Santa Cruz remistes o mundo. E passamos agora aos destaques desta edição. Dia de festa no Vaticano. Hoje é aniversário do Papa Leão XIV, que completa 71 anos. O Santo Padre cumpriu uma série de compromissos em sua agenda. Entre eles, recebeu em audiência sua beatitude, Johanna X, patriarca grego-ortodoxo de Antioquia e de todo o Oriente, e uma delegação da Liga Italiana de Fibrose Cística. O pontífice também inaugurou a exposição Aqua na Biblioteca Apostólica Vaticana, onde foi presenteado com um bolo para celebrar seu aniversário. O Papa também aprovou a criação de novos espaços para o Arquivo Apostólico e a Biblioteca Vaticana. Fique conosco, o nosso programa está no ar.

0: Olá, seja novamente bem-vindo ao programa produzido pela Redação Brasileira. Nesta segunda-feira, ao inaugurar a exposição Aqua, que dá início ao ciclo Catástrofe e Maravilha, Leão XIV se reuniu com a equipe do Arquivo Apostólico e da Biblioteca do Vaticano. O pontífice também ganhou um bolo para comemorar o seu aniversário de 71 anos. Vamos ouvir a reportagem da colega Andressa Collet.
1: Parabéns, exclama uma jornalista através das barreiras colocadas no pátio do Belvedere, onde o Papa chegou às 11h27 da manhã desta segunda, 14 de setembro, a bordo do carro do Vaticano para inaugurar a exposição Aqua, no dia do seu aniversário. Ele responde, obrigado, à distância, e pouco depois se vira, atraído pelo coro que canta em espanhol, Feliz Cumpleaños, que vem do outro lado do pátio das janelas dos museus do Vaticano, uma canção improvisada pelos visitantes que puderam assim homenagear o pontífice no dia em que ele completa 71 anos. Ao descer do carro, o pontífice foi recebido, entre outros, pelo arcebispo Giovanni Cesare Pagazzi, arquivista e bibliotecário da Santa Igreja Romana. Em seguida, chamou a atenção do Papa a instalação criada pelo artista francês J.R., uma grande onda em preto e branco que representa a ambivalência da água, maravilha da natureza e, ao mesmo tempo, elemento catastrófico. Uma obra inspirada nas gravuras criadas pelo pintor Gustave Doré para a edição da Bíblia em francês de 1866. A mostra dá início ao ciclo Catástrofe e Maravilha, que pretende propor uma reflexão ampla e interdisciplinar sobre os elementos naturais, entendidos como espelho dos medos e das esperanças da humanidade. Depois de visitar a exposição, o Papa Leão XIV, em discurso, inicia fazendo uma referência à história pessoal, o que neste dia especial para ele parece não ser apenas uma coincidência.
2: Vorrei solo dire che Dio nella sua provvidenza e qualche volta con certo umorismo.
1: Gostaria apenas de dizer que Deus, na sua providência e às vezes com um certo humor, nos faz lembrar sempre que Deus está conosco. Muitos de vocês talvez não saibam que minha mãe era bibliotecária e hoje estou aqui no dia do meu aniversário justamente para cumprimentar todos. Ao contemplar o acervo de livros guardados na Sala Leonina da Biblioteca Apostólica do Vaticano, percebe-se silêncio e inquietação. O duplo sentido que um leitor apaixonado encontra nas páginas de romances, tratados, orações e nas Sagradas Escrituras. O Papa Leão fala então de sístole e diástole, os dois movimentos do coração para descrever a Biblioteca Apostólica do Vaticano, que hoje visita pela primeira vez como pontífice, seguindo os passos dos seus predecessores. O Papa evoca o silêncio e a inquietude em seu discurso, detendo-se na imagem de uma biblioteca como um ambiente pacato, tranquilo. Os livros são silenciosos e exigem silêncio. Na verdade, se por um lado um livro pacifica, por outro, desperta a inquietação, alimenta o desejo e a coragem da busca. Santo Agostinho é um símbolo dessa dinâmica. Na alma do santo de Hipona havia vitalidade, mas também o tormento causado pelas forças que se chocavam dentro dele e que lançavam gritos desesperados, acalmados apenas pela voz de uma criança que o exortou, como ele narra nas Confissões, a pegar um livro e a lê-lo. As palavras da carta aos Romanos de São Paulo, conta o Papa, dissiparam as dúvidas de Agostinho, mas, acima de tudo, despertaram o desejo de ler e compreender ainda mais a profundidade das Sagradas Escrituras.
2: O livro das Escrituras que raggiunse Agostinho é o mesmo que lhe spalancou o espírito.
1: O livro das Escrituras que chegou às mãos de Agostinho é o mesmo que abriu o seu espírito. Queridos irmãos, todos vocês, ao guardar, estudar e colocar à disposição dos estudiosos os livros do sucessor de Pedro, ajudam a Igreja e a humanidade a estar à altura da profundidade desse desejo. Sem ele, tudo se afasta do Deus vivo, fonte da verdade e do amor. Eficaz é a imagem que Leão evoca para descrever a biblioteca do Papa.
2: La Biblioteca Apostólica é um cuore.
1: A Biblioteca Apostólica é um coração. O batimento do coração é o símbolo da vida e resulta de dois movimentos opostos, a sístole e a diástole. Uma contração e uma distensão, um movimento em direção ao centro e outro em direção à periferia. Também a Biblioteca Apostólica permanece viva na medida em que assegura a própria sístole e a própria diástole. Para dar corpo à sístole, à contração do coração, o bispo de Roma convida a considerar a Biblioteca Apostólica como um lugar rico em discrição, tranquilidade, respeito e cuidado. Um ambiente quase monástico, onde se sentar e estudar o único tesouro inestimável que se guarda. Mas não se trata apenas disso.
2: Se da una parte è doveroso facilitarne lo studio.
1: Se por um lado é necessário facilitar o estudo, inclusive por meio da digitalização e do compartilhamento oferecido pelo ambiente digital, por outro é preciso manter e incentivar o antigo gesto de se deslocar fisicamente até a biblioteca. Ela, de fato, não é apenas um banco de livros que se pode consultar comodamente do computador de casa, mas uma atmosfera composta de laços, diálogo, troca de ideias.
2: Scambi di idee.
1: A imagem da diástole, a fase de relaxamento do coração, remete à abertura da Biblioteca Apostólica a partir do pontificado do Papa Leão XIII, a quem é dedicada a sala em que Leão XIV discursa. Um pastor, afirma ele, capaz de compreender as questões mais dramáticas da época, como as mudanças decorrentes da Revolução Industrial, mas também capaz de grandes avanços culturais, como a abertura do Arquivo Vaticano a estudiosos de todo do mundo e a ampliação do acesso à biblioteca, que outrora era um antigo depósito de armas. O Papa destaca, então, a origem humanística da biblioteca, que contém não apenas obras de teologia, mas também de literatura, filosofia, astronomia, física, matemática, geografia, botânica, zoologia, medicina, história, direito, arte e economia. Também o ciclo de exposições iniciado, destaca o Papa, confirma isso. Leão fala da diplomacia gentil que encontra entre os documentos e os livros do arquivo e da biblioteca do Vaticano, um caminho aberto, uma das portas de reconciliação.
2: E allora, avanti, fedeli al passato. Fedeli al futuro.
1: E então vamos em frente, fiéis ao passado e fiéis ao futuro, com as linguagens e os meios que lhes são próprios, encontrem novos caminhos de reconciliação.
2: Grazie, grazie.
1: Novos espaços para o Arquivo Apostólico e a Biblioteca Apostólica do Vaticano é o que determina o Papa Leão XIV por meio de um quirógrafo, no qual destina às duas instituições uma área adicional dentro do estado da Cidade do Vaticano e solicita que se proceda à construção de um novo edifício. A necessidade decorre do fato de que o notável aumento ocorrido nas últimas décadas do patrimônio bibliográfico da Santa Sé, bem como da produção documental por parte das suas instituições, tornou insuficientes os espaços à disposição do arquivo e da biblioteca. O quirógrafo recorda que, para dar uma resposta adequada à necessidade de novos espaços de conservação, o Papa Francisco havia identificado na área extraterritorial de Latrão um local adequado para esse fim. Nos últimos meses, no entanto, surgiram oportunidades inéditas para criar novos espaços dentro do território do Estado da Cidade do Vaticano, que, segundo o documento, são, sem dúvida, preferíveis por múltiplas razões à solução já identificada. Portanto, Leão XIV, seguindo os passos do cuidado secular dos seus antecessores e em relação às instituições que preservam e guardam a memória administrativa e cultural da Sé Apostólica, após ter obtido as informações necessárias e os pareceres de especialistas, determina que a área da chamada Fontana dell'Alto Parco com suas imediações, seja destinada ao Arquivo Apostólico Vaticano e à Biblioteca Apostólica Vaticana, de acordo com as delimitações indicadas na planta anexa. O Papa solicita ainda que se proceda de acordo com os mais modernos princípios arquitetônicos e tecnológicos, no respeito à legislação vigente, a construção de um novo edifício destinado principalmente às necessidades do Arquivo Apostólico Vaticano e da Biblioteca Apostólica Vaticana, distribuindo assim os espaços de maneira equitativa e reservando uma parte para outros serviços do Estado da Cidade do Vaticano. Para a execução da obra, informa o documento, o Governatorato do Estado da Cidade do Vaticano vai agir em pleno acordo com o Arquivo Apostólico e a Biblioteca, contribuindo com as despesas dos espaços destinados aos serviços do Estado, exceto a realocação da frota de veículos e o novo estacionamento, que irão ficar a cargo do Arquivo e da Biblioteca Apostólica. Com o objetivo de reunir os recursos financeiros necessários para a construção dos espaços destinados ao arquivo e à biblioteca e para uma gestão eficaz dos recursos, o Pontífice determina que ambos, na qualidade de entidades fundadoras e promotoras, constituam uma fundação instrumental do Vaticano. A fundação deverá reger-se de acordo com as normas jurídicas e operacionais estabelecidas pelo motu proprio sobre as pessoas jurídicas instrumentais da Cúria Romana de 2022. Enquanto se aguarda a construção do novo edifício, ressalta por fim o quirógrafo, a Biblioteca Apostólica Vaticana vai continuar a utilizar os espaços de armazenamento que atualmente ocupa no Pontifício Seminário Romano Maior.
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0: Ao final do Angelus deste domingo, pegou muitos brasileiros de surpresa, como aqueles provenientes de São Paulo e também do interior do Rio Grande do Sul. O grupo de alunos e ex-alunos da Escola de Língua e Cultura Italiana La Piave Fainors, da cidade de Erechim, ao norte do estado. Dedicada ao resgate, valorização e difusão do idioma italiano na região gaúcha do Alto Uruguai, há 33 anos, a Associação de Familiares de Italianos do Norte do Rio Grande do Sul também procura realizar viagens de imersão na Itália para promover intercâmbio dos estudantes, especialmente com aqueles do Vêneto, como da Associação Bellunesi nel Mondo, citada pelo Papa Leão XIV em relação à província de Belluno, ao norte da Itália, que atualmente conta com 7 mil membros em todo o mundo. Graças ao empenho das famílias envolvidas nessas entidades, é possível manter viva a identidade cultural italiana no exterior, como no próprio Brasil, onde há a maior comunidade de oriundos fora da Itália. Esses 30 milhões de descendentes de italianos, porém, têm enfrentado restrições legais quanto à transmissão da cidadania italiana por direito de sangue. Em recente visita ao Brasil, o vice-premier e ministro das Relações Exteriores da Itália, Antonio Tajani, foi questionado sobre as mudanças na legislação. Segundo a agência de notícias Ansa, ele defendeu a reforma promovida pelo chamado Decreto Tajani, convertido em lei pelo parlamento italiano em 2025, e descartou qualquer possibilidade de flexibilização das regras. Entidades comunitárias, como a dos Bellunesi nel Mondo e Fainors, transformam-se então em pontes entre os dois países e ferramenta eficaz de preservação de identidade dos milhões de brasileiros que tiveram a história moldada pela imigração. O grupo de 29 pessoas presente na Praça São Pedro no domingo, para rezar junto com o Papa a oração Mariana do Ângelus, por exemplo, saiu de Erechim no final de agosto para uma experiência de 15 dias na Itália. Antes de Roma, o roteiro passou pela própria região do Vêneto, por Veneza e Belluno, e seguiu pela Lombardia, Piemonte e Toscana. No Vaticano, entre a multidão de 15 mil pessoas na Praça São Pedro, o grupo foi citado por Leão XIV nas saudações finais do Ângelus, para a emoção de todos. A Associação Bellunesi nel Mondo, na pessoa de Rino Budel, um grande incentivador das associações italianas no Brasil e responsável pela organização das viagens em território italiano, foi quem acompanhou o grupo gaúcho liderado a partir do Brasil pela professora Cleusa Frosi, que tem duas turmas de conversação na Fainors. A viagem torna-se assim uma extensão do trabalho desenvolvido na escola. Cleusa reforça o quanto o ensino do idioma ajuda a preservar a herança dos familiares.
1: Não é só a língua italiana, é também resgatar a cultura, costumes. A gente conta histórias dos antepassados, cada um tem uma história da família, da nona, do nono, coisas que trouxeram da Itália e que fazem lembrar. Então, é um grupo assim para manter viva a cultura italiana e a língua e a cultura italiana.
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3: A história do padre Roberto Landeu de Moura ganha em 2026 um novo capítulo de reconhecimento e preservação. Sacerdote, inventor e pesquisador, Landeu dedicou grande parte de sua vida a investigar as possibilidades de transmitir a voz humana à distância, numa época em que a comunicação sem fio ainda dava seus primeiros passos. Em 16 de julho de 1899, realizou em São Paulo uma demonstração pública de transmissão de voz sem fio, experiência que se tornou um dos marcos mais importantes de sua trajetória. A Câmara dos Deputados também registra essa experiência como a primeira transmissão de voz por ondas de rádio da história, enquanto documentos e registros da época ajudam a reconstruir o percurso de suas pesquisas. dando sequência às suas séries de reflexões.

0: Sobre o sacerdote inventor, Padre Gerson Schmidt nos propõe hoje Memorial Landel de Moura. Vamos ouvir.
1: Incompreendido e acusado de feitiçaria, Padre Landel de Moura ganha agora espaço cultural inédito no interior de São Paulo, numa casa da família do sacerdote cientista. Esse lugar cultural e de memória histórica passa a abrigar um espaço inédito no Brasil, dedicado exclusivamente à preservação da história de Roberto Landel de Moura, padre cientista e inventor, apontado comprovadamente por registros históricos como pioneiro da transmissão de voz humana e música por ondas eletromagnéticas sem fio, realizada em 16 de julho de 1899, respaldado por inúmeros jornais da época, como atestamos no programa anterior. Idealizado pelos descendentes Silvio Roberto Landel de Moura Jr. e Maria Isabela Gert Landel de Moura, o memorial une preservação histórica, ciência, educação, inclusão e impacto social em um único espaço multicultural. Foi no dia 25 de julho desse ano de 2026 que a família Landel de Moura, resgatando a história verdadeira do inventor do rádio, abre memorial na cidade de Itu, São Paulo, para homenagear e fazer jus ao padre e cientista Roberto Landel de Moura. Esse novo espaço cultural, com um grande acervo sobre o sacerdote porto-alegrense, é de suma relevância para a história internacional. O Memorial Landel de Moura, idealizado por esses descendentes do padre cientista gaúcho, tem o objetivo de centralizar e divulgar documentos históricos e patentes que apontam o brasileiro como o verdadeiro inventor do rádio, que realizou a primeira transmissão de voz sem fio do mundo em 1899, muito antes do italiano Marconi, que recebeu injustamente as glórias da invenção do rádio. Embora o padre cientista tenha nascido e falecido em Porto Alegre, a sua trajetória se cruza com o interior de São Paulo por meio de seu irmão, Edmundo Landel de Moura, cujos filhos, netos e bisnetos fixaram residência em solo paulista. O casarão escolhido para abrigar o acervo fica na rua Floriano Peixoto, no Centro Histórico de Itu, e carrega um forte laço afetivo, onde ciência, fé e inovação se cruzam e se encontram num laço forte e firme. Silvio Landel de Moura, um dos idealizadores do projeto, comenta que o espaço une o resgate histórico e uma forte carga emocional, já que a casa ao lado foi onde sua mãe viveu. O Memorial Landel de Moura é um espaço privado, sem fins lucrativos, multissensorial e inclusivo, dedicado à vida e à obra do padre cientista brasileiro, Roberto Landel de Moura, que desafiou seu tempo ao realizar as primeiras transmissões de voz sem fio no mundo. Com foco na divulgação acessível e envolvente, em português e inglês, o memorial convida o público de todas as idades a conhecer a trajetória de um verdadeiro pioneiro das comunicações, uma história de perseverança, resiliência e superação. Atualmente, as visitas são realizadas mediante agendamento prévio e é mantido e operado pela família do padre Landel. A exposição conta com os seguintes aspectos: linha do tempo com os marcos da vida de Landel, desde seu nascimento até suas invenções e estudos. Comparativo entre Landel e Marconi, esclarecendo diferenças técnicas e históricas nos seus trabalhos com comunicação sem fio. Recortes de jornais da época que noticiaram suas descobertas, destacando o impacto e as controvérsias de suas experiências. Cópia das patentes brasileiras e americanas de seus inventos. Painel sobre sua vida religiosa, revelando como sua fé caminhava lado a lado com a ciência. Outros estudos e documentários apresentando sua história. Tudo isso em um ambiente pensado para todos os públicos, com acessibilidade física, visual, auditiva e cognitiva, promovendo a inclusão e o reconhecimento de um dos grandes nomes esquecidos da história e da ciência. Lúcia Maria Landel de Moura, professora de biologia aposentada, é sobrinha neta do padre Landel. Tem travado, assim, uma luta pessoal de anos para que a memória de seu tio-avô, padre cientista e piedoso sacerdote gaúcho, seja reconhecido pela mídia da Igreja Católica como inventor do primeiro rádio e pioneiro mundial das telecomunicações ao transmitir sua voz pelo espaço através das ondas eletromagnéticas do ar, como escreve particularmente para nosso aprofundamento. Segundo ela, Landel foi quem também deu origem a essa moderna catequese de hoje, através das transmissões às missas e da divulgação do Evangelho pela televisão, pelas emissoras de rádio do mundo inteiro. Porém, aqui no Brasil, poucos sabem disso, lamenta a sobrinha neta do cientista.

0: E o programa em português da Rádio Vaticano, Vatican News, desta segunda-feira, 14 de setembro, vai ficando por aqui. Agradecemos, como sempre, a sua companhia e a sua sintonia e recordamos, reze hoje pelo Papa Leão XIV, que completa 71 anos. Nos encontramos amanhã, neste mesmo horário. Até lá!
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0: são 8:05 e começa o programa Palavra Viva, programa de leigos consagrados da comunidade Fonte Nova, e vamos estar ligadinho com vocês até as 9 da manhã. E é um grande bom dia, né? A gente sabe que tá nublado, a gente sabe que o tempo tá estranho, mas a gente tem que louvar e agradecer a Deus, né? Pelo dom da nossa vida, pela nossa família, né? Por tudo aquilo que o Senhor tem nos dado, né? Tem nos colocado na nossa vida. Então que a gente possa louvar e agradecer ao Senhor, né? Louvamos ao Senhor por um dia que não tem sol, pelo dia que tem chuva. A gente tem que louvar e agradecer porque tudo faz parte da nossa vida, né? Muitas vezes a gente quer tirar da nossa vida, mas aquilo ali, isso faz parte da nossa vida. Precisamos do sol, da chuva, do vento, precisamos de ar. Quanta coisa a gente precisa e muitas vezes a gente não quer. Mas hoje o Senhor vem tocar no teu coração. Hoje Ele, não sei onde você está, mas hoje Ele quer tocar no teu coração. E eu te convido neste momento, você abrir o seu coração. Deixar que hoje o Senhor venha adentrar através da palavra. Aquilo que Ele trouxe para cada um de nós. Hoje que é a nossa pergunta aqui, né, para você, né? Você crê na palavra de Deus? Né? É forte, né? Você crê na palavra de Deus? Então fica essa pergunta aí para você, né? Para você já ir pensando. Se você crê mesmo na palavra de Deus, aquilo que o Senhor coloca para cada um de nós. Porque cada dia, né, cada instante Ele coloca uma palavra para nós. Nas missas diárias, na missa de domingo, né, no programa aqui da rádio. Quanta coisa o Senhor nos coloca e muitas vezes a gente quer fugir. Mas hoje o Senhor vem te fazer essa pergunta, né? Você crê na palavra de Deus? Bom dia, Patrícia.
1: Bom dia, Aninha. Bom dia, mesa. Bom dia, povo que nos assiste, que nos escuta, né? Na verdade, quem nos assiste ainda não está assistindo, porque nós estamos com um pequeno probleminha aqui, né, para entrar no Face, mas daqui a pouco a gente consegue, né? Então, aos ouvintes da rádio, nesse momento, o nosso muito bom dia. Como tu diz, precisamos do sol e da chuva, né? E tem muita gente reclamando até nesses dias, previsão, não termina essa chuva. Glória a Deus, né, que nós temos as chuvas também. E Deus provê, né? Deus provê tudo o que a gente precisa. E a gente vive melhor se louvar a Deus por essas coisas em vez de só reclamar, né? Porque eu aprendi na igreja que a murmuração é oração pro demônio, né? Oração pro diabo. Então, que o Senhor seja louvado pelo nosso dia, por estarmos aqui nessa rádio hoje de manhã, mais um sábado, dia de Nossa Senhora. Quem puder, né, estar com a palavra na mão, ter a Bíblia por perto, fazer uma anotação. Nós vamos falar sobre a fé hoje de manhã. E a pergunta é essa, você crê? Né? Você crê. Crer é fé. Quem sabe você fica aí um pouco atento, tomando seu café, seu chimarrão atento e vai escrevendo. O que é essa fé na sua vida se, de repente, a gente acha que crê muito e daqui a pouco pode se dar conta que a nossa fé está precisando ser alimentada, precisando crescer. Então, essa palavra de hoje vem para nos ajudar nesse sentido. Fique atento, seja bem-vindo e avise alguém, mande um recado. Nós tínhamos uma campanha aqui, né, Deia?
2: Acorde alguém.
1: Acorde alguém. Então, assim, manda um WhatsApp aí para um amigo que você sabe que precisa ouvir a palavra hoje para dar tempo dele partilhar conosco.
0: Com certeza, e precisa estar sempre alimentando, né? A nossa fé, a gente precisa estar sempre alimentando. E esse alimento é a palavra, né? A palavra de Deus que nos dá essa força de crer, né? Cada vez mais aumentar a nossa fé. Bom dia, André. André que está aqui resolvendo ali.
3: Bom dia, Aninha. Bom dia a todos que estão nos escutando. Estou tentando ver se você consegue nos ver também, para que tenha uma participação maior aqui no programa, né? Mas é uma graça, uma benção, sempre uma benção estar aqui junto, né? Hoje a Aninha vai repetir várias vezes o telefone ali, para que a gente vá se acostumando, né, Aninha? Também,
0: isso.
3: Né? Se acostumando a conectar, a gente sempre fala, né, tanto no grupo de oração como aqui, porque às vezes o nosso testemunho, aquilo que a gente comenta, aquilo que a gente fala a respeito do que a palavra tocou no nosso coração, pode servir, né, para aquela pessoa que está conectando hoje ainda, primeira vez no nosso encontro aqui. Então, mande uma mensagem, né, Aninha, depois que eu terminar, ela vai repetir o número, que eu não sei de cor, tá, por isso que eu já não repito. E para que a gente possa participar juntos e ver a obra de Deus acontecer através da palavra hoje.
0: Então, eu vou passar aqui também, André, já aproveitar, né, o embalo, né, é 999-37-3882. 999-37-3882. Deixa sua mensagem, né? Pode fazer pedido de oração também. né? Mas porque aquilo que você entendeu da palavra, né? Participe conosco, né? Você que nos escuta também pela rádio, né? Porque às vezes só o povo do Face participa, né? Mas convido você que está participando nesse momento através da rádio, né? Porque a gente não está conectando ainda o Face, mas participe conosco. É importante, né? Você está nos ajudando aqui, né? Está comentando conosco aquilo que Deus fez na tua vida, aquilo que Deus vai mudar na tua vida. Quanta coisa Deus quer fazer na tua vida e você não se abriu, ainda não deixou. Bom dia, Otávio.
2: Bom dia, mesa. Bom dia, Leonir. E hoje, para nós católicos, é um dia muito especial para a Igreja Católica. Hoje é o dia da Assunção de Nossa Senhora ao céu, né? Ela que é um exemplo para nós de virtude, de obediência à palavra de Deus. Nós celebramos hoje a Dormição de Nossa Senhora e a sua Assunção ao céu, né? Dogma da Igreja Católica, dogma de fé para nós. Então, no Credo Apostólico, nós professamos essa fé na ressurreição da carne, na vida eterna. E hoje é um dia especial, né? Porque Maria, aquela que não teve pecado, ela morreu, diz o Papa São João Paulo II, mas ela foi assunta ao céu, né? Então, para nós que temos fé, e a palavra hoje vai perguntar isso, se a gente crê, né? Nós cremos também na ressurreição. Nós cremos que há uma recompensa para aqueles que viverem a fé aqui na terra, que viverem como Maria viveu. Dizia o Frei Raniero Cantalamessa, ela é o tipo da Igreja. Ela é aquele que nós temos que olhar e dizer assim, assim que eu preciso viver. E Maria viveu, conhece aquela frase tão bonita, né? Faça-se em mim segundo
0: a tua vontade.
2: A tua palavra. Que maravilha! Então nós vamos ver hoje o quanto a palavra de Deus é importante para a nossa vida. Quanto nós precisamos olhar para Nossa Senhora e dizer assim, faça-se em mim segundo a tua palavra, Senhor, porque aí está a nossa salvação. Então, a importância da festa de hoje para nós é essa, né? A importância porque relembra aquilo que Deus disse no Gênesis, né? E Deus viu que tudo era bom. O ser humano é bom. Tu é boa, Andréia, né? A gente é bom. Patrícia, tu é boa. Tu é uma criação boa de Deus. Aninha, tu é uma beleza, né? Uma criação boa, Deus viu que é bom. Quantas vezes a gente esquece disso nessa terra cheia de tantas más notícias, né? A gente pensa assim, ah, mas que racinha ruim. Mas não, a gente é bom. O que nós precisamos é começar a acreditar na palavra de Deus. E Maria nos ensina isso. Então, que programa hoje, né? Dia que a nossa mãe chegou na casa de Deus, celebramos tudo isso, um dogma da nossa fé. E como é bom saber que Deus olhou e disse assim, tudo é bom. Ponto, né, Ana?
0: Coisa boa, né? Maria chegando no nosso programa também, né?
2: É verdade.
0: Ai, coisa boa, né? Então que a gente possa preparar nosso coração, né, para o momento da palavra. E para a palavra cair no nosso coração, a gente precisa estar com o nosso coração aberto. O coração disposto a deixar a palavra de Deus entrar. Então, para tudo isso, a gente sempre prepara, né? Prepara o nosso coração. Então, eu te convido hoje, né? Pega a palavra, a Patrícia já falava, né? Pega a palavra, pega um papel ali para te rabiscar, para te ver aquilo que o Senhor falou para ti, aquilo que pode mudar na tua vida. A tua vida pode dar assim, ó, como um vaso, né? Quebrar, ser destruído e daqui a pouco o Senhor vem e monta aquele vaso, né? Um vaso mais lindo ainda, como o Otávio dizia, né? Você é bom, né? Um vaso perfeito. Imagina, né? Então te convido, né, neste momento, pega a palavra, pega o papel para te rabiscar, aí uma caneta se você pode, você que nos escuta pela rádio, deixa o seu testemunho, né, entra em contato conosco através do telefone, mas prepara o teu coração, e para isso a gente vai preparar o nosso coração com uma música.

0: Salmo 49, no Salmo 49, do 1 ao 3. Falou o Senhor Deus e convocou toda a terra, desde o levante até o poente, do alto de Sião, ideal de beleza, Deus refugiu. Nosso Deus vem vindo e não se calará, um fogo abrasador o procede. Ao seu redor, furiosa tempestade. O Senhor vem vindo e não se calará. Que hoje a gente possa pedir para o Senhor deixar a porta do nosso coração aberta, para que Ele venha fazer a obra. A obra que Ele escolheu para cada um de nós. Abre teu coração e diz para o Senhor: Senhor, hoje eu abro a porta do meu coração para que Tu entres, para que Tu fales, Senhor Jesus. E para que Tu mude aquilo que precisa ser mudado, precisa ser transformado. Quantas coisas na minha vida eu preciso que mude? Quantas coisas, Senhor, eu preciso que seja transformado? E muitas vezes eu quero do meu jeito, mas hoje, Senhor, eu deixo que Tu faças a obra no meu coração, que Tu me guie, que hoje Tu faças transformação na minha vida, na minha família, no meu trabalho. Quantas coisas a gente pede para o Senhor e muitas vezes a gente quer colocar do nosso jeito. A gente quer que seja tudo pelo nosso jeito. O jeito até o jeito de falar, a gente quer que o Senhor fale. Mas não. Hoje, deixa que o Senhor venha fazer a obra no teu coração. E diz para Ele: entra, Senhor. Eu te dou livre acesso. Deixa que Tu faça aquilo que Tu quiseres, Senhor. Se precisar me quebrar, Senhor, como um vaso, para me transformar novamente, Senhor, me fazer uma pessoa diferente. Assim como nós falávamos, né? Somos pessoas boas. O Senhor nos fez pessoas boas. Mas precisamos viver a palavra de Deus para seguir sendo bons, sendo firmes na fé, acreditando nessa palavra. Eu te convido hoje, meu irmão, você que pode nesse momento parar um pouquinho. Não sei onde você está, se você está saindo da sua casa, se preparando para o trabalho, já está chegando no trabalho, ligando o teu rádio no carro. Mas eu te convido, escuta a palavra que o Senhor tem para ti hoje. Ele te chama e te convida. Ele não arromba a porta. Ele precisa que você abra essa porta e que se deixe ser levado pela palavra, pelo amor que o Senhor tem por cada um de nós. Sim, Senhor, te pedimos, Senhor, que hoje Tu adentres, Senhor Jesus, em cada lar da nossa cidade, Senhor Jesus. Não só da nossa cidade, mas do interior, do Brasil. Quantas pessoas precisando neste momento, Senhor Jesus. Deixe amor sendo derramado sobre cada um, sobre cada lar, Senhor Jesus. Que nós não conhecemos, Senhor, mas através do Teu Espírito Santo Tu podes adentrar, Senhor. Quantas pessoas neste momento que sofrem, Senhor Jesus, por doenças. Quantas pessoas que sofrem porque perderam alguém. Porque neste momento estão passando por dificuldades financeiras. Quantas pessoas que neste tempo, Senhor Jesus, perderam suas casas, Senhor. Perderam os seus móveis. E neste momento sofrem, Senhor Jesus, porque não conseguem recuperar. Mas, Senhor Jesus, temos a Tua força, Senhor. Soubemos que Tu vai adentrar nos corações e nas casas, Senhor Jesus, e vai fazer a Tua obra, Senhor, vai fazer essa mudança. E essa mudança, Senhor Jesus, é através da nossa fé. A fé que acreditamos, Senhor Jesus, que tudo pode ser mudado, Senhor Jesus, pela força da oração. Que nós possamos mudar, Senhor Jesus, esse sofrimento, essas dores, tirando essas pedras que não nos deixam crescer, Senhor. O nosso coração vive endurecido. Te pedimos, Senhor, adentra, Senhor Jesus, no mais profundo do nosso coração, do nosso consciente, Senhor Jesus, e fazes a Tua mudança. Porque precisamos, Senhor Jesus, ser sacudidos para que a graça aconteça, Senhor Jesus, na nossa cidade, na nossa família, no nosso estado. Quantas pessoas precisando, e hoje nós te pedimos. Derrama, Senhor, a Tua água viva. Derrama a Tua água viva e vem lavando, Senhor Jesus. Vem lavando tudo aquilo que precisa ser lavado, que precisa ser retirado dos nossos corações. Desses corações que são como torrões, Senhor Jesus, que precisam ser quebrados. Por isso te pedimos, Senhor, envia sobre cada um de nós a tua bênção, a tua graça. Glória ao Pai, ao Filho e ao Espírito Santo, como era no princípio, agora e sempre. Amém. E a gente precisa, né, Otávio, dessa água para lavar, né? Tirar todo esse torrão que está duro aí, para amolecer esses nossos corações, né?
1: É verdade, Ana, sabe? Eu acho que a gente só consegue abrir o nosso coração e, como tu dissesse, tirar aquele torrão duro, aquela terra seca, quando a gente tem uma experiência profunda com o amor de Deus, né? Que esse amor é derramado no nosso coração. Quando a gente se sente amado, é muito importante o amor, a presença do amor na nossa vida, de sentir que é cuidado, que é amado, a gente floresce, né? Sem esse amor de Deus é difícil, né? Porque o amor do mundo é tão imperfeito, né? O amor do mundo cobra para amar. O amor de Deus é de graça, já diz a palavra, né? A graça de Deus. Então, como é importante ter essa experiência do amor de Deus? Eu acho que sem esse amor de Deus é difícil, né? Então vamos pedir a graça de ouvir o que Deus tem para nós no dia de hoje, pelo sinal da Santa Cruz. Livrai-nos, Deus, nosso Senhor, dos nossos inimigos. Em nome do Pai, do Filho e do Espírito Santo.
0: Amém.
1: Então a palavra para nós hoje está lá no livro de Amós, capítulo 9, versículos de 11... O versículo 11 e o versículo de 11 a 14. Amós, capítulo 9, versículo de 11 a 14. Naquele dia, levantarei a cabana arruinada de Davi, repararei suas brechas e levantarei as suas ruínas, e a reconstruirei como nos dias antigos, para que herdem o que resta de Edom e de todas as nações sobre as quais o meu nome foi invocado, oráculo do Senhor que executa essas coisas. Eis que vem dias, oráculo do Senhor, em que seguirão de perto o que planta e o que colhe, o que pisa os cachos e o que semeia. O mosto correrá pelas montanhas, todas as colinas se derreterão. Restaurarei então o meu povo de Israel. Reconstruirão as cidades devastadas e as habitarão. Plantarão vinhas e beberão seu vinho. Cultivarão pomares e comerão seus frutos. Vou no versículo 15 também. Implantá-los-ei no seu solo, e não mais serão arrancados da terra que lhes dei. Oráculo do Senhor. Então, essa palavra de hoje, do Senhor para nós, que está lá em Amós, chama promessa de restauração. E realmente, todos nós ali que vivemos a experiência nos grupos de oração, na missão, né, nos retiros que nós fomos, a gente percebe que a palavra de Deus é de fato uma palavra real. Ele restaura a nossa vida. Vocês estão aqui podem testemunhar isso?
0: Sim.
1: Ele restaura, né? Ele, a ponto de nós mesmos não nos conhecermos mais. Depois de um tempo de adquirir a vida espiritual, de conhecer, de ter contato com a palavra de Deus, de passar por formações, de experimentar a vida de missionário, nós percebemos e nós conversamos entre nós, né? Eu não sou mais a mesma pessoa. Então, Deus é capaz de reconstruir a cabana arruinada da nossa vida, da nossa família. E hoje nós vemos o valor do tempo com Deus, né? Uma das coisas que mais nós vamos perceber, aqueles que vão ter a longevidade, a graça de ter uma vida longa, e que talvez alguns vão se cobrar muito, é quando a gente vê o que a gente fez com o tempo da nossa vida. Como a gente gastou essa moeda tão cara que Deus nos dá, que é o tempo. Porque o tempo é uma coisa muito mística, né? Porque o tempo que foi perdido não tem como ser recuperado mais. Né? O tempo que a gente perdeu com bobagem, que a gente perdeu procrastinando, o tempo que a gente deixou de fazer as coisas que devia fazer, é uma dor que vem na razão. Diz, quanto tempo eu perdi? Até o profeta Isaías diz, né? Ah, se eu tivesse sido atento à palavra do Senhor, quanta coisa eu teria poupado, né? Quantas graças eu teria recebido. Então veja, nós precisamos crer na palavra de Deus. Crer naquela palavra que o Senhor está dando para nós hoje. Vou reconstruir essa casa. E hoje em dia está acontecendo uma realidade das doenças mentais, das doenças da mente, muito grande, porque a gente nota, principalmente nós que vamos em várias cidades, estamos em vários locais diferentes, nós notamos um certo cansaço nas pessoas. O cansaço de lutar por uma vida melhor, o cansaço de esperar um companheiro para viver uma vida melhor, o cansaço de lutar por um trabalho melhor, o cansaço de querer ver os filhos bem, diz, poxa vida, eu luto, luto. Quando eu vejo uma semaninha boa, cai tudo de novo. A gente sente um cansaço nas pessoas, né? Um grande cansaço. E como nós precisamos, o que fazer, qual o primeiro passo a ser dado? A gente aprende na vida que os primeiros passos são os mais importantes, não importa a distância da caminhada. O começo, os pequenos começos, junto à palavra de Deus, são as coisas mais importantes da nossa vida. O primeiro passo é sagrado. E às vezes a gente desfaz o primeiro passo porque é um passo pequenininho, é um pequeno passo, uma pequena mexidinha na minha vida, mas ele é o mais importante, porque ele partiu de uma decisão. Então, as pessoas hoje, elas estão tentando resolver os seus problemas investindo, às vezes, na medicina, num bom médico, isso é um bom passo, mas muitas vezes, em alguns aspectos, não conseguem melhorar, não conseguem reestruturar suas vidas, apesar da grande avanço da técnica e da medicina e da grande ajuda de um psicólogo, de um psiquiatra. Mas você tenta melhorar a sua saúde, tenta melhorar seu trabalho, seu namoro, a faculdade, enfim, toda a sua vida, o seu casamento, mas por mais que você tenta, às vezes as coisas não melhoram. E nós temos atendido muitas pessoas, por isso falo isso. Lembra do caso da hemorroíza? Diz a palavra, né, que ela já tinha gastado tudo o que tinha tentando melhorar, né? Tudo o que ela tinha, para chegar mais para cá, que o pessoal está me pedindo aqui para aparecer na câmera aqui, né? Então ela tinha gastado tudo o que tinha e já estava há 12 anos. 12 anos esperando para melhorar a sua vida. Que tempo, né? 12 anos. Que cansaço essa mulher não tinha. Muitas pessoas estão vivendo essa realidade hoje. Estão extremamente cansadas e não conseguem ver a mudança nas suas vidas. Nós vamos ver agora que essa resposta está aqui nesse livro de Amós. Então, a importância de dar o primeiro passo. A importância de dar aquele passo que vai mudar a minha vida. Essa é a resposta que a Bíblia vai nos trazer no dia de hoje. Mas como caminhar se a gente não sabe para onde ir? Então a primeira coisa que nós temos que fazer é colocar um objetivo, uma meta na nossa vida. Eu preciso saber aonde estou indo. Eu estava vendo um missionário que foi visitar a África. Eu já falei isso aqui no programa, mas acho que cabe eu trazer isso aqui. E ele disse que se impressionou muito num país lá da África, se eu não me engano era o Congo, onde a pobreza é muito grande, as pessoas não têm trabalho, não chove, não tem alimento. E disse que as pessoas estão tudo caminhando na rua, o dia inteiro caminhando. Ninguém fica em casa, é todo dia caminhando. E ele disse que pegou carona, foi num lugar que ele ia visitar lá, e ele estava indo com o carro, assim, as pessoas tudo caminhando na direção oposta ao carro, né? E as pessoas pedindo carona. E ele disse, mas por que elas estão indo para lá? Por que elas estão pedindo carona? Nós estamos indo para lá. Ele disse, porque aqui as pessoas passam o dia inteiro caminhando, tentando achar comida, pedir alguma coisa. E vão a todos os lugares possíveis e conseguem alguma coisa. Então elas não sabem para onde vão. Passam um carro para lá e pegam carona para ver se lá tem alguma coisa. Que triste, né? Então veja, o primeiro passo é traçar uma meta. O primeiro passo é nós termos um objetivo na vida. Uma meta a ser alcançada. Então, para que seja vencido esse cansaço que está na nossa mente, hoje tem avançado muito as pesquisas da mente, do cérebro, e as pessoas têm colocado como é importante nós termos esses objetivos na nossa vida. uma meta a ser alcançada. E veja, uns sintomas que estão acontecendo. Quando chama alguém que está cansado e tenta apresentar uma coisa nova para ela, para você ver. Geralmente pessoas que estão cansadas não gostam de coisas novas, de mudanças. Não é verdade? Ah, não. Vamos numa festa? Não. Vamos no aniversário? Não. Vamos rezar um pouquinho? Não. Quer morrer? Quem sabe? Né? Então as pessoas estão cansadas da vida. Estão cansadas, não aceitam mais as coisas novas, uma nova proposta. Por quê? Porque não tem mais objetivo. Cansou de vez. E, sabe, tem uma capa de um livro, eu estava vendo num podcast, eu não anotei o nome do livro, mas eu acho que cabe trazer aqui também, né? Que a pessoa disse que olhou na capa do livro e dizia assim: hoje em dia você tem que ser esperto. Se você falar, depois negue. Se você mandou uma mensagem, depois negue. Se você assinou alguma coisa, negue mais ainda. Por quê? Porque tem que ser esperto. Ou seja, não precisa ter palavra. Tem que se dar bem na situação. Não importa se você falou, se comprometeu com aquela situação. Não, você tem que se dar bem. E esse é o pensamento que está no mundo de hoje. E por causa desse pensamento, veja, nós temos confundido a palavra de Deus com a palavra humana. Porque tantas pessoas querem se dar bem para cima de nós, como é difícil hoje você acertar uma coisa com uma pessoa e a pessoa não cumprir aquilo. Quem trabalha com vendas, eu estou aqui olhando para a Patrícia, que a gente trabalha com vendas, a gente vê muito isso, né? As pessoas dizem uma coisa e não cumprem aquilo. Ou, se não está, depois passa um tempo, pensou, diz, não vou fazer mais. E a gente fica lá, né? Com todos os projetos na mão, com tudo na mão, e não sai aquilo. Então, veja, a gente pensa que Deus é assim também. Mas a palavra de Deus se cumpre na nossa vida. Já dizia o profeta Oséias, Deus não é homem para mentir. Mas o mundo inteiro está assim, as pessoas não cumprem mais a palavra. As pessoas querem se dar bem. Não importa se ela deu a palavra para você, se ela... Sabe? É uma situação muito complicada que nós estamos vivendo hoje. Então, Amós, ele era um agricultor que recebeu... Era um homem muito sério e Deus começou a falar com ele. Mandou 5 mensagens para ele, dar ao povo. Depois você estude o livro de Amós, lá você vê que tem 5 profecias. Eu estou pegando aqui a última, o desfecho, o fechamento, onde ele diz assim, eu vou restaurar a cabana de Davi. E a minha fala é essa para nós hoje, que nós temos que acreditar na palavra de Deus, que não é como a palavra dos homens, que não é como a palavra que promete as coisas e não cumpre. Então, nós precisamos acreditar, e nós temos visto isso, né? O que foi esse grupo de oração essa quinta-feira, né? Os testemunhos fortes que estavam lá, de uma pessoa que ia tirar a sua própria vida, recebeu uma profecia, uma palavra profética lá, saiu daquele grupo crendo, em uma semana aconteceu a graça na vida dela, ela vai mudar completamente a vida dela. De uma pessoa que chegou lá endividada, recebeu uma palavra profética também, em uma semana se resolveu o problema da sua vida, estava lá com um testemunho, comprou uma moto, estava com um capacete, está aqui o testemunho, agora estou tocando aqui, ó. Em uma semana. Então nós temos visto a palavra de Deus acontecer. Por isso eu falo, porque eu tenho visto, eu tenho viajado por aí, tenho visto as promessas de Deus acontecer na vida das pessoas. Por isso falo que Deus não é como um homem que faz questão de querer se dar bem, não importa se a palavra tem valor ou não. Então, a pergunta qual é, Ana?
0: Você crê na palavra de Deus?
1: Deus vai reerguer a sua vida. Mas nós precisamos dar um passo em direção ao Senhor. Dar um passo, quem sabe, é hoje se confessar. Dar um passo hoje, quem sabe, voltar para a Santa Missa. Dar um passo hoje, quem sabe, é pedir perdão para alguém. Dar um passo hoje, quem sabe, é você tomar a decisão de voltar para a casa de Deus. Ah, mas eu tenho vergonha de falar para o padre tudo que eu fiz. Meu irmão, estou há 32 anos direto na missão e digo para você, os padres nem lembram o que você fala. conversando com muitos padres que são meus amigos, os padres nem lembram do que a gente está falando. É, e a gente fica...
2: Tem que complementar isso aí, Otávio, que um tipo de padre disse assim, eu acho que eu sofro de uma certa amnésia de confissão, porque termina e não me lembro de mais nada.
1: É verdade. Então, veja, precisa dar o primeiro passo hoje, para que Deus, como diz aqui nessa palavra, possa reerguer a sua casa, sua cabana. E bote uma meta. Eu vou fazer aquilo como Nossa Senhora. Eu vou fazer o que Deus manda na minha vida. E vai atrás das promessas de Deus. Eu tenho visto, estou afirmando para você aqui, eu tenho visto, eu tenho acompanhado. Esse grupo foi especial, né? Porque quantos testemunhos estavam naquele grupo lá, né? Gente que passou em concurso, gente que conseguiu emprego, gente que estava com o imóvel encalhado há anos, foi lá, recebeu uma palavra profética no grupo de oração, vendeu em uma semana. Gente que fez um testemunho lá e disse, eu ia tirar a minha vida. Eu ia acabar com a minha vida, porque de tantos acontecimentos que teve, recebeu uma palavra profética, que ia assinar um contrato, em 3 dias assinou o contrato. A pessoa renasceu. Então, meu irmão, não venha dizer que a palavra de Deus não acontece. Que hoje nós possamos tomar posse, hoje no dia da Assunção, daquela que creu, que foi elevada em corpo, alma e espírito, está lá diante do trono de Deus, porque creu. Faça-se em mim, segundo a tua palavra, Senhor. Vamos pedir a graça, então, Senhor Jesus. Nessa manhã nós queremos te pedir o dom da fé, Senhor. Eu creio, mas aumenta a minha fé, Senhor, para que eu possa acreditar na tua palavra, porque ela se cumpre em minha vida. Ela se realiza na minha vida. Ela restaura a minha família, às vezes arruinada, acabada, destruída, os meus projetos, porque ela tem poder. Que eu dê hoje o primeiro passo, me dá força para dar o primeiro passo, Senhor, para crer nas tuas promessas, porque tu és o caminho, a verdade e a vida. Eu preciso voltar para a casa de Deus. Diga isso, eu preciso voltar para a casa de Deus. Amém.

0: São 8 horas e 39 minutos e este é o programa Palavra Viva, programa de leigos consagrados da comunidade Fonte Nova. E esse é o nosso momento da partilha, né? Onde a gente partilha, né? Você crê na palavra de Deus? Eu estava falando, né? E me vinha muito, né? Eu já nem peço mais nada para o Senhor, eu já digo, seja feita a vontade de Deus na minha vida, porque às vezes a gente faz um plano, né? Ah, porque eu vou viajar, vou fazer tal coisa, né? Eu digo, e não sai nada daquilo que a gente quer. E eu já digo, o Vonei me convida, né? Vamos fazer tal coisa? Não, vai ser conforme Deus quer. Porque não adianta, eu faço um plano, o Senhor faz outro para mim e é melhor que aquele que eu fiz. Né? Então a gente tem que louvar e agradecer a Deus, né? E crer na palavra de Deus. E aí vem me tocando muito forte isso, né? Tem que entregar mesmo para Deus, né? Deixar que Ele faça a obra, né? Lógico, a gente tem aqueles nossos sonhos. Claro. Né? Só que eu tenho realizado tantos sonhos, né? Sem pedir para o Senhor, daqueles que eu sonhava lá quando jovem, né? Sonhava, né? Eu mesma. A gente teve vários carros, né? E tudo de cores, que, né? E o meu sonho era ter um carro vermelho. Mas eu nunca falei para ninguém, nem para o Vonley. E agora há pouco tempo consegui um carro vermelho, né? E eu nem falei nada, o Vonley que escolheu e tudo, né? E eu digo assim, o Senhor tem pequenos detalhes. Ter um carro é uma bobagem, né? Que nem diz, né?
1: Não,
0: mas
1: não,
0: é para a obra de Deus.
2: Né? Do carro,
0: não, mas a cor de carro é uma bobagem. Né? No, detalhes. Mas aquilo que Deus faz com tanto carinho, né? Quando a gente crê nessa palavra dEle, né? Que Ele faz, né? E eu nem pedi, assim, para dizer, Senhor, eu quero ter um carro vermelho. Não. Simplesmente eu deixei. Eu digo, é um sonho que eu tenho, né? Mas vai se realizar? Não sei, né? Deixar para vontade. Entreguei para Deus. Né? E aconteceu, então, tantas outras coisas mais grandiosas ainda que o Senhor já fez na minha vida, né? Exemplo, eu não queria fazer cirurgia nos meus pés, né? E eu consegui não fazer cirurgia nos meus pés porque eu entreguei para o Senhor. Senhor, seja feita a tua vontade. Então, tem coisas assim que quando a gente entrega, que a gente acredita na palavra de Deus, que a gente crê na palavra de Deus, Ele faz, né? No tempo dEle, mas Ele faz. Então, a gente tem que acreditar e confiar e deixar que Ele faça do jeito dEle, que é o melhor jeito, né? Com certeza. Patrícia, você crê na palavra de Deus?
3: Cremos, né? Cremos. Eu acho até que hoje em dia, viver crendo na palavra é mais ou menos como andar sobre as águas, né? No tempo lá de Jesus. Porque a gente pisa, né? Onde não enxerga nada firme, né? É tudo na fé. Mas, de qualquer forma, a gente demora uma vida, né? Como tu disse, uma vida para aprender isso. Por causa da nossa dureza, teimosia, né? Tantas coisas que tão arraigadas assim na gente, na nossa formação, até as heranças genéticas e DNA nos dão uma resistência, né, a crer naquilo que a gente não apalpa. Sim. É da matéria, né? A gente não pode segurar. Então a gente só começa a segurar essas coisas no momento em que vai vivendo elas, né? E para viver elas tem que andar. Para viver elas tem que dar um passo, né? Como é que é o primeiro passo? O primeiro passo que o Otávio falou aqui no início, que parece ser importância, mas talvez seja o mais importante. Porque o primeiro passo te dá a direção para onde você vai andar, né? O primeiro passo é o desinstalar-se. E aí depois a gente vai, né? Segura na mão de Deus e vai. Né? Seja o que Deus quiser. Mas esse primeiro passo a gente deu e vai experimentando, né? Tocando Deus nas experiências de abandono da vida, que Deus tem muita paciência com a gente larga só uma pontinha, Ele tudo bem, Ele faz com aquela pontinha, aí na próxima a gente larga duas pontinhas, né? E a gente vai largando o fiozinho devagarinho na mão do Senhor. Eu, na minha orientação lá espiritual, com a irmã Betina, um beijo para ela, né? Maravilhosa que ela é, me ajuda muito. Ela sempre me disse isso, a paz vai vir no momento em que, como tu disse, ó, tudo bem que tu tenha planos, né? Tudo bem que a gente queira coisas, a gente quer assim. Mas a paz é assim, dizer a Deus, eu quero assim, assado, faz... Mas entrega, né? Entrega e o coração vai estar em paz. Se o Senhor der e se o Senhor não der, né? Tem que saber que o Senhor pode mudar os nossos planos. Por não mudar os nossos planos? O fato é que Ele tinha outros planos. E a gente não sabia, né? E a paz se dá nesse momento em que a gente se conforma, né, com a vontade de Deus. Se conforma no sentido de, né, tomar a mesma forma da vontade de Deus. Não se rebelar. A gente fica, né, o coração aperto quando a gente se revolta. Ah, eu não queria isso, mas não queria desse jeito. Eu queria do outro jeito. E por que que não? E por que que o fulano tem? Eu não tenho. Então, essa paz, né, que Deus dá é quando a gente vai, mesmo tendo as nossas coisas, assim, eu queria assim, né, mas se tu tiver um outro jeito melhor, eu aceito o teu jeito. Como é difícil. E como é difícil. É um treino de toda a vida. Eu acho que é um treino de toda a vida. Mas conforme a gente vai experimentando as bondades de Deus, né, esses caprichinhos de Deus que Ele faz para nós, os carinhos de Deus, nós vamos perdendo o medo de confiar. Eu comigo é assim. Eu fui devagarinho até hoje, né? Vou perdendo o medo de confiar em Deus, porque Ele foi me dando essas experiências ao longo da vida. Então, o negócio é esse, dá o primeiro passo, caminha, né? Confia no sentido de que Deus nunca decepciona, não tem ninguém, né? Nunca se ouviu falar de alguém que tenha se decepcionado com Deus quando faz isso. Coloca as suas delícias no Senhor, não é? Então, é esse o convite de hoje, aproveitando a intercessão de Nossa Senhora, assunto ao céu, que leve esses nossos desejos, mas mais do que isso, a Deus, leve o nosso maior desejo, que seja o de fazer a vontade do Senhor, em primeiro lugar.
0: Amém, olha aí, que linda essa resposta da Patrícia, né? Essa partilha dela, né? Muito profunda, né? André, você crê, André, na palavra de Deus?
1: Creio na palavra de Deus, né? A gente falava no caminhar, né? Já tinha um livro, tem um livro do Dunga que diz o caminho se faz caminhando, né? Então a gente tem que caminhar, trilhar no caminho de Deus, né? Com aquilo que a gente vai já aprendendo, vai se aprofundando, né? E aí até como um pouco da formação que nós tivemos ontem, né? No tempo certo, no momento certo, com as pessoas certas, as coisas Deus vai ajustando, né? Então, nem digo, no meu caminhar a gente tem que ter alguns objetivos, né? Aqui, não, eu penso isso, melhorar para frente da minha vida é isso. Claro, é natural do homem e é importante que a gente tenha isso, então a gente fica à deriva, né? Mas aí, gente, o senhor, esse é meu, é botar no papel, né? Esse é o que eu tenho no meu coração. Agora, nesse meu caminhar, né, que tu faças da tua vontade, né? E aí Deus vai colocando no meio do caminho, né? Bota aquela pessoa, faz essa situação, mostra aquilo ali, né? Então é se dispor, assim. Primeiramente, é essa resposta que a gente tem que dar. Tu crê? Eu creio. É, essa eu gosto muito daquela passagem que diz, né, Deus não é um homem para mentir, né? Se o senhor falou que vai acontecer, acontece. Sabe que eu me lembrei também um trechinho de do The Chosen que a gente viu essa semana, que é uma parte bem marcante ali, né, que mostra que o Tiago menor ali, eu tinha lá no seriado, ele tem um problema na perna, ele é meio manco, né? E aí ele vê todas as várias outras pessoas com o mesmo problema, Jesus curando. E ele que está tão próximo de Jesus ali, não é curado, né?
3: É difícil, né?
1: É difícil, pai. E aí é um momento, assim, de uma conversa tão forte ali naquele instante, né?
2: Jesus manda ele em missão, né?
1: Manda ele em missão.
2: Curar os coxos.
1: É, curar, exatamente. E aí ele pensava, mas como eu vou fazer isso, se nem tu nem me curou, como é que eu vou curar os outros, né? E achei muito profundo aquilo ali, né? Quer complementar? Tá louco pra falar? Pode falar. Pode falar.
2: É, Jesus, foi muito forte a cena, né? Muito forte, porque Jesus disse assim, meu Tiaguinho, né? É, eu preciso que tu fique assim hoje, porque as pessoas vão te ver curando os outros manco e vão olhar e vão dizer, pá, como é que pode, né? Esse aí manco nos curando. E aí o Tiago começa a chorar e ele diz assim, eu queria te dizer que tu tens que ver o que está reservado para ti lá em cima. E aí o Tiaguinho desaba chorar, né? Porque ele manco ali, eu vou curar os outros assim, Senhor. E ele, meu Tiaguinho, e abraça ele, eu digo, imagina,
1: como,
2: né?
1: É, e como que ele forte tinha que crer isso, né? Em Cristo ali naquele instante, né? Para que tua emissão, talvez na tua maior fraqueza humana naquele instante, né?
2: Então... E ele rindo, chorando depois, assim, ele, né?
1: Eu creio.
2: Que ver o que te espera lá em cima. Por causa dessa tua entrega. Então, às vezes, a gente tá manco ali, pregando a palavra, né? Curando os outros, às vezes doente, né? Quantas vezes isso já aconteceu conosco? Mas a gente sabe que a palavra vai acontecer, que Deus tem a hora, o lugar, as pessoas, como foi dito aqui. Então, isso é que importa, né?
0: Eu entendo ele, porque desde quando eu manco.
2: E é lá orando para a cura dos outros, né?
0: Ah, às vezes eu tenho que sentar para poder orar para você. Eu sento, né? Faço oração em pé e depois sento para conversar com a
2: já
0: pessoa.
2: Já cansou de dizer,
0: né?
2: minha.
0: Porque eu sento, né? Ali, porque dói, né? Porque
1: e assim, se reporta isso também, né, Ana? Quantas vezes a gente vai para o grupo de oração e o nosso dia não foi bom? Né? E a gente tem que ir lá servir, né? A Patrícia que tem que estar lá cantando feliz e alegre, Patrícia. E quantas vezes a gente sabe as batalhas que passou no dia, né? Mas nós cremos nesse Cristo, né? Então não é aquele momento, aquele dia ruim, aquilo ali que vai nos afastar daquela promessa que Deus tem, né?
0: É verdade, sim, né? Deus sabe tudo, né, da nossa vida, é Ele que nos conduz. Deus, é só a gente dizer para Ele, Senhor, nos conduz, que eu sou assim, é só carona, né? O Senhor dirige, né? Mas então, passar, né, o telefone para alguém que queira, né, partilhar mais um pouco aqui conosco, né? Você que nos escuta pela rádio, né? Pelo Face, todo mundo manda mensagem, tá funcionando.

0: Tô só esperando.
1: Só esperando, ninguém partilhou.
2: É uma benção do padre, hein?
0: É, né? Mas olha aí a partilha em si, depois a benção a gente deixa mais pra diante.
1: Olha aí que coisa boa, né? Então, que a gente possa, né, entregar a nossa vida para o Senhor, né? Ele que transforma a nossa vida, Ele que nos encaminha, né? Quantas coisas a gente tem pedido para o Senhor, né? Quantos te pede um serviço? Ah, Senhor, eu quero um serviço assim, assim, assim, né? E coloca nas mãos do Senhor, deixa que o tempo, Ele prepara ali o tempo, Ele vem com a graça dEle muito maior, né? E é muito bom, né? Saber que tem o Senhor ali por trás de nós, que nem uma criança quando está caminhando, né? A gente vai segurando para ela aprender a caminhar. O Senhor é assim conosco, né? Quando a gente pede as coisas, né? Ele vai nos amparando para a gente ter o melhor.
0: Então, quantas vezes, Daninha, às vezes a gente, né, pede algo que é essencial para a vida da gente. E a gente não tem a resposta de Deus e não entende, né?
1: É.
0: Aí com o passar do tempo, poxa, posso enumerar muitas coisas. Passou o tempo, eu entendi porque naquele momento eu não recebi aquela graça, né? Então, realmente é um confiar, né? É um crer. É olhar para frente, o Senhor, eu creio. Né? Como dizia a Patrícia, e vamos, ponho minhas delícias, né, no Senhor e vamos embora, né? O Senhor sabe o momento certo.
1: Né? É que não era o tempo, não era nem o lugar, quando a gente falava ontem, né? Então, aquilo ali me chamou a atenção,
0: e nem com as pessoas,
1: né?
0: Aquelas
1: pessoas, que estavam ali, né? Então, tem esse tempo de Deus, né? A música que a Patrícia cantou no início ali, muito bonita, né? Complementou também, né? Então, a gente vai vendo que tudo é o tempo de Deus, não é o nosso, né? Que a gente deixa para Ele que Ele faz a obra. Você já quer ir colocando o nome de quem participou?
0: Tá, temos, assim, várias cidades participando.
1: Olha!
0: Então, quero mandar um abraço, então, para a Carmen Colecel, um beijo grande ali para a Carmen, para a Aline, a Nari e o Anilton, lá de Jaguarão. Jaguarão, que vamos estar segunda-feira lá, né, Otávio?
2: É, temos missão em Jaguarão, lá segunda.
0: A comunidade de Santa Rita. O Mário que está indo para Porto Alegre, está na estrada lá, mandando um abraço, escutando o programa. Então,
2: meu irmão, querido, grande
0: Mário,
2: abraço.
0: Deus abençoe a tua viagem. A Gorete, lá de Santa Maria. A Fátima, lá de Pedro Osório. O Antônio, a Simone. O Padre Edson, né, que nos deu uma benção ali, da Colônia Maciel, que Deus abençoe também a sua missão. É, nós tivemos lá essa semana, foi uma graça,
2: uma
0: nessa
2: graça,
0: passada.
2: Crisma,
0: né,
2: de adultos, né?
0: Ah, um momento tão lindo,
2: retiro,
0: assim. Uma graça muito grande. Um grande abraço também para. E que Deus abençoe essa missão, né? Do Padre Edson lá também. A Laci, o Breno. A Michele e o Wagner, lá de Pedro Osório. A Clarice, o Felipe, a Ana Paula. E eu recebi uma foto muito querida, muito mimosa. A minha filha amada Esther e a Sofia, as duas sentadinhas, né, escutando o programa, nos vendo aqui. Um grande abraço também. A Isabel também, já deve estar mexendo, escutando lá na barriga,
3: na,
0: né?
3: Barriga.
0: Então, um grande beijo aí para minha netinha Sofia, espero que esteja me escutando, né? E todos os outros, né? Que eu sei que outras pessoas estão me escutando e estão nos vendo, mas que fiquem nessa semana uma bênção e a graça de Deus aí no nosso coração.
1: Coisa boa, né? Bastante gente participou, né? Porque a gente entrou já mais tarde um pouquinho,
0: pois,
1: né? Pelo
0: Face, a gente se atrasou, né, um pouquinho hoje aí, né?
1: Uma função aqui do Face, mas tudo se organiza, o Senhor vai ajeitando, né? Quando o Senhor quer, Ele ajeita ali, né? A gente tenta que nosso humano, né, não dá, o Senhor vai ajeitando. Mas é tudo para a graça de Deus, né? E o que nós temos na quinta-feira, Otávio? Tu falava
2: então,
1: no início?
2: Muito bem lembrado, Ana. Toda quinta-feira tem o nosso grupo de oração da Fonte Nova, lá na Igreja da Luz. Às 20 horas, e agora também, às segundas, quartas-feiras do mês, lá na Catedral, uma noite louvor, né? E esses têm sido um momento de muita cura, de muita libertação, como eu disse aqui, os testemunhos que chegaram, as pessoas que receberam, né, aquela palavra profética e veio trazer lá, né, o contrato de emprego, veio trazer, quantas vitórias, meu Deus, então... Não deixe de estar presente. A gente pode escutar o programa na rádio em casa, claro que pode, mas estar lá no momento da graça faz toda a diferença na nossa vida. Então, quinta-feira às 20 horas na Igreja da Luz, toda quinta, sempre tem. E agora você pode na segunda, quarta do mês, ali na Catedral, a Noite de Louvor. Logo após a missa ali, a gente tem uma Noite de Louvor ali com adoração
1: Santíssima,
2: né? Quando já veio testemunho dessa última... Então, não deixe de experimentar o poder da palavra de Deus na sua vida. Dê o primeiro passo. Quem sabe o primeiro passo não é o grupo de oração, né, Aninha?
1: Com certeza, né?
0: E lá em Jaguarão, até nós falando de Jaguarão, ontem até a Helena comentando, já fazia 2 anos, né?
2: Dois
0: Uma
2: anos
0: vez
2: de missão.
0: Por mês também tem um grupo lá. É, claro, tem outros grupos de oração.

0: Ação, né, na cidade, com certeza, mas aqui com a Fonte Nova, né, vou fazer
1: E já
0: dois
1: tem um
0: anos
1: grupo
0: aí.
1: de jovens de 32 jovens e já estão começando agora o processo de formação. Esse grupo de oração, né? Começou um processo de formação. Então, é os frutos do Espírito, né? Louvado seja Deus, quanta transformação de vida. Os testemunhos lá são inúmeros, inúmeros. De gente que não ia nem à igreja. Então, louvado seja Deus, né? As maravilhas do Senhor acontecendo em nossas vidas. E fora aí, temos também, vamos participar de um
0: Ação,
1: cerco
0: né?
1: de Jericó em Pedro Osório.
0: Bom.
1: Vamos estar dia 29, em dois, no final de semana de 29, lá, último final de semana de agosto.
0: Isso.
1: Vamos estar lá no
0: Bagé.
1: em Bagé, no Colégio São Benedito, num encontro para pais de alunos. E também lá no Padre Geriboni, no Esquadrão da Vida. Fazendo um retiro, a Aninha, a Patrícia e o Volney vão estar lá pregando um seminário, uma primeira experiência de oração lá para aquele povo todo, dependentes químicos, irmãos queridos, um abraço se estiver nos escutando, que às vezes estão nos escutando lá. E é missão que não acaba, tem mais coisas, mas a gente vai dizendo aos poucos aqui. Louvado seja Deus, porque a palavra, a semente divina da palavra tem sido jogada por muitos lugares e tem dado muitos frutos, né, Ana?
0: Ah, vou dizer que vai deixar a Patrícia. Pode falar, Patrícia, a jornada
2: Tá
0: está
2: acontecendo hoje,
0: acontecendo
2: né?
0: hoje, né?
2: Acontecendo hoje a sétima Romaria da Juventude, né? Que é uma procissão de jovens que vai até lá, Guadalupe, o Santuário de Guadalupe, com uma série de atividades assim para os jovens, né? Várias paradas, e o pessoal vai caminhar, uns vão de carro, né? Uns vão de carona, mas assim muita gente vai caminhando e rezando nesse caminho que cujo caminho, a ideia é esse caminho, né, de purificação, de aumentar a fé, né, de meditar nos mistérios da vida de Jesus e na nossa vida. Então, se você é jovem e hoje está livre, né, corra, né, até o Santuário de Guadalupe, participe com outros jovens, troque, né, a sua vida, que tá sem os horários, mas é durante o dia, né?
0: Sai às 9 horas da manhã. Ah, eu não lembro daquele bairro que tem
2: Sai
0: ali.
2: nas Três Vendas aqui,
0: É,
2: né?
0: isso.
2: Saída na comunidade Nossa Senhora de Lourdes, nas Três Vendas, tá? E tem parada na São Miguel, tem parada no, na Jesus Operário, nas comunidades, né? Depois parada na São Judas, na Santo Antônio. E finaliza a chegada lá no Santuário de Guadalupe. Participe, né? Se você tem essa oportunidade de estar com outros jovens. Às vezes os jovens estão tão perdidos no sentido de que não acham que não tem outros que pensam como eles, né? Acham que não
0: Mas
2: tem
0: tem
2: outros que têm fé, mas tem uma
0: uma
2: galera, né?
0: galera, e
2: Uma
0: olha, é
2: galera.
0: muito,
2: Vai lá no,
0: muitos
2: em
0: jovens.
2: Guadalupe hoje, você vai ver que galera, quantos jovens estão buscando Jesus ainda, né, na sua vida e querendo ser homens novos e mulheres novas.
0: E eles vão a pé, Patrícia, eles não vão de carro, né? É o que vai
2: É.
0: assim, ó, são os batedores que
2: Ah,
0: vão de
2: sim.
0: carro, né? Quem leva o som e vai também de carro, mas os jovens vão a pé.
2: Vão, claro,
0: Vão a
2: né?
0: pé
2: Ah,
0: ali,
2: nós
0: ó,
2: era
0: Deus me
2: jovem
0: livre.
2: lá em
0: Não ia.
2: Barbacena, como dizia o Otávio. Muitos nós fomos. Olha quantas graças recebemos, Otávio. Várias romarias. Então, fica o convite. E Aninha, antes de terminar, eu quero entrar um testemunho aqui. Eu quero fechar aqui com
0: Então
2: chave de
0: entra
2: ouro.
0: aí,
2: Então,
0: porque.
2: a Nara diz para nós: ó, pedi e receberei. Para mim
0: Ó.
2: é crer. Certo dia passei em uma linda casa com uma vidraça bem grande. E eu falei: se for da vontade de Deus, um dia terei. E o bom Deus me atendeu. E me deu uma casa com uma parede toda envidraçada.
0: Glória a Deus!
2: Glória a Deus. Glória a Deus. Para
0: Glória a
2: fechar com esse
0: Deus!
2: lindo testemunho lá da
0: Lindo!
2: Nara, lá do Anito, lá de Jaguarão. Então que a gente possa sonhar em Deus também, né?
0: Com certeza, né? Então, lembrando que amanhã é dia do Senhor, né? Domingo, dia de buscar a Santa Missa. Nossa cidade, né? Com a graça de Deus, com a bênção de Deus, né? Temos vários locais, vários horários. Não tem como dizer, não pude ir na missa. Então, você que se organize, aí organize ou de manhã bem cedinho, metade da manhã, à tardinha, quanta graça de estarmos lá, né, buscando essa palavra de Deus para saber aquilo que Ele quer para toda a tua semana. E até sábado que vem, se Deus quiser.

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1: 3:03. 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

0: Seja bem-vindo a mais um Porta Aberta. Com você, Mariângela Jaguraba. Escutar para cuidar. O papel da igreja diante dos sofrimentos do nosso tempo. Este é o tema do Porta Aberta desta semana. Em tempos de solidão e sofrimento, iniciativas da igreja fortalecem a cultura da escuta e do acolhimento. Vamos ouvir a entrevista feita por Gabi Bonvecchio.
1: Eu sou Gabi Bonvecchio e o meu entrevistado de hoje é o padre passionista José Carlos Pereira, doutor em sociologia pela PUC São Paulo, autor de mais de 60 livros e fundador da Pastoral da Escuta no Brasil. Padre José Carlos, como que surgiu a ideia de criar a Pastoral da Escuta e o que o senhor identificava naquele momento como uma necessidade da comunidade?
2: A Pastoral da Escuta, ela surgiu de uma necessidade que eu constatei lá pelos idos de 2006, 2007, quando eu fui pároco de uma grande paróquia no interior de São Paulo, e ali havia uma demanda gigantesca de atendimento. Nós éramos em 3 padres, mas não conseguíamos atender todas as pessoas. Todos os dias, a partir das 8 da manhã até as 5 da tarde, sempre tinha um padre de plantão para atender as pessoas. No entanto, a maioria das pessoas que procurava a nossa paróquia não era para confissão. Nós começamos a perceber que boa parte daquelas pessoas eram pessoas que gostariam de ter alguém que a escutasse, porque elas não tinham quem a ouvisse, então não tinha matéria de confissão. E foi a partir dessa necessidade que eu comecei a redigir o livro Pastoral da Escuta, que tinha como objetivo criar uma equipe que atendesse aquela demanda, uma equipe de leigos que pudessem nos ajudar. Então, nós formamos esta equipe, preparamos um grupo de mais ou menos, nós começamos com 5 pessoas que davam plantão na igreja, em 2 capelas que nós tínhamos, com horários específicos, e começamos a divulgar que havia esse serviço na nossa paróquia. E começou a dar certo. As pessoas procuravam essa equipe, membros dessa equipe, para poder desabafar. As pessoas muitas vezes não precisavam dizer nada. No final, ela dizia: muito obrigado por você ter me ouvido. E quando era matéria de confissão, aí sim a pessoa era encaminhada para o padre. Isso nos ajudou muito naquele momento. E a partir de então nasce a Pastoral da Escuta. Então o livro Pastoral da Escuta, ele nasce primeiro de uma prática e depois que ele vai para o papel para que outras paróquias pudessem também implantar a Pastoral da Escuta.
1: A proposta da pastoral envolve também o leigo como alguém que se dispõe a escutar o outro leigo. Qual é a importância de criar, dentro da própria comunidade, esse espaço em que uma pessoa possa ser acolhida por outra que esteja preparada para ouvi-la?
2: A proposta da Pastoral da Escuta era justamente desafogar um pouquinho a grande demanda que nós padres tínhamos na paróquia. Por isso, então, nós formamos uma equipe de leigos. E a importância desta pastoral dentro da comunidade está exatamente para você alcançar o número maior de pessoas para serem acolhidas, ouvidas, né? A acolhida, o acolhimento passa em primeiro lugar para a escuta. Naquela ocasião ainda não se falava de uma escuta sistemática, como trouxe nos últimos anos o sínodo sobre a sinodalidade do Papa Francisco, que ele trouxe o método dos jesuítas de com escuta e conversa no espírito. Naquela época não se falava disso praticamente, então essa equipe foi pioneira. Essa pastoral foi pioneira para uma escuta mais sistemática, uma escuta como pastoral.
1: Como acontece a preparação dessas pessoas para exercer esse serviço e quais são os limites dessa atuação?
2: Para atuar na pastoral da escuta, não é necessário ter formação em psicologia. Inclusive, quando nós preparamos os monitores, os agentes de pastoral para a escuta, nós deixamos muito claro que não se trata de escuta no âmbito psicológico. Isso é da área da psicologia. Também não se trata de escuta no âmbito sacramental, confissão. Esses são dois esclarecimentos que precisam ser dados de imediato para os agentes da pastoral da escuta. Se tiver pessoas do âmbito da psicologia, e que é muito importante que tenha, é muito válido, mas nessa pastoral, mesmo sendo um psicólogo, uma pessoa psicóloga, ela não vai usar ali ferramentas da psicologia. É uma escuta espiritual, é escuta no espírito, é escuta teológica, não é da área da psicologia. Porque muitas pessoas podem imaginar que é um trabalho marginal da psicologia, e não é. Então, isso nós deixamos muito claro, não se trata de atendimento psicológico, não se trata de sacramento, é uma escuta pastoral, apenas um serviço. Por isso, não há necessidade de ser psicólogo, ter formação em psicologia. Para formar os agentes da pastoral da escuta, nós sempre contamos também na equipe de formadores com psicólogos, mas os que vão atuar não necessariamente são psicólogos, e nem é para ser, porque, como eu disse, não se trata de atendimento psicológico.
1: A partir da experiência da pastoral, como o senhor percebe a procura das pessoas por esse espaço de escuta? O que essa procura revela sobre a necessidade de acolhimento e pertencimento?
2: Eu percebi a pastoral da escuta como uma pastoral pioneira e inovadora na igreja, porque onde ela é implantada do modo correto, seguindo as orientações do subsídio, da pastoral da escuta, ela tende a dar certo. Em todas as paróquias, eu já estive em várias paróquias do Brasil e dioceses também, falando da pastoral da escuta e preparando monitores para essa pastoral, eu tenho percebido assim, um resultado muito bom. Essa pastoral vem somar com os trabalhos da igreja, com o serviço da igreja, e atualmente é uma pastoral que eu considero uma das mais relevantes, junto com a pastoral da acolhida ou do acolhimento, porque escuta é acolhimento. E quem despertou a igreja para a necessidade da escuta foi, sem dúvida, o Papa Francisco. Esse foi um dos legados dele. A pastoral da escuta só se consolidou e agora está se reforçando e se consolidando ainda mais a partir daquilo que o Papa Francisco trouxe como escuta pastoral, escuta metodológica para a igreja.
1: A pastoral da escuta atua ao lado de outras formas de cuidado, como o acompanhamento dos sacerdotes e o trabalho dos psicólogos e outros profissionais de saúde mental. Como o senhor entende essa articulação e a importância de construir uma rede de cuidado para o leigo?
2: A pastoral da escuta ela vem somar com outras pastorais, não há dúvida. Toda pastoral na igreja é um trabalho em equipe, deve haver interligação, trabalho em conjunto, caminhar juntos, né? Sinodalidade entre as pastorais. E a pastoral da escuta, ela tem essa função. A importância dela é justamente para que as pessoas tenham um espaço de escuta na igreja. E mais do que nunca, isso é importante, porque a demanda continua sendo muito grande. Nós vemos aí pessoas com alto índice de suicídio entre as pessoas, justamente porque elas não têm mais quem a escute. As redes sociais, a internet, não possibilita aquela escuta olho no olho, de pessoa, de ser humano que você tem contato. Então, mesmo que você tenha uma escuta distante, ela nunca será igual a você sentar ao lado de uma pessoa que sabe que está ali para te ouvir, que está ali para te acolher, não para te julgar. Isso é muito importante, porque os agentes da pastoral da escuta, eles não estão ali para julgar as dificuldades, os pecados, os sofrimentos das pessoas. Estão ali simplesmente para ouvir. E quando há necessidade de fazer encaminhamentos, esses agentes que estão preparados, eles fazem esses encaminhamentos para outras instâncias, outras pastorais, para o próprio padre ou para profissionais. Porque às vezes as pessoas trazem não só demanda psicológica, que aí vai encaminhar para um psicólogo, mas também demanda jurídica, demanda de outras áreas que a pastoral, por exemplo, questões familiares, e aí encaminha para outras pastorais da igreja. Por isso é muito importante essa articulação entre os agentes de pastoral, formando uma rede de cuidados dentro da paróquia que acolha, que alcance essas necessidades da igreja.
1: Quando falamos em uma igreja que acolhe e escuta, existe também uma outra dimensão: quem está do outro lado da escuta. Como a igreja pode cuidar da saúde mental dos próprios sacerdotes que diariamente acolhem, acompanham e escutam pessoas em sofrimento?
2: É importante saber também que as pessoas que escutam, elas precisam também ser escutadas. Por isso a necessidade de formar essas equipes, de preparar. Os agentes da pastoral da escuta, eles precisam também passar por um período de treinamento em que são escutados, porque há necessidade de escutar os escutadores, né? Isso cabe também para os sacerdotes. Eu escrevi recentemente um livro, foi agora o meu mais recente livro, cujo título é Cura-te a ti mesmo, enfermidades e outros problemas que os padres enfrentam na igreja, justamente por questões de não ter quem os escute. Eu venho trabalhando em várias dioceses essa temática abordada nesse livro das enfermidades e os cuidados com a saúde psíquica e física dos padres, porque eles precisam também de pessoas que os escute. Então, se os agentes da pastoral da escuta precisam de quem os escute, os padres também precisam, os bispos também precisam. Todos nós precisamos de pessoas que nos escute. E aí nós precisamos formar na igreja essa rede de cuidado entre nós presbíteros, entre leigos, entre bispos, que se escutem, que partilhem suas dificuldades. A escuta é curativa. Toda vez que nós podemos falar das nossas problemáticas, das nossas angústias, dos nossos medos, das nossas incertezas, nós nos fortalecemos. Sabemos que temos essa rede de apoio. E isso é muito importante. A igreja tem voltado o seu olhar para esse cuidado dos agentes de pastoral, tanto leigos quanto consagrados.
1: Se a igreja é chamada a ser uma comunidade que escuta e cuida, como podemos construir uma cultura em que tanto o leigo quanto o sacerdote se sintam autorizados a reconhecer suas próprias fragilidades, pedir ajuda e também ser cuidados?
2: A igreja é chamada a ser uma comunidade que escuta e que cuida. E daí a necessidade de se construir uma cultura que tanto o leigo quanto o sacerdote se sintam autorizados a reconhecer suas próprias fragilidades, pedir cuidado. É só que isso não se faz da noite para o dia. A igreja tem usado um termo para, aliás, dois termos para conseguir construir essa cultura de escuta. É a conversão pessoal e a conversão pastoral. Temas que são transversais nas diretrizes da ação evangelizadora da igreja no Brasil desses últimos anos, inclusive essa última traz novamente esse tema. O sínodo sobre a sinodalidade tocou no tema da conversão pessoal e pastoral. E o documento de Aparecida traz essa temática também de modo muito patente. Por isso, quando se fala de conversão pessoal e conversão pastoral, nós estamos falando de mudança de relações. Nós precisamos repensar nossas relações na igreja, relações que não sejam técnicas, relações que não sejam meramente de um trabalho desenvolvido, mas relações humanas, relações com caridade fraterna, relações em que enxergue no outro uma pessoa que precisa ser completada com a presença dos demais. Isso é o sentido de comunidade. Uma comunidade precisa se escutar, precisa se acolher. Só assim ela será comunidade. E a igreja tem dado uma atenção a isso. Mas estamos longe ainda de conseguir sanar as problemáticas resultadas da não escuta, do não acolhimento, do distanciamento. Por isso, esse alerta deve estar sempre sinalizando aí para nós desta necessidade.
1: Qual sua mensagem de conscientização neste Setembro Amarelo, mês dedicado à valorização da vida?
2: Gostaria de lembrar, nós estamos aí em pleno mês de setembro, né? Aqui no Brasil nós tratamos o mês de setembro como o Setembro Amarelo, que é um alerta para a questão do suicídio. E nós temos percebido nas últimas décadas um alto índice de suicídio, não só na sociedade civil, mas também entre o clero, dentro do clero. Isso é algo muito preocupante. Eu trato também nesse livro, Cura a ti Mesmo, um capítulo dedicado a esse tema, ainda muito tabu na igreja, porque não é divulgado o número de padres que atentam contra a vida ou que tiram a própria vida, é alto ainda. E isso precisa ser tratado de uma maneira madura, segura, porque mostra uma ferida da igreja e da sociedade, e nós precisamos ter uma atenção muito especial a isso. Há padres jovens atentando contra a vida devido a inúmeros fatores. E é importante ter um olhar acurado para essas questões que tratam da saúde psíquica do padre. Porque nós, padres, lidamos com demandas e beligerâncias que são muito frequentes na nossa vida pastoral. E se nós não tivermos quem nos escute, com quem nós partilharmos essas dificuldades, isso pode ter resultados catastróficos, como vem tendo em algumas situações que aparecem por aí, algumas poucas que a mídia mostra, mas que nos meandros da igreja é muito mais forte essa questão. Então é preciso pensar sobre isso, bispos, padres, a igreja toda e a sociedade toda precisa voltar esse olhar também para os padres que muitas vezes não tem quem os escute, não tem a quem recorrer no sentido das suas angústias, e esse é um alerta que esse mês de setembro também precisa ser tratado de um modo muito especial.

0: Grupos de estudo do Sínodo, relações entre bispos, vida consagrada e visitas ad limina. Andressa Colê.
1: Não há missão sem relações convertidas entre um bispo e as comunidades religiosas, entre um bispo e a porção do povo de Deus que lhe foi confiada, entre uma igreja local e as igrejas de um mesmo território e o bispo de Roma, vale a mesma regra. Nos ouvimos, damos contas e trocamos dons. Ambos os textos colocam no centro aquilo que o sínodo chamou corresponsabilidade diferenciada. As palavras são do cardeal Mário Grech, secretário-geral do sínodo, e sintetizam a essência dos relatórios finais de dois grupos de estudo publicados nesta terça-feira. Trata-se do relatório final do grupo número 6, relativo à revisão, numa perspectiva sinodal e missionária, dos documentos sobre as relações entre bispos, vida consagrada e agregações eclesiais, e da segunda parte, aquela relativa às visitas ad limina, do relatório do grupo de estudo número 7, sobre alguns aspectos da figura e do ministério do bispo, numa perspectiva sinodal e missionária. A primeira parte já havia sido publicada em 5 de maio. O Papa Leão XIV, conforme consta em um comunicado divulgado pela Secretaria-Geral do Sínodo, determinou que os relatórios finais fossem tornados públicos para partilhar com todo o povo de Deus o fruto da reflexão e do discernimento realizados, concretizando uma das características essenciais da Igreja Sinodal, a transparência e a prestação de contas. Os dois textos recolhem propostas apresentadas ao Santo Padre no termo do trabalho dos respectivos grupos. Não se trata, portanto, de decisões já tomadas, mas de indicações que os dicastérios competentes e a Secretaria-Geral do Sínodo terão a tarefa de traduzir em propostas operacionais para submeter ao Santo Padre. O relatório final do grupo de estudo número 6 foi redigido como um contributo prático para oferecer ao Santo Padre sobre a urgência de promover uma conversão relacional entre bispos, vida consagrada e agregações eclesiais, as associações de fiéis, movimentos eclesiais e novas comunidades. Trata-se de superar abordagens funcionais ou meramente hierárquicas para chegar a relações fundadas na confiança, na escuta recíproca e num generoso intercâmbio de dons. Isso implica um compromisso concreto de transformação interior dos corações e das atitudes e estrutural das linguagens, dos métodos e dos espaços de encontro. O grupo, reunido entre abril de 2024 e fevereiro de 2026 e organizado em 3 subgrupos temáticos, trabalhou a partir de uma escuta direta, questionários e entrevistas dirigidos a bispos, pessoas consagradas e moderadores de agregações, cujos resultados foram progressivamente confrontados e reelaborados até a síntese final orientada para a prática. As propostas articulam-se em torno de 3 âmbitos: as relações entre bispos e vida consagrada, a colaboração entre conferências episcopais e conferências dos superiores maiores e as relações entre agregações eclesiais e igrejas locais. No primeiro âmbito, o grupo propõe elaborar critérios teológico-jurídicos de discernimento para a aprovação de novos institutos, sociedades de vida apostólica e formas emergentes. A nomeação, em cada diocese, de um delegado ou vigário para a vida consagrada, com encontros anuais entre bispos, pessoas consagradas e conferências dos superiores maiores. Um acompanhamento sinodal nas transições mais delicadas que muitos institutos estão atravessando: diminuição das vocações, supressão de comunidades, destino dos bens, através de visitas personalizadas, espaços de diálogo e apoio espiritual. O relatório pede ainda contratos de entendimento obrigatórios entre dioceses e institutos que regulem missão, formação igualdade de gênero, remunerações e gestão patrimonial, acompanhados por comitês de conciliação, prazos e indicadores de responsabilidade. No âmbito da colaboração entre conferências episcopais e conferências dos superiores maiores, o relatório sugere que as visitas ad limina sejam preparadas conjuntamente para que o confronto com a Sé Apostólica reflita toda a realidade eclesial de um território. Propõe depois espaços de fraternidade, como retiros e jubileus, e encontros anuais das secretarias gerais para favorecer o conhecimento recíproco. Uma formação conjunta com módulos sobre sinodalidade, eclesiologia e liderança para realizar em conjunto nos seminários, noviciados e centros de formação e iniciativas anuais multidisciplinares ao serviço das periferias. No plano das estruturas, o relatório indica protocolos claros sobre a colaboração pastoral e os recursos disponíveis, a presença de delegados religiosos nas conferências episcopais e a plena representação de pessoas consagradas e leigos nos organismos de decisão. No âmbito das relações entre agregações eclesiais e igrejas locais, o relatório convida a uma melhor definição terminológica, apoiada numa escuta qualitativa de moderadores e bispos capaz de captar desafios e práticas concretas. Pede que as agregações sejam sistematicamente integradas nos planos pastorais, diocesanos e também nos organismos de participação, e propõe o desenvolvimento de redes entre agregações para projetos comuns, a partilha de recursos e a promoção da complementariedade carismática. No âmbito formativo, indica percursos dirigidos aos membros das agregações sobre liderança, processos de decisão e relação entre liberdade e comunhão, uma formação dos seminaristas sobre a vocação laical e percursos para os bispos sobre as potencialidades e especificidades dessas realidades. O grupo insiste, sobretudo, na necessidade de uma mudança recíproca de mentalidade que passa pelo conhecimento pessoal e por visitas periódicas. A segunda parte do relatório final do Grupo de Estudo número 7 pretende oferecer uma compreensão renovada e uma revisão dos procedimentos das visitas ad limina, em linha com a Constituição Apostólica Predicata Evangelium do Papa Francisco. A visita, sublinha o relatório, não deve se ocupar exclusivamente de questões relativas à administração interna da igreja local, mas também apoiar a missão que a comunidade cristã é chamada a realizar no mundo, tornando-se um instrumento ao serviço da conversão missionária da pastoral ordinária. O critério de avaliação proposto é a conversão realizada nas estruturas diocesanas, nos processos de decisão e nos vínculos entre os sujeitos eclesiais, tendo em vista a fecundidade da missão. As propostas situam a visita ad limina no quadro do diálogo ordinário entre as igrejas locais e a Sé Apostólica e dizem respeito tanto à preparação como à realização e ao seguimento. Na preparação, o relatório convida o bispo diocesano a convocar o seu povo para que esse se empenhe de modo corresponsável, através de um discernimento eclesial na redação do relatório prévio, o documento sobre a situação da diocese enviado à Santa Sé antes da visita. Os resultados dos processos diocesanos serão depois apresentados à Assembleia dos Bispos da Província Eclesiástica ou da Conferência Episcopal. Os bispos irão avaliar colegialmente a situação das dioceses com o objetivo de reforçar a colaboração pastoral e o planejamento partilhado e de oferecer ao Papa e aos seus colaboradores um quadro das potencialidades e necessidades do território que seja, tanto quanto possível, fruto de um discernimento comum. Quanto à permanência em Roma, prioritária é a atenção à dimensão espiritual. O relatório recomenda que os bispos sejam divididos em grupos de dimensões limitadas e que a visita se realize com tempos adequadamente amplos.
0: Obrigada pela sua participação neste Porta Aberta. Nós voltaremos na próxima semana.
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3: Olá, amigos do Brasil e dos demais países de língua portuguesa. Está no ar o programa brasileiro da Rádio Vaticano, Vatican News, desta segunda-feira, 14 de setembro. A partir de agora, você acompanha as principais notícias do Papa, da Santa Sé e da Igreja no Mundo. Com você nesta edição, Túlio Fonseca, e na assessoria técnica temos Alberto Giovanetti. Abrimos nosso programa recordando a exaltação da Santa Cruz, festividade litúrgica que celebramos hoje. Nós vos adoramos, Senhor Jesus Cristo, e vos bendizemos, porque pela vossa Santa Cruz remistes o mundo. E passamos agora aos destaques desta edição. Dia de festa no Vaticano. Hoje é aniversário do Papa Leão XIV, que completa 71 anos. O Santo Padre cumpriu uma série de compromissos em sua agenda. Entre eles, recebeu em audiência sua beatitude Johanna X, patriarca grego-ortodoxo de Antioquia e de todo o Oriente, e uma delegação da Liga Italiana de Fibrose Cística. O pontífice também inaugurou a exposição Aqua na Biblioteca Apostólica Vaticana, onde foi presenteado com um bolo para celebrar seu aniversário. O Papa também aprovou a criação de novos espaços para o Arquivo Apostólico e a Biblioteca Vaticana. Fique conosco, o nosso programa está no ar.

0: Olá, seja novamente bem-vindo ao programa produzido pela Redação Brasileira. Nesta segunda-feira, ao inaugurar a exposição Aqua, que dá início ao ciclo Catástrofe e Maravilha, Leão XIV se reuniu com a equipe do Arquivo Apostólico e da Biblioteca do Vaticano. O pontífice também ganhou um bolo para comemorar o seu aniversário de 71 anos. Vamos ouvir a reportagem da colega Andressa Colê.
1: Parabéns, exclama uma jornalista através das barreiras colocadas no pátio do Belvedere, onde o Papa chegou às 11h27 da manhã desta segunda, 14 de setembro, a bordo do carro do Vaticano para inaugurar a exposição Aqua, no dia do seu aniversário. Ele responde, obrigado, à distância, e pouco depois se vira, atraído pelo coro que canta em espanhol, Feliz Cumpleaños, que vem do outro lado do pátio das janelas dos museus do Vaticano, uma canção improvisada pelos visitantes que puderam assim homenagear o pontífice no dia em que ele completa 71 anos. Ao descer do carro, o pontífice foi recebido, entre outros, pelo arcebispo Giovanni Cesare Pagazzi, arquivista e bibliotecário da Santa Igreja Romana. Em seguida, chamou a atenção do Papa a instalação criada pelo artista francês J.R., uma grande onda em preto e branco que representa a ambivalência da água, maravilha da natureza e, ao mesmo tempo, elemento catastrófico. Uma obra inspirada nas gravuras criadas pelo pintor Gustave Doré para a edição da Bíblia em francês de 1866. A mostra dá início ao ciclo Catástrofe e Maravilha, que pretende propor uma reflexão ampla e interdisciplinar sobre os elementos naturais, entendidos como espelho dos medos e das esperanças da humanidade. Depois de visitar a exposição, o Papa Leão XIV, em discurso, inicia fazendo uma referência à história pessoal, o que neste dia especial para ele parece não ser apenas uma coincidência.
2: Vorrei solo dire che Dio nella sua provvidenza e qualche volta con certo umorismo.
1: Gostaria apenas de dizer que Deus, na sua providência e às vezes com um certo humor, nos faz lembrar sempre que Deus está conosco. Muitos de vocês talvez não saibam que minha mãe era bibliotecária e hoje estou aqui no dia do meu aniversário justamente para cumprimentar todos. Ao contemplar o acervo de livros guardados na Sala Leonina da Biblioteca Apostólica do Vaticano, percebe-se silêncio e inquietação. O duplo sentido que um leitor apaixonado encontra nas páginas de romances, tratados, orações e nas Sagradas Escrituras. O Papa Leão fala então de sístole e diástole, os dois movimentos do coração para descrever a Biblioteca Apostólica do Vaticano, que hoje visita pela primeira vez como pontífice, seguindo os passos dos seus predecessores. O Papa evoca o silêncio e a inquietude em seu discurso, detendo-se na imagem de uma biblioteca como um ambiente pacato, tranquilo. Os livros são silenciosos e exigem silêncio. Na verdade, se por um lado um livro pacifica, por outro, desperta a inquietação, alimenta o desejo e a coragem da busca. Santo Agostinho é um símbolo dessa dinâmica. Na alma do santo de Hipona havia vitalidade, mas também o tormento causado pelas forças que se chocavam dentro dele e que lançavam gritos desesperados, acalmados apenas pela voz de uma criança que o exortou, como ele narra nas Confissões, a pegar um livro e a lê-lo. As palavras da Carta aos Romanos de São Paulo, conta o Papa, dissiparam as dúvidas de Agostinho, mas, acima de tudo, despertaram o desejo de ler e compreender ainda mais a profundidade das Sagradas Escrituras.
2: O livro delle scritture que raggiunse Agostinho é o medesimo que lhe spalancou o espírito.
1: O livro das Escrituras que chegou às mãos de Agostinho é o mesmo que abriu o seu espírito. Queridos irmãos, todos vocês, ao guardar, estudar e colocar à disposição dos estudiosos os livros do sucessor de Pedro, ajudam a Igreja e a humanidade a estar à altura da profundidade desse desejo. Sem ele, tudo se afasta do Deus vivo, fonte da verdade e do amor. Eficaz é a imagem que Leão evoca para descrever a biblioteca do Papa.
2: La Biblioteca Apostólica é um cuore.
1: A Biblioteca Apostólica é um coração. O batimento do coração é o símbolo da vida e resulta de dois movimentos opostos, a sístole e a diástole. Uma contração e uma distensão, um movimento em direção ao centro e outro em direção à periferia. Também a Biblioteca Apostólica permanece viva na medida em que assegura a própria sístole e a própria diástole. Para dar corpo à sístole, a contração do coração, o bispo de Roma convida a considerar a Biblioteca Apostólica como um lugar rico em discrição, tranquilidade, respeito e cuidado. Um ambiente quase monástico, onde se sentar e estudar o único tesouro inestimável que se guarda. Mas não se trata apenas disso.
2: Se da una parte è doveroso facilitarne lo studio.
1: Se por um lado é necessário facilitar o estudo, inclusive por meio da digitalização e do compartilhamento oferecido pelo ambiente digital, por outro é preciso manter e incentivar o antigo gesto de se deslocar fisicamente até a biblioteca. Ela, de fato, não é apenas um banco de livros que se pode consultar comodamente do computador de casa, mas uma atmosfera composta de laços, diálogo, troca de ideias.
2: Scambi di idee.
1: A imagem da diástole, a fase de relaxamento do coração, remete à abertura da Biblioteca Apostólica a partir do pontificado do Papa Leão XIII, a quem é dedicada a sala em que Leão XIV discursa. Um pastor, afirma ele, capaz de compreender as questões mais dramáticas da época, como as mudanças decorrentes da Revolução Industrial, mas também capaz de grandes avanços culturais, como a abertura do Arquivo Vaticano a estudiosos de todo mundo e a ampliação do acesso à biblioteca, que outrora era um antigo depósito de armas. O Papa destaca, então, a origem humanística da biblioteca, que contém não apenas obras de teologia, mas também de literatura, filosofia, astronomia, física, matemática, geografia, botânica, zoologia, medicina, história, direito, arte e economia. Também o ciclo de exposições iniciado, destaca o Papa, confirma isso. Leão fala da diplomacia gentil que encontra entre os documentos e os livros do arquivo e da biblioteca do Vaticano, um caminho aberto, uma das portas de reconciliação.
2: E allora, avanti, fedeli al passato. E fedeli al futuro.
1: E então vamos em frente, fiéis ao passado e fiéis ao futuro, com as linguagens e os meios que lhes são próprios, encontrem novos caminhos de reconciliação.
2: Grazie, grazie.
1: Novos espaços para o Arquivo Apostólico e a Biblioteca Apostólica do Vaticano é o que determina o Papa Leão XIV por meio de um quirógrafo, no qual destina às duas instituições uma área adicional dentro do estado da Cidade do Vaticano e solicita que se proceda à construção de um novo edifício. A necessidade decorre do fato de que o notável aumento ocorrido nas últimas décadas do patrimônio bibliográfico da Santa Sé, bem como da produção documental por parte das suas instituições, tornou insuficientes os espaços à disposição do arquivo e da biblioteca. O quirógrafo recorda que, para dar uma resposta adequada à necessidade de novos espaços de conservação, o Papa Francisco havia identificado na área extraterritorial de Latrão um local adequado para esse fim. Nos últimos meses, no entanto, surgiram oportunidades inéditas para criar novos espaços dentro do território do Estado da Cidade do Vaticano, que, segundo o documento, são, sem dúvida, preferíveis por múltiplas razões à solução já identificada. Portanto, Leão XIV, seguindo os passos do cuidado secular dos seus antecessores e em relação às instituições que preservam e guardam a memória administrativa e cultural da Sé Apostólica, após ter obtido as informações necessárias e os pareceres de especialistas, determina que a área da chamada Fontana dell'Alto Parco, com suas imediações, seja destinada ao Arquivo Apostólico Vaticano e à Biblioteca Apostólica Vaticana, de acordo com as delimitações indicadas na planta anexa. O Papa solicita ainda que se proceda de acordo com os mais modernos princípios arquitetônicos e tecnológicos, no respeito à legislação vigente, a construção de um novo edifício destinado principalmente às necessidades do Arquivo Apostólico Vaticano e da Biblioteca Apostólica Vaticana, distribuindo assim os espaços de maneira equitativa e reservando uma parte para outros serviços do Estado da Cidade do Vaticano. Para a execução da obra, informa o documento, o Governatorato do Estado da Cidade do Vaticano vai agir em pleno acordo com o Arquivo Apostólico e a Biblioteca, contribuindo com as despesas dos espaços destinados aos serviços do Estado, exceto a realocação da frota de veículos e o novo estacionamento, que irão ficar a cargo do Arquivo e da Biblioteca Apostólica. Com o objetivo de reunir os recursos financeiros necessários para a construção dos espaços destinados ao arquivo e à biblioteca e para uma gestão eficaz dos recursos, o pontífice determina que ambos, na qualidade de entidades fundadoras e promotoras, constituam uma fundação instrumental do Vaticano. A fundação deverá reger-se de acordo com as normas jurídicas e operacionais estabelecidas pelo motu proprio sobre as pessoas jurídicas instrumentais da Cúria Romana de 2022. Enquanto se aguarda a construção do novo edifício, ressalta por fim o quirógrafo, a Biblioteca Apostólica Vaticana vai continuar a utilizar os espaços de armazenamento que atualmente ocupa no Pontifício Seminário Romano Maior.
3: Saluto con affetto tutti voi, romani e pellegrini. 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
1: Agora, saúdo com carinho todos vocês, romanos e peregrinos. Dou as boas-vindas aos grupos vindos de São Paulo, no Brasil, e aos de vários outros países. Saúdo a família Belunese, com a Escola Fainors de Erechim, no Brasil, bem como os motociclistas reunidos para se manifestar a favor da paz e da vida. Desejo a todos um bom domingo.
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1: As saudações do Papa Leão ao final do Ângelus deste domingo pegou muitos brasileiros de surpresa, como aqueles provenientes de São Paulo e também do interior do Rio Grande do Sul. O grupo de alunos e ex-alunos da Escola de Língua e Cultura Italiana La Piave Fainors, da cidade de Erechim, ao norte do estado, dedicada ao resgate, valorização e difusão do idioma italiano na região gaúcha do Alto Uruguai, há 33 anos, a Associação de Familiares de Italianos do Norte do Rio Grande do Sul também procura realizar viagens de imersão na Itália para promover intercâmbio dos estudantes, especialmente com aqueles do Vêneto, como da Associação Belunese nel Mondo, citada pelo Papa Leão XIV em relação à província de Belluno, ao norte da Itália, que atualmente conta com 7 mil membros em todo o mundo. Graças ao empenho das famílias envolvidas nessas entidades, é possível manter viva a identidade cultural italiana no exterior, como no próprio Brasil, onde há a maior comunidade de oriundos fora da Itália. Esses 30 milhões de descendentes de italianos, porém, têm enfrentado restrições legais quanto à transmissão da cidadania italiana por direito de sangue. Em recente visita ao Brasil, o vice-premier e ministro das Relações Exteriores da Itália, Antonio Tajani, foi questionado sobre as mudanças na legislação. Segundo a agência de notícias ANSA, ele defendeu a reforma promovida pelo chamado Decreto Tajani, convertido em lei pelo Parlamento italiano em 2025, e descartou qualquer possibilidade de flexibilização utilização das regras. Entidades comunitárias, como a dos Bellunese nel Mundo e Feyenoord, transformam-se, então, em pontes entre os dois países e ferramenta eficaz de preservação de identidade dos milhões de brasileiros que tiveram a história moldada pela imigração. O grupo de 29 pessoas presente na Praça São Pedro no domingo, para rezar junto com o Papa a oração Mariana do Ângelus, por exemplo, saiu de Erechim no final de agosto para uma experiência de 15 dias na Itália. Antes de Roma, o roteiro passou pela própria região do Vêneto, por Veneza e Belluno, e seguiu pela Lombardia, Piemonte e Toscana. No Vaticano, entre a multidão de 15 mil pessoas na Praça São Pedro, o grupo foi citado por Leão XIV nas saudações finais do Ângelus, para a emoção de todos. A Associação Bellunese nel Mondo, na pessoa de Rino Budel, um grande incentivador das associações italianas no Brasil e responsável pela organização das viagens em território italiano, foi quem acompanhou o grupo gaúcho liderado a partir do Brasil pela professora Cleusa Frosi, que tem duas turmas de conversação na Feyenoord. A viagem torna-se assim uma

0: Gerson Schmidt.
1: A história do padre Roberto Landeu de Moura ganha em 2026 um novo capítulo de reconhecimento e preservação. Sacerdote, inventor e pesquisador, Landeu dedicou grande parte de sua vida a investigar as possibilidades de transmitir a voz humana à distância, numa época em que a comunicação sem fio ainda dava seus primeiros passos. Em 16 de julho de 1899, realizou em São Paulo uma demonstração pública de transmissão de voz sem fio, experiência que se tornou um dos marcos mais importantes de sua trajetória. A Câmara dos Deputados também registra essa experiência como a primeira transmissão de voz por ondas de rádio da história, enquanto documentos e registros da época ajudam a reconstruir o percurso de suas pesquisas. Dando sequência à sua série de reflexões sobre o sacerdote e inventor, padre Gerson Schmidt nos propõe hoje Memorial Landeu de Moura. Vamos ouvir.
2: Incompreendido e acusado de feitiçaria, padre Landeu de Moura ganha agora espaço cultural inédito no interior de São Paulo, numa casa da família do sacerdote cientista. Esse lugar cultural e de memória histórica passa a abrigar um espaço inédito no Brasil, dedicado exclusivamente à preservação da história de Roberto Landeu de Moura, padre, cientista e inventor, apontado comprovadamente por registros históricos como pioneiro da transmissão de voz humana e música por ondas eletromagnéticas sem fio, realizada em 16 de julho de 1899, respaldado por inúmeros jornais da época, como atestamos no programa anterior. Idealizado pelos descendentes Silvio Roberto Landeu de Moura Jr. e Maria Isabela Gert Landeu de Moura, o memorial une preservação histórica, ciência, educação, inclusão e impacto social em um único espaço multicultural. Foi no dia 25 de julho desse ano de 2026 que a família Landeu de Moura, resgatando a história verdadeira do inventor do rádio, abre memorial na cidade de Itu, São Paulo, para homenagear e fazer jus ao padre e cientista Roberto Landeu de Moura. Esse novo espaço cultural, com um grande acervo sobre o sacerdote porto-alegrense, é de suma relevância para a história internacional. O Memorial Landeu de Moura, idealizado por esses descendentes do padre cientista gaúcho, tem o objetivo de centralizar e divulgar documentos históricos e patentes que apontam o brasileiro como o verdadeiro inventor do rádio, que realizou a primeira transmissão de voz sem fio do mundo em 1899, muito antes do italiano Marconi, que recebeu injustamente as glórias da invenção do rádio. Embora o padre cientista tenha nascido e falecido em Porto Alegre, a sua trajetória se cruza com o interior de São Paulo por meio de seu irmão, Edmundo Landeu de Moura, cujos filhos, netos e bisnetos fixaram residência em solo paulista. O casarão escolhido para abrigar o acervo fica na rua Floriano Peixoto, no Centro Histórico de Itu, e carrega um forte laço afetivo, onde ciência, fé e inovação se cruzam e se encontram num laço forte e firme. Silvio Landeu de Moura, um dos idealizadores do projeto, comenta que o espaço une o resgate histórico e uma forte carga emocional, já que a casa ao lado foi onde sua mãe viveu. O Memorial Landeu de Moura é um espaço privado, sem fins lucrativos, multissensorial e inclusivo, dedicado à vida e à obra do padre cientista brasileiro, Roberto Landeu de Moura, que desafiou seu tempo ao realizar as primeiras transmissões de voz sem fio no mundo. Com foco na divulgação acessível e envolvente, em português e inglês, o memorial convida o público de todas as idades a conhecer a trajetória de um verdadeiro pioneiro das comunicações. Uma história de perseverança, resiliência e superação. Atualmente, as visitas são realizadas mediante agendamento prévio e é mantido

dirigido e operado pela família do Padre Landel. A exposição conta com os seguintes aspectos: linha do tempo com os marcos da vida de Landel, desde seu nascimento até suas invenções e estudos. Comparativo entre Landel e Marconi, esclarecendo diferenças técnicas e históricas nos seus trabalhos com comunicação sem fio. Recortes e jornais da época que noticiaram suas descobertas, destacando o impacto e as controvérsias de suas experiências. Cópia das patentes brasileiras e americanas de seus inventos. Painel sobre sua vida religiosa, revelando como sua fé caminhava lado a lado com a ciência. Outros estudos e documentários apresentando sua história. Tudo isso em um ambiente pensado para todos os públicos, com acessibilidade física, visual, auditiva e cognitiva, promovendo a inclusão e o reconhecimento de um dos grandes nomes esquecidos da história e da ciência. Lúcia Maria Landel de Moura, professora de biologia aposentada, é sobrinha neta do padre Landel. Tem travado, assim, uma luta pessoal de anos para que a memória de seu tio-avô, padre cientista e piedoso sacerdote gaúcho, seja reconhecido pela mídia da Igreja Católica como inventor do primeiro rádio e pioneiro mundial das telecomunicações ao transmitir sua voz pelo espaço através das ondas eletromagnéticas do ar, como escreve particularmente para nosso aprofundamento. Segundo ela, Landel foi quem também deu origem a essa moderna catequese de hoje, através das transmissões às missas e da divulgação do Evangelho pela televisão, pelas emissoras de rádio do mundo inteiro. Porém, aqui no Brasil, poucos sabem disso, lamenta a sobrinha neta do cientista.

0: E o programa em português da Rádio Vaticano, Vatican News, desta segunda-feira, 14 de setembro, vai ficando por aqui. Agradecemos, como sempre, a sua companhia e a sua sintonia e recordamos, reze hoje pelo Papa Leão XIV, que completa 71 anos. Nos encontramos amanhã, neste mesmo horário. Até lá!
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2: 4:01. 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

Bem, amigos de todo o Brasil, estamos de volta com o nosso Em Romaria, caminhando juntos nesse terceiro milênio. Nos estúdios da Rádio Vaticano, Silvone José.

0: Bem, amigos de todo o Brasil, é com alegria que nós estamos recebendo aqui nos nossos estúdios pessoas muito importantes. Estamos com o presidente da Comunidade Canção Nova, Padre Roger Luiz da Silva, e o vice, Padre Donizete Ferreira. Bom, a alegria de recebê-los aqui é imensa. Padre Roger, seja bem-vindo.
1: Obrigado, Silvano. E a alegria é minha, é nossa, estar aqui com você, né? Hoje como presidente da Canção Nova, fazendo essa visita aqui a Roma, mas essa oportunidade de partilhar um pouco com você aqui na rádio é muito especial, é muito importante para nós.
0: Padre Donizete, que alegria tê-lo aqui com a gente.
2: Obrigado, Silvanei, alegria toda minha, todos que nos escutam. É uma honra estar aqui, muito bom.
0: A honra é nossa. Padre Roger, vamos começar. Defina para mim Canção Nova.
1: Canção Nova é essa vida nova que o Espírito Santo nos conduz, né? É uma experiência que Deus nos fez experimentar a partir do Padre Jonas, né? Salesiano, de Dom Bosco, provocado pelo Espírito Santo a começar uma canção nova, uma obra nova. Ele deu esse passo, né? Provocado também por algo muito importante, que é o Evangelho Nunciandi, quando chamado por Dom Antônio Afonso de Miranda, que era o bispo de Lorena na época. Dom Antônio entregou o documento para o Padre Jonas e disse para ele que era para ele fazer algo, porque os batizados não eram evangelizados, mas que ele começasse com os jovens, que era mais importante. Então, a Canção Nova é essa experiência desse rejuvenescimento no espírito constante, dessa vida nova que o Espírito Santo nos concede viver. Claro, o carisma ele é muito bem definido, né? Essa experiência de levar as pessoas a um encontro pessoal com Jesus na força do Espírito Santo, comunicar Jesus Cristo e a boa nova que ele veio trazer, e é o que nós temos vivido e experimentado.
0: Mas, Donizete, quantos anos a Canção Nova já está percorrendo os caminhos do mundo?
2: Nós, em 2028, vamos completar 50 anos nesse jubileu de ouro, em que o Padre Jonas sentiu, como dizia o Padre Roger, essa moção no coração de iniciar uma obra de igreja. Então nós estamos já próximos de começar a celebração do nosso jubileu. 1978 tem início a comunidade, mas em novembro de 77, na festa de Cristo Rei, foi quando o Padre Jonas recebeu esse apelo do Espírito de convidar outros jovens a continuar aquela experiência que ele fazia, que ele levava do encontro pessoal com Jesus. Então estamos quase aí começando o nosso jubileu de ouro.
0: Pois a gente vai falar um pouquinho sobre isso. Padre Rocha, de onde é que vem Padre Rocha? Conta um pouquinho pra gente.
1: Eu sou natural de Itaperuna, no interior do Rio de Janeiro, uma cidade do interior, já bem ali na divisa com Minas e Espírito Santo, na diocese de Campos dos Goitacazes. Fui ali que eu fui formado, nasci e fui formado, entrei no seminário diocesano de Maria Imaculada, no seminário menor, na diocese de Campos. E sabendo que o meu chamado era para a Canção Nova.
0: Ah, já sabia?
1: Já sabia. Mas naquela época as coisas ainda não estavam bem claras. Eu procurei o vocacional quando fui à Cachoeira Paulista e acabei depois com o apoio do pároco naquela época, Padre Marco Antônio Soares, padre da minha paróquia, São José, lá em Itaperuna. E aí me encaminhou para o seminário diocesano. Mas eu percebi logo de início que não era aquele o caminho para mim. Eu pensava, eu posso ser Canção Nova aqui.
0: Foi ordenado na Canção Nova?
1: Foi ordenado na Canção Nova. Então entrei em 97 no seminário, fiquei 3 anos lá no seminário em Campos. Primeiro ano eu fiz o seminário menor, depois 2 anos de filosofia. No ano 2000 eu fui para a Canção Nova, graças a Deus. E
0: 26 anos então.
1: Estou há 26 anos na Canção Nova,
0: graças a Deus. E depois de 26 anos presidente.
1: Depois de 26 anos, presidente.
0: Depois a gente vai falar sobre isso. Mas, Donizete, da onde vem Padre Donizete?
2: Eu sou natural de Rio Pomba, Minas Gerais, quase divisa com o Rio de Janeiro.
0: Né? Não se conheciam?
2: Não, antes não. Antes da Canção Nova, não. É uma cidadezinha do interior de Minas Gerais, Zona da Mata de Minas Gerais, que pertence à Arquidiocese de Mariana e quase divisa com o Rio de Janeiro. Já na Canção Nova há 23 anos, 17 de sacerdócio. Também fazia uma outra carreira, fazia curso de letras, queria ser professor e lecionar, e aí veio o chamado de Deus, e depois conheci a Canção Nova, me apaixonei pelo carisma e me descobri como Canção Nova.
0: A pergunta é muito simples, por que Canção Nova? Padre Rocha.
1: Por que Canção Nova? O interessante é que eu fiz uma experiência de mudança de vida, de conversão, de caminho, né, de início de conversão na Renovação Carismática Católica. Então, participei de um seminário de vida no Espírito, e o pessoal do grupo que eu fui já era mais maduro, mas com muita sabedoria, eles me indicaram um grupo jovem. E quando eu cheguei nesse grupo jovem, eles tinham uma fitoteca. Ah. Os jovens podiam pegar uma fita de pregação do Padre Jonas e levar para casa e devolver no outro sábado, que era o dia do encontro, né, do grupo jovem. Foi quando eu escutei pela primeira vez a voz do Padre Jonas. Também eles me entregaram um jornal. Naquela época era o jornalzinho que divulgava a Rádio Canção Nova. Então eu pude sintonizar as ondas tropicais lá em Itaperuna. E fiquei curioso de ir lá conhecer na sede. E quando, ouvindo o Padre Jonas, e quando eu fui à Canção Nova pela primeira vez, na Semana Santa de 1996, ali eu tive um chamado interior. Algo que me dizia que ali era o meu lugar. Não tinha nada do que hoje nós vemos, né? Era bem primitivo. O que tinha era o capelão de sapê, que a gente falava naquela época. Também um rincãozinho bem pequeno, com os bancos de madeira sem encosto. E ali eu pude conhecer o Padre Jonas, as pregações, a comunidade. E aquilo ali me atraiu muito. A forma que o padre anunciava o evangelho, a forma com que ele comunicava Jesus, a comunidade. E eu falei, meu Deus, é isso mesmo que eu quero. Eu quero viver aqui, eu quero viver o que eles estão dizendo, não é? a respeito da vida comunitária. E a partir dali, eu comecei a ir todos os meses, ou de dois em dois meses, nos acampamentos. 96, 97, 98 eu entrei no seminário de diocesano, como eu disse antes, não é? Sabendo que algo ali na Canção Nova, então... me chamava, né? A voz do Padre Jonas, essa proposta de uma vida nova, uma vida no Espírito, o próprio nosso Papa Leão, né, agostiniano, então o Santo Agostinho diz, né, quem canta o canto novo é o homem novo. Então essa vida nova que o Padre Jonas pregava e anunciava foi o que me atraiu na Canção Nova. Então algo, coisas muito específicas. Né? A experiência do Espírito Santo, o Padre Jonas falava muito da escatologia, com uma dinâmica de esperança, me atraiu muito, e a vida comunitária, a vida em comunidade, foi o que me atraiu na Canção Nova.
3: E o Padre Donizete, como é que foi?
2: Para mim o aspecto foi esse último que ele citou, foi a vida comunitária. Eu já vinha de uma experiência assim, eclesial muito forte, de uma inserção muito boa na paróquia desde novo, era empenhado na catequese, grupo de juvenis ali, liturgia. Eu fui secretário da minha paróquia durante muitos anos, então já tinha assim, uma experiência eclesial muito boa. Só que estando na Canção Nova e fazendo uma experiência lá de imersão alguns dias, num período de férias, vendo o estilo de vida comunitária e como os jovens realizavam a evangelização juntos, aquilo eu disse, não, isso é para mim, esse é o meu lugar. Já naquele discernimento, primeiro ao sacerdócio, né, porque eu tinha já essa inclinação ao sacerdócio, mas eu disse, eu quero viver o meu sacerdócio dessa forma, em comunidade, realizando junto essa missão de evangelizar, que é de todos nós.
3: Valeu a pena?
2: Muito.
3: Está valendo a pena,
2: né? Está valendo a pena e não me arrependo.
3: Bom, eu estou aqui com dois personagens que hoje representam a linha de frente de uma experiência que o Brasil vive através dos meios de comunicação, rádio, televisão, as redes sociais e através daquelas pessoas que todas as semanas ou todos os meses, uma vez por ano, vão à Canção Nova. Padre Roger, por que as pessoas vão à Canção Nova?
1: Elas vão exatamente por aquilo que a Canção Nova oferece, que é esse Jesus vivo e vivido, que o nosso fundador nos ensinou. Ele é vivo e vivido, o que eu transmito é o que eu vivo, não é? O que nós vivemos. E isso atrai muitas pessoas, não é? É claro, o meio de comunicação que leva, não é, até as pessoas. Eu me recordo, eu fiquei 15 anos celebrando uma missa que era dos sócios do Clube da Evangelização, que são os que ajudam a Canção Nova. E às vezes eu recebia testemunho de pessoas que andavam 5, 6 horas de barco para chegar num lugar onde tinha televisão, para eles se reunirem ali para acompanhar a missa na região amazônica. Então a gente percebe a força da comunicação, aonde Deus faz com que a gente leve o evangelho. Eu acredito que você já tenha vivido muito isso também, porque quando as pessoas escutam uma voz, elas querem conhecer aquela pessoa que está comunicando e que tocou no coração delas com aquela comunicação, com o Evangelho, com os testemunhos, aqui sendo voz do Papa, lá no Brasil, chegando até o Brasil. E a gente vê esse mesmo movimento. As pessoas querem vir à Canção Nova exatamente para estar conosco, mas para fazer aquela experiência que o meio de comunicação fez com que elas fizessem lá na realidade delas. Então elas vêm para os encontros, elas vêm. Hoje a Canção Nova é movimentada de segunda a segunda, até mesmo por causa do Santuário do Pai das Misericórdias, que nós temos lá em Cachoeira Paulista. Hoje nós temos um movimento constante. Claro, o Vale do Paraíba é uma riqueza. Então, Aparecida, Frei Galvão e Canção Nova é um roteiro de fé.
3: É um tripé que funciona, né?
1: Funciona. Então, as pessoas circulam muito ali, mas elas querem exatamente isso. Elas querem participar, elas querem estar nos programas ao vivo, elas querem ver os missionários que comunicam Jesus ali para elas, que levam, né, a catequese e tudo aquilo que a gente faz. Eu percebo que é exatamente essa a força da comunicação que atrai as pessoas até a sede da comunidade.
3: Mas, Donizete, um diferencial é a presença dos jovens. Eu, quando vejo algumas imagens que nos chegam aqui também, né, dos encontros, acampamentos, não sei qual que é a terminologia exata, eu fico... Olha, meu coração fica realmente muito alegre, porque aquela sementinha de esperança brota cada vez mais, porque isso para mim é esperança. Nós temos uma igreja viva e através de uma juventude que participa e vive, né? E que busca, né? Porque ninguém vai a uma fonte da água se não está com sede.
2: Exato. A comunicação para nós, na nossa experiência de fé, é a comunicação de uma pessoa. E eu vejo que os jovens estão ali porque eles percebem que ali é um lugar propício para esse encontro pessoal com Jesus. Então, essa força de atração que falava o Padre Roger é justamente proporcionar a eles esse encontro vivo com Jesus, esse encontro que é transformante, que faz com que eles tenham também força e esperança para lutar contra, né, os próprios limites, as próprias dificuldades. Então, assim, toda a evangelização da Canção Nova, eu vejo que ela trabalha muito na linha da esperança. O jovem encontra a possibilidade de dias melhores, de acordar no outro dia e poder vencer. Tem uma temática bonita que nós trabalhamos com os jovens, que é o PHN, né, aquela de realidade de por hoje não, ou seja, cada dia. Então a gente busca imprimir no coração dos jovens que é possível vencer o mal, é possível vencer o pecado e viver uma vida justa, digna, honesta, na companhia de Cristo. Ressoa, na verdade, mais uma vez aquele vinde e vede, né? Os jovens vêm à Canção Nova, à Cachoeira Paulista, que é a nossa sede, nos nossos eventos, e experimentam de fato esse poder de Deus, esse amor do Senhor.
1: Última vez que nós tivemos esse encontro, agora em julho, tinha 130 mil jovens, não é? Nós, no nosso confessionário, conseguimos atender quase 6 mil confissões nesse
2: quatro dias.
1: Então a gente vê o resultado, e tinham muitos que não eram católicos, muitos que não eram batizados, que iam para a fila da confissão. Aí, claro, ali a gente já encaminha para a catequese, para tudo aquilo que já faz uma catequese rápida ali, um anúncio do querigma, né? Porque se a pessoa foi buscar a confissão é porque ela foi muito tocada por aquilo que ela viveu, porque o nosso encontro é bem jovem mesmo. Então tem as temáticas, as pregações, tem as celebrações, as adorações, mas toda noite louvores, muito jovens, shows musicais com bandas católicas, e a gente percebe exatamente esse toque do Espírito Santo no coração dos jovens, que o resultado para nós, o termômetro que o encontro está funcionando é o confessionário.
3: Eu ainda ouvi, Vones, porque eu fiquei, realmente me chamou muito a atenção a resposta, sabe? Você convoca, muitos são chamados, mas... são os poucos que vêm, e a gente viu que ali é um pouco ao contrário. Eu vou fazer um salto aqui agora. A gente está falando daquilo que a gente vê, ok? A televisão, os meios de comunicação, né? Aquilo que os fiéis, né, sentem de vocês. E agora eu vou entrar dentro da comunidade. Como é a comunidade de Canção Nova? Como é que vive? Que tipo de espiritualidade vocês têm? Como é que é o dia a dia de quem está lá dentro?
1: Nós temos 6 princípios de vida que o padre... 5. Que o Padre Jonas intuiu, não é? Que regem a nossa vida. Quando eu fiz meu discurso de posse, eu usei o termo são valores inegociáveis, não é? Da Canção Nova. é o viver da providência, que é a nossa pobreza, aquilo que você já bem conhece, que o Padre Jonas já testemunhou muito para você. A sadia convivência, que é homens e mulheres vivendo juntos em sadia convivência, que é a nossa castidade. Né? Autoridade e submissão, que é a nossa obediência. Viver reconciliado, né? Que é, o Padre Jonas intuiu isso a partir da experiência que ele testemunhava muito para nós, que os pais dele diziam para os filhos, né? Nós não dormimos sem nos reconciliar, porque senão o diabo dorme no meio. E ele usa aquele termo, né, de São Paulo, não se põe o sol sobre o vosso ressentimento. E a partilha e a transparência que rege muito essa vida comunitária, que é o se dar a conhecer, mas também o partilhar aquilo que talvez não foi agradável num dia de convívio, de trabalho. Nós estamos aquilo que Deus deu como intuição para o Padre Jonas nessa vivência dos princípios de vida, que norteiam a nossa vida, o nosso trabalho, o nosso apostolado, né, a nossa convivência fraterna e tudo aquilo que nós vivemos em comunidade.
2: A complementariedade dos estados de vida ali dentro se faz tendo em vista esses princípios. Então, sacerdotes, as pessoas que são do estado de vida laical, que se casam, que assumem o celibato pelo reino dos céus, né? Ou até mesmo pessoas que estão solteiras, que assumem uma forma de vida mais austera, todas essas realidades se articulam a partir desses princípios. Então nós somos uma realidade eclesial diversificada, né? Homens e mulheres, crianças, famílias, sacerdotes, que buscam de forma comunitária, como uma associação de fiéis, né, viver esses princípios, buscando a santidade juntos e realizando um apostolado, que é a evangelização, de modo particular, pelos meios de comunicação. Assim vive a comunidade.
3: Canção Nova é 24 horas.
1: 24 horas.
3: Quer dizer, você chega em qualquer horário lá, tem gente trabalhando, é isso?
1: Tem.
3: A minha pergunta é porque, sendo... Quantas pessoas hoje estão na comunidade?
2: Quase 2 mil membros.
3: 2 mil membros. É. Em Cachoeira nós temos quantos?
2: 600.
3: 600. É. Quer dizer, 600 pessoas, 600 cabeças, isso. 600 caráteres, isso. 600...
1: Enfim, temperamentos.
3: Né?
1: Histórias.
3: Porque cada um tem uma história. É. E cada um tem uma história porque chegou também a gente perguntava antes a história de vocês para como que chega a Canção Nova. E cada um, eu tenho certeza que chegou a Canção Nova por um motivo, por um chamado, por um escorregão. Enfim, cada um sabe a sua história. Uhum. Né? E depois, a partir daquele momento que faz parte de uma realidade como essa, começa a construir uma história diferente. E é uma história que não pertence mais somente a você. Uhum. Né? Mas através dos meios de comunicação e da presença, daquilo que eu vejo, de tantas pessoas que vêm até a Canção Nova, quer dizer, o testemunho não é mais meu, é para, né? Exato. Vai muito além. E a pergunta é exatamente isso. Qual é o testemunho da Canção Nova hoje?
1: Primeira coisa é o legado do Padre Jonas, é o testemunho do Padre Jonas. É um homem que viveu a sua vida para a igreja. No entanto, que o lema é o feito tudo para todos, né? E até o seu último suspiro ele se consumiu. Inclusive, ele morre até mesmo como ele dizia que queria, né? Que ele queria apagar como uma vela que se consome no altar por Jesus. E assim ele fez. E o nosso testemunho hoje é esse testemunho comunitário, pegando o gancho do que você estava dizendo, né? Essa gama de histórias, esse número de histórias, de vidas, de tantas realidades, mostrando para as pessoas que é possível vivermos juntos um projeto de vida, um projeto de santidade, com uma meta muito bem determinada, seja ela num sentido comunitário, pessoal, da busca de viver a santidade, que o Padre Jonas sempre pregou e nos ensinou, mas também levando as outras pessoas a essa experiência. O Padre Jonas usava muito o termo nós somos evangelizados para evangelizar. Então, aquilo que é a vida fraterna, a nossa vida em comunidade, esse testemunho daquilo que nós vivemos, primeiro nós nos evangelizamos, para que depois a gente faça o apostolado. Então, é esse o testemunho. É possível viver homens, mulheres, jovens, famílias, sacerdotes, né, celibatários, juntos, vivendo esse projeto de vida lindo, que é viver. O Padre Jonas disse pra gente, assim, muito concreto, que a nossa regra de vida é o Evangelho. Então é viver o Evangelho juntos, testemunhando essa beleza do Evangelho na nossa vida.
3: Da briga?
2: Claro, completando o que você perguntou, porque quem se aproximar de nós, certamente vai ver muita coisa linda, vai ver muita santidade nos sacerdotes, nos casais, nos celibatários, mas também vai tocar nas nossas misérias, porque são pessoas humanas que trazem suas feridas, sua história, e colocar tudo isso em comum, para nós, nos dá muita tranquilidade, porque a comunidade primitiva cristã também teve a coragem de expor isso nos Atos dos Apóstolos, né? Ficar bem claro que eles foram crescendo cada vez mais, e o Senhor ia aumentando esse número, o Senhor ia confirmando eles através dos atos. Então, a gente tem essa tranquilidade, porque é assim que se faz uma comunidade cristã. Ninguém vai que aproximar da Canção Nova vai encontrar uma comunidade perfeita e de perfeitos. Vai encontrar pessoas que estão, sim, buscando uma santidade. E estão buscando isso de forma comunitária, ajudando uns aos outros. Então, é isso que a pessoa que se aproximar da Canção Nova irá encontrar.
1: É ter um objetivo comum, isso facilita muito. Todos estão caminhando naquela direção. Isso é muito importante que o Padre Donizete trouxe, até porque na nossa formação inicial, nós trabalhamos algo que a gente chama de leitura da nossa história de salvação. Então, todo membro, quando chega, passando pelo processo da formação inicial, que são 2 anos pré-discipulado e discipulado, onde a gente trabalha mesmo aquilo que são as realidades da nossa história, à luz de Cristo, né? Sabendo que aquilo ali é uma história de salvação. E a gente vai trazendo elementos na formação, no acompanhamento, naquilo que a própria igreja nos orienta, para ajudar a ir melhorando... Né? Essa melhora é até o nosso último suspiro.
2: O padre diz que a comunidade cresce não quando desaparecem as dificuldades, mas quando cada um aprende a perdoar 70 vezes 7. Então é assim que cresce a comunidade, né? E isso fica evidente, óbvio, as fragilidades, mas tudo isso vai sendo trabalhado, tudo vai sendo santificado.
3: Por que a pergunta era como é dentro, né? Porque justamente porque a gente pode construir uma imagem tão bonita, você está falando também, um paraíso, né?
2: Sim.
3: Mas é feito por pessoas que levantam cedo, pessoas que vão para o seu trabalho, pessoas que têm uma regra de vida, pessoas que respondem, muitas vezes o bom dia não é igual ao boa noite que foi, né? Então, são pessoas que vivem, exatamente. E a partir do momento, dias atrás eu vi uma expressão que me fez pensar muito, que a morte me encontre vivo.
2: Uhum.
3: E é exatamente isso. Olha, espero que Deus me ajude justamente. Porque ouvido quer dizer fazendo.
1: Fazendo, vivendo mesmo.
3: Exatamente. Que não acantone ali nos nossos desafetos as coisas para ficar fechado em si mesmo. Mas isso, que a vida seja sempre uma doação. E a gente vê isso através da Canção Nova, que é uma doação perene. E a pergunta era, e quem se sente atraído? Como é que funciona?
2: Nós temos uma experiência vocacional que acontece nas nossas diversas frentes de missão, no Brasil ou fora do Brasil, de um acompanhamento que vai, dependendo da pessoa, de 1 a 2 anos. Nós estamos fazendo uma linda experiência já há 3 anos da imersão vocacional. Aquelas pessoas que se sentem atraídas pelo carisma vêm viver conosco em Cachoeira Paulista uma experiência de 1 ano. Jovens que deixam tudo e vêm viver 1 ano conhecendo a nossa vida, nosso apostolado, a nossa realidade comunitária, para depois...
3: Vive tudo em comum.
2: Tudo em comum.
1: Mora na
2: casa comunitária, casa fraterna, participa das nossas atividades, para que no final daquele ano percebam se de fato ressoa algo dentro deles, né? Então nós estamos oferecendo essa oportunidade, para nós tem sido, porque também uma ajuda muito grande no discernimento vocacional, porque você tem também outros parâmetros de discernimento, porque você vê a pessoa no dia a dia, no todo dela, né? Em casa, no trabalho, na oração, então vivendo de fato aquilo que é a nossa vocação. Então isso tem dado para nós resultado muito positivo. Há 3 anos nós começamos
3: essa. E no final de um percurso como esse, de 1 ano, qual seria a porcentagem de quem gostaria de continuar o caminho, de quem volta para casa?
2: Olha, nós temos tido pouca desistência desse período de imersão. Coloquemos aí que entram 20 a 25 jovens, 3 ou 4 deixam esse caminho.
3: Malta, né?
2: E os outros seguem,
3: então,
2: exato.
3: De quem vai participar.
2: Aí seguem no pré-discipulado e o discipulado, que é esse período de averiguação, e depois seguem as etapas de juniorato e temporário até fazer o seu compromisso definitivo.
3: Mas eu colocaria para a gente fechar, tem um porém. Eu falo do futuro. Nós temos alguém que está lá. né? Sentadinho, eu prefiro olhar para ele sentadinho lá, olhando todo mundo assim, o que está todo mundo fazendo, que é o nosso Padre Jonas, né? As pessoas rezam para ele, pedem intercessão dele, e ele, naturalmente, ele está ali com vocês, está conosco. E então, o processo, porque todo mundo quer ver Padre Jonas Santo. E daí? Por isso que eu falava de um outro futuro.
1: Esse tempo, né, que a igreja pede, pelo menos 5 anos.
3: 5 anos, né? Exatamente.
1: Uhum. Aí depois a gente vai sentir a igreja, né, porque isso precisa partir do bispo diocesano, do regional. Mas assim, hoje as pessoas amam muito o Padre Jonas, visitam muito o túmulo dele, fazem as suas orações ali. Nós acreditamos que o Padre Jonas foi um homem que buscou e que lutou incansavelmente pela santidade. A gente consegue enxergar muitas virtudes que podem ser ditas virtudes heróicas, mas a igreja que vai nos dizer sobre isso, né?
3: Reconhecimento, sem dúvida.
1: É um reconhecimento.
2: Sim, sim. Nós vamos seguir aquilo que a igreja vai sinalizar para nós também, porque essa resposta bonita do povo de Deus, eu tenho certeza que ela vai crescer ainda mais, que muitas outras pessoas vão ter contato com esse legado do Padre Jonas, e isso vai fomentar, isso vai crescer, e eu tenho certeza que a igreja irá também nos conduzir para poder ver o Padre Jonas, né, ser reconhecido em tudo isso que você falou.
3: Mas eu tenho a imagem dele sentadinho lá, olhando assim, para tudo aquilo que quer dizer. Ele sempre colocou tudo nas mãos da providência, né? Porque tudo não é meu.
1: Exatamente.
3: Ele sempre dizia isso. Padre Roger, obrigado pela presença, de contar um pouquinho dessa belíssima realidade. Parabéns pela nova missão.
1: Amém.
3: Né? Conte com a gente está aqui, né? Braços e corações abertos aqui dentro, por vocês, Padre Donizete também.
2: Obrigado.
3: Parabéns, né? Vocês têm olha a expressão, costas largas, então preparem-se para tudo aquilo que vão carregar também.
1: Amém, obrigado.
3: Muito obrigado, contamos com o coração de todos. Muito obrigado e bom retorno à casa.
1: Muito obrigado.

E assim chegamos ao final do nosso Em Romaria desta semana, agradecendo mais uma vez a sua presença. Voltamos na próxima semana com mais um Em Romaria, caminhando juntos neste terceiro milênio.

0: Seja bem-vindo a mais um Porta Aberta. Com você, Mariângela Jaguraba. Escutar para cuidar. O papel da igreja diante dos sofrimentos do nosso tempo. Este é o tema do Porta Aberta desta semana. Em tempos de solidão e sofrimento, iniciativas da igreja fortalecem a cultura da escuta e do acolhimento. Vamos ouvir a entrevista feita por Gabi Bonvecchio.
1: Eu sou Gabi Bonvecchio e o meu entrevistado de hoje é o padre passionista José Carlos Pereira, doutor em sociologia pela PUC São Paulo, autor de mais de 60 livros e fundador da Pastoral da Escuta no Brasil. Padre José Carlos, como que surgiu a ideia de criar a Pastoral da Escuta e o que o senhor identificava naquele momento como uma necessidade da comunidade?
2: A Pastoral da Escuta, ela surgiu de uma necessidade que eu constatei lá pelos idos de 2006, 2007, quando eu fui pároco de uma grande paróquia no interior de São Paulo, e ali havia uma demanda gigantesca de atendimento. Nós éramos em 3 padres, mas não conseguíamos atender todas as pessoas. Todos os dias, a partir das 8 da manhã até as 5 da tarde, sempre tinha um padre de plantão para atender as pessoas. No entanto, a maioria das pessoas que procurava a nossa paróquia não era para confissão. Nós começamos a perceber que boa parte daquelas pessoas eram pessoas que gostariam de ter alguém que a escutasse, porque elas não tinham quem ouvisse, então não tinha matéria de confissão. E foi a partir dessa necessidade que eu comecei a redigir o livro Pastoral da Escuta, que tinha como objetivo criar uma equipe que atendesse aquela demanda, uma equipe de leigos que pudessem nos ajudar. Então, nós formamos esta equipe, preparamos um grupo de mais ou menos, nós começamos com 5 pessoas que davam plantão na igreja, em 2 capelas que nós tínhamos, com horários específicos, e começamos a divulgar que havia esse serviço na nossa paróquia. E começou a dar certo. As pessoas procuravam essa equipe, membros dessa equipe, para poder desabafar. As pessoas muitas vezes não precisavam dizer nada. No final, ela dizia: muito obrigado por você ter me ouvido. E quando era matéria de confissão, aí sim a pessoa era encaminhada para o padre. Isso nos ajudou muito naquele momento. E a partir de então nasce a Pastoral da Escuta. Então o livro Pastoral da Escuta, ele nasce primeiro de uma prática e depois que ele vai para o papel para que outras paróquias pudessem também implantar a Pastoral da Escuta.
1: A proposta da pastoral envolve também o leigo como alguém que se dispõe a escutar o outro leigo. Qual é a importância de criar, dentro da própria comunidade, esse espaço em que uma pessoa possa ser acolhida por outra que esteja preparada para ouvi-la?
2: A proposta da Pastoral da Escuta era justamente desafogar um pouquinho a grande demanda que nós padres tínhamos na paróquia. Por isso, então, nós formamos uma equipe de leigos. E a importância desta pastoral dentro da comunidade está exatamente para você alcançar um número maior de pessoas para serem acolhidas, ouvidas, né? A acolhida, o acolhimento passa em primeiro lugar para a escuta. Naquela ocasião ainda não se falava de uma escuta sistemática, como trouxe nos últimos anos o sínodo sobre a sinodalidade do Papa Francisco, que ele trouxe o método dos jesuítas de com escuta e conversa no espírito. Naquela época não se falava disso praticamente, então essa equipe foi pioneira. Essa pastoral foi pioneira para uma escuta mais sistemática, uma escuta como pastoral.
1: Como acontece a preparação dessas pessoas para exercer esse serviço e quais são os limites dessa atuação?
2: Para atuar na pastoral da escuta, não é necessário ter formação em psicologia. Inclusive, quando nós preparamos os monitores, os agentes de pastoral para a escuta, nós deixamos muito claro que não se trata de escuta no âmbito psicológico. Isso é da área da psicologia. Também não se trata de escuta no âmbito sacramental, confissão. Esses são dois esclarecimentos que precisam ser dados de imediato para os agentes da pastoral da escuta. Se tiver pessoas do âmbito da psicologia, e que é muito importante que tenha, é muito válido, mas nessa pastoral, mesmo sendo um psicólogo, uma pessoa psicóloga, ela não vai usar ali ferramentas da psicologia. É uma escuta espiritual, é escuta no espírito, é escuta teológica, não é da área da psicologia. Porque muitas pessoas podem imaginar que é um trabalho marginal da psicologia, e não é. Então, isso nós deixamos muito claro, não se trata de atendimento psicológico, não se trata de sacramento, é uma escuta pastoral, apenas um serviço. Por isso, não há necessidade de ser psicólogo, ter formação em psicologia. Para formar os agentes da pastoral da escuta, nós sempre contamos também na equipe de formadores com psicólogos, mas os que vão atuar não necessariamente são psicólogos, e nem é para ser, porque, como eu disse, não se trata de atendimento psicológico.
1: A partir da experiência da pastoral, como o senhor percebe a procura das pessoas por esse espaço de escuta? O que essa procura revela sobre a necessidade de acolhimento e pertencimento?
2: Eu percebi a pastoral da escuta como uma pastoral pioneira e inovadora na igreja, porque onde ela é implantada do modo correto, seguindo as orientações do subsídio da pastoral da escuta, ela tende a dar certo. Em todas as paróquias, eu já estive em várias paróquias do Brasil e dioceses também, falando da pastoral da escuta e preparando monitores para essa pastoral, eu tenho percebido assim, um resultado muito bom. Essa pastoral vem somar com os trabalhos da igreja, com o serviço da igreja, e atualmente é uma pastoral que eu considero uma das mais relevantes, junto com a pastoral da acolhida ou do acolhimento, porque escuta é acolhimento. E quem despertou a igreja para a necessidade da escuta foi, sem dúvida, o Papa Francisco. Esse foi um dos legados dele. A pastoral da escuta só se consolidou e agora está se reforçando e se consolidando ainda mais a partir daquilo que o Papa Francisco trouxe como escuta pastoral, escuta metodológica para a igreja.
1: A pastoral da escuta atua ao lado de outras formas de cuidado, como o acompanhamento dos sacerdotes e o trabalho dos psicólogos e outros profissionais de saúde mental. Como o senhor entende essa articulação e a importância de construir uma rede de cuidado para o leigo?
2: A pastoral da escuta ela vem somar com outras pastorais, não há dúvida. Toda pastoral na igreja é um trabalho em equipe, deve haver interligação, trabalho em conjunto, caminhar juntos, né? Sinodalidade entre as pastorais. E a pastoral da escuta ela tem essa função. A importância dela é justamente para que as pessoas tenham um espaço de escuta na igreja. E mais do que nunca isso é importante, porque a demanda continua sendo muito grande. Nós vemos aí pessoas com alto índice de suicídio entre as pessoas, justamente porque elas não têm mais quem a escute. As redes sociais, a internet, não possibilita aquela escuta olho no olho, de pessoa, de ser humano que você tem contato. Então, mesmo que você tenha uma escuta distante, ela nunca será igual a você sentar ao lado de uma pessoa que sabe que está ali para te ouvir, que está ali para te acolher, não para te julgar. Isso é muito importante, porque os agentes da pastoral da escuta, eles não estão ali para julgar as dificuldades, os pecados, os sofrimentos das pessoas. Estão ali simplesmente para ouvir. E quando há necessidade de fazer encaminhamentos, esses agentes que estão preparados, eles fazem esses encaminhamentos para outras instâncias, outras pastorais, para o próprio padre ou para profissionais. Porque às vezes as pessoas trazem não só demanda psicológica, que aí vai encaminhar para um psicólogo, mas também demanda jurídica, demanda de outras áreas que a pastoral, por exemplo, questões familiares, e aí encaminha para outras pastorais da igreja. Por isso é muito importante essa articulação entre os agentes de pastoral, formando uma rede de cuidados dentro da paróquia que acolha, que alcance essas necessidades da igreja.
1: Quando falamos em uma igreja que acolhe e escuta, existe também uma outra dimensão: quem está do outro lado da escuta. Como a igreja pode cuidar da saúde mental dos próprios sacerdotes, que diariamente acolhem, acompanham e escutam pessoas em sofrimento?
2: É importante saber também que as pessoas que escutam, elas precisam também ser escutadas. Por isso a necessidade de formar essas equipes, de preparar. Os agentes da pastoral da escuta, eles precisam também passar por um período de treinamento em que são escutados, porque há necessidade de escutar os escutadores, né? Isso cabe também para os sacerdotes. Eu escrevi recentemente um livro, foi agora o meu mais recente livro, cujo título é Cura-te a ti mesmo, enfermidades e outros problemas que os padres enfrentam na igreja, justamente por questões de não ter quem os escute. Eu venho trabalhando em várias dioceses essa temática abordada nesse livro das enfermidades e os cuidados com a saúde psíquica e física dos padres, porque eles precisam também de pessoas que os escute. Então, se os agentes da pastoral da escuta precisam de quem os escute, os padres também precisam, os bispos também precisam. Todos nós precisamos de pessoas que nos escute. E aí nós precisamos formar na igreja essa rede de cuidado entre nós presbíteros, entre leigos, entre bispos, que se escutem, que partilhem suas dificuldades. A escuta é curativa. Toda vez que nós podemos falar das nossas problemáticas, das nossas angústias, dos nossos medos, das nossas incertezas, nós nos fortalecemos. Sabemos que temos essa rede de apoio. E isso é muito importante. A igreja tem voltado o seu olhar para esse cuidado dos agentes de pastoral, tanto leigos quanto consagrados.
1: Se a igreja é chamada a ser uma comunidade que escuta e cuida, como podemos construir uma cultura em que tanto o leigo quanto o sacerdote se sintam autorizados a reconhecer suas próprias fragilidades, pedir ajuda e também ser cuidados?
2: A igreja é chamada a ser uma comunidade que escuta e que cuida. E daí a necessidade de se construir uma cultura que tanto o leigo quanto o sacerdote se sintam autorizados a reconhecer suas próprias fragilidades, pedir cuidado. É só que isso não se faz da noite para o dia. A igreja tem usado um termo para, aliás, dois termos para conseguir construir essa cultura de escuta, é a conversão pessoal e a conversão pastoral. Temas que são transversais nas diretrizes da ação evangelizadora da igreja no Brasil desses últimos anos, inclusive essa última traz novamente esse tema. O sínodo sobre a sinodalidade tocou no tema da conversão pessoal e pastoral, e o documento de Aparecida traz essa temática também de modo muito patente. Por isso, quando se fala de conversão pessoal e conversão pastoral, nós estamos falando de mudança de relações. Nós precisamos repensar nossas relações na igreja, relações que não sejam técnicas, relações que não sejam meramente de um trabalho desenvolvido, mas relações humanas, relações com caridade fraterna, relações que enxergue no outro uma pessoa que precisa ser completada com a presença dos demais. Isso é o sentido de comunidade. Uma comunidade precisa se escutar, precisa se acolher, só assim ela será comunidade. E a igreja tem dado uma atenção a isso, mas estamos longe ainda de conseguir sanar as problemáticas resultadas da não escuta, do não acolhimento, do distanciamento. Por isso, esse alerta deve estar sempre sinalizando aí para nós desta necessidade.
1: Qual sua mensagem de conscientização neste Setembro Amarelo, mês dedicado à valorização da vida?
2: Gostaria de lembrar, nós estamos aí em pleno mês de setembro, né? Aqui no Brasil nós tratamos o mês de setembro como o Setembro Amarelo, que é um alerta para a questão do suicídio. E nós temos percebido nas últimas décadas um alto índice de suicídio, não só na sociedade civil, mas também entre o clero, dentro do clero. Isso é algo muito preocupante. Eu trato também nesse livro, Cura a ti Mesmo, um capítulo dedicado a esse tema, ainda muito tabu na igreja, porque não é divulgado o número de padres que atentam contra a vida ou que tiram a própria vida, é alto ainda. E isso precisa ser tratado de uma maneira madura, segura, porque mostra uma ferida da igreja e da sociedade, e nós precisamos ter uma atenção muito especial a isso. Há padres jovens atentando contra a vida devido a inúmeros fatores. E é importante ter um olhar acurado para essas questões que tratam da saúde psíquica do padre, porque nós padres lidamos com demandas e beligerâncias que são muito frequentes na nossa vida pastoral. E se nós não tivermos quem nos escute, com quem nós partilharmos essas dificuldades, isso pode ter resultados catastróficos, como vem tendo em algumas situações que aparecem por aí, algumas poucas que a mídia mostra, mas que nos meandros da igreja é muito mais forte essa questão. Então é preciso pensar sobre isso, bispos, padres, a igreja toda e a sociedade toda precisa voltar esse olhar também para os padres que muitas vezes não tem quem os escute, não tem a quem recorrer no sentido das suas angústias, e esse é um alerta que esse mês de setembro também precisa ser tratado de um modo muito especial.

0: Grupos de estudo do Sínodo, relações entre bispos, vida consagrada e visitas ad limina. Andressa Colê.
1: Não há missão sem relações convertidas entre um bispo e as comunidades religiosas, entre um bispo e a porção do povo de Deus que lhe foi confiada, entre uma igreja local e as igrejas de um mesmo território e o bispo de Roma, vale a mesma regra. Nos ouvimos, damos contas e trocamos dons. Ambos os textos colocam no centro aquilo que o sínodo chamou corresponsabilidade diferenciada. As palavras são do cardeal Mário Greck, secretário-geral do sínodo, e sintetizam a essência dos relatórios finais de dois grupos de estudo publicados nesta terça-feira. Trata-se do relatório final do grupo número 6, relativo à revisão, numa perspectiva sinodal e missionária, dos documentos sobre as relações entre bispos, vida consagrada e agregações eclesiais, e da segunda parte, aquela relativa às visitas ad limina, do relatório do grupo de estudo número 7, sobre alguns aspectos da figura e do ministério do bispo, numa perspectiva sinodal e missionária. A primeira parte já havia sido publicada em 5 de maio. O Papa Leão XIV, conforme consta em um comunicado divulgado pela Secretaria-Geral do Sínodo, determinou que os relatórios finais fossem tornados públicos para partilhar com todo o povo de Deus o fruto da reflexão e do discernimento realizados, concretizando uma das características essenciais da Igreja Sinodal, a transparência e a prestação de contas. Os dois textos recolhem propostas apresentadas ao Santo Padre no termo do trabalho dos respectivos grupos. Não se trata, portanto, de decisões já tomadas, mas de indicações que os dicastérios competentes e a Secretaria-Geral do Sínodo terão a tarefa de traduzir em propostas operacionais para submeter ao Santo Padre. O relatório final do grupo de estudo número 6 foi redigido como um contributo prático para oferecer ao Santo Padre sobre a urgência de promover uma conversão relacional entre bispos, vida consagrada e agregações eclesiais, as associações de fiéis, movimentos eclesiais e novas comunidades. Trata-se de superar abordagens funcionais ou meramente hierárquicas para chegar a relações fundadas na confiança, na escuta recíproca e num generoso intercâmbio de dons. Isso implica um compromisso concreto de transformação interior dos corações e das atitudes e estrutural das linguagens, dos métodos e dos espaços de encontro. O grupo, reunido entre abril de 2024 e fevereiro de 2026 e organizado em 3 subgrupos temáticos, trabalhou a partir de uma escuta direta, questionários e entrevistas dirigidos a

Nomeação em cada diocese de um delegado ou vigário para a vida consagrada, com encontros anuais entre bispos, pessoas consagradas e conferências dos superiores maiores. Um acompanhamento sinodal nas transições mais delicadas que muitos institutos estão atravessando, diminuição das vocações, supressão de comunidades, destino dos bens, através de visitas personalizadas, espaços de diálogo e apoio espiritual. O relatório pede ainda contratos de entendimento obrigatórios entre dioceses e institutos que regulem missão, formação, igualdade de gênero, remunerações e gestão patrimonial, acompanhados por comitês de conciliação, prazos e indicadores de responsabilidade. No âmbito da colaboração entre conferências episcopais e conferências dos superiores maiores, o relatório sugere que as visitas ad limina sejam preparadas conjuntamente para que o confronto com a Sé Apostólica reflita toda a realidade eclesial de um território. Propõe depois espaços de fraternidade, como retiros e jubileus, e encontros anuais das secretarias gerais para favorecer o conhecimento recíproco. Uma formação conjunta com módulos sobre sinodalidade, eclesiologia e liderança para realizar em conjunto nos seminários, noviciados e centros de formação e iniciativas anuais multidisciplinares ao serviço das periferias. No plano das estruturas, o relatório indica protocolos claros sobre a colaboração pastoral e os recursos disponíveis, a presença de delegados religiosos nas conferências episcopais e a plena representação de pessoas consagradas e leigos nos organismos de decisão. No âmbito das relações entre agregações eclesiais e igrejas locais, o relatório convida a uma melhor definição terminológica, apoiada numa escuta qualitativa de moderadores e bispos capaz de captar desafios e práticas concretas. Pede que as agregações sejam sistematicamente integradas nos planos pastorais diocesanos e também nos organismos de participação, e propõe o desenvolvimento de redes entre agregações para projetos comuns, a partilha de recursos e a promoção da complementariedade carismática. No âmbito formativo, indica percursos dirigidos aos membros das agregações sobre liderança, processos de decisão e relação entre liberdade e comunhão, uma formação dos seminaristas sobre a vocação laical e percursos para os bispos sobre as potencialidades e especificidades dessas realidades. O grupo insiste, sobretudo, na necessidade de uma mudança recíproca de mentalidade que passa pelo conhecimento pessoal e por visitas periódicas. A segunda parte do relatório final do Grupo de Estudo número 7 pretende oferecer uma compreensão renovada e uma revisão dos procedimentos das visitas ad limina, em linha com a Constituição Apostólica Predicata Evangelium do Papa Francisco. A visita, sublinha o relatório, não deve se ocupar exclusivamente de questões relativas à administração interna da igreja local, mas também apoiar a missão que a comunidade cristã é chamada a realizar no mundo, tornando-se um instrumento ao serviço da conversão missionária da pastoral ordinária. O critério de avaliação proposto é a conversão realizada nas estruturas diocesanas, nos processos de decisão e nos vínculos entre os sujeitos eclesiais, tendo em vista a fecundidade da missão. As propostas situam a visita ad limina no quadro do diálogo ordinário entre as igrejas locais e a Sé Apostólica e dizem respeito tanto à preparação como à realização e ao seguimento. Na preparação, o relatório convida o bispo diocesano a convocar o seu povo para que esse se empenhe de modo corresponsável, através de um discernimento eclesial na redação do relatório prévio, o documento sobre a situação da diocese enviado à Santa Sé antes da visita. Os resultados dos processos diocesanos serão depois apresentados à Assembleia dos Bispos da província eclesiástica ou da Conferência Episcopal.
Os bispos irão avaliar colegialmente a situação

0: das dioceses, com o objetivo de reforçar a colaboração pastoral e o planejamento partilhado e de oferecer ao Papa e aos seus colaboradores um quadro das potencialidades e necessidades do território que seja, tanto quanto possível, fruto de um discernimento comum. Quanto à permanência em Roma, prioritária é a atenção à dimensão espiritual. O relatório recomenda que os bispos sejam divididos em grupos de dimensões limitadas e que a visita se realize com tempos adequadamente amplos.
1: Obrigada pela sua participação neste Porta Aberta. Nós voltaremos na próxima semana.
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8: Olá, amigos do Brasil e dos demais países de língua portuguesa. Está no ar o programa brasileiro da Rádio Vaticano, Vatican News, desta segunda-feira, 14 de setembro. A partir de agora, você acompanha as principais notícias do Papa, da Santa Sé e da Igreja no Mundo. Com você nesta edição, Túlio Fonseca, e na assessoria técnica temos Alberto Giovanetti. Abrimos nosso programa recordando a exaltação da Santa Cruz, festividade litúrgica que celebramos hoje. Nós vos adoramos, Senhor Jesus Cristo, e vos bendizemos, porque pela vossa Santa Cruz remistes o mundo. E passamos agora aos destaques desta edição. Dia de festa no Vaticano. Hoje é aniversário do Papa Leão XIV, que completa 71 anos. O Santo Padre cumpriu uma série de compromissos em sua agenda. Entre eles, recebeu em audiência sua beatitude, Johanna X, patriarca grego ortodoxo de Antioquia e de todo o Oriente, e uma delegação da Liga Italiana de Fibrose Cística. O pontífice também inaugurou a exposição Aqua na Biblioteca Apostólica Vaticana, onde foi presenteado com um bolo para celebrar seu aniversário. O Papa também aprovou a criação de novos espaços para o Arquivo Apostólico e a Biblioteca Vaticana. Fique conosco, o nosso programa está no ar.

0: Olá, seja novamente bem-vindo ao programa produzido pela Redação Brasileira. Nesta segunda-feira, ao inaugurar a exposição Aqua, que dá início ao ciclo Catástrofe e Maravilha, Leão XIV se reuniu com a equipe do Arquivo Apostólico e da Biblioteca do Vaticano. O pontífice também ganhou um bolo para comemorar o seu aniversário de 71 anos. Vamos ouvir a reportagem da colega Andressa Collet.
1: Parabéns, exclama uma jornalista através das barreiras colocadas no pátio do Belvedere, onde o Papa chegou às 11h27 da manhã desta segunda, 14 de setembro, a bordo do carro do Vaticano para inaugurar a exposição Aqua, no dia do seu aniversário. Ele responde, obrigado, à distância, e pouco depois se vira atraído pelo coro que canta em espanhol, Feliz Cumpleaños, que vem do outro lado do pátio das janelas dos museus do Vaticano, uma canção improvisada pelos visitantes que puderam assim homenagear o pontífice no dia em que ele completa 71 anos. Ao descer do carro, o pontífice foi recebido, entre outros, pelo arcebispo Giovanni Cesare Pagazzi, arquivista e bibliotecário da Santa Igreja Romana. Em seguida, chamou a atenção do Papa a instalação criada pelo artista francês J.R., uma grande onda em preto e branco que representa a ambivalência da água, maravilha da natureza e, ao mesmo tempo, elemento catastrófico. Uma obra inspirada nas gravuras criadas pelo pintor Gustave Doré para a edição da Bíblia em francês de 1866. A mostra dá início ao ciclo Catástrofe e Maravilha, que pretende propor uma reflexão ampla e interdisciplinar sobre os elementos naturais, entendidos como espelho dos medos e das esperanças da humanidade. Depois de visitar a exposição, o Papa Leão XIV, em discurso, inicia fazendo uma referência à história pessoal, o que neste dia especial para ele parece não ser apenas uma coincidência.
2: Vorrei solo dire che Dio nella sua provvidenza e qualche volta con certo umorismo.
1: Gostaria apenas de dizer que Deus, na sua providência e às vezes com um certo humor, nos faz lembrar sempre que Deus está conosco. Muitos de vocês talvez não saibam que minha mãe era bibliotecária e hoje estou aqui no dia do meu aniversário justamente para cumprimentar todos. Ao contemplar o acervo de livros guardados na Sala Leonina da Biblioteca Apostólica do Vaticano, percebe-se silêncio e inquietação. O duplo sentido que um leitor apaixonado encontra nas páginas de romances, tratados, orações e nas Sagradas Escrituras. O Papa Leão fala então de sístole e diástole, os dois movimentos do coração para descrever a Biblioteca Apostólica do Vaticano, que hoje visita pela primeira vez como pontífice, seguindo os passos dos seus predecessores. O Papa evoca o silêncio e a inquietude em seu discurso, detendo-se na imagem de uma biblioteca como um ambiente pacato, tranquilo. Os livros são silenciosos e exigem silêncio. Na verdade, se por um lado um livro pacifica, por outro, desperta a inquietação, alimenta o desejo e a coragem da busca. Santo Agostinho é um símbolo dessa dinâmica. Na alma do santo de Hipona havia vitalidade, mas também o tormento causado pelas forças que se chocavam dentro dele e que lançavam gritos desesperados, acalmados apenas pela voz de uma criança que o exortou, como ele narra nas Confissões, a pegar um livro e a lê-lo. As palavras da carta aos Romanos de São Paulo, conta o Papa, dissiparam as dúvidas de Agostinho, mas, acima de tudo, despertaram o desejo de ler e compreender ainda mais a profundidade das Sagradas Escrituras.
2: O livro das Escrituras que raggiunse Agostinho é o mesmo que lhe espalancou o espírito.
1: O livro das Escrituras que chegou às mãos de Agostinho é o mesmo que abriu o seu espírito. Queridos irmãos, todos vocês, ao guardar, estudar e colocar à disposição dos estudiosos os livros do sucessor de Pedro, ajudam a Igreja e a humanidade a estar à altura da profundidade desse desejo. Sem ele, tudo se afasta do Deus vivo, fonte da verdade e do amor. Eficaz é a imagem que Leão evoca para descrever a biblioteca do Papa.
2: La Biblioteca Apostólica è un cuore.
1: A Biblioteca Apostólica é um coração. O batimento do coração é o símbolo da vida e resulta de dois movimentos opostos, a sístole e a diástole. Uma contração e uma distensão, um movimento em direção ao centro e outro em direção à periferia. Também a Biblioteca Apostólica permanece viva na medida em que assegura a própria sístole e a própria diástole. Para dar corpo à sístole, à contração do coração, o bispo de Roma convida a considerar a Biblioteca Apostólica como um lugar rico em discrição, tranquilidade, respeito e cuidado. Um ambiente quase monástico, onde se sentar e estudar o único tesouro inestimável que se guarda. Mas não se trata apenas disso.
2: Se da una parte è doveroso facilitarne lo studio.
1: Se por um lado é necessário facilitar o estudo, inclusive por meio da digitalização e do compartilhamento oferecido pelo ambiente digital, por outro é preciso manter e incentivar o antigo gesto de se deslocar fisicamente até a biblioteca. Ela, de fato, não é apenas um banco de livros que se pode consultar comodamente do computador de casa, mas uma atmosfera composta de laços, diálogo, troca de ideias. A imagem da diástole, a fase de relaxamento do coração, remete à abertura da Biblioteca Apostólica a partir do pontificado do Papa Leão XIII, a quem é dedicada a sala em que Leão XIV discursa. Um pastor, afirma ele, capaz de compreender as questões mais dramáticas da época, como as mudanças decorrentes da Revolução Industrial, mas também capaz de grandes avanços culturais, como a abertura do Arquivo Vaticano a estudiosos de todo do mundo e a ampliação do acesso à biblioteca, que outrora era um antigo depósito de armas. O Papa destaca, então, a origem humanística da biblioteca, que contém não apenas obras de teologia, mas também de literatura, filosofia, astronomia, física, matemática, geografia, botânica, zoologia, medicina, história, direito, arte e economia. Também o ciclo de exposições iniciado, destaca o Papa, confirma isso. Leão fala da diplomacia gentil que encontra entre os documentos e os livros do arquivo e da biblioteca do Vaticano, um caminho aberto, uma das portas de reconciliação.
2: E allora, avanti, fedeli al passato. E fedeli al futuro.
1: E então vamos em frente, fiéis ao passado e fiéis ao futuro, com as linguagens e os meios que lhes são próprios, encontrem novos caminhos de reconciliação.
2: Grazie, grazie.
1: Novos espaços para o Arquivo Apostólico e a Biblioteca Apostólica do Vaticano é o que determina o Papa Leão XIV por meio de um quirógrafo, no qual destina às duas instituições uma área adicional dentro do estado da cidade do Vaticano e solicita que se proceda à construção de um novo edifício. A necessidade decorre do fato de que o notável aumento ocorrido nas últimas décadas do patrimônio bibliográfico da Santa Sé, bem como da produção documental por parte das suas instituições, tornou insuficientes os espaços à disposição do arquivo e da biblioteca. O quirógrafo recorda que, para dar uma resposta adequada à necessidade de novos espaços de conservação, o Papa Francisco havia identificado na área extraterritorial de Latrão um local adequado para esse fim. Nos últimos meses, no entanto, surgiram oportunidades inéditas para criar novos espaços dentro do território do Estado da Cidade do Vaticano, que, segundo o documento, são, sem dúvida, preferíveis por múltiplas razões à solução já identificada. Portanto, Leão XIV, seguindo os passos do cuidado secular dos seus antecessores e em relação às instituições que preservam e guardam a memória administrativa e cultural da Sé Apostólica, após ter obtido as informações necessárias e os pareceres de especialistas, determina que a área da chamada Fontana dell'Alto Parco com suas imediações, seja destinada ao Arquivo Apostólico Vaticano e à Biblioteca Apostólica Vaticana, de acordo com as delimitações indicadas na planta anexa. O Papa solicita ainda que se proceda de acordo com os mais modernos princípios arquitetônicos e tecnológicos, no respeito à legislação vigente, a construção de um novo edifício destinado principalmente às necessidades do Arquivo Apostólico Vaticano e da Biblioteca Apostólica Vaticana, distribuindo assim os espaços de maneira equitativa e reservando uma parte para outros serviços do Estado da Cidade do Vaticano. Para a execução da obra, informa o documento, o Governatorato do Estado da Cidade do Vaticano vai agir em pleno acordo com o Arquivo Apostólico e a Biblioteca, contribuindo com as despesas dos espaços destinados aos serviços do Estado, exceto a realocação da frota de veículos e o novo estacionamento, que irão ficar a cargo do Arquivo e da Biblioteca Apostólica. Com o objetivo de reunir os recursos financeiros necessários para a construção dos espaços destinados ao arquivo e à biblioteca e para uma gestão eficaz dos recursos, o Pontífice determina que ambos, na qualidade de entidades fundadoras e promotoras, constituam uma fundação instrumental do Vaticano. A fundação deverá reger-se de acordo com as normas jurídicas e operacionais estabelecidas pelo motu próprio sobre as pessoas jurídicas instrumentais da Cúria Romana de 2022. Enquanto se aguarda a construção do novo edifício, ressalta por fim o quirógrafo, a Biblioteca Apostólica Vaticana vai continuar a utilizar os espaços de armazenamento que atualmente ocupa no Pontifício Seminário Romano Maior.
3: Saluto con affetto tutti voi, romani e pellegrini. Do il benvenuto ai gruppi venuti da São Paulo del Brasile.
1: Agora, saúdo com carinho todos vocês, romanos e peregrinos. Dou as boas-vindas aos grupos vindos de São Paulo, no Brasil, e aos de vários outros países. Saúdo a família Belunese, com a Escola Fainors de Erechim, no Brasil, bem como os motociclistas reunidos para se manifestar a favor da paz e da vida. Desejo a todos um bom domingo.
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1: As saudações do Papa Leão ao final do Ângelus deste domingo pegou muitos brasileiros de surpresa, como aqueles provenientes de São Paulo e também do interior do Rio Grande do Sul. O grupo de alunos e ex-alunos da Escola de Língua e Cultura Italiana La Piave Fainors, da cidade de Erechim, ao norte do estado. Dedicada ao resgate, valorização e difusão do idioma italiano na região gaúcha do Alto Uruguai, há 33 anos, a Associação de Familiares de Italianos do Norte do Rio Grande do Sul também procura realizar viagens de imersão na Itália para promover intercâmbio dos estudantes, especialmente com aqueles do Vêneto, como da Associação Belunese nel Mondo, citada pelo Papa Leão XIV em relação à província de Belluno, ao norte da Itália, que atualmente conta com 7 mil membros em todo o mundo. Graças ao empenho das famílias envolvidas nessas entidades, é possível manter viva a identidade cultural italiana no exterior, como no próprio Brasil, onde há a maior comunidade de oriundos fora da Itália. Esses 30 milhões de descendentes de italianos, porém, têm enfrentado restrições legais quanto à transmissão da cidadania italiana por direito de sangue. Em recente visita ao Brasil, o vice-premier e ministro das Relações Exteriores da Itália, Antonio Tajani, foi questionado sobre as mudanças na legislação. Segundo a agência de notícias ANSA, ele defendeu a reforma promovida pelo chamado Decreto Tajani, convertido em lei pelo Parlamento italiano em 2025, e descartou qualquer possibilidade de flexibilização das regras. Entidades comunitárias, como a dos Bellunesi nel Mundo e Feinors, transformam-se, então, em pontes entre os dois países e ferramenta eficaz de preservação de identidade dos milhões de brasileiros que tiveram a história moldada pela imigração. O grupo de 29 pessoas presente na Praça São Pedro no domingo, para rezar junto com o Papa a oração Mariana do Ângelus, por exemplo, saiu de Erechim no final de agosto para uma experiência de 15 dias na Itália. Antes de Roma, o roteiro passou pela própria região do Vêneto, por Veneza e Belluno, e seguiu pela Lombardia, Piemonte e Toscana. No Vaticano, entre a multidão de 15 mil pessoas na Praça São Pedro, o grupo foi citado por Leão XIV nas saudações finais do Ângelus, para a emoção de todos. A Associação Bellunesi nel Mondo, na pessoa de Rino Budel, um grande incentivador das associações italianas no Brasil e responsável pela organização das viagens em território italiano, foi quem acompanhou o grupo gaúcho liderado a partir do Brasil pela professora Cleusa Frosi, que tem duas turmas de conversação na Feinors. A viagem torna-se assim uma extensão do trabalho desenvolvido na escola. Cleusa reforça o quanto o ensino do idioma ajuda a preservar a herança dos familiares.
4: Não é só a língua italiana, é também resgatar a cultura, costumes. A gente conta histórias dos antepassados, cada um tem uma história da família, da nona, do nono, coisas que trouxeram da Itália que fazem lembrar. Então, é um grupo assim para manter viva a cultura italiana, a língua e a cultura italiana.
0: E segunda-feira é dia do especial Memória Histórica com Jackson Erpen e Padre Gerson Schmidt.
5: A história do padre Roberto Landeu de Moura ganha em 2026 um novo capítulo de reconhecimento e preservação. Sacerdote, inventor e pesquisador, Landeu dedicou grande parte de sua vida a investigar as possibilidades de transmitir a voz humana à distância, numa época em que a comunicação sem fio ainda dava seus primeiros passos. Em 16 de julho de 1899, realizou em São Paulo uma demonstração pública de transmissão de voz sem fio, experiência que se tornou um dos marcos mais importantes de sua trajetória. A Câmara dos Deputados também registra essa experiência como a primeira transmissão de voz por ondas de rádio da história, enquanto documentos e registros da época ajudam a reconstruir o percurso de suas pesquisas. Dando sequência à sua série de reflexões sobre o sacerdote e inventor, Padre Gerson Schmidt nos propõe hoje Memorial Landeu de Moura. Vamos ouvir.
6: Incompreendido e acusado de feitiçaria, Padre Landeu de Moura ganha agora espaço cultural inédito no interior de São Paulo, numa casa da família do sacerdote cientista. Esse lugar cultural e de memória histórica passa a abrigar um espaço inédito no Brasil, dedicado exclusivamente à preservação da história de Roberto Landeu de Moura, padre cientista e inventor, apontado comprovadamente por registros históricos como pioneiro da transmissão de voz humana e música por ondas eletromagnéticas sem fio, realizada em 16 de julho de 1899, respaldado por inúmeros jornais da época, como atestamos no programa anterior. Idealizado pelos descendentes Silvio Roberto Landeu de Moura Júnior e Maria Isabela Gert Landeu de Moura, o memorial une preservação histórica, ciência, educação, inclusão e impacto social em um único espaço multicultural. Foi no dia 25 de julho desse ano de 2026 que a família Landeu de Moura, resgatando a história verdadeira do inventor do rádio, abre memorial na cidade de Itu, São Paulo, para homenagear e fazer jus ao padre e cientista Roberto Landeu de Moura. Esse novo espaço cultural, com um grande acervo sobre o sacerdote porto-alegrense, é de suma relevância para a história internacional. O Memorial Lander de Moura, idealizado por esses descendentes do padre cientista gaúcho, tem o objetivo de centralizar e divulgar documentos históricos e patentes que apontam o brasileiro como o verdadeiro inventor do rádio, que realizou a primeira transmissão de voz sem fio do mundo em 1899, muito antes do italiano Marconi, que recebeu injustamente as glórias da invenção do rádio. Embora o padre cientista tenha nascido e falecido em Porto Alegre, a sua trajetória se cruza com o interior de São Paulo por meio de seu irmão, Edmundo Landel de Moura, cujos filhos, netos e bisnetos fixaram residência em solo paulista. O casarão escolhido para abrigar o acervo fica na rua Floriano Peixoto, no Centro Histórico de Itu, e carrega um forte laço afetivo, onde ciência, fé e inovação se cruzam e se encontram num laço forte e firme. Silvio Landel de Moura, um dos idealizadores do projeto, comenta que o espaço une o resgate histórico e uma forte carga emocional, já que a casa ao lado foi onde sua mãe viveu. O Memorial Landel de Moura é um espaço privado, sem fins lucrativos, multissensorial e inclusivo, dedicado à vida e à obra do padre cientista brasileiro Roberto Landel de Moura, que desafiou seu tempo ao realizar as primeiras transmissões de voz sem fio no mundo. Com foco na divulgação acessível e envolvente, em português e inglês, o memorial convida o público de todas as idades a conhecer a trajetória de um verdadeiro pioneiro das comunicações. Uma história de perseverança, resiliência e superação. Atualmente, as visitas são realizadas mediante agendamento prévio e é mantido e operado pela família do padre Landel. A exposição conta com os seguintes aspectos: linha do tempo com os marcos da vida de Landel, desde seu nascimento até suas invenções e estudos; comparativo entre Landel e Marconi, esclarecendo diferenças técnicas e históricas nos seus trabalhos com comunicação sem fio; recortes e jornais da época que noticiaram suas descobertas, destacando o impacto e as controvérsias de suas experiências; cópia das patentes brasileiras e americanas de seus inventos; painel sobre sua vida religiosa, revelando como sua fé caminhava lado a lado com a ciência; outros estudos e documentários apresentando sua história. Tudo isso em um ambiente pensado para todos os públicos, com acessibilidade física, visual, auditiva e cognitiva, promovendo a inclusão e o reconhecimento de um dos grandes nomes esquecidos da história e da ciência. Lúcia Maria Landel de Moura, professora de biologia aposentada, é sobrinha neta do padre Landel. Tem travado, assim, uma luta pessoal de anos para que a memória de seu tio-avô, padre cientista e piedoso sacerdote gaúcho, seja reconhecido pela mídia da Igreja Católica como inventor do primeiro rádio e pioneiro mundial das telecomunicações ao transmitir sua voz pelo espaço através das ondas eletromagnéticas do ar, como escreve particularmente para nosso aprofundamento. Segundo ela, Landel foi quem também deu origem a essa moderna catequese de hoje, através das transmissões às missas e da divulgação do evangelho pela televisão, pelas emissoras de rádio do mundo inteiro. Porém, aqui no Brasil, poucos sabem disso, lamenta a sobrinha neta do cientista.

0: E o programa em português da Rádio Vaticano, Vatican News, desta segunda-feira, 14 de setembro, vai ficando por aqui. Agradecemos, como sempre, a sua companhia e a sua sintonia. E recordamos, reze hoje pelo Papa Leão XIV, que completa 71 anos. Nos encontramos amanhã, neste mesmo horário. Até lá!
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0: Amém. Oferecimento do Santo Terço. Divino Jesus, nós vos oferecemos este rosário que vamos rezar, contemplando os mistérios de vossa redenção. Concedei-nos, por intercessão de Maria, vossa Mãe Santíssima, a quem nos dirigimos, as virtudes que nos são necessárias para bem rezá-lo e a graça de ganhar as indulgências anexas a esta santa devoção. Creio em Deus Pai, Todo-Poderoso, Criador do céu e da terra, e em Jesus Cristo, seu único Filho, nosso Senhor, que foi concebido pelo poder do Espírito Santo, nasceu da Virgem Maria, padeceu sob Pôncio Pilatos, foi crucificado, morto e sepultado, desceu à mansão dos mortos, ressuscitou ao terceiro dia, subiu aos céus, está assentado à direita de Deus Pai Todo-Poderoso, donde há de vir a julgar os vivos e os mortos. Creio no Espírito Santo, na Santa Igreja Católica, na comunhão dos santos, na remissão dos pecados, na ressurreição da carne, na vida eterna. Amém.
1: Pai nosso que estais no céu, santificado seja o vosso nome. Venha a nós o vosso reino. Seja feita a vossa vontade, assim na terra como no céu.
2: O pão nosso de cada dia nos dai hoje. Perdoai as nossas ofensas, assim como nós perdoamos a quem nos tem ofendido. E não nos deixeis cair em tentação, mas livrai-nos do mal. Amém.
0: Ave Maria, cheia de graça, o Senhor é convosco, bendita sois vós entre as mulheres, e bendito é o fruto do vosso ventre, Jesus.
2: Santa Maria, Mãe de Deus, rogai por nós, pecadores, agora e na hora de nossa morte. Amém.
0: Ave Maria, cheia de graça, o Senhor é convosco, bendita sois vós entre as mulheres, e bendito é o fruto do vosso ventre, Jesus.
2: Santa Maria, Mãe de Deus, rogai por nós, pecadores, agora e na hora de nossa morte. Amém.
0: Ave Maria, cheia de graça, o Senhor é convosco. Bendita sois vós entre as mulheres. E bendito é o fruto do vosso ventre, Jesus.
2: Santa Maria, Mãe de Deus, rogai por nós, pecadores, agora e na hora de nossa morte. Amém.
1: Glória ao Pai, ao Filho e ao Espírito Santo.
2: Como era no princípio, agora e sempre. Amém.
0: Mistérios dolorosos. No primeiro mistério, contemplamos a agonia de Jesus no Horto das Oliveiras. Pai nosso que estais no céu, santificado seja o vosso nome. Venha a nós o vosso reino, seja feita a vossa vontade, assim na terra como no céu.
2: O pão nosso de cada dia nos dai hoje. Perdoai as nossas ofensas, assim como nós perdoamos a quem nos tem ofendido. E não nos deixeis cair em tentação, mas livrai-nos do mal. Amém.
0: Ave Maria, cheia de graça, o Senhor é convosco. Bendita sois vós entre as mulheres, e bendito é o fruto do vosso ventre, Jesus.
2: Santa Maria, Mãe de Deus, rogai por nós, pecadores, agora e na hora de nossa morte. Amém.
0: Ave Maria, cheia de graça, o Senhor é convosco. Bendita sois vós entre as mulheres e bendito é o fruto do vosso ventre, Jesus.
2: Santa Maria, Mãe de Deus,
0: rogai por nós, pecadores, agora e na hora de nossa morte. Amém. Ave Maria, cheia de graça, o Senhor é convosco. Bendita sois vós entre as mulheres e bendito é o fruto do vosso ventre, Jesus.
2: Santa Maria, Mãe de Deus, rogai por nós, pecadores, agora e na hora de nossa morte. Amém.
0: Ave Maria, cheia de graça, o Senhor é convosco. Bendita sois vós entre as mulheres e bendito é o fruto do vosso ventre, Jesus.
2: Santa Maria, Mãe de Deus, rogai por nós, pecadores, agora e na hora de nossa morte. Amém.
0: Ave Maria, cheia de graça, o Senhor é convosco. Bendita sois vós entre as mulheres, e bendito é o fruto do vosso ventre, Jesus.
2: Santa Maria, Mãe de Deus, rogai por nós, pecadores,
0: agora e na hora de nossa morte. Amém. Ave Maria, cheia de graça, o Senhor é convosco. Bendita sois vós entre as mulheres, e bendito é o fruto do vosso ventre, Jesus.
2: Santa Maria, Mãe de Deus, rogai por nós, pecadores, agora e na hora de nossa morte. Amém.
0: Ave Maria, cheia de graça, o Senhor é convosco. Bendita sois vós entre as mulheres, e bendito é o fruto do vosso ventre, Jesus.
2: Santa Maria, Mãe de Deus, rogai por nós, pecadores, agora e na hora de nossa morte. Amém.
0: Ave Maria, cheia de graça, o Senhor é convosco. Bendita sois vós entre as mulheres, e bendito é o fruto do vosso ventre, Jesus.
2: Santa Maria, Mãe de Deus, rogai por nós, pecadores, agora e na hora de nossa morte. Amém.
0: Ave Maria, cheia de graça, o Senhor é convosco. Bendita sois vós entre as mulheres, e bendito é o fruto do vosso ventre, Jesus.
2: Santa Maria, Mãe de Deus, rogai por nós, pecadores, agora e na hora de nossa morte. Amém.
0: Ave Maria, cheia de graça, o Senhor é convosco. Bendita sois vós entre as mulheres, e bendito é o fruto do vosso ventre, Jesus.
2: Santa Maria, Mãe de Deus, rogai por nós, pecadores, agora e na hora de nossa morte. Amém.
0: Glória ao Pai, ao Filho e ao Espírito Santo.
2: Como era no princípio, agora e sempre. Amém.
0: Ó bom Jesus, perdoai-nos, livrai-nos do fogo do inferno, levai as almas todas para o céu e socorrei principalmente as que mais precisarem. No segundo mistério, contemplamos a flagelação de Jesus.
1: Pai nosso que estais no céu, santificado seja o vosso nome. Venha a nós o vosso reino. Seja feita a vossa vontade, assim na terra como no céu.
2: O pão nosso de cada dia nos dai hoje. Perdoai as nossas ofensas,

0: Ave Maria, cheia de graça, o Senhor é convosco. Bendita sois vós entre as mulheres, e bendito é o fruto do vosso ventre, Jesus.
1: Santa Maria, Mãe de Deus, rogai por nós, pecadores, agora e na hora de nossa morte. Amém.
0: Ave Maria, cheia de graça, o Senhor é convosco. Bendita sois vós entre as mulheres, e bendito é o fruto de vosso ventre, Jesus.
1: Santa Maria, Mãe de Deus, rogai por nós, pecadores, agora e na hora de nossa morte. Amém.
0: Ave Maria, cheia de graça, o Senhor é convosco. Bendita sois vós entre as mulheres, e bendito é o fruto do vosso ventre, Jesus.
1: Santa Maria, Mãe de Deus, rogai por nós, pecadores, agora e na hora de nossa morte. Amém.
0: Ave Maria, cheia de graça, o Senhor é convosco. Bendita sois vós entre as mulheres, e bendito é o fruto do vosso ventre, Jesus.
1: Santa Maria, Mãe de Deus, rogai por nós, pecadores, agora e na hora de nossa morte. Amém.
0: Ave Maria, cheia de graça, o Senhor é convosco. Bendita sois vós entre as mulheres, e bendito é o fruto do vosso ventre, Jesus.
1: Santa Maria, Mãe de Deus, rogai por nós, pecadores, agora e na hora de nossa morte. Amém.
0: Ave Maria, cheia de graça, o Senhor é convosco. Bendita sois vós entre as mulheres, e bendito é o fruto do vosso ventre, Jesus.
1: Santa Maria, Mãe de Deus, rogai por nós, pecadores, agora e na hora de nossa morte. Amém.
0: Ave Maria, cheia de graça, o Senhor é convosco. Bendita sois vós entre as mulheres, e bendito é o fruto do vosso ventre, Jesus.
1: Santa Maria, Mãe de Deus, rogai por nós, pecadores, agora e na hora de nossa morte. Amém.
0: Ave Maria, cheia de graça, o Senhor é convosco. Bendita sois vós entre as mulheres, e bendito é o fruto do vosso ventre, Jesus.
1: Santa Maria, Mãe de Deus, rogai por nós, pecadores, agora e na hora de nossa morte. Amém.
0: Ave Maria, cheia de graça, o Senhor é convosco. Bendita sois vós entre as mulheres, e bendito é o fruto do vosso ventre, Jesus.
1: Santa Maria, Mãe de Deus, rogai por nós, pecadores, agora e na hora de nossa morte. Amém.
0: Ave Maria, cheia de graça, o Senhor é convosco. Bendita sois vós entre as mulheres, e bendito é o fruto do vosso ventre, Jesus.
1: Santa Maria, Mãe de Deus, rogai por nós, pecadores, agora e na hora de nossa morte. Amém.
0: Glória ao Pai, ao Filho e ao Espírito Santo.
1: Como era no princípio, agora e sempre. Amém.
0: Ó bom Jesus,
1: perdoai-nos e livrai-nos do fogo do inferno. Levai as almas todas para o céu e socorrei-as, principalmente as que mais precisarem.
2: No terceiro mistério, contemplamos Jesus coroado de agudos espinhos. Pai nosso que estais no céu, santificado seja o vosso nome. Venha a nós o vosso reino, seja feita a vossa vontade, assim na terra como no céu.
1: Dia nos dai hoje, perdoai as nossas ofensas, assim como nós perdoamos a quem nos tem ofendido. E não nos deixeis cair em tentação, mas livrai-nos do mal. Amém.
2: Ave Maria, cheia de graça, o Senhor é convosco. Bendita sois vós entre as mulheres, e bendito é o fruto do vosso ventre, Jesus.
1: Santa Maria,
2: Mãe de Deus, rogai por nós, pecadores, agora e na hora de nossa morte. Amém. Ave Maria, cheia de graça, o Senhor é convosco. Bendita sois vós entre as mulheres, e bendito é o fruto do vosso ventre, Jesus.
1: Santa Maria,
2: Mãe de Deus, rogai por nós, pecadores, agora e na hora de nossa morte. Amém. Ave Maria, cheia de graça, o Senhor é convosco. Bendita sois vós entre as mulheres, e bendito é o fruto do vosso ventre, Jesus.
1: Santa Maria,
2: Mãe de Deus, rogai por nós, pecadores, agora e na hora de nossa morte. Amém. Ave Maria, cheia de graça, o Senhor é convosco. Bendita sois vós entre as mulheres, e bendito é o fruto do vosso ventre, Jesus.
1: Santa Maria,
2: Mãe de Deus, rogai por nós, pecadores, agora e na hora de nossa morte. Amém. Ave Maria, cheia de graça, o Senhor é convosco. Bendita sois vós entre as mulheres, e bendito é o fruto do vosso ventre, Jesus.
1: Santa Maria, Mãe de Deus,
2: por nós, pecadores, agora e na hora de nossa morte. Amém. Ave Maria, cheia de graça, o Senhor é convosco. Bendita sois vós entre as mulheres, e bendito é o fruto do vosso ventre, Jesus.
1: Santa Maria, Mãe de Deus, rogai por nós, pecadores, agora e na hora de nossa morte. Amém.
2: Ave Maria, cheia de graça, o Senhor é convosco. Bendita sois vós entre as mulheres, e bendito é o fruto do vosso ventre, Jesus.
1: Santa Maria,
2: Mãe de Deus, rogai por nós, pecadores, agora e na hora de nossa morte. Amém. Ave Maria, cheia de graça, o Senhor é convosco. Bendita sois vós entre as mulheres, e bendito é o fruto do vosso ventre, Jesus.
1: Santa Maria,
2: Mãe de Deus, rogai por nós, pecadores, agora e na hora de nossa morte. Amém. Ave Maria, cheia de graça, o Senhor é convosco. Bendita sois vós entre as mulheres, e bendito é o fruto do vosso ventre, Jesus.
1: Santa Maria,
2: Mãe de Deus, rogai por nós, pecadores, agora e na hora de nossa morte. Amém. Ave Maria, cheia de graça, o Senhor é convosco. Bendita sois vós entre as mulheres, e bendito é o fruto do vosso ventre, Jesus.
1: Santa Maria,
2: Mãe de Deus, rogai por nós, pecadores, agora e na hora de nossa morte. Amém. Glória ao Pai, ao Filho e ao Espírito Santo. No princípio, agora e sempre. Amém. Ó bom Jesus, perdoai-nos, livrai-nos do fogo do inferno, levai as almas todas para o céu, e socorrei principalmente as que mais precisarem. No quarto mistério, contemplamos Jesus carregando a pesada cruz até o Monte Calvário.
0: Pai nosso que estais no céu, santificado seja o vosso nome. Venha a nós o vosso reino. Seja feita a vossa vontade, assim na terra como no céu.
1: O pão nosso de cada dia nos dai hoje. Perdoai as nossas ofensas,

0: Maria, cheia de graça, o Senhor é convosco. Bendita sois vós entre as mulheres, e bendito é o fruto do vosso ventre, Jesus.
1: Santa Maria, Mãe de Deus, rogai por nós, pecadores, agora e na hora de nossa morte. Amém.
0: Ave Maria, cheia de graça, o Senhor é convosco. Bendita sois vós entre as mulheres, e bendito é o fruto do vosso ventre,

0: Maria, cheia de graça, o Senhor é convosco. Bendita sois vós entre as mulheres, e bendito é o fruto de vosso ventre, Jesus.
1: Santa Maria, Mãe de Deus, rogai por nós, pecadores, agora e na hora de nossa morte. Amém.
0: Ave Maria, cheia de graça, o Senhor é convosco. Bendita sois vós entre as mulheres, e bendito é o fruto do vosso ventre, Jesus.
1: Santa Maria, Mãe de Deus, rogai por nós, pecadores, agora e na hora de nossa morte. Amém.
0: Ave Maria, cheia de graça, o Senhor é convosco. Bendita sois vós entre as mulheres, e bendito é o fruto do vosso ventre, Jesus.
1: Santa Maria, Mãe de Deus, rogai por nós, pecadores, agora e na hora de nossa morte. Amém.
0: Ave Maria, cheia de graça, o Senhor é convosco. Bendita sois vós entre as mulheres, e bendito é o fruto do vosso ventre, Jesus.
1: Santa Maria, Mãe de Deus, rogai por nós, pecadores, agora e na hora de nossa morte. Amém.
0: Ave Maria, cheia de graça, o Senhor é convosco. Bendita sois vós entre as mulheres, e bendito é o fruto do vosso ventre, Jesus.
1: Santa Maria, Mãe de Deus, rogai por nós, pecadores, agora e na hora de nossa morte. Amém.
0: Ave Maria, cheia de graça, o Senhor é convosco. Bendita sois vós entre as mulheres, e bendito é o fruto de vosso ventre, Jesus.
1: Santa Maria, Mãe de Deus, rogai por nós, pecadores, agora e na hora de nossa morte. Amém.
0: Ave Maria, cheia de graça, o Senhor é convosco. Bendita sois vós entre as mulheres, e bendito é o fruto do vosso ventre, Jesus.
1: Santa Maria, Mãe de Deus, rogai por nós, pecadores, agora e na hora de nossa morte. Amém.
0: Ave Maria, cheia de graça, o Senhor é convosco. Bendita sois vós entre as mulheres, e bendito é o fruto do vosso ventre, Jesus.
1: Santa Maria, Mãe de Deus, rogai por nós, pecadores, agora e na hora de nossa morte. Amém.
0: Glória ao Pai, ao Filho e ao Espírito Santo,
1: como era no princípio, agora e sempre. Amém.
0: Ó meu Jesus, perdoai-nos, livrai-nos do fogo do inferno, levai as almas todas para o céu, e socorrei principalmente as que mais precisarem.
2: No quinto mistério, contemplamos a crucifixão e morte de nosso Senhor Jesus Cristo. Pai nosso que estais no céu, santificado seja o vosso nome. Venha a nós o vosso reino, seja feita a vossa vontade, assim na terra como no céu. Cada dia nos dai hoje, perdoai as nossas ofensas, assim como nós perdoamos a quem nos tem ofendido. E não nos deixeis cair em tentação, mas livrai-nos do mal. Amém. Ave Maria, cheia de graça, o Senhor é convosco. Bendita sois vós entre as mulheres, e bendito é o fruto do vosso ventre, Jesus.
1: Santa Maria, Mãe de Deus,
2: rogai por nós, pecadores, agora e na hora de nossa morte. Amém. Ave Maria, cheia de graça, o Senhor é convosco. Bendita sois vós entre as mulheres, e bendito é o fruto do vosso ventre, Jesus.
1: Santa Maria,
2: e a Mãe de Deus, rogai por nós, pecadores, agora e na hora de nossa morte. Amém. Ave Maria, cheia de graça, o Senhor é convosco. Bendita sois vós entre as mulheres, e bendito é o fruto do vosso ventre, Jesus.
1: Santa Maria,
2: e a Mãe de Deus, rogai por nós, pecadores, agora e na hora de nossa morte. Amém. Ave Maria, cheia de graça, o Senhor é convosco. Bendita sois vós entre as mulheres, e bendito é o fruto do vosso ventre, Jesus.
1: Santa Maria,
2: e a Mãe de Deus, rogai por nós, pecadores, agora e na hora de nossa morte. Amém. Ave Maria, cheia de graça, o Senhor é convosco. Bendita sois vós entre as mulheres, e bendito é o fruto do vosso ventre, Jesus.
1: Santa Maria, Mãe de Deus, rogai por nós, pecadores, agora e na hora de nossa morte. Amém.
2: Ave Maria, cheia de graça, o Senhor é convosco. Bendita sois vós entre as mulheres, e bendito é o fruto do vosso ventre, Jesus.
1: Santa Maria,
2: e a Mãe de Deus, rogai por nós, pecadores, agora e na hora de nossa morte. Amém. Ave Maria, cheia de graça, o Senhor é convosco. Bendita sois vós entre as mulheres, e bendito é o fruto do vosso ventre, Jesus.
1: Santa Maria, Mãe de Deus,
2: rogai por nós, pecadores, agora e na hora de nossa morte. Amém. Ave Maria, cheia de graça, o Senhor é convosco. Bendita sois vós entre as mulheres, e bendito é o fruto do vosso ventre, Jesus.
1: Santa Maria,
2: Mãe de Deus, rogai por nós, pecadores, agora e na hora de nossa morte. Amém. Ave Maria, cheia de graça, o Senhor é convosco. Bendita sois vós entre as mulheres, e bendito é o fruto do vosso ventre, Jesus.
1: Santa Maria,
2: Mãe de Deus, rogai por nós, pecadores, agora e na hora de nossa morte. Amém. Ave Maria, cheia de graça, o Senhor é convosco. Bendita sois vós entre as mulheres, e bendito é o fruto do vosso ventre, Jesus.
1: Santa Maria,
2: Mãe de Deus, rogai por nós, pecadores, agora e na hora de nossa morte. Amém. Glória ao Pai, ao Filho e ao Espírito Santo,
1: como
2: era no princípio, agora e sempre. Amém. Ó bom Jesus, doai-nos, livrai-nos do fogo do inferno,
0: levai as almas todas para o céu, e socorrei principalmente as que mais precisarem.
2: Agradecimento. Infinitas graças vos damos, soberana Rainha, pelos benefícios que todos os dias recebemos de vossas mãos liberais. Dignai-vos agora e para sempre tomar-nos debaixo de vosso poderoso amparo. E em vosso louvor vos saudamos cantando uma salve, Rainha.

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2: 5:56.
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4: No dia de hoje, 15 de setembro, a Igreja Católica celebra a memória de Nossa Senhora das Dores. Essa memória nos faz recordar as dores e dificuldades enfrentadas por Maria ao longo de sua vida, sobretudo a suprema dor de ver o seu filho padecer e morrer na cruz. Por isso, o Evangelho de hoje retrata parte da cena do alto do Monte Calvário. Perto da cruz de Jesus estavam de pé a sua mãe, a irmã de sua mãe, Maria de Cleofas e Maria Madalena. Está aí Jesus sofrendo as dores físicas da crucifixão até morrer. Está aí Maria, sua mãe, sofrendo as dores de mãe, vendo seu filho com as dores da crucifixão até morrer. Mesmo no meio das dores do filho e da mãe, e o Evangelho assim o relata, está presente também o grandioso gesto de Jesus de entregar sua mãe ao discípulo amado. Jesus, ao ver sua mãe e ao lado dela o discípulo que ele amava, disse à mãe: "Mulher, este é o teu filho." Depois disse ao discípulo: "Esta é a tua mãe." Jesus, o Senhor das dores, é nosso Redentor. Maria, a Senhora das dores, é nossa co-redentora. Com a bênção do Deus misericordioso, o Pai, o Filho e o Espírito Santo. Amém.
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1: Olá, gente amiga! Queria deixar aqui um abraço muito especial aos nossos colegas presbíteros, né? Os padres aqui da Arquidiocese de Pelotas. Vocês que nessa caminhada, nesse árduo trabalho de evangelização, têm dedicado suas vidas, têm dedicado todo o seu tempo, suas energias, sua sabedoria e sua santidade à conversão e ao cuidado do povo de Deus. Que Deus possa estar sempre renovando as forças, que cada um de nós possamos ser a cada dia padres um pouquinho melhores, pessoas um pouquinho melhores. E estamos aí trabalhando o capítulo 11 de Apocalipse. Apocalipse, capítulo 11. Abra seu livrinho aí, sua Bíblia, no Apocalipse, último livro da Bíblia, Apocalipse, capítulo 11. Então, vimos aí no último dia que a gente estava conversando sobre isso, nós vimos então o iniciozinho do capítulo 11, citando lá a perseguição, tal, os 42 meses, os 3 anos e meio, aquela história de que é 7 dividido por 2, porque não é completo, etc, etc. E ainda que as duas testemunhas vestidas de saco vão profetizar por 1260 dias,

que aí seriam 105 anos, mais de 100, muito tempo. As duas oliveiras são os dois candelabros, etc, etc, etc. Vimos isso tudo. Pega agora aí, no Apocalipse capítulo 11, lá no versículo 7. Vamos dar uma olhadinha no seguinte. Abriu a Bíblia aí? Apocalipse capítulo 11, versículo 7. Quando elas terminarem o seu testemunho, a fera que sobe do abismo vai combater contra elas, as vencerá e as matará. Tá, talvez a gente tenha que pegar um pouquinho de trás, né? Só pra gente entender aqui. Então vamos pegar ali, vamos pegar no comecinho do 11, pra gente pegar o contexto. Foi-me dado um caniço semelhante a uma vara de agrimensor e disseram-me, levanta-te e tira as medidas do santuário de Deus, do altar e do que neles estão em adoração. Deixa fora o pátio externo do santuário. Não tire as medidas, pois foi entregue às nações pagãs. E essas vão calcar aos pés a cidade santa durante 42 meses. Então fala lá da parte podre da igreja. Mas eu darei as minhas duas testemunhas 1260 dias para profetizar, traçando verso de penitência. Essas duas testemunhas são as duas oliveiras, os dois candelabros que estão diante do Senhor da terra. Se alguém quiser prejudicá-las, de sua boca sairá um fogo que devorará seus inimigos. Sim, se alguém quiser fazer-lhes mal, é assim que vai morrer. Elas têm o poder de fechar o céu, de modo que não caia chuva alguma enquanto durar a sua missão profética. Então, as duas grandes testemunhas, os dois candelabros, têm tanto poder que são capazes de fechar até o céu, para que não chova enquanto estão na sua missão. Elas têm também o poder de transformar as águas em sangue. Sempre vem de novo aquele tipo de intervenção divina, né? Que a gente já viu lá na saída do Egito, etc. Né? E sempre que quiserem, podem ferir a terra com todo tipo de praga. De novo, uma lembrança aí da abertura dos selos, das pragas que eles lançam, uma lembrança também lá do Egito, das pragas. Então, quando essas duas testemunhas, essas duas colunas, esses dois grandes profetas, quando eles terminarem o seu testemunho, aí vem, a fera que sobe do abismo vai combater contra elas, as vencerá e as matará. Fera que sobe do abismo, de quem está falando? A besta fera, o maior inimigo dos cristãos. De quem João está se referindo? A Nero, imperador romano. Versículo 7. Quando as duas colunas, elas, terminarem o seu testemunho, a fera que sobe do abismo vai combater contra elas, as vencerá e as matará. E os cadáveres das duas testemunhas vão ficar expostos na praça da grande cidade, que se chama simbolicamente Sodoma e Egito, e na qual foi crucificado também o Senhor delas. Então, veja bem, as testemunhas do Cristo, que também foi crucificado, agora as duas testemunhas também vão ser dizimadas pelo mesmo poder romano, em conluio com o poder judaico do Sinédrio, etc., que não quer a transformação da sociedade em que eles vivem. Versículo 9. Gente de todos os povos, raças, línguas e nações verá seus cadáveres durante 3 dias e meio. De novo, metade de 7. Um tempo que mostra fraqueza, que não é uma derrota definitiva. E não se permitirá que os corpos sejam sepultados. Os habitantes da terra festejarão sua morte, darão parabéns uns aos outros e trocarão presentes, pois esses dois profetas estavam atormentando os habitantes da terra. Então, para a gente conseguir entender bem isso, o mal é tão poderoso que vai derrotar as duas testemunhas e ainda vai ser aplaudido pela galera, né? Pela plebe ignara, por aqueles que não estão entendendo nada. Pergunta: quem derrota as duas colunas da profecia citadas no Apocalipse de João?
Dica, livro do Apocalipse, capítulo 11, versículo 7.

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1: 6:27.
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0: 6:40.
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0: 7:33, 7:33. Muito bom dia a você que nos acompanha ou nos acompanhava com a programação de início de manhã aqui na Rádio Universidade AM 1160. Bom dia a você que ligou o rádio agora e a gente sempre te faz aquele convite, né? Aquele convite para você seguir conosco aqui até as 9:30 da manhã, tá bem? Até 9:30 da manhã, vamos trazer muita informação. E hoje, certamente, aí, as notícias que vão predominar nos portais é esta sessão no Supremo Tribunal Federal que vai analisar, né, a situação do ministro Alexandre de Moraes. Bom dia, muito bom dia. Pelotas registra nesse momento 8 graus e 1 décimo de temperatura, 96% a umidade relativa do ar, a sensação térmica 7 graus e 1 décimo, portanto 1 grau abaixo da temperatura medida, né? Velocidade dos ventos se deslocam a 8 quilômetros horários. Essas são as condições climáticas, de acordo com o site da Embrapa Clima Temperado, e aqui traz os dados meteorológicos de Pelotas. Eu sempre lembro a você que, dependendo de onde está instalado o sensor, né, o sensor, você vai ter uma temperatura, uma condição de umidade, né? Se o sensor que mede a temperatura estiver num local mais seco, mais próximo do centro da cidade, mais próximo de construções de concreto, você vai ter uma medição, né? Se estiver mais próximo de locais com água, né? Mananciais d'água, mais próximo de áreas, né, com muitas árvores, você vai ter outra condição. Então, muitas vezes você vai olhar no seu telefone ou vai abrir um portal com outras informações, haverá uma diferença ela acontece, né? Muito bom dia a você que está nos acompanhando. Hoje é terça-feira, 15 de setembro de 2026, são 7:35, eu sou o Sérgio Correia. Bom dia, Rio, é sem dúvida alguma a sua melhor companhia para começar o dia muito bem informado com notícias de Pelotas, da região, do estado, do Brasil e do mundo. 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Então, eu lembro sempre, após o Bom Dia RU, no Spotify está o conteúdo do programa, também fica no YouTube e no Instagram você acompanha as entrevistas que são realizadas aqui, tanto no Story quanto no Feed. Você tem lá os dados, os detalhes, as informações. Para quem não assistiu ou não ouviu o Bom Dia RU ao vivo, você tem ali, então, né, as nossas reportagens para que você fique sempre bem informado. Mas, durante o programa, durante o Bom Dia RU, Rio, você pode enviar o seu bom dia, o seu comentário, a demanda da sua rua, do seu bairro, aquilo que você entende que não está legal, precisa melhorar, um fato que aconteceu. Manda mensagem, manda vídeo, manda áudio, manda uma fotografia, pode mandar um texto, né? Mensagem de áudio, mensagem de texto. Fique à vontade, você pode enviar para o WhatsApp da Rádio Universidade, o 984-135473, ou pode enviar para o WhatsApp do Hora Marcada, 984-85-5040. Este 24 horas ligado, você envia mensagem, seguidinha já recebe a sua resposta. No Instagram você marca arroba Rádio Universidade e interaja conosco. No YouTube, inscreva-se em nosso canal Rádio Universidade de Pelotas e assista o Bom Dia Rio ao vivo. Daqui a pouquinho a gente está ajustando aqui uma condição técnica e daqui a pouco provavelmente teremos imagens no YouTube. Quem nos traz o seu bom dia agora é Héctor Zequeiro.
1: Bom dia, Sérgio. Bom dia, ouvintes do Bom Dia RU. Sempre um prazer dar continuidade às minhas contribuições à Rádio Universidade. Estamos já em 15 de setembro, cruzamos, já estamos na metade do mês. Em decorrência do feriado, prévia das eleições, o tempo está passando bem mais rápido. E estamos aqui, já estamos no segundo dia da semana. A semana também, as semanas têm passado muito rápido. E vamos para mais um dia de produção.
0: Assim a vida passa rápido, Héctor. É verdade, vamos lá, vamos dando sequência, né? Vamos trazer a previsão do tempo?
2: Previsão do tempo.
0: Quem nos traz a previsão do tempo nessa manhã para nos informar como será essa terça-feira, excluindo o tempo quente lá em Brasília, né? É, excluindo o caldeirão de Brasília. Para Pelotas, quem nos traz as informações é Héctor Zequedo.
1: Vamos para a previsão do tempo desta terça-feira, dia 15 de setembro. No momento, Pelotas registra 7 graus com céu ensolarado. A expectativa é de que o céu mantenha esta qualidade durante toda a manhã até as 14 horas. A partir deste horário, o céu passa a ficar parcialmente ensolarado. Não há previsões de chuva para o dia de hoje. Quanto a alterações na temperatura, amanhã desta terça-feira pode chegar até 16 graus às 11 horas. Já no período da tarde, o maior registro e também pico do dia será de 19 graus às 16 horas. A partir das 19 horas, as temperaturas começam a diminuir, marcando 15 graus. O período da noite pode registrar até 11 graus e durante a madrugada até 9 graus. No geral, esta terça-feira dá sequência nos dias com maior predominância do sol. O céu irá permanecer ensolarado durante toda a manhã e parte da tarde. A partir das 14 horas, o céu torna-se parcialmente ensolarado. Já às 16 horas, o maior registro de temperatura do dia, com 18 graus. O período da noite pode registrar até 11 graus e durante a madrugada até 9 graus. Com essas informações, nós terminamos a previsão do tempo desta terça-feira, dia 15 de setembro.
0: Obrigado, Héctor Zequir. Feliz de toda a comunidade da região sul, né, que teremos um tempo bom, mas a gente tem que lembrar que, inclusive nas notícias aqui nós vamos trazer, né, que lá em São Borja, 6 famílias tiveram que sair de casa, né, dado as enchentes provocadas pelo Rio Uruguai. Então, não há dúvida de que o El Niño está presente, pode não estar presente na nossa está presente no estado do Rio Grande do Sul, na região sul também, afetando aí Santa Catarina, Paraná. Então, estamos convivendo, a gente não pode esquecer dessa situação climática, né? Só porque não acontece conosco, mas acontece com outras regiões, né? Em outras regiões está acontecendo. Vamos trazendo então os destaques da manhã dessa terça-feira, as notícias que serão pauta nos jornais televisivos, nos jornais radiofônicos, nos sites, né, nos portais de informações. Então vamos trazendo aqui já iniciando, né, os nossos destaques. Supremo Tribunal Federal realiza hoje sessão histórica para decidir futuro do ministro Alexandre de Moraes.
1: o Rio Uruguai permanece acima da cota de inundação em São Borja, na fronteira oeste.
2: Ministro Alexandre de Moraes se manifesta pela primeira vez.
1: Banco de Brasília afasta preventivamente 5 funcionários citados em investigações internas do escândalo do Banco Master.

0: Suprema Corte dos Estados Unidos barra intenção de Donald Trump de restringir o voto pelo correio.
1: Prefeitura de Pelotas abriu 2 processos de licitação para obras da infraestrutura urbana em diferentes pontos da cidade.
0: Ministério da Saúde começa a disponibilizar pela primeira vez vacina pneumocócica 20 valente para pessoas com 85 anos ou mais.
1: Agência Nacional de Vigilância Sanitária determinou a apreensão de todos os lotes do produto Sol-Q75, vendido como produto da medicina tradicional chinesa.
0: Você sabe quais são as funções de cada cargo concorrido nas eleições de 2026? Vamos explicar o que faz o presidente, o governador, o senador e os deputados federais e também deputados estaduais e distritais.
1: Mesárias e os mesários convocados para atuar nas eleições de 2026 têm até o dia 3 de outubro para concluir o treinamento da Justiça Eleitoral.
0: Ministério Público do Rio Grande do Sul promove nos dias 16 e 23 de setembro a jornada ambiental sobre a nova Lei Geral de Licenciamento Ambiental.
1: Universidade Católica de Pelotas inicia pesquisas na área de fisioterapia com o auxílio do Horus, equipamento que avalia a postura e o equilíbrio de pacientes.
0: E ainda hoje, no Bom Dia Rio, às 8h30 da manhã, vamos receber a secretária municipal de cultura, Vera Roig, para falar sobre o lançamento dos editais da Política Nacional Aldir Blanc de Fomento à Cultura. E às 9 da manhã, estaremos conversando aqui com o coordenador da 26ª Região Tradicionalista para falarmos da Semana Farroupilha. Estas e outras notícias você acompanha a partir de agora no Bom Dia Rio, que está apenas começando. Vem com a gente, vem com a gente até 9h30 da manhã, porque o Bom Dia Rio tem hora marcada com notícias daqui para quem vive aqui.

0: 7h47, 7h47, vamos dando sequência então às nossas notícias de hoje, na manhã desta terça-feira, né, para que a gente possa trazer as informações para você iniciar o dia muito bem informado. Vamos então com as notícias internacionais, nacionais do estado e daqui a pouquinho as notícias daqui para quem vive aqui. E as notícias que você acompanha a seguir tem como fontes o Supremo Tribunal Federal, o portal G1 da Rede Globo, a Defesa Civil do Rio Grande do Sul. O Supremo Tribunal Federal realiza hoje sessão histórica para decidir o futuro do ministro Alexandre de Moraes. Uma sessão histórica que será aberta pelo presidente, ministro Edson Fachin, às 10 horas da manhã. Logo no início, o presidente da corte deve fazer a leitura e a aprovação da ata da sessão anterior, como é de praxe no Supremo Tribunal Federal. Somente depois o presidente fará o pregão do processo de julgamento, vai ler o relatório e fazer a delimitação do objeto de análise. O que não se descarta na sessão de hoje é a possibilidade de que um dos ministros possa fazer o pedido de vista. Nesse caso, a discussão seria parada e somente retomada depois de 90 dias. Caso a investigação seja autorizada, será a primeira vez na história que um ministro do STF passará a ser investigado.
1: O Rio Uruguai permanece acima da cota de inundação em São Borja, na fronteira oeste. A medição mais recente do Serviço Geológico Brasileiro, realizada às 4 horas e 45 minutos desta manhã, registra que a altura da água na régua chega a 9 metros e 78 centímetros. O alerta da Defesa Civil do Estado para inundação do Rio Uruguai vale até as 2 da tarde de hoje.
0: Pela primeira vez desde o início da crise envolvendo a Operação Compliance Zero, o ministro Alexandre de Moraes se manifestou sobre as suspeitas levantadas contra ele em relatórios produzidos no âmbito das investigações sobre o banqueiro Daniel Vorkar. Em manifestação enviada ao presidente do Supremo Tribunal Federal, Edson Fachin, ontem, o ministro Alexandre de Moraes, ele negou ter cometido qualquer irregularidade. Afirmou que nunca favoreceu o Banco Master ou Daniel Vorkado e disse que jamais julgou processos envolvendo o banqueiro ou a instituição financeira. Alexandre de Moraes sustentou ainda que a investigação determinada pelo ministro André Mendonça é ilegal, porque teria sido instaurada sem o pedido da Procuradoria-Geral da República, sem provocação da Polícia Federal e sem autorização prévia do plenário do Supremo Tribunal Federal. Também classificou as acusações como uma tentativa de responsabilizá-lo por anotações produzidas por terceiros e afirmou que a ofensiva tem motivação político-eleitoral. O documento foi apresentado na véspera do julgamento marcado para hoje, quando o plenário do Supremo Tribunal Federal vai discutir se os elementos reunidos justificam a abertura de investigação envolvendo Moraes.
1: Banco de Brasília afasta preventivamente 5 funcionários citados em investigações internas do escândalo do Banco Master. Os empregados que não tiveram os nomes nem os cargos divulgados foram citados durante as investigações internas relacionadas a transações com o banco do empresário Daniel Vorkaro. A decisão foi tomada pela Corregedoria do Banco, com aval do Conselho de Administração, conforme divulgou o Banco de Brasília em nota. De acordo com o G1, em agosto deste ano, acionistas do BRB permitiram que o banco acionasse ex-gestores considerados os responsáveis pelos prejuízos na justiça. A instituição tem 90 dias para definir essa lista a partir da aprovação.
0: A Suprema Corte dos Estados Unidos barra a intenção de Donald Trump de restringir o voto pelo correio. Os ministros derrubaram uma regra que dificultava o envio de voto por correio pelo serviço postal dos Estados Unidos. Restringir o voto pelo correio é um objetivo do presidente Donald Trump antes das eleições de meio de mandato marcadas para dezembro, eleições que definem o controle do Congresso norte-americano. Ele havia emitido uma ordem executiva em março para diminuir a votação por essa modalidade. Historicamente, o voto pelo correio é o mais usado pelos democratas, partido adversário de Trump. Este voto pelo correio é consolidado nos Estados Unidos. Todos os 50 estados permitem alguma forma de votação nessa modalidade. 29 permitem que os eleitores solicitem o envio de votos pelo correio sem apresentar justificativa. E 8 estados americanos fazem todas as eleições inteiramente pelo correio. 7 horas 53 minutos, 7h53, a Prefeitura de Pelotas abriu 2 processos de licitação para obras de infraestrutura urbana em diferentes pontos da cidade. Os editais somam cerca de R$ 736 mil. Empresas interessadas podem apresentar propostas até o dia 29 de setembro. Depois da vinheta Notícias da Cidade, o Héctor Zequir nos traz mais informações.
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1: Os contratos de R$ 527.685,56 prevê intervenções em 4 locais. Estão incluídas a Praça Bela Vita, no Fragata, o Pontal da Barra, no Laranjal, a Rua Dona Darcy Vargas e o campo da Praça São Jorge, na região de Fátima e Navegantes, e a Praça da Alfândega, no Porto. Entre as obras previstas estão passeios com acessibilidade e iluminação, cercamento de campo de futebol, instalação de bancos e equipamentos de academia ao ar livre. Na Praça da Alfândega, o projeto prevê uma quadra poliesportiva de 645 metros quadrados. O segundo contrato, de R$ 208.398,22, prevê a pavimentação em blocos de concreto e a instalação de rede de drenagem na rua Trilhos Velhos, no bairro Três Vendas. A intervenção deve cobrir 550 metros quadrados em um trecho de 92 metros. Com informações da Secretaria de Comunicação da Prefeitura de Pelotas, Héctor Zequir.
0: Obrigado, Héctor Zequir, que permanece aqui conosco. E agora a gente vai falar, né, do Ministério Público do Rio Grande do Sul, que está promovendo nos dias 16 e 23 de setembro a jornada ambiental sobre a nova Lei Geral de Licenciamento Ambiental. Os encontros serão virtuais, das 9 da manhã ao meio-dia, com transmissão pelo YouTube, e não é necessário fazer inscrição. E quem nos traz os detalhes é Héctor Zequir.
1: A programação é organizada pelo Centro de Apoio Operacional de Defesa do Meio Ambiente e pelo Centro de Estudos e Aperfeiçoamento Funcional do Ministério Público, em parceria com a Abrampa e a Escola Superior da entidade. O objetivo é debater as leis federais 15.190 e 15.300, com foco nos impactos jurídicos, ambientais e institucionais. No dia 16, os debates abordam o panorama da nova legislação,

0: 7h57, 7h57. Vamos atualizar. A Laís passa para o Héctor ali para a gente atualizar o WhatsApp e também a nossa rede social, né, o YouTube. Ah, o YouTube hoje não temos. O YouTube hoje não temos, né? Só o WhatsApp, né? A gente fazer uma atualização das redes sociais.
1: Recebemos um bom dia do Marcos Ferreira. Ele mandou bom dia e está fazendo agradecimento, pois na rua dele consertaram a iluminação.
0: Sério?
1: Mandou
0: ali
1: um vídeo
0: na aqui. Avenida Saldanha Marinho.
1: Gostaria de agradecer o Thiago do DIP pela atenção que tive. Falei com ele ontem. No mesmo momento veio com uma equipe consertar a iluminação da Saldanha Marinho.
0: Que legal, que legal. Obrigado, então, Marquinhos Ferreira. Né? Coisa boa a gente dar notícia boa aqui, né? Saldanha Marinho está agora com iluminação, mas naquela parte da esquina da Lobo da Costa, porque da Tiradentes para Teles, né, continua faltando, porque ali não era só um conserto de fios, era o furto das luminárias. Né? Então ali não tem luminárias, naquela primeira parte da Rua Tiradentes até o Museu do Sanep, ali no centro da avenida, que foi o antigo prédio do Colégio Dona Antônia. Vamos fazer a atualização aqui do WhatsApp do Hora Marcada. Manuela Nunes está conosco, obrigado. A Soninha, minha comadre, bom dia, só na escuta, obrigado, querida, muito obrigado, né? A Dona Yolanda e o seu José Belete, família Belete, obrigado pelo carinho. A Dinamar também, a Helena Verlang lá no Fragata, obrigado. A Lucinha lá no Navegante. Toninha Amaral lá na Balsa, Maria Otília Racho Vilela está conosco, o Antônio Carlos do Vasco Pires, estou ligado, diz ele, a Neuza e o Ivanor lá na Avenida Fernando Osório, o Ricardo do Piquete dos Desgarrados, meu amigo Hipólito também, um abraço, Cláudio Homero Ávila está com a gente, família Pacheco Bom, a Carmen, a Dona Jaci, o Joaquim, o Paulo Bom e a Ana Caroline, né? O Paulo Schulit lá no Balneário dos Prazeres, o Carlos Araújo na Paulo Guilaim, o Alexandre Luiz e a Cláudia, o Renato Gadeia, quem chegou agora foi a Nilza Ávila lá na Coab Fragata, o meu amigo Luiz Azambuja, bom dia queridão lá no Fragata, um abraço pelo carinho, o Nestor também da Ferragem lá nas Trezendas, ontem falei com o Nedislan, né? Trabalhou muito tempo com venda de veículos, né? Que é muito amigo do Nestor também. Então, um abraço a todos esses queridos amigos e a toda a nossa audiência. Obrigado pelo carinho, obrigado pela companhia. Já já a gente volta com notícias sobre eleições. Vamos ao nosso primeiro intervalo. Seguidinho estaremos de volta.
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3: 8 horas.
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4, manhã de terça-feira, terça-feira, 15 de setembro. Vamos trazer a vinheta das eleições, pois vamos passar a falar sobre eleições.

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2: Oito horas mais quatro minutos, as mesárias e os mesários convocados para atuar nas eleições de 2026 têm até o dia 13 de outubro para concluir o treinamento da Justiça Eleitoral. A capacitação pode ser feita pelo celular, pela internet ou presencialmente, de acordo com a orientação do cartório eleitoral. Confira os detalhes com o repórter Eliezer Alves.
3: O treinamento pela internet pode ser feito pelo aplicativo Mesário ou pelo ambiente virtual de aprendizagem do Tribunal Superior Eleitoral, o AVA-TSE. O curso prepara as pessoas convocadas para os procedimentos do dia da eleição. O conteúdo foi atualizado para as eleições de 2026 e traz informações sobre o novo fluxo de votação, além de orientações práticas para o trabalho nas sessões eleitorais. O aplicativo Mesário é gratuito e está disponível para celulares e tablets com sistemas Android e iOS. Por ele, é possível acompanhar o treinamento, acessar materiais de apoio, emitir o certificado e consultar documentos. O aplicativo também oferece listas de verificação para ajudar na abertura e no encerramento da votação. No AVA-TSE, é preciso acessar a plataforma com CPF e senha, localizar o curso de mesário e fazer a inscrição. Quem ainda não tem cadastro deve criar uma conta. Se a senha foi esquecida, a recuperação pode ser feita na própria página de acesso. Para saber qual modalidade de treinamento foi indicada pelo cartório eleitoral, a pessoa convocada deve consultar a convocação no autoatendimento eleitoral no portal do TSE. O treinamento também pode ser presencial, conforme a orientação do cartório. O certificado é liberado depois que todas as atividades do curso forem concluídas e a capacitação também garante folga. Segundo a Resolução TSE número 23.751 de 2026, o treinamento equivale a um dia de convocação e dá direito a dois dias de folga no trabalho. Cada turno trabalhado nas eleições também garante outros dois dias de dispensa. Assim, quem fizer o treinamento e atuar nos dois turnos vai poder tirar seis dias de folga sem prejuízo do salário. As folgas não têm prazo para serem utilizadas, desde que a pessoa continue vinculada ao mesmo empregador da época da convocação. A comprovação do trabalho eleitoral é feita pela Declaração de Trabalhos Eleitorais, a DTE. O documento fica disponível alguns dias após cada turno da eleição e pode ser acessado pelo autoatendimento eleitoral. Se houver dificuldade para acessar a declaração ou alguma divergência nas informações, a orientação é procurar o cartório eleitoral responsável pela convocação. Com informações do Tribunal Superior Eleitoral, da redação da Rádio Universidade, Eliezer Alves.
2: Obrigado, Eliezer Alves. O Ministério da Saúde começou a disponibilizar pela primeira vez a vacina pneumocócica 20 valente para pessoas com 85 anos ou mais. A Pneumo 20 já está disponível no SUS e protege contra 20 sorotipos da bactéria Streptococcus, pneumonia e... A estimativa é de mais de 2 milhões e 300 mil pessoas no público-alvo. Quem nos traz mais informações é Héctor Zequeto.
4: A medida busca reduzir casos graves de doença pneumocócica, como pneumonia e meningite, além de hospitalizações e óbitos. O risco de complicações é maior entre pessoas mais idosas, devido ao envelhecimento do sistema imunológico e a maior frequência de comorbidades. Em 2025, a taxa de mortalidade por pneumonia entre pessoas com 85 anos ou mais foi de 743,1 óbitos por 100 mil habitantes. Para quem tem 85 anos ou mais e não recebeu a vacina pneumocócica, a indicação é de uma dose única da Pneumo 20. Quem já recebeu outras vacinas, como Pneumo 13, Pneumo 15 ou Pneumo 23, deve seguir os intervalos e critérios definidos pelo Ministério da Saúde. Não é necessário apresentar prescrição médica, apenas documento que comprove a idade. As doses serão ofertadas nas unidades de saúde, em ações extramuros ou em domicílio. O Ministério da Saúde recomenda a busca ativa de pessoas elegíveis com esquema incompleto ou sem registro das doses necessárias, com prioridade para quem tem dificuldade de acesso, restrição de mobilidade, fragilidade ou comorbidades. Com informações da Secretaria de Comunicação do Ministério da Saúde, Héctor Zequir.
2: Obrigado, Héctor Zequir. A Universidade Católica de Pelotas iniciou pesquisas na área de fisioterapia com o auxílio do Horus, equipamento que avalia a postura e o equilíbrio de pacientes. A tecnologia já está sendo utilizada em duas pesquisas de conclusão de curso com idosos e atletas de taekwondo. Após a vinheta, notícias da UCPEL, quem nos traz os detalhes é Eliezer Alves.
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3: O Horus é um sistema de posturografia estática e dinâmica que fornece dados sobre a postura e o equilíbrio dos pacientes. A ferramenta pode auxiliar na identificação de alterações posturais e no acompanhamento de diferentes condições. O equipamento foi disponibilizado à UCPEL em regime de comodato por meio de uma parceria entre o Escritório de Desenvolvimento Regional da Universidade e o Controniq. A entrega e a instalação podem ser realizadas no campus da saúde. Os primeiros estudos envolvem duas pesquisas de conclusão de curso de acadêmicos de fisioterapia. Uma delas vai avaliar aspectos relacionados ao condicionamento físico de idosos atendidos pelo C3, o Centro de Extensão em Atenção à Terceira Idade. A outra vai ser desenvolvida com atletas de taekwondo. Segundo o coordenador do curso, Flaviano Moreira, o equipamento permite que os acadêmicos tenham contato, ainda durante a graduação, com uma tecnologia disponível no mercado. A ferramenta também amplia as possibilidades de avaliação e de investigação científica. Em uma segunda etapa, a expectativa é que o Horus também seja utilizado na clínica de fisioterapia da universidade, inclusive no atendimento a pacientes do SUS. A proposta é acompanhar a evolução dos pacientes durante o tratamento com dados objetivos e mensurar mais precisão os resultados das intervenções. A expectativa é que o equipamento passe a integrar novos projetos de pesquisa e atividades acadêmicas, com possibilidade de estudos sobre envelhecimento, equilíbrio, postura e fragilidade em idosos. A parceria também aproxima a universidade do setor produtivo e amplia as possibilidades de aplicação prática do conhecimento na área da saúde. Com informações da Assessoria de Comunicação da UCPEL, da redação da Rádio Universidade, Eliezer Alves.
2: Obrigado, Eliezer Alves. A Agência Nacional de Vigilância Sanitária determinou a apreensão de todos os lotes do produto Sol-Q-75, vendido como produto da medicina tradicional chinesa. Segundo a agência, o item era comercializado diretamente ao consumidor sem prescrição ou dispensação por profissional habilitado e apresentava alegações de finalidade terapêutica. E quem nos traz mais informações é Héctor Zequeiro.
4: A Anvisa também determinou o recolhimento de 5 lotes do medicamento cloridrato de dobutamina, de 12,5 mg por milímetro, em solução injetável. Foram identificados problemas de qualidade, como presença de partículas suspensas, cristalização e alteração de cor. Outra medida envolve produtos à base de berberina, sem registro, notificação ou cadastro. Os itens eram comercializados com a denominação Ozempic Natural. A agência proibiu a fabricação, distribuição, comercialização, divulgação e uso desses produtos. As determinações fazem parte das medidas de fiscalização sanitária adotadas pela Anvisa. Com informações da Secretaria de Comunicação da Rádio Gov, Héctor Zequir.
2: Obrigado, Héctor Zequir. No dia 4 de outubro, o eleitorado vai às urnas para o primeiro turno das eleições. Serão escolhidos o presidente da República, os governadores, senadores, deputados federais, estaduais e distritais. Mas você sabe quais são as funções de cada um deles? Quem nos traz as informações depois da vinheta central das eleições é Héctor Zequir.
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4: O presidente da República é o chefe de Estado e de governo e comanda o Poder Executivo Federal. Entre as atribuições estão administrar o governo federal, coordenar políticas públicas, sancionar ou vetar projetos aprovados pelo Congresso e comandar as Forças Armadas. Os governadores são os chefes do Poder Executivo nos estados e no Distrito Federal. Eles administram recursos e executam políticas públicas em áreas como saúde, educação, segurança e infraestrutura. Também podem sancionar ou vetar projetos aprovados pelos legislativos estaduais. No legislativo, serão eleitos 54 senadores, 2 por estado e pelo Distrito Federal, com mandato de 8 anos. Na Câmara dos Deputados, serão preenchidas 513 vagas. Já nos estados, serão eleitos 1.035 deputados estaduais e distritais. Senadores e deputados elaboram leis, votam o orçamento e fiscalizam as ações do Poder Executivo. No caso dos deputados estaduais e distritais, a atuação é voltada às questões de competência dos estados e do Distrito Federal. Com informações do Tribunal Superior Eleitoral, Héctor Zequir.
2: Obrigado, Héctor Zequir. São 8 horas e 16 minutos, 8 e 16, hora do esporte. Aqui no Bom Dia Rio.
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2: São 8 horas mais 16 minutos, 8 e 16, manhã de terça-feira, 15 de setembro de 2026. E quem está chegando para trazer as informações do Grêmio Esportivo Brasil é Lucas Fabião.
5: E estamos chegando com as informações do Grêmio Esportivo Brasil nesta terça-feira, aqui na programação da Rádio Universidade. Chavante, que hoje treina de forma mais intensa, visando o compromisso de amanhã contra o Santa Cruz no estádio Beto Freitas pela 12ª rodada da divisão de acesso. Ontem o elenco ganhou folga devido ao jogo de domingo, também a viagem, mas hoje retoma os treinamentos e de forma mais intensa, porque entra em campo já amanhã. Inclusive, nas suas redes sociais, o clube convocou o torcedor. No anúncio, 4 batalhas, 4 decisões em território rubro-negro. É o Brasil destacando os últimos 4 jogos da divisão de acesso contra o Santa Cruz. Amanhã, quarta-feira, no sábado, contra o Pelotas, inclusive a Federação Gaúcha de Futebol confirmou o confronto do Chavante contra o seu maior rival no sábado, dia 19, saindo das 15 horas para as 16 horas. 4 horas da tarde, a rola-bola para o clássico agora de forma oficial. Mas seguindo, o Brasil na penúltima rodada, encarando a equipe do Glória de Vacaria em casa no dia 23, e a última rodada em Bagé, na Pedra Moura, contra o Bagé. Então o Brasil convocando o torcedor. De fato, o Brasil tem uma maratona em Pelotas, 2 jogos em casa restam na divisão de acesso, tem o clássico que é aqui na cidade, inclusive o serviço de jogo por parte do Pelotas ainda não foi lançado, fique de olho, torcedor Chavante, e na última rodada vai estar aqui no lado, na Rainha da Fronteira, contra o Bagé. É o Chavante que entra nessa reta final da divisão de acesso, precisando vencer. Hoje está fora da zona de classificação e anunciou uma convocação ao torcedor para 4 decisões que tem o Grêmio Esportivo Brasil. Movimentações fora de campo. O Brasil troca o supervisor de futebol pela 3ª vez. André Boanova desempenhava funções de coordenador de operações de jogo, se despediu em suas redes sociais. Ele era o 3º profissional nesse segmento, antes dele Vinícius Petter e Fernando Cardoso já haviam exercido a função. Além de supervisor de futebol, André Boanova também atuava como gerente de operações em dias de jogo. O profissional estava no cargo desde junho, e o clube não confirmou de forma oficialmente, foi o André Boanova que anunciou nas suas redes sociais, e por enquanto não há um substituto definido. Mudança nos bastidores do Grêmio Esportivo Brasil. Portanto, é isso. O Chavante treina nesta terça-feira, visando o confronto de amanhã, de olho no clássico no sábado, a reta final da divisão de acesso vai se aproximando e nós vamos ficando de olho. Eu sou o Lucas Abel e a gente se encontra durante a nossa programação esportiva. Até lá!
2: Oito horas, 19 minutos, 8h19, agora o Fernando Moraes nos traz as informações do Esporte Clube Pelotas.
6: Pressionado por um resultado positivo, o Esporte Clube Pelotas finaliza a preparação para enfrentar a Apafute nesta quarta-feira, às 3 horas da tarde, no estádio do SESI Caxias do Sul. A viagem acontece nesta tarde de terça-feira. Na manhã, o técnico Alessandro Telles comanda a última atividade que vai definir a equipe para este confronto, que vale pela 12ª rodada da divisão de acesso, ao último jogo antes do clássico Brapel. E o comandante Aldo Cerullo tem uma baixa por suspensão. O zagueiro Michel Benesch levou o terceiro cartão amarelo contra a equipe do Guarani de Venâncio, será desfalque para este jogo. Fica a dúvida de quem fará a dupla de zaga. A grande tendência é que Júlio Nascimento volte a atuar pelo lado direito e o Jeder, que está retornando de suspensão, volte pelo lado esquerdo. Já no meio de campo, Lucas Hulk deve voltar a formar a dupla com Vitor Oliveira. O Lucas Hulk cumpriu suspensão, assim como o Jeder, na partida contra o Guarani de Venâncio, está liberado para este confronto. Já na frente, fica a dúvida a respeito da situação do atacante Brandão. O jogador ficou de fora da partida contra o Guarani devido a uma lesão no adutor, sentiu um desconforto, deve ser reavaliado para este confronto. Também a situação do Matheus Prado, que a mesma situação do Brandão, também tem uma lesão na inserção dos adutores e fica como dúvida para este confronto. Como eu falei, Pelotas vem pressionado por um resultado positivo. O Lobo está fora da zona de classificação da divisão de acesso neste momento. Ocupa a 10ª colocação com 14 pontos. Não perdeu posições mesmo com a derrota para o Guarani, mas se vê pressionado. Isso porque o time da Apafute está à frente do Pelotas, está em 7º lugar com 16 pontos. Então, uma vitória significa não apenas ultrapassar o seu adversário, como também reviver na briga por uma vaga no G8 da divisão de acesso. E até mais do que isso, chegar bem para o clássico Brapel, chegar com maior confiança. Isso é muito importante para o Esporte Clube Pelotas. E na manhã desta terça-feira, Lucas Hulk, ele que retorna, vai conversar com a imprensa, vai certamente falar sobre essa má fase do Lobo e como a equipe pretende reverter esse cenário negativo às vésperas de mais um clássico Brapel. São as informações do Esporte Clube Pelotas para a Rádio Universidade, com Fernando Moraes.
2: Oito horas, 23 minutos, 8h23, agora o comentário esportivo, hoje com Gustavo Lousada. Bom dia, Gustavinho.
7: Bom dia, ouvintes da Rádio Universidade, aqui Gustavo Lousada chegando com o comentário esportivo desta terça-feira. Chegamos na semana do Clássico Brapel. Até ontem, no Papo da Bola, Fernando Moraes e eu debatíamos a respeito de que é uma semana meio que triste, assim, para o futebol pelotense, né? Porque nós tínhamos uma expectativa de que nesta altura do campeonato, Brasil e Pelotas chegassem neste clássico brigando pelas primeiras colocações na tabela, né? Ali pela liderança da competição, né? Que é o que a grandeza das duas equipes ela é condizente, o investimento feito principalmente por parte do Brasil também, né, que indicava essa situação, o que não está acontecendo, né? Muito pelo contrário, a situação da dupla Brapel neste momento é de fora da zona de classificação para a próxima fase da divisão de acesso. É uma semana importante porque, além do clássico Brapel, são jogos importantíssimos nesta quarta-feira para Pelotas e também para Brasil. Começando pelo Pelotas, que vai a Caxias do Sul encarar a equipe da APAFUT. A APAFUT é um time que desde que se tornou profissional, e não faz muito, foi em 2021 que a equipe retomou as atividades profissionais, é uma equipe que vem em ascensão. Mas se a gente for pegar no papel, se a gente for pegar o investimento, ele é menor que o do Pelotas. É uma gurizada, são jovens jogadores, somado com atletas experientes que moram, que residem em Caxias do Sul, como o Pará, que jogou no Brasil, como o Marcos Paulo, que defendeu as cores do Pelotas, como o Caion, um jogador também conhecido lá da Serra Gaúcha. Tirando esses atletas, a grande maioria são formados por jovens. Mas é um time organizado, é um time que deu trabalho para o Brasil, é um time que venceu o Aimoré, por exemplo, é um time que veio aqui em Bagé e bateu a equipe do Grêmio Bagé. Então, não dá para prever que o Pelotas vai ter vida fácil nesse jogo, principalmente pelo que o Pelotas vem apresentando. A derrota para o Guarani, ela foi terrível, porque o Pelotas tinha uma condição boa contra um adversário muito abaixo, que faz uma das piores campanhas da competição, né? E o Pelotas saiu tomando 3-0. E mostrando fragilidades defensivas, né, muito preocupantes. Então, quem vai dizer, né, quem vai garantir que o Pelotas vai conseguir a vitória contra a APAFUT? Vamos torcer muito, mas não é o que o cenário indica. Pelotas não vencendo a equipe da APAFUT, e se o Brasil, por exemplo, vencer o Santa Cruz, o Pelotas chegaria num clássico brapel numa pressão absurda, tendo que vencer urgentemente o seu rival, e se não vencer, pode praticamente ser eliminado com duas rodadas de antecedência ou ficar numa situação muito complicada. Então, para isso, uma vitória contra a equipe da APAFUT nesta quarta-feira faz com que o Pelotas chegue numa situação mais, não digo tranquila, mas que não seja desesperadora para o clássico brapel do próximo sábado. Claro que são jogos importantes que a gente tem nesta quarta-feira, mas a gente não pode deixar o clássico brapel de lado. Falar um pouquinho do jogo do Grêmio Esportivo Brasil, da situação do Grêmio Esportivo Brasil, que ela é muito parecida com a do Pelotas. A diferença é que o Brasil joga 3 partidas em Pelotas, 2 em casa, 1 na Boca do Lobo, e tem outra contra o Bagé. Então o Brasil não vai viajar tanto, vai ter apenas uma viagem nestas 4 partidas. 2 confrontos em casa contra Santa Cruz nesta quarta-feira e depois contra o Glória, que vive uma situação desesperada na competição também, briga para não cair. Então são jogos em que o Brasil tem totais condições de vencer. Mas a situação ela é parecida com a do Pelotas, porque o Brasil não joga um futebol que nos garante que vai conseguir a vitória. Né, o Brasil, alguns torcedores ontem no Papo da Bola mandaram áudio elogiando a atuação do Brasil. Eu, para mim, o Brasil foi abaixo novamente. Né, o Brasil teve as melhores oportunidades do jogo, mas em lances isolados, em lances esporádicos. Se a gente for analisar os 90 minutos, o jogo foi muito ruim. E segundo, a União teve mais volume, a União teve mais presença ofensiva. É que não conseguiu chegar no gol porque a defesa do Brasil estava bem postada, com 3 zagueiros, com a estreia do Gabriel Mancha, com a estreia do TT, que deram uma maior consistência defensiva ao time do Brasil. A situação do Brasil é mais favorável que a do Pelotas, porque o Brasil ele tem 2 jogos em casa, tem o clássico brapel, que é fora, mas é na cidade. A gente sabe que clássico é tudo muito igual, não tem vantagem para ninguém, não tem favoritismo para ninguém, ainda mais nessa situação que as duas equipes chegam na tabela de classificação. E tem uma última rodada contra o Bagé, que na pior das hipóteses vai estar lutando para não cair, mas na projeção se espera até que o Bagé já esteja garantido na primeira divisão. Então já jogaria de sangue doce esta última rodada. Então o Brasil ele tem uma condição melhor, né, pelo menos analisando a tabela, né, fazendo uma projeção de tabela, mas a gente sabe que dentro de campo é uma situação complicada para tanto o Brasil quanto para Pelotas. É uma semana triste, né, feliz, né, que a gente está entusiasmado por conta do clássico brapel, mas é triste por outro lado porque a situação da dupla ela não é favorável neste momento da competição. Não se imaginava que Brasil e Pelotas chegassem nesta última rodada precisando vencer para entrar no G8, onde equipes com investimento bem menores estão neste G8. E, claro, a distância é curta, é verdade, mas é uma projeção que a gente precisa fazer. No mínimo, em 4 partidas, a dupla Brapel terá que vencer 2 jogos. No mínimo, 2 jogos, se quiser se classificar. Caso contrário, a situação ficará muito complicada. Nesta quarta-feira, uma oportunidade para o Brasil jogando em casa, para o Pelotas jogando fora. Em relação ao Pelotas, o empate pode ser considerado um bom resultado, mas já que perdeu, já que fez um ponto em seis jogando em casa, vai precisar vencer uma das duas fora de casa. E a gente sabe que o Pelotas fora de casa venceu apenas o Lajeadense, que é a pior equipe da competição. Não consegue sustentar resultado, é frágil na bola aérea e ainda contra o Guarani foi uma escalação exposta defensivamente com apenas um volante que marca pouco, que é o Vitor Oliveira, que é mais presente até no campo de ataque. Em relação ao Brasil, espera-se uma melhora, mas a gente não sabe qual é o padrão de jogo do Júlio César Nunes, a gente não sabe qual é o time considerado ideal, ele muda bastante, o Farley tem feito contratações, então os jogadores podem chegar ainda, então é uma incógnita o time do Brasil. Mas tem o material humano, tem investimento, tem mais jogadores, tem mais condições de virar essa chave. A gente está torcendo muito para que os dois times, a dupla Rapel, se classifique para a próxima fase. Porém, o cenário é de que se alguém classificar, será apenas um. E a gente espera que pelo menos um se classifique para a próxima fase. Um grande abraço para todo mundo. Esse foi o comentário esportivo de hoje. Aqui, Gustavo Lousada. Um abraço, bom programa.
2: 8h30, manhã de terça-feira, 15 de setembro. Quero só fazer um registro aqui e agradecer a ouvinte que nos enviou, né, uma imagem ali bem próximo do supermercado Carrefour, ali o antigo Big, né, algum cano d'água, hidrante, um duto de água que arrebentou e estava realmente vazando muita água. Nós já encaminhamos para o Sanep, você que nos acompanha pelas ruas, e o nosso muito obrigado a essa ouvinte que não quis se identificar, né, pediu que não fosse identificada, mas contribuiu conosco com o jornalismo para que a gente traga uma informação do que está acontecendo na cidade. Então, o nosso agradecimento. Obrigado ao Gustavo Lousada. Vamos ao intervalo comercial. Em seguidinho estaremos conversando com a secretária de Municipal de Cultura, Carmen Vera Roig, sobre o lançamento dos editais da Política Nacional Aldir Blanc.
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8: 8 horas e 32 minutos.

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0: 37 minutos, 8h37, manhã de terça-feira, 15 de setembro de 2026. 11 graus e 3 décimos a temperatura registrada em Pelotas nesse momento, 87% a umidade relativa do ar, sensação térmica de 10 graus e 3 décimos e os ventos se deslocam a 8 km horários. Dados climáticos da Embrapa Clima Temperado. Nós estamos recebendo, como eu havia anunciado no bloco anterior, a secretária municipal de cultura, Carmen Vera Roig, que vem acompanhada do Fernando Keiber, né, que é diretor de projetos. Se o sobrenome foi mal pronunciado, depois ele mesmo faz a correção, né? Prazer em recebê-los aqui para a gente falar de cultura, falar de fomento à cultura e falar dos editais da Política Nacional Aldir Blanc, né? Prazer, Carmen. Obrigado por aceitar o nosso convite e estar aqui com a gente para a gente falar um pouco mais.
1: Eu que agradeço, é sempre um prazer conversar contigo e com a tua equipe, com a RU, né? Então, são muitos anos já que, como eu estou no serviço público há muitos anos, então eu frequento a RU há muito tempo, falando sempre. Ainda bem que eu venho sempre falar de coisas boas.
0: É verdade, é verdade.
1: Então, estou muito contente de estar aqui para poder divulgar mais ainda esses editais da Política Nacional Aldir Blanc que a gente está lançando agora.
2: Bom, então eu, Fernando Keiber mesmo, né? Se fosse lá na Alemanha, seria Kaiba. Ah, mas é. Nós estamos abrasileirados, bem abrasileirados, somos essa amálgama de todos os povos dentro de um corpo só. Agradecido também, né, de estar aqui presente pelo convite, agradecido por fazer parte dessa equipe maravilhosa da Secult, né? Ganhei um presente. Quer dizer, bato, vai pegar um monte de incômodo. Eu digo, incômodo nada, cara. É só preciosidades. É, agradeço a Deus todos os dias poder estar nesse momento com esses editais maravilhosos, com bons recursos e estando fazendo essa interlocução também com a comunidade cultural, né? Que eu tenho um pé do lado de lá, um pé do lado de cá, entende? Então, assim, para mim é uma alegria estonteante, como diria, né?
0: Que legal.
2: E essa manhã, tão bonita manhã, que
1: a gente vem caminhando e olhando pro céu de Pelotas no outono, é uma coisa extraordinária.
0: É lindo, é lindo.
2: E temos que fazer um coral ainda lá, né? Porque vamos começar com essa manhã. Tão bonita.
0: Que maravilha, que maravilha. E o bom é que a Carmen Vera tem uma equipe assim, ó. Nem o Ancelotti tem uma equipe igual a da Carmen, né? Porque saiu o Alexandre Matos, né? Saiu da direção de projetos, foi para a direção do Teatro 7 de Abril, né? E aí chega o Fernando Keiber, né? Irmão do Duda Keiber, né? Então, a gente tem uma pauta lá nova das costureiras, lá do pessoal da outro
1: muito... inteligente, muito criativa, gente muito animada, muito feliz. Eu digo sempre lá na Secretaria de Cultura, digo a gente, agora já não posso nem falar muito essa frase que eu falo, porque agora nós estamos com 2 milhões e 300 da PNAP. Mas eu digo assim, acho que a gente não tem dinheiro, mas tem amor e alegria.
0: Agora tu diz assim, momentaneamente temos dinheiro.
1: Temos dinheiro, temos que contar para vocês. Mas eu acho que um dos fatos de eu estar tanto tempo no serviço público, eu sempre tive em equipes de gente amiga, colaboradora, entendeu? Então, isso faz com que a gente avance mesmo na diversidade. Então,
0: e isso é maravilhoso.
1: Isso aí a gente... E aí eu tenho mais sorte que juízo, porque cai o Nando para mim num maior desespero da minha vida.
0: Sim.
1: Que eu não tinha como não colocar o Alexandre no teatro, né?
0: Claro.
1: E ficou aquele... O Alexandre estava dividido.
0: Ah, ele está super bem, ele está...
1: Não, ele estava sobrecarregado, porque ele estava dividido com o Laika.
0: Exato, né? Ele está sendo a alma do teatro.
1: Exatamente.
0: Ali, né? É algo muito legal.
2: Pessoa certa, no lugar certo, na hora certa. É um queridão esse
0: Alexandre. E ele gosta, né? Vamos falar então sobre os novos editais da Política Nacional Aldir Blanc de Fomento à Cultura, a PNAB, né? Voltados ao programa de cultura viva, são dois editais que já estão disponíveis, vocês façam as devidas correções depois, né? Tranquilo. Para inscrição e que juntos somam mais de 670 mil. Ah, tem mais dinheiro.
1: 676 mil, isso é só o Cultura Viva.
0: Isso, só o
1: Os
0: Cultura
1: outros
0: Viva.
1: Um milhão e pouco é para os outros projetos que vão ser lançados agora.
0: Para explicar como funciona essas oportunidades que está previsto para o setor cultural de Pelotas é que vocês estão aqui conosco, né? Então, a gente, para começar, o que representa para Pelotas o lançamento desses dois editais do Cultura Viva pelo ciclo 2, né, da PNAB? E também vamos trazer um componente. a vinda da ministra aqui.
1: Sim,
0: né? É, porque não é todo momento, muitas vezes os recursos são liberados, a gente sabe que chegou, tem uma cerimônia, se divulga, mas com a presença da ministra, e o prefeito esteve aqui a semana passada e ele ainda falou assim uma série de coisas, eu perguntei para ele, né, como foi a presença da ministra, ele disse, olha, ela adorou, ela achou que aqui todo mundo era loirinho, né, e aí ela viu que não, né, que
1: Pelotas
0: tem um
1: contingente.
0: Exato, né, tem um componente, né? Então,
1: da nossa história.
0: Exatamente, né? Então ela gostou muito, né? Então nos conta um pouquinho como é que foi.
1: Na verdade, esse lançamento nós estamos lançando o ciclo 2.
0: Sim.
1: O ano passado a gente fez o ciclo 1. Então esses 2 milhões e 300 é assim, ó, a Política Nacional Aldir Blanc foi uma política criada para ser permanente, né? Para poder fomentar projetos, artistas, coletivos, grupos, a cultura viva fora do artista tradicional.
0: Sim.
1: Com este apoio de um recurso federal para os municípios. Os estados também, né?
2: Estados e municípios.
1: Estados e municípios. E aí que acontece, a gente não teve tanta divulgação o ano passado, porque quando a gente entrou, o governo entrou em 2025, esse recurso veio em 2024. São 4 ciclos. 4 anos, né? Desses 2 milhões e pouco para Pelotas, é de acordo com o cálculo da cidade que recebe o valor, né? Não.
0: Sim.
1: É igual para toda a cidade. Então, Pelotas recebeu em torno de quase 10 milhões de reais, que é 2 milhões para 24, 25, 26 e 27. Nós entramos em janeiro de 25 e não tinha sido feito o PNAB de 24. Então, nós tivemos que correr. E aí vem a ordem do Ministério da Cultura que nós temos que pagar 60% desse valor até 30 de junho de 25. Nós entramos em janeiro de 25. Então foi um tour de force, assim, PGM, MINC, Secretaria de Cultura, fazer os editais, lançar os editais, fazer as oficinas, divulgar as oficinas. Demos um prazo curto para os artistas até apresentarem o projeto, porque a gente tinha que cumprir, senão perderia essa sequência.
0: O recurso.
1: Dos outros anos.
0: Ah, e dos outros também.
1: Sim.
0: Dos 4 ciclos.
1: Claro,
0: dos outros
1: exatamente.
0: Ciclos.
1: Então, por isso, o ciclo 1 foi assim.
0: E quando tu diz pagar para os artistas.
1: Exatamente.
0: Né? Colocar
1: na
0: a política
1: conta,
0: em
1: na
0: ação.
1: Conta do artista.
0: Exato.
1: Entendeu? Então, foi uma coisa assim, uma tarefa hercúlea, conseguir cumprir. Então, agora a gente começou, nós estamos fazendo o ciclo 2, que seria o 25. Que nós estamos, que houve esse atraso.
0: Sim.
1: Mas não só aqui, teve no Brasil todo, exemplo, assim, que o Ministério foi prorrogando. Então, agora nós estamos fazendo tudo certo, os editais estão todos prontos. Outro empecilho que demorou para a gente estar lançando agora e não antes foi que havia um edital de pareceristas. Havia um edital de pareceristas já consagrado, que esses pareceristas são que fazem a análise dos projetos.
0: Sim.
1: Não somos nós que sentamos lá e olhamos. É um banco de pareceristas que, de acordo com a área que o artista, ou o coletivo, ou o grupo apresenta, eles são analisados.
2: Análise,
1: e aí nós tivemos que fazer um edital da escolha dos pareceristas. E está sendo finalizado, os contratos estão na procuradoria para assinar esse contrato com os pareceristas. Por isso que demorou, a gente só conseguiu lançar esses dois do Cultura Viva, que é feita a escolha por uma comissão de seleção, não é um comitê de seleção.
0: Sim.
1: Não é pelos pareceristas. Então, esse recurso, nós estamos fazendo... Aí, casualmente, nós estávamos bem para lançar esse do Cultura, a ministra avisou que vinha, porque também foi assim, na sexta avisou que chegava na terça.
0: Ah, mas é assim?
2: Foi.
0: Estou indo.
1: E aí nós tínhamos já organizado tudo.
0: E a gente não pode dizer que não, né?
1: Não, não, e ela tinha outras pautas com a universidade.
0: Claro.
1: Então ela via pela universidade e com a gente também acordou que seria legal lançar o PNAB.
0: O cachorro
1: que
0: na agenda,
1: pronto.
0: Né?
1: Então agora nós só estamos tirando a chancela da procuradoria, dizendo, ok, os contratos com pareceristas são esses, para lançar outros 7.
2: Tudo pronto.
1: Que é o que a gente vai falar agora. É. Então, nós teremos. A nossa previsão é que teremos ainda este PNAB e mais 2 ciclos ainda para. E aí, cada um a gente pode construir de acordo com a comunidade artística.
0: Sim.
1: Então, tem editais este ano que a gente lança, que foram diferentes do ano passado, que a gente herdou também meio que montado do ano passado. Né? A gente entrou em 25, tinha um esboço lá do que seria, não dava tempo de discutir, de mudar nada, vamos embora, vamos fazer.
0: Claro.
1: Então agora, e agora o Nando veio para ajudar a construir esses novos editais, que já estavam praticamente prontos, que o Alexandre deixou praticamente pronto, e agora o Nando vem para dar a máquina de explicar, fazer oficina, explicar como é que faz, atender, blá, blá, blá, porque ele tem uma equipe
2: colocar,
1: também.
2: Colocar na rua, né? Colocar, na, exato, em colocar prática. Em
1: então foi ações, isso, né? E aí foi um luxo que a ministra veio e a gente pôde mostrar para ela projetos que são construídos e pensados a partir da nossa realidade, Pelotas, sim, né? Não pegamos, porque os editais estão todos lá no MINC. Baixo os editais.
2: Eles vêm as minutas mais ou menos prontas, né?
1: Tudo pronta.
2: Só que só... sempre acontece, até é obrigatório as oitivas com a comunidade cultural, né? Sim. Então, isso para cada lançamento de editais, então tu tem o PAR lá, que é o plano de aplicação de recursos, que tu tem que sempre notificar o Ministério da Cultura as ações que o governo municipal está tomando com relação a isso. Então tem alguns passos que são exigências, né?
1: E aí, por exemplo, coisas nossas aqui que eu gosto de falar muito, que eu falo, porque é uma ideia minha que teve a acolhida. Vai ter um edital para memória e patrimônio para crianças.
0: Ai, que
1: para mim é uma coisa muito... A criança, para mim, é fundamental. A gente tem que investir nesse cuidado. Voltar ao tempo de que a gente... Toda a cidade cuidava de uma criança, né? Eu sou do tempo que eu brincava numa rua com as portas das casas todas abertas, todos os vizinhos cuidavam da gente, né?
0: É verdade.
1: Não tinha que ter toda essa loucura que é, né? É. Então, a criança tem que voltar a ter essa autonomia, ela tem que ter esse protagonismo. Então, nós lançamos um edital pequeno, são 60 mil, são 6 projetos de 10 mil. Para ver como é que funciona. Outra ideia, outra coisa que surgiu na oitiva lá, que é uma coisa que eu tinha pensado também, porque eu também venho do tempo que o 7 de abril era festival de teatro, festival de música, festival de coisa. Espontaneamente. Então vai ter também um edital só para festivais. Bienal. Já garante, faz esse ano, garante que vai ter o outro ano, para o terceiro ano vencer e vai embora.
0: Sim.
1: Vá que acabe. Deus do livro, não vou nem falar.
0: Não, mas não vai.
1: Entendeu? Acabar. Não, porque é uma política vinculada a esse governo. Exato. Né? Esse governo que criou, exato, esse apoio à cultura, né? O outro até acabou com o Ministério da Cultura.
0: Sim.
1: Então, vá que alguma desgraça aconteça, os artistas têm que começar a ter esse movimento de consagrar e poder seguir adiante.
0: É. Né? Não, e até para que a política se firme como uma política e se torne permanente.
1: Exatamente.
0: Né?
1: Exatamente.
0: É, porque essa foi a ideia, né? Esse é o despertar da classe artística e da classe consumidora dessa arte.
1: Exatamente.
0: Né? Para que as pessoas não permitam.
1: E nós temos
0: que...
1: esse luxo, gente. É. O Teatro 7 abriu com U e não parou. É toda semana tem espetáculo, todo fim de semana tem espetáculo,
2: tá,
1: é uma coisa
2: maravilhosa a programação, tá
0: é, e para vocês pode não parecer, mas eu vou confessar aqui, né? A gente tem procurado aqui nossas pautas de sexta-feira, né? Encerrar a semana com cultura, com informação. Boa. Então o Alexandre tem sido assim uma fonte de pautas, né? Semana passada a gente fechou a sexta-feira com o grupo Tatá, né? Trazendo uma peça teatral que fala da ancestralidade, né? Então, muito bacana, porque é uma fonte de pautas, né? A gente também vai buscando, olha, o que tem, o que,
1: se
0: que vai ter.
1: Se retroalimenta, entendeu?
0: Exato,
1: tu divulga,
0: exatamente.
1: Aí aparece, aí o outro surge, tu divulga, e aí não tem fim. É essa espiral que a gente quer ter.
0: E a gente tem como escolher, né? Para quem nos acompanha, nós estávamos falando aqui e elogiando a presença da ministra, independente de governo, sabe?
1: Mas para que Estado,
0: é, exatamente, era isso que eu vou falar, porque é uma ministra de Estado e a gente tem que lembrar que o Brasil tem mais de 5 mil municípios. Exatamente. E o ministro não consegue visitar todos os municípios, né, em 4 anos, digamos assim.
1: Queira.
0: Então, quando visita um município, ele tem que ser tratado como tal, tem que ser valorizado como tal.
1: Nós somos demais, Pelotas é demais, não é Porto Alegre que é demais. Pelotas é demais. Imagina, só dois, que eu me lembre, só dois ministros da cultura vieram a Pelotas, assim, nos últimos 30 anos. Eu tive o prazer de estar coordenando o programa Monumenta e em 2003 recebi Gilberto Gil.
0: Sim.
1: O ministro da Cultura que veio aqui para inaugurar o chafariz da Praça Coronel Provisório. O prefeito disse isso no discurso dele. Eu sou um prefeito de sorte.
0: Sim.
1: Dois ministros vieram aqui no meu governo. O primeiro governo foi o Gilberto Gil, que veio inaugurar o chafariz no início do programa Monumenta. E agora a ministra Margareth Menezes.
0: Dois cantores.
1: Dois cantores e dois baianos.
2: Uma relação com a Bahia, cidade, Salvador, cidade irmã de Pelotas. Então, vamos ter que fazer um link mais
0: abrangente. Gente, são mais de R$676 mil destinados a esses dois editais, né? Como é que esses recursos vão ser distribuídos?
1: Agora o Nando explica isso de Cultura Viva.
2: Tá, os editais de Cultura Viva, nós temos daí que assim, ó, existe uma obrigatoriedade dentro da lei,
1: as regras,
2: né? Porque a gente tem a Lei Cultura Viva, que também nasceu, não como uma lei, mas como uma política, né? Que nasceu junto com o Gilberto Gil também, Gilberto que ele chamava, Gil, que né? Que fazer o doinho antropológico cultural, ou seja, chegar lá nos lugares recônditos, invisíveis, onde está se fazendo uma cultura natural, autóctone da região,
0: sim,
2: e começar a descobrir isso aí, trazer, né, para
0: a cena,
2: pra cultural, cena cultural, né? Então isso aí depois
1: ou
2: se transformou numa lei.
1: Tem que ficar claro também que eu digo, ou não para a cena cultural. É. Porque, na verdade, é um fazer cultura que, de repente, não tem que ter
0: pontual,
1: palco nem nada,
0: ele
1: entendeu?
0: É pontual.
1: É daquele lugar, naquele bairro, são aquelas pessoas que fazem aquilo extraordinariamente.
0: É levar o recurso para eles.
1: Exato,
0: né?
1: Tipo, uma coisa que para mim me ocorre agora.
2: É mais que recurso e fomento, é dar uma autonomia, uma capacitação, é dar uma...
1: Tipo as redeiras, para mim, que é a coisa mais maravilhosa do mundo. Aquilo é cultura viva, direto. Né?
0: Mas é perfeito, porque quando tu coloca ou não, né, é aquela condição de não alterar a produção daquela
1: cultura,
0: arte.
1: Exatamente.
0: Né?
2: Perfeitamente.
1: Não torná-la formal,
0: não,
1: porque ela
0: não,
1: é aquele lugar.
0: É, exato, exatamente.
2: Manter ela da forma não original, conforme aquilo, ela está acontecendo. Né? Então, dentro disso aí, no Edital Cultura Viva, a gente... tem, né? Foi colocado e leia-se também que foi feito as oitivas, né? Então, muitas das decisões que surgiram aqui são decisões coletivas, não é só apenas meramente administrativa. Embora a gente tenha discricionalidade administrativa, onde a gente pode colocar algumas coisas e mapear algumas coisas, né? Que é como, por exemplo, o patrimônio para as crianças, né?
1: Para
2: a primeira infância,
1: para
2: a criança.
1: Patrimônio.
2: Até as ações da Semana do Patrimônio acontecer também com esse
0: exato,
2: foco, né? E outra coisa que eu estou fazendo lá dentro, quando eu cheguei, eu pedindo para o pessoal fazer um mapeamento, desde lá dos pró-cultura anteriores, da lei da Aldir Blanc, antes de ser PNAB, do Paulo Gustavo, depois da PNAB, para a gente ver qual é que é o coeficiente de projetos, quantos projetos foram feitos, quantos segmentos foram atingidos, entende? Porque aí a política pública acontece de que maneira? De repente, segmento das artes visuais e artes, né, plásticas e estão sendo menos, né, favorecidas, a gente pode desenvolver alguns canais em que a gente consiga equilibrar. Isso é muito importante. A política cultural é isso. Tu tá com os olhos atentos a como está sendo gerenciado essa, né, administrado essa pluralidade de ações, que são uma pluralidade de segmentos culturais, os mais diversos possíveis.
1: Porque nós ainda temos o Procultura, que é do governo municipal, que todo ano um edital, que são 8 mil URMs, tá? Em torno de 1 milhão e pouco por ano, que também são para editais de fomento à cultura. Então, Pelotas tem essa... se justifica isso, né? Pelotas é uma das poucas cidades que tem esse recurso para oferecer, para
2: colocar. E olha, é rara cidade no Rio Grande do Sul, no Brasil, que tenha um valor desses, né? Um edital do Fundo Municipal de Cultura acima de R$1 milhão. Isso aí são caros. Mas voltando então aos editais que estão abertos, que estão lá na página da prefeitura para buscar, né, os editais, os planos de trabalho, os formulários de apresentação.
1: Aí vem a burocracia.
2: É o edital 004, que é Bolsa Cultura Viva, né, de mestres e mestras, que aí
0: isso.
2: O que acontece? Isso aí
0: é... Quem é que pode participar?
2: Esse, o objetivo é reconhecer e valorizar, né, as pessoas que trabalham com a transmissão do conhecimento, com a transmissão de saberes da cultura popular, esses mestres. Essas bolsas são o quê? Eles vão receber um valor mensal durante um ano, que na verdade bimensal eles vão receber, por uma questão de, né, de evitar também pagamento de taxas, impostos e tributos.
1: Dois mil por mês,
2: né?
1: 2.000 e pouco por mês.
2: 2.100 por mês, que
1: bolsa
2: vai ficar em 4.200 a cada
0: dois meses.
2: Que aí tu foge do teto do imposto de renda e tu não precisa também tirar algum recurso, a pessoa fica com o valor integral.
1: E agiliza lá na,
2: né,
1: parte de financeira, fazenda,
2: na
1: pô,
2: financeira, ao invés de ficar mês a mês, dá um respiro, porque aí vai ter que ser feito essas contingenciais, pagamentos a cada dois meses, né? E aí essas pessoas vão transmitir o saber, seja no seu próprio localidade, nas escolas, e o plano de trabalho elas vão desenvolver.
0: Sim.
2: De como eles vão agir, carga horária, que tipo de público-alvo, e eles oferecem isso, vai passar pela banca examinadora, que é aí uma comissão de seleção formada bipartite, né, com três membros da sociedade civil e três da secretaria da Secult, da prefeitura, né?
1: Que poder é executivo,
2: é, não é, que é diferente, é do poder executivo, que é diferente dos editais outros, né? Que é esse da Cultura Viva, é uma comissão, né, de seleção, que foi o que aconteceu. A publicação da comissão dessa comissão da portaria se deu exatamente no dia em que a ministra estava aqui. Então, na véspera da ministra chegar.
1: Na véspera, se lançar.
2: Aí nós conseguimos lançar os editais. Quando a ministra chegou, já estavam os editais na rua. E aí o outro, além do Bolsa, é o apoio aos pontos de cultura, né? Aí são 5 projetos, 100 mil, que são as ações continuadas de 5 pontos de cultura do município de Pelotas, né?
0: Sim.
2: Daí também,
1: esses mesma pontos coisa. De cultura são pontos certificados pelo Ministério da Cultura. É. A pessoa acha que é um ponto de cultura, envia documentos.

0: para eles, né?
1: Agora, a minha curiosidade nesse sentido, quando a gente fala em cultura, esse ponto de cultura, ele pode ser do ponto de vista da preservação cultural da própria história da cidade, mas ele pode ser um ponto de cultura da cultura existente hoje, né? Maioria, dessa cultura isso, viva, orgânica.
0: É bem isso.
1: Por exemplo, nós temos aí, de repente, uma cultura do rap nosso aqui, a criação, né?
2: Sim, outro Porto é um exemplo de um ponto de cultura.
1: Aqueles meninos que eram do Dunas, que do grupo de percussão, agora me fugiu o nome.
2: É muito legal, aquelas crianças.
0: Que pode ser, entende? O ponto de cultura não necessariamente é uma entidade, né? Ele pode ser uma manifestação, não precisa nem ter um CNPJ, mas sim um representante. Então, batalhas de rima da galera do hip hop que acontece periodicamente na frente.
2: Tem que ter uma periodicidade para ele poder se estabelecer.
0: Tem que ter uma periodicidade de ações.
1: É o caso das meninas da batucantada, né? Das mulheres.
2: Não pode ser um evento. Não é um evento. É algo mais perene, mais
0: algo
2: constante.
0: Onde a cultura está sendo ali cozida o tempo todo.
2: Vai mantendo vivo aqui.
1: Mantendo vivo. Nesse caso, são 5 vagas com 100 mil para cada uma, né?
0: Exato.
1: Cada ponto de cultura,
0: isso,
1: né?
0: Isso aí. Esses dois que estão, assim, já lançados, né?
1: Sim.
2: Nem sei se chegaram a ver se tem alguém candidato já, né?
0: Não cheguei a dar
2: deve
0: estar
2: montando
0: olhada.
2: Os projetos. Isso que a gente pediu para começar a montar os projetos com bastante antecedência.
0: Deu 30 dias, né? Que é o nosso prazo mínimo. E também nós temos também prazo para pagamento desses recursos, né? Até dezembro. Então,
2: Agora a nossa faca
0: nova luta.
2: É 15 de dezembro. Tem que pagar também 60% de todo o PNAB.
1: Exato. E o restante pode ser diluído para o ano que vem.
2: Aí vai na sequência.
0: Tem que
2: lançar
0: garantido.
2: O outro.
0: Ano que vem a gente lança
2: já
0: o outro.
2: Já tem que correr o outro para lançar o outro edital.
1: Sim. Mas o interessante penso eu nesse momento, é fazer isso que nós estamos fazendo também, né?
2: Exato.
1: Divulgar.
0: Sim,
1: né?
0: Sim, sim.
1: Para que esse fomento
2: a vinda da ministra
1: cultura,
2: foi extraordinária.
1: Né? Sim.
2: Entendeu? Porque deu visibilidade para isso.
1: Há também a reserva específica para iniciativas ligadas a culturas tradicionais, né, e populares. Né?
0: Nós temos a questão complementar, a questão da cultura viva, que é as áreas periféricas, que são dois editais das áreas periféricas. Né? Que é justamente fazer isso, que é um dos motes, dos objetivos, é também fazer chegar esses recursos para pessoas que não tinham acesso a esses recursos.
2: Sim,
0: né?
2: Por exemplo, a cultura indígena, a cultura quilombola. Né? Então essa é a nossa meta de chegar nelas.
0: Que é um edital esse, né? Que é a premiação para povos e comunidades tradicionais, né? Que aí realmente é comunidades quilombolas, são 5 vagas para quilombolas e 2 para a comunidade indígena, né?
2: É um prêmio.
0: Prêmio, o valor de
2: 10.450. Você reconhece para com aquele recurso poder fazer um projeto, manter vivo aquela cultura daquele espaço.
1: É porque, a bem da verdade, as pessoas vão ter que olhar, né, pro edital, vão ter que buscar, demandar a Secretaria de Cultura para conseguir ter uma interpretação de onde a produção cultural dela se encaixa.
2: Exatamente.
1: Né?
2: Exato.
1: Que aqui a gente está jogando tudo ao ar, assim, né, para que todo mundo entenda que existe um recurso, porque agora, conversando com vocês, me veio ali o quilombo urbano, ali perto da UFPEL, né? Que foi uma... É quilombo urbano? É a ocupação ali.
2: Aquele prédio.
1: E ali tem espetáculos, ali tem produção cultural, tem muita coisa também, claro. Então vai ter que ver onde se encaixa.
2: Exatamente.
1: Né?
0: Esse tempo nosso aqui, assim, não dá para pegar a especificidade de cada um dos editais e trazer tona. Para isso a gente está lá de portas abertas.
2: Porta aberta para detalhar e ajudar.
1: Como é que foi a oitiva realizada, né, com a comunidade?
2: Foi no ano passado, a gente chamou, foi na Sala Frederico Treber, no hall da prefeitura. Né? Este, em função para ouvir para este próximo que está sendo lançado agora, né? Porque o outro já tinha sido feito o que tinha que ser sido feito, ou não tinha sido feito o que não tinha sido feito. E foi aquela salão inteiro de gente, de artistas, de pessoas interessadas em entender como é que funciona. E foi muito legal. E uma das demandas que a gente conseguiu atender, a gente fica muito feliz, um dos editais esse próximo, que está no set que a gente vai lançar, é um recurso para elaboração de roteiros de cinema, de curta, média, longa, entendeu? Que o custo de uma produção de cinema é muito alto, né? Não vou nem falar do Dark Horse.
0: O Dark Horse eu diga.
2: Bom, e aí, então, o recurso não tem. Então, uma forma de ajudar.

0: é auxiliar num edital para roteiros. Então a gente tem são quantos projetos?
1: Foi uma solicitação da
0: A
1: comunidade
0: comunidade pediu, porque a
1: voltada
0: gente tem o
1: ao.
0: luxo de ter um curso de cinema em Pelotas, que são poucas cidades também que tem universidade, tem dança, tem teatro, tem música, tem, né?
1: Ali vão, vai ser selecionado 6 projetos, né?
2: Sim.
1: De R$ 30.000 cada um.
0: Para auxiliar nesse início de
1: E
0: roteiro.
1: coincidentemente, nós temos o Fundo de Apoio à Cultura do Governo do Estado, né? Que também abriu 3 editais voltados só para a área audiovisual, porque era uma querela também do pessoal do audiovisual, porque o Fundo de Apoio à Cultura estava sendo. Depois que veio a Paulo Gustavo, deram que ela é 70% dela era para aplicação em audiovisual, porque vinha do Fundo Setorial do Audiovisual do Governo Federal. Aí ficou faltando alguns editais para a comunidade cultural. E eles abriram um dos editais deles, é também roteiro,
0: Isso é
1: né?
0: o governo do estado.
1: Roteiro do Governo do Estado, roteiro de. Que aí é
0: Porque
1: 100
0: a
1: mil
0: Paulo
1: reais.
0: Gustavo é um apoio que foi dado logo após a pandemia.
2: Sim.
1: É, partiu do Aldir Blanc. O que que aconteceu com a questão, para as pessoas entenderem como é que funcionou? É, sempre tinha represado lá no Fundo Nacional de Cultura uma verba grande, né? Que ela vem de diversos locais, diversos, até inclusive, se tu for ver no canhoto da loteria que tu faz esportiva, tem lá um percentual que vai
2: Vai
1: destinado
2: para
1: para a cultura,
0: aumentando,
1: né?
0: vai gerando
1: Então,
0: esse
1: esse
0: recurso.
1: fundo que tinha estagnado, que estava parado lá. É, foi feito então um projeto de lei para pegar ele e distribuir de forma mais equânime possível para todos os municípios e todos os estados do Brasil, né? Então
2: Sim.
1: eram valores ainda aproximadamente de 3 bilhões e 600 milhões de reais. E aí, a partir dessa Aldir Blanc, né, que foi dada em homenagem ao
0: Que
1: nosso
0: teve uma
1: querido
0: lei
1: músico,
0: Aldir
1: né,
0: Blanc.
1: que foi a
0: Essa é
1: Lei
0: a
1: Aldir
0: política
1: Blanc,
0: nacional.
1: aí eles pegaram do Fundo Nacional de Cultura, FNC, pegaram do Fundo Setorial do Audiovisual, que aí era o valor generoso também, e mais uma parcela do Fundo Nacional de Cultura, que deu ali 70, 30% de divisão. E aí veio a lei Paulo Gustavo, em função da morte do ator Paulo Gustavo, onde esses editais priorizavam mais a produção do audiovisual por ter sido verba do audiovisual.
2: Sim.
1: E foi tão bom o sucesso
0: Que aí
1: dessas
0: surge a
1: leis que
0: política
1: surgiu a política
0: nacional.
1: nacional Aldir Blanc, que aí tentar
0: Deixa de
1: fazer
0: ser uma
1: algo
0: lei para ser uma política.
1: para ser uma política cultural, para dar
2: Agora,
1: sequência e continuidade.
2: ambos me provocaram aqui um sonho que eu tenho há muito tempo e eu vou expor aqui, né? Que era vocês falarem em cinema, né? Sabe que eu sempre sonhei, porque nós somos de uma geração que o fazer arte, cultura, demandava somente o nosso corpo, algum instrumento e coisa que o valha, né? Nós tínhamos muito pouca tecnologia. E aí eu fico imaginando, já fiquei diversas vezes imaginando hoje com o celular, essa meninada do ensino médio, digamos assim, ou do ensino fundamental ainda, já pensou uma produção de curtas, um festival entre escolas?
0: Não, maravilhoso,
2: Porque
0: sim.
2: hoje pega o celular, tu vai ali, desenvolve um roteiro, faz, não, um
0: Sem
2: curta,
0: dúvida.
2: né?
0: Excelente
1: Sérgio, tu
0: ideia.
1: tá antecipando uma
0: É.
1: ideia minha que eu estou aplicando para a região funcional 5 aqui, para pegar Pelotas e justamente do edital, como aqui eu tenho minha empresa Gaia, né? Mas aí agora ela tá, funciona
0: Dormindo.
1: tardinha de noite, não,
2: Sim.
1: tá ativa.
0: Ah, não, ao
1: Eu saio da
0: contrário.
1: secretaria e mergulho nela, eu faço 4 turnos, né?
2: Sim.
1: Dormir é para os fracos. E aí eu estou pegando esse edital que tem lá do governo estadual e estou tentando trazer para cá um projeto que a gente fez 3 anos lá em Porto Alegre, que é o Art Movie, né? Que é o festival de curta-metragem de duração de 1 minuto
2: Sim.
1: por celular, com oficinas de técnicas de
0: De
1: roteiro,
0: luz,
1: de
0: com
1: luz, de
0: captação.
1: fotografia e de tudo mais, que tem como objetivo atender basicamente o grupo dos estudantes, né? E aí também tem uma parte dela que é
0: Juventude.
1: linha aberta, livre também para a galera,
2: Sim.
1: mas é tudo aqui é mobile, né? É cinema
2: É.
1: pelo celular. A
2: Exato.
1: gente fez 3 edições em Porto Alegre de
2: Que
1: Sérgio Movie, foi
2: legal.
1: muito bacana, e agora estava adormecido o projeto, eu digo, cara, eu vou plantar a semente para tentar trazer Pelotas ser o epicentro e pegar alguns municípios circunvizinhos
0: Eu
1: para
0: tinha.
1: fazer. Se
0: Eu tenho
1: der
0: uma.
1: certo, já vamos trabalhar aí.
0: Olha
1: Então, vou
0: aí.
1: te trazer
0: Eu tenho
1: junto.
0: uma ideia dessa do celular.
2: É.
0: Voltando aí para as crianças, que eu me preocupo, né? Também não se brincam mais como brincava antes. Então, é fazer um trabalho nas escolas, que as crianças filmem com sua mãe, com seu pai, o pai ou a mãe brincando, como é que se brincava antes, entendeu?
2: Sim.
0: Fazer e aí mostrar, para fazer uma amostra de como se brincava antes. Porque a gente fez uma rua de brincar uma vez, eu fiquei chocada. Que os pais ensinando criança de 7, 8 anos a jogar sapata, que a gente diz aqui sapata, não diz amarelinho, né?
2: É, exato.
0: As crianças olhavam para aquilo e não sabiam o que era aquilo.
2: sempre foi sapata, né? E eu lembro aqui, quero fazer uma saudação, né? Nós tínhamos aqui no curso de comunicação social, no jornalismo aqui da UCPEL, nós tínhamos uma cadeira de TV e cinema ministrada pelo professor Juari Reis, né? E a gente fazia os filmezinhos, os curtas.
0: Depois lá no Diocesano, no tipo Diocesano,
2: é isso, isso, ali no Campus 2, ali no Campus 2. Outra coisa que eu acho que é bom registrar, eu tenho que encerrar, porque eu já passei aqui, ó, 8 minutos.
0: Lê rápido as 8 editais, 7 editais.
2: Mas eu quero parabenizar a secretaria do ponto de vista dessa questão da criança vinculada ao patrimônio, né? Porque é tirar a criança dentro daquele processo visual do seu apartamento, da sua casa.
0: E patrimônio, né? Inclui tudo, certo?
2: E da tela.
0: Brincar na rua,
2: tela.
0: Caminhar na calçada,
2: exato,
0: subir numa árvore,
2: exato.
0: Entendeu? No seu bairro, trocar, botar de novo a humanidade está faltando.
2: Sim.
1: O objeto desse edital de memória e patrimônio para criança, então, é selecionar projetos lúdicos e formativos dirigidos ao público infantil para valorização, preservação e difusão do patrimônio material e imaterial.
0: E só os títulos, o valor,
1: tá?
0: De todos os 7.
1: Então, usando experiências lúdicas, são 6 projetos de R$10.000 isso aí, sendo 3 projetos voltado ao patrimônio material e 3 ao patrimônio imaterial. Nós temos desenvolvimento de roteiros audiovisuais, que já falamos, 180.000, 6 projetos de 30.000. Né? Nós temos a ocupação artística dos espaços da Secult, isso é uma ideia muito bacana que rolou, né? Que aí contempla bastante pessoal também da área expositiva das artes visuais, né? Porque aí seria...
0: Nós vamos selecionar artistas para expor em nossos equipamentos.
2: Exato.
0: E ter cachê.
2: Exato. Sala Frederico Trebbi, ali.
0: Na Praça Céu,
1: Antônio,
0: já
1: Antônio Carinho,
0: aí na Costa.
1: Esses são os equipamentos, basicamente, e as vagas são 13 vagas. Aí, conforme o projeto oscila e o espaço, entre R$8.333 e R$18.334. Total de R$150.000 nesse edital. Aí temos festivais de teatro, dança, que nós falamos a outra vez lá. E aí são 3 vagas de R$195.000 por ciclo. Ele passou, ele tem R$195.000 agora para fazer a primeira edição e R$195.000 para a segunda edição.
2: Bienal.
1: Nos 3, teatro, dança e música.
0: Né?
1: É bianual, né? E aí também tem esse da Fomento Áreas Periféricas, que é muito legal, que tem o meu primeiro projeto, né? Que
0: pra
1: é
0: quem
1: bacana.
0: Nunca fez um projeto.
1: Nunca fez um projeto, sim, na vida, é R$10.000, meu primeiro projeto.
0: Só para quem nunca fez.
1: É. Sim. E aí nós temos uma relação muito interessante que a PNAB traz, que é, por exemplo, assim, é muito difícil tu conseguir, é uma luta que eu tenho assim, em todos os lugares que eu trabalhei, que trabalhei na produção de editais, é tu tentar simplificar eles o máximo, sem tirar a garantia de não correr risco, né, de
2: alguma... da qualidade de produção, né,
1: não, e também risco jurídico, né, de alguma problema para administração pública. Então,
2: claro,
1: tu tem que se cercar de vários e ao mesmo tempo transformar ele no mais mínimo
2: simplificar
1: possível.
0: É muito difícil, porque eu não sei, que eu tenho que descobrir quem é que disse essa frase, que eu concordo plenamente, estando no serviço público: quanto mais corrupto um país, mais leis ele tem. Então é isso, não tem fim. Vai criando, achando que
1: criando
0: vai conseguir.
1: Camadas burocráticas que viram um inferno.
2: Principalmente quando a gente pega esse meu primeiro projeto, né? Que é algo que as pessoas não têm conhecimento.
1: Começa na leitura do edital, interpretação do edital, preenchimento
0: assim
1: dos formulários, realização.
0: Coisa,
1: e a PNAB trouxe assim, que na verdade a gente só tem que, o proponente, o artista, fazer a prestação de contas com o relatório físico, do cumprimento do objeto, da finalidade pelo qual ele mandou o projeto.
0: Não é bem assim para a PGM, nossa, não é bem assim.
1: Não, não.
0: O MINC criou um marco regulatório.
2: Claro,
0: desses editais, dizendo que o artista é tudo simplificado, mas eu digo, o MINC tem que falar com a PGM.
1: É o problema dos municípios.
2: Daí o município tem
0: a lei da prestação de conta, é assim e acabou, não tem marco regulatório. Então tem essa dificuldade também que a gente está lá para ajudar.
2: É o confronto da legislação global com a local.
1: Com a local, E aí tem uma conversa que a gente tem que ter, mas é sempre bom salutar esse embate com a PGM, né? Porque eu acho que é nessa costura que a gente vai fazendo com eles, porque também lá dentro da PGM, além de ser um universo de coisas que ele tem, né? De batalhas diárias que eles têm, eles não têm a mesma expertise e conhecimento que a gente tem.
0: A gente vai nos encontros, todas as cidades reclamam que o MINC fala, maravilha, marco regulatório. É que chega na vida real da cidade, nenhuma cidade consegue cumprir aquele marco com a lindeza. Eles dizem, é só apresentar, tá aqui, ó, filmei eu dançando. Não precisa botar a nota fiscal.
2: Sim.
0: Não.
2: Que maravilha! Isso aqui não foi uma entrevista, foi um grande bate-papo. Nem, meu,
0: Sérgio,
2: né?
0: Tem uma hora, de alegria de vir conversar contigo.
2: Que
0: tá?
2: Bom,
0: tem
2: que
0: difícil,
2: bom.
0: Tem difícil, às vezes, não tem tempo agora, mas tem difícil que tu tá indo lá no...
2: Sim,
0: no
2: direito,
0: é bom dar uma
2: participo, tá? Sim, do 13 Horas. Fernando Keiber, diretor de projetos da Secretaria de Cultura, né? E a secretária municipal de Cultura, Carmen Vera Roig. Muito prazer, obrigado. Gostaria, sim, de ter um tempão gigante para a gente falar. Mas nós vamos seguir falando
0: com
2: aí.
0: Certeza.
2: De repente vocês retornam quando já tiverem todas as vagas preenchidas, até para a gente divulgar quais
1: no
2: são
1: lançamento
2: os projetos.
1: Dos outros 7 digitais, vamos bater aqui de novo.
0: Está à disposição, exatamente. É uma alegria, estamos sempre à disposição.
1: E depois uma coisa que a Carmen fala, que também tem a ver com o meu modo de pensar, né? A partir da seleção dos projetos, nós temos que ter a programação na ponta da língua, da cabeça,
0: para
1: a gente
0: assim,
1: acompanhar junto,
0: os que foram
1: ver qual é que
0: dos
1: foi.
0: Outros ciclos, entendeu? Eu quero saber onde é que estão, o que fizeram, para a gente saber isso que ele falou, mapear, olha, deu certo isso, vamos apoiar.
1: Não, participar e ver, e não só assim, de poder atuar com crítica construtiva e positiva em cima,
2: estratificar os resultados também.
1: Exato, colher indicadores de tudo, né? Ajustar o rumo.
0: Nada
1: das
0: é coisas. Definitivo nesse mundo.
1: E aí estar junto, divulgando a programação, porque é o orgulho nosso, na verdade, são feitos a quatro mãos, né? Quando o proponente colocou, aprovou, realizou, seja lá o que for.
0: A cidade inteira é beneficiada.
2: Sim, sem dúvida alguma.
1: E então é um compromisso, é obrigação nossa estar juntos. E eu vou continuar falando.
0: Daqui a pouco
1: vai fora,
0: chega, as pessoas retiram.
2: Obrigado, gente, obrigado. Vamos ao intervalo. Encerramos assim, dessa forma, né?
0: Daqui a pouco estão nos
2: vamos ao intervalo comercial, já a gente volta conversando, né, sobre Semana Farroupilha.

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1: 9:15.
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4: Nove horas 18 minutos, 9:18. 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Estamos recebendo aqui no Bom Dia RU de hoje o Márcio Correia. Ele que é, olha só, hein? Leonir, ilustra para nós aqui. O Márcio Corrêa, que é o coordenador da 26ª Região Tradicionalista, né? E que vai nos falar um pouquinho, vai conversar conosco sobre a extensa programação que iniciou no domingo, dia 13, né? E fecha no outro domingo, fecha sábado, não sei que dia vai cair, dia 20, é domingo, domingo, né? Domingo. Márcio, prazer, primeiro, muito obrigado por aceitar o nosso convite, estarmos juntos aqui, falando desta que é uma tradição do Rio Grande do Sul, né? Que é manter viva a cultura gaúcha. Eu sempre digo, né, muita coisa foi mudando, mas eu sou de uma época em que o rádio pela manhã e no final da tarde trazia no seu conteúdo os programas com músicas tradicionalistas, né, músicas gaúchas, mantendo viva essa tradição. E hoje é lógico que a 26ª Região faz esse trabalho muito bem feito, fomentando a cultura dentro dos CTGs, fomentando uma integração, né, e a Semana Farroupilha é o ápice de tudo isso, né? Bom dia, Márcio.
1: Bom dia. Embalado pelo hino do Movimento Presença Gaúcha, que o Leonê acabou de colocar uma parte para nós, eu quero aqui dar meu bom dia àqueles que nos escutam pela Rádio Universidade, que nos acompanham pelas redes sociais. E é sempre uma satisfação vir aqui falar um pouco da nossa cultura gaúcha e estar nessa rádio que presta um serviço tão especial para a comunidade pelotense e região.
4: Que bom, né, a gente saber que a cultura é viva, é orgânica, né? Ela é pulsante. Como começou no domingo? Já tivemos atividades no dia 13, foi a Chama Crioula, né? Então a gente tem, assim, queria que tu falasse um pouquinho dessa programação que iniciou no domingo passado, né?
1: A nossa programação começou dia 15 de agosto, na verdade.
4: 15 de agosto?
1: 15 de agosto, os cavaleiros da 26ª buscaram uma centelha da chama da semana Farroupilha, a centelha da Chama Crioula, que veio de Rio Pardo. Eles vieram a cavalo de Rio Pardo esse ano. E aqui, sim, aqui a gente, no dia 13 de setembro, a gente fez a abertura da semana oficial da Semana Farroupilha. Nós, como região, a gente costuma honrar as tradições que o Paixão Cortes e o seu grupo de amigos fizeram em Porto Alegre, quando eles retiraram uma centelha da chama da Semana da Pátria, e ali fizeram a primeira ronda. Aqui nós fizemos igualmente. A gente pegou dia 7 de setembro uma centelha, levamos para o 9º Batalhão de Infantaria Motorizada, que ficou sob guarda de 7 de setembro até 13.
4: Sim.
1: 13, quando chegou os cavalarianos com a chama de Rio Pardo, a gente fez a fusão, aquela fusão ali simbolizando o Tratado de Ponte Verde, e ali sim, fomos ao altar da pátria, a pátria de cavalo, e ali foi distribuída a chama para todas as entidades da 26ª, onde damos início aí à nossa Semana Farroupilha.
4: Que interessante. De Rio Pardo, ela é distribuída para todo o Rio Grande do Sul, né? Vocês recebem aqui, quando chega aqui, fazem a fusão com a chama, com a centelha da Semana da Pátria, né? No Exército, e depois fazem a distribuição para todas as entidades.
1: Isso, cada entidade pega a sua chama e leva para sua casa. A chama crioula, ela é itinerante na sua geração, na sua distribuição para todo o estado. Esse ano foi em Rio Pardo. Ano que vem será em Passo Fundo. Mas já teve o ano de 2019 que foi em Tenente Portela. Os cavaleiros fizeram 28 dias de cavalgada, cortaram o estado, a pata de cavalo, para chegar aqui com a chama crioula.
4: Meu Deus do céu, 28 dias,
1: de Tenente Portela até aqui a cavalo. E em 2032 será em Pelotas. E aí nós distribuiremos a luz da Semana Farroupilha para todo o estado.
4: Mas aí faz a distribuição e depois começam as rondas individuais em cada CTG, né?
1: Isso, a abertura da Semana Farroupilha nas entidades é com a chegada da chama.
4: Sim.
1: E ali ela perdura pelos dias até o dia 20 de setembro, onde a gente faz o encerramento oficial. Então ela perdura e ali são todos convidados a visitar nossas entidades e ir lá e contribuir um pouquinho com a nossa tradição.
4: Quantas entidades hoje tradicionalistas, né, entre CTGs, não sei se é contabilizado também os piquetes, né, hoje fazem parte da 26ª e também ela abrange outros municípios?
1: Sim, o CTG é uma sigla. que
4: Centro de Tradições
1: Gaúchas. Isso, que quer dizer uma entidade tradicionalista. Ela pode ser um piquete, ela pode ser um departamento, ela pode ser uma União Gaúcha, que nem é a União Gaúcha João Simões Lopes Neto, então é uma sigla.
4: Pode ser um DTG também, né?
1: É um departamento, pode ser. Não. Então, hoje, nós temos 16 entidades na 26ª, e na cidade de Pelotas nós temos 10 entidades. Que fazem parte só de Pelotas. As outras seis são distribuídas entre Morro Redondo, Turuçu, Arroio do Padre e Capão do Leão.
4: Que são fazem parte da 26ª.
1: Fazem parte da 26ª, que se tu olhar pelo mapa, seria Antiga Pelotas, né?
4: Sim. É. Ah, sim, sim. Seria todos Antiga Pelotas, eles, distritos que se emanciparam, né? Isso. Distritos que se emanciparam. Hoje, os dois CTGs mais antigos, Tomás Luiz Osório e União Gaúcha, né?
1: A União Gaúcha faz 127 anos, dia 19.
4: Dia 19?
1: Agora é 19, ela faz 127 anos. Ela é a entidade mais antiga do estado do Rio Grande do Sul. Mesmo tendo aquele norte que o movimento considera o 35 CTG, porque foi o primeiro que entrou com essa sigla de 35, a entidade que está ativa e com as suas funções plenamente em ordem é a União Gaúcha, tem com 127 anos de atividade. Imagina, o MTG está fazendo 60 anos.
4: Sim.
1: Ela, 50 e poucos anos antes de ser fundado o movimento organizado, como temos hoje, ela já exercia essa função com invernadas, com a parte campeira, com a parte cultural. Imagina a história que a 26ª leva funcionando o movimento.
4: Márcio, nos conta um pouquinho da dificuldade enfrentada, digamos assim, né, para manter viva essas tradições. Eu fiz por quase 2 anos um programa na Rádio Nativa lá em Piratini e eu percebi as dificuldades do pessoal de manter o 20 de setembro, de manter o prédio, de manter a estrutura em um CTG tradicional, né? Quer dizer, o 20 de setembro em Piratini, né? E aqui, na 26ª, né, uma coisa que a gente passou a perceber, eu queria que tu falasse um pouquinho, né, de manter essa estrutura e manter as famílias, renovar, digamos assim, né, o seu quadro de participação dentro da estrutura do CTG, ou seja ele qual for, né, o piquete, o DTG, né, que a gente já citou aqui, e também essa renovação que vem com a participação das mulheres assumindo patronagem, né? Então, queria que falasse um pouquinho disso.
1: Sobre a renovação, agora no dia 13, quando a gente fez a abertura da semana Farroupilha no Altar da Pátria, eu fui entrevistado por uma TV e a primeira pergunta que o repórter me falou para mim, como nós estávamos lidando as entidades com as modernidades e como a gente estava conseguindo renovar e permanecer as entidades sempre abertas. Eu pedi para ele que ele olhasse para o Altar da Pátria e olhasse quantas crianças e adolescentes nós tínhamos ali. Porque nós temos o palanque e as crianças estavam no palanque. Nós tínhamos mais de 60 crianças. E isso é uma pequena parcela de quantidade que temos de crianças, adolescentes, jovens envolvidos no movimento. Então, enquanto eles estiverem envolvidos no movimento, essa tradição ela vai se perpetuar. E a gente consegue manter ela sempre aberta. Essa em relação à renovação. Então, a nossa renovação é garantida. Eu tenho plena certeza que o nosso movimento ele vai se renovando porque os jovens estão inseridos dentro deles. Mesmo sabendo que existem várias outras atividades, mas que, assim, que essa união, essa integração entre o jovem, o adulto, o mais velho, poucos lugares a gente consegue ver isso aí. É um lugar que a gente consegue ver o filho, o pai e o avô no mesmo ambiente, no mesmo espaço. Se tu vai no CDG na Semana Roberta, tu vai ver. Os avós estão lá tomando mate no canto, conversando, os pais estão no outro grupo e as crianças e adolescentes estão ali também envolvidos. Então, um dos poucos lugares que a gente consegue manter a família integrada fora do ambiente da sua casa. E enquanto a estrutura mantém as entidades abertas, eu sou 8 anos como coordenador regional. Mas antes disso, eu fiquei 4 anos como patrão do CTG Coronel Tomás Osório. E hoje o patrão, eu sempre oriento meus patrões, eles têm que entender e visualizar essas entidades como uma firma. E que ela tem que estar aberta para poder dar o quê? Dar estrutura para o sócio permanecer dentro dela. E hoje está muito difícil para a gente conseguir manter essas estruturas. Hoje, se não tem algum incentivo, seja do legislativo, do executivo, alguma coisa que ajude a manter a manutenção, é muito difícil. Por quê? Porque só a mensalidade de sócio hoje não consegue manter um CTG aberto. Não consegue manter. Aí tu tem que fazer outras atividades para conseguir dinheiro. Mas e as reformas? A gente sabe hoje como é difícil fazer uma reforma na residência, na nossa residência. Tu imagina um CDG com o Tomás Luiz Osório, que tem mais de 200 metros de área construída. Imagina que tem 13 banheiros. Tu imagina, duas cozinhas. o Tomás caiu uma cozinha lá do fundo, agora eles não estão conseguindo, eles estão com uma cozinha adaptada, porque são atrás de um recurso para conseguir fazer a reforma. Então hoje nós temos essa grande dificuldade de fazer isso aí. Mas meus patrões estão trabalhando firme, forte, e cada casa se mantendo aberta e se adequando aos novos tempos. A gente tem que se adequar, né? A tradição ela se perpetua, mas a gente tem que também fazer algumas adequações. Para quê? Para poder manter o jovem, manter a criança, manter o adulto. Então eu tenho plena certeza que meus patrões estão trabalhando firme para perpetuar nossa tradição e para manter as casas abertas, que não é fácil hoje com a dificuldade de tudo, tudo é muito caro. Eu vou te dar um exemplo, o Tomás, eu vou te dar como era patrão oito anos atrás.
4: Claro,
1: era 5 mil reais para manter aberto.
4: Sim.
1: Aí tu imagina tu já entrar com uma dívida de 5 mil reais para entrar aberto. E aí tu entra o ECAD, tu entra a luz, tu entra água, tu entra manutenções básicas que tem que ser.
4: Inicia o mês, já estou devendo 5 mil.
1: É. Estou te falando de 2018, sim, quando eu virei coordenador. Eu não sei qual é a realidade hoje.
4: Não, e ali tem uma estrutura de estacionamento, tem. Felizmente, o Tomás Luiz Osório também se atentou para essa questão de aluguéis para festas, né, casamentos, outras atividades que gera uma renda, né, acaba gerando uma renda. Mas eu havia te perguntado também, queria uma leitura tua sobre essa inserção da mulher, né, como patroa de CTG, né? Isso não vem de agora, já tem um tempo, né? E não só aqui, em todos os CTGs, né? A gente acabou trazendo também as mulheres para esse cargo mais alto dentro, né, da estrutura de cada CTG ou de cada instituição, né? E que foi interessante porque vem sempre, né, um olhar diferente, talvez, né? E somado ao olhar dos homens que até então eram os patrões, né, por uma questão de hábito, de cultura, né, que sempre foi.
1: Isso já mudou há muito tempo, graças a
4: Deus. Exato.
1: O lugar da mulher é onde ela quer estar.
4: Claro.
1: É onde ela quer estar. E nós tínhamos duas presidentes do MTG. Agora o presidente Gradasco, que antes dele foi uma presidente, já tivemos agido. Teve o período de 2020, mais de 50% dos responsáveis pelas entidades tradicionalistas da 26ª eram mulheres. Então hoje é a competência, é a pessoa se diz, porque é um trabalho voluntário, é filantrópico, é uma dedicação. Você é patrão do CTG, hoje é uma dedicação. Tu tem que estar todos os dias envolvido, tu tem que dar apoio para a tua virada campeira, para a tua artística, então, e graças a Deus as patroas fazem um belo trabalho com aquele toque feminino, então eu estou muito contente com essa participação, e hoje não existe mais isso aí, graças a Deus não existe o movimento, quem quer trabalhar, quem está ali disposto ali, então assim, ó, eu sinto muito, muito prazer em ter as minhas patroas que estão sempre junto conosco ali, são firmes nos propósitos, e aquele olhar mais delicado da mulher, então a gente está muito contente, e não temos mais essa distinção, graças a Deus.
4: Sim. Eu queria que tu nos falasse um pouquinho do ponto de vista do que gera, né, e do que gira a economia a Semana Farroupilha. Porque, um exemplo, né, outro dia eu conversava ali com o Gerson, das Botas Tradição ali e tal, porque todas essas lojas de apeiro, né, de produtos, de bombacha, de bota, de boina, de chapéu, a Semana Farroupilha, eles têm movimento o ano inteiro. Mas a Semana Farroupilha parece que acelera um pouquinho esse processo, porque as pessoas vão frequentar o CTG, quer trocar a bombacha, quer ir com uma bombacha mais nova, quer ir com uma bota mais nova, nem que seja trocar só o pé, o cano está bom ainda, né? Aquela coisa toda. O que que isso representa também em termos de fomento da economia? Não só Pelotas, porque isso mexe com toda a Zona Sul, né?
1: Você tem até um estudo da Fevale sobre o impacto do movimento tradicionalista gaúcho na economia do estado durante todo o ano, porque não é só a bombacha. Nós vamos para quem é da parte campeira, tem os arreios, tem alimentação para o cavalo. Então, eu não sei te precisar agora o valor certo,
4: não,
1: mas a economia, assim, ela é enorme. Por quê? Porque o movimento ele tem vários departamentos em relação a isso aí. E muito bom tu colocar que nós não trabalhamos só na Semana Farroupilha. Tu, em janeiro, em qualquer CTG, que vai ter alguma atividade. Não se para a atividade. Dezembro, claro, setembro a gente tem essa parte mais forte, porque é a Semana Farroupilha, a gente mantém os CTGs abertos até de madrugada. E aquelas pessoas que não costumam ir diariamente durante o ano vão nos visitar. Então, assim, a economia que envolve o movimento tradicionalista, são vários fatores. A Fevale tem um estudo, fez um estudo agora. Agora publicou na semana passada sobre esse impacto aí, e são milhões envolvidos nessa questão do comércio em relação à tradição gaúcha.
4: E aí, é interessante, né? Tu levantou a pauta, né? Porque o ano todo existem instituições, e o Tomás foi uma, né? Que eu lembro aqui do Daniel, que é o nosso repórter, ter visitado o Tomás. E porque existem aquelas atividades de aprendizado, né, para a gurizada mais nova, né, como encilhar um cavalo. Então, é atividade o ano inteiro. Né? A Semana Farroupilha, digamos assim, é uma coroação, né, é o momento maior, né, e que todo mundo quer, porque isso também, do ponto de vista da movimentação econômica, o desfile da Semana Farroupilha, isso movimenta caminhão trazendo cavalo, movimenta a gente para tudo que é lado, movimenta churrasco em tudo que é lugar depois do desfile, né? Eu queria que tu falasse um pouco sobre isso.
1: Essa semana é muito intensa, né? Muito intensa. E como eu te disse, a gente recebe aquele público que durante o ano não costuma vir no CTG, e aí a gente pode fomentar e cultivar a tradição gaúcha. Nós temos aqui em Pelotas, como eu te disse, nós temos 10 entidades que são aqui diretamente do município, né? Nós temos uma com 2 anos que foi formada há pouco tempo. Então, sobre a renovação, eu me lembrei agora de falar. Nós temos uma mais antiga, 127, mas temos uma com 2 anos. Então, tu vê como se perpetua essa questão da tradição. E, claro, é bem intenso agora na Semana Farroupilha. E o ápice é dia 20 com o nosso desfile. Nós temos aproximadamente 800 cavaleirantes previsto para agora para o desfile. Fora os cavaleirantes, nós temos as forças de segurança. A Semana Farroupilha de Pelotas não é uma parceria. 26ª Prefeitura Municipal de Pelotas e a Brigada Militar. Então, nós, em conjunto, traçamos as metas para a Semana Farroupilha, principalmente o desfile de 20 de setembro, que é o ápice nosso ali, onde as forças de segurança também vêm, desfilam, a comunidade participa e os tradicionalistas encerram o desfile. Então, estamos aí um pouquinho preocupados com a questão do clima, né? Mas como eu disse há pouco tempo ali, para o Leoni, né? Se Deus é brasileiro, com certeza São Pedro Gaúcho vai nos ajudar nisso aí.
4: Sem dúvida. Bom, para a gente fazer um fechamento aqui, eu quero agradecer imensamente o Márcio, né? Se é correr, é gente boa, né? Correr com acento ainda, né? Eu quero que tu faça o chapeuzinho, né? Quero que tu faça um convite para a comunidade, toda a comunidade, mas principalmente para aqueles que têm um apreço maior, né, pelo tradicionalismo, pela cultura gaúcha. Afinal de contas, muita gente vem de fora, vem morar aqui, né, e acaba, digamos assim, abraçando, adotando a nossa cultura, a cultura do chimarrão, né, a cultura do uso da bombacha, e acaba gostando, né, porque nós, quer queira ou quer não queira, nós construímos a nossa história a partir desses elementos culturais, né, a partir dessa tradição cultural que se entrecruza aí com a Argentina, né, porque tem gente que diz que a origem da bombacha vem por aí, mas não importa, nós fomos, né, interseccionando com outros países aqui e somos todos, né, uma América única aqui.
1: Ser gaúcho para mim é um estado de espírito. Tu sabe que eu tenho o meu secretário da região, ele é paranaense. Nós temos na União Gaúcha o perucho, como a gente chama, que é um peruano que se adaptou totalmente à nossa cultura gaúcha. A esposa dele é de São Paulo, então é um estado de espírito. Essa cultura, essa mescla que nos forjou, ela é muito interessante e ela atrai pessoas que chegam aqui no Rio Grande do Sul e se adaptam com uma facilidade tão grande à nossa cultura. Então, a gente agradece bastante a oportunidade de estar aqui no dia de hoje. Convido a todos que visitam nossas entidades. Todas as nossas entidades estão na área periférica do município. Então, todas estarão com atividades até o dia 20 de setembro. Procure essa entidade. Aquele que não puder ir, nos prestigie no dia 20. Se Deus quiser, São Pedro vai nos ajudar, vai ter um dia bom. Vá na avenida, vê as forças de segurança, vê o movimento tradicionalista gaúcho. E que a gente possa perpetuar essa nossa tradição, que é tão bela. Essa herança que nos deixaram, esse legado desse estado que horas foi dos portugueses, horas foi dos espanhóis, essa cultura que é uma mescla, um pouco foi do espanhol, um pouco do português, um pouco do índio, mas que é tão única no nosso Brasil. Então agradeço a oportunidade, desejo uma excelente Semana Farroupilha a todos.
4: Obrigado, Márcio. Só para deixar aqui uma dica, né? Cada instituição ela tem ronda à noite, né? Sempre lá tem um sopão, tem um jantar.
1: O famoso caldo.
4: Isso, o caldo. E qual é a entidade que fará a última ronda no dia 20? Né? Para quem depois de assistir o desfile ainda quer ver música, ainda quer ver dança.
1: Hoje nós temos uma ferramenta muito útil para nós, que são as redes sociais.
4: Sim.
1: Então procure no Instagram Chasqueiro. Tá. Chasqueiro da 26ª. Ali vai ter a programação, porque algumas entidades fecham às 19, outras fecham meia-noite do dia 20. Então, cada uma entidade tem uma programação. Procure ali no Chasqueiro, que ali eles vão ter todas as informações e vão poder participar conosco. Mas a maioria encerra meia-noite, geralmente com uma janta ali, e lá onde é apagada a chama da Semana Farroupilha. Mas ela só apagada fisicamente. Ela, espiritualmente, ela se mantém acesa durante o ano todo.
4: Sim. Chasqueiro era aquele que levava um recado, né?
1: Esse,
4: o chasque, né?
1: É o chasque.
4: Obrigado, Márcio Correia, coordenador da 26ª Região Tradicionalista. O Leonido encerra aqui, né? Com o áudio, ficamos por aqui. Amanhã, 7:30 da manhã, nós temos mais um Bom Dia RU. Fiquem com Deus e até lá.

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1: 9:57.
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10:01, 10:01, temperatura em Pelotas, 14 graus, manhã de sol em Pelotas, a mínima foi de 12, a máxima será de 18 graus, nuvens no decorrer do período, amanhã mínima 10, máxima 16, não chove, mais nuvens do que sol, mas o sol vai se fazer presente. Na quinta-feira a mínima será 8 graus, a máxima 18 e a quinta-feira será completamente ensolarada. Já na sexta-feira, nublado, e é o tempo nublado, mínima 13, máxima 19, e no sábado vem uma pancada, 5,5 milímetros durante o dia, 16 de mínima, 19 a máxima, domingo todo ele nublado, 14 a mínima, 22 a máxima, e na segunda-feira vai dar praia, é, de 14 a 25 graus, mas a chuva depois do período da manhã vem. 10 milímetros na segunda-feira. A terça será nublada e a outra quarta nuvens e sol por enquanto na previsão do tempo. Na certeza do tempo é que já está na hora de começar por aqui. 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
1: É, eles estiveram no Guarani, o cover nacional, o Beatles, é esse mesmo, Abbey Road, no sábado no Guarani, bombaram, super show, as épocas, as vestimentas, as características, um baita show no Guarani, sábado passado com The Beatles.

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0: futebol local, é semana de rodada, quarta-feira. Amanhã a dupla Brapel entra em campo para começar a encaminhar a semana do clássico sábado que vem na Boca do Lobo. É, você confere daqui a pouco também. O último apaga-luz na Baixada. Brasil desliga o terceiro supervisor em alguns meses. André Boanova não é mais supervisor Chavante. É, do lado do Pelotas tem protestos das torcidas, também com faixas na frente do estádio da Avenida. É o momento dos bastidores local e também para você as informações da divisão de acesso e muito mais a partir de agora na Embalada Interativa Informativa Edição do Futebol Online, que traz para você aquele molho quente da pimenta do rock internacional.
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0: É, tá legal. É, nosso Hector Zequiz já esteve aqui, já deu aquele respaldo. Pessoal da... Não, já tá com áudio, já tá com áudio, já tá com áudio. Já está, já está, já está, já está com áudio. Áudio, já está com... O pessoal reclama aqui, né? Tá com áudio, é, já está com áudio. Obrigado, pessoal reclama, pessoal quer áudio no YouTube. Sim, Rádio Cinema Mudo não tá, né, Tiago? Então tá aqui, né? Tá aqui então pra você. Tá, perfeito então, tá aqui, ó. Ah, já tá a turma cedo aqui, né? Obrigado, obrigado, obrigado pelo feedback do Luiz Júnior. Obrigado pelo feedback do Marco Aurélio Lemos. Bom dia, Beto, tava sem áudio no YouTube. O Nilo Campos tava sem áudio, agora já tá com áudio. No ar e muito alto, plagiando Mário Antônio, futebol online no YouTube, com som e imagem. Olha só, o meu querido Leonir Bage da Silva, liberando por aqui a interatividade. Olha aqui, Beto, querem calar tua voz, mas não vão conseguir. Não, não, não, mas não é, eu sei, brincadeira tua, eu sei. Não, mas não é assim que acontece, né, Tchê? Porque... graças a vocês aí que interagem com a gente, é que isso se multiplica, né? Se não fosse vocês, se não fosse audiência, se não fosse esse trabalho que a gente faz aqui há muitos anos, né? Não teria repercussão, né? São conquistas em conjunto, né? São ações em conjunto. Comunicação não é um fato fácil de fazer. Né? Quer ver um negócio? Leonir Bade, segurar aquele áudio aí... A comunicação não é fácil de fazer, a gente está todo dia aprendendo a fazer a melhor forma de tentar ser compreendido, né? O que não é fácil ser compreendido, eu digo para vocês às vezes aqui, aproveitando o ensejo, que eu já vou entrar na pauta do dia, que o que mais valoriza para mim, não é se o cara gostou ou não gostou, né? Se a pessoa disser para mim, gostei, tá bem, ótimo, não gostei, respeita-se, o que eu fico muito mais... tranquilo e satisfeito é quando alguém diz assim, olha, até não concordei com a tua opinião, mas eu entendo o teu trabalho, por isso eu sei como é que é. Cara, esse é o melhor preço que a gente pode ter como pagamento. Compreender o que se faz aqui. Porque tem dias que não vai agradar, tem dias que vai agradar, mais um lado, menos o outro, e assim é do jogo. Não tem como agradar. Se o cara quiser fazer futebol para agradar, ele vai muito mais desagradar do que alguns antagonismos pontuais. Então, essa repercussão que teve ontem do futebol online, eu quero agradecer de público ao pessoal do FUT RS, é o Igor, né? Que fez um recorte aqui, que está aí, já com 6 mil visualizações na rede social. O que as palavras do Igor ontem, elas traduzem aquilo que o meu pai me ensinou. Meu filho, nunca perca o argumento, para tu não perderes a razão, no sentido razão-pensamento, né? Não é questão de razão de saber mais, não. Razão-pensamento, a lógica. Por que que tu tá dizendo isso? Tens que ter um argumento, para sustentar depois. E diz o que tu estás vendo, não começa a enrolar no microfone. Meu pai, ele nunca foi um radialista de profissão, mas ele foi comentarista por opção, vários anos aqui em Pelotas. E eu vivi rádio com ele desde pequeno. Aliás, hoje seria aniversário do meu pai. Dia 15 de setembro. Então, um dia importante também na minha vida, esse 15 de setembro. E dito isso, eu quero ilustrar para vocês que esse trabalho que eu faço aqui, todo dia eu estou aprendendo. Às vezes o cara tem que olhar um pouquinho, foi mais além, foi menos aqui. Pô, podia ter falado mais um pouquinho aqui, podia ter melhorado ali, talvez estendi muito aqui. Cara, todo dia eu faço o meu feedback. Então, assim, é uma avaliação diária, né? E ontem, realmente, aqui que tu brincou aqui... Hein? Domingo tem Brapel. Vai ser o que Deus nos ajude, diz ele aqui. O Felipe, bom dia, Beto, escutando as notícias do meu Lobão, aqui da Serra de Férias. Domingo foi amargo. Um abraço. É verdade, o Felipe Piloto. O pessoal na Serra ouve muito aqui a Rádio Universidade e o Futebol Online. Muito obrigado aí. Então ontem repercutiu bastante, mas eu digo para vocês assim, ó. Não é o programa que eu gosto de fazer tendo que ser contundente. Porque contundência é uma coisa que a gente tem que usar quando o fato em si exige, né? Mais ou menos assim, ó, no vestiário, quando tu tava no vestiário e o grupo tá meio borocochó, tu dá aquela movimentada, vamos lá, dá aquela reagida, né? Aquela... Tinha uma dinâmica de grupo que a gente fazia, nem sei se ainda fazem hoje. Às vezes o grupo tava meio ali, tu pegava a bola. Uma vez eu me lembro, Santa Cruz, Inter de Santa Maria, a gente precisava ganhar o jogo em casa. Santa Cruz ganhou 2-1. E o time tava meio borocochó e tal, e aí me lembrei de uma técnica de grupo, de pegar aquela bola. E aí, depois do treinador dar a palestra, antes do aquecimento, pega a bola ali com os jogadores, né? E pega a bola, firme, diz assim, pega aí. E joga no cara, pum, pega a bola. O que que tu tem na mão? Ah, uma bola. Joga no outro ali, faz o cara pegar a bola, já começa a acordar o cara no vestiário. Só vou contar essa, tem muitas. O que que tu tem na mão? Ah, pois é, então. Aí tu pega a bola. Só tô contando como é que já se usou esse tipo de dinâmica. Depois que todos interpretaram, cada um a sua visão da bola, tu pega a bola e mostra pra ele o seguinte, sabe o que nós temos aqui hoje? A família, a escola do filho, o prato de comida, o nosso salário, a nossa carreira, o nosso prestígio, a nossa coragem e a determinação, que vão lá para dentro de campo agora, enfrentar aqueles 11 do outro lado, são os nossos adversários, e com essa bola aqui, nós vamos conseguir consagrar tudo isso que nós estamos hoje aqui desejando. O sonho de um clube melhor, de um time... Bom, isso é só uma mostragem de dinâmica de grupo que se faz, ou que se fazia, né? Eu fiz várias disso. Desde quebrar a porta de armário na porrada, botando o som surdo no bestiário do Brasil, com o surdo do Vanderlei da Garra Chavante, mentalização... Olha, já se fez de tudo em futebol. O vestiário é um momento de muito desafio. Não é entrar no vestiário e dizer assim, aí pessoal, boa sorte, nosso time aí, bah, beleza, e nosso clube é tradicional. Não, não, não, não, não, não. Nem entra. Para dizer essa babaquice aí, tu nem entra em vestiário. Fica quieto lá na torcida e sai, nem entra no vestiário. Vai contaminar a cabeça dos caras. Então, essa questão ontem que eu me posicionei bastante duro, porque a gente entende como é que tem que ser feito algumas coisas da bola. São 31 anos, né, gente? São 31 anos, eu vi tudo, ou quase. As coisas boas e vi as coisas ruins. Eu vi cara honesto, corajoso, líder. Eu vi traíra e vagabundo em vestiário. Malandro, chupa-sangue. Vi daqueles que às vezes tem que dar uma concha no boneco para encaixar. Então, quando o cara vem falar em vestiário para mim, nessa resenha deles aí, não vai. É por isso que às vezes eu me posiciono duro aqui. Não vai, não vai, não vai, não vai me convencer, não me conta. Então, ontem eu fiz essa manifestação dura aí. Bom, o problema é que o futebol da cidade, que merece o nosso apreço e cuidado, e é por isso que às vezes eu falo, lembrando mais uma vez o meu pai, porque hoje é o dia do aniversário, seria o dia do aniversário do meu pai, né? 88 anos seria hoje, meu querido, saudoso Catita. Ele disse assim para mim um dia, olha, eu vou te dar uma dica, tenta assim, porque assim tu tem chance de errar menos. Não, mas deixa que eu sei fazer. Meu filho, é uma dica, é uma sugestão. Se tu for por aqui, tu vais errar, mas vais errar menos. Não, deixa que eu sei. Aí dava errado, eu digo, pai, e aí, eu te avisei, não precisa nem me dizer nada. Nem me disse, eu já te avisei antes. Agora não me fala nada. Segura a bronca. E o futebol, mais ou menos, de uma forma figurativa, eu uso muito isso aqui. A gente tenta avisar ou tentar alertar. Diz, olha, isso aqui não vai dar bom. Tá cheirando a confusão. Isso aqui, se não der uma mexida ali, bah. Bom. E ontem foi a vez do Pelotas, mas o Brasil não está deixando passar nada em branco também, né? Ontem foi dispensado, né? O termo demitido é complicado, né? Mas foi rescindido o contrato de André Boanova com o Brasil. Eu e alguns de vocês sabiam que o André Boanova estava trabalhando no Brasil. Foi supervisor do Brasil em outros tempos já. Trabalhou no futebol local. Tem experiência. Mas vocês não viram o André Boanova ser anunciado. Eu não me lembro do clube ter oficializado o André Boanova. Se alguém tem a printagem, me avisa. Por que que a saída do André Boanova ela chama muito a atenção? Não só pelo André, porque já é o terceiro supervisor e tem gente que nem sabia que o Brasil teve um supervisor antes do Fernando Cardoso. Vinícius Petter, um rapaz que já trabalhou aqui um tempo atrás no Brasil aí. Acho que lá na época do Edu PS, por ali, que estava em Porto Alegre, no Beira-Rio, trabalhando. A história que eu sei é essa aí, contada por ele. Com a esposa em Porto Alegre, trabalhando lá também. Teria sido procurado por essa turma da intermediação do negócio, que não entende futebol, né? Não, vem pra cá, vem pra cá. Bom, o cara passou aí 20 dias apavorado, não tinha estrutura, papel higiênico, tava confuso. Pra pedir um negócio, tinha que ligar não sei pra onde, pra o Japão, pra China, fazer via satélite, liga pra cá, não atende. Ele cansou e pediu as contas e foi embora. E a esposa dele, que estava aqui também tentando se adaptar, tiveram que procurar novo emprego em Pelotas. Quer dizer, desempregaram o casal lá em Porto Alegre, que estava bem. Vieram para cá trabalhar aqui, porque foi um chamado daquilo que eles acreditavam, que era um projeto mais importante. E no fim, desandou. Vieram com o Fernando Cardoso, lembra que foi zagueiro? Baita! Quem conhece? Eu conheço o Fernando Cardoso, a gente joga junto no Master do Brasil, agora já faz tempo que eu não vejo ele. Eu passei por ele outro dia na rua. Fernando Cardoso... Ah, mas ele nunca teve experiência de trabalhar em supervisão. E por que que contrataram o Fernando para supervisor, então? Quem é que avaliou? Mais um descontrole do bastidor. Então, o Fernando Cardoso praticamente iniciou uma tentativa e não deram nem chance pro cara. Demitiram o Fernando Cardoso. Ficou silêncio e veio o André Boanova, que eu não vi anúncio. Mas todo mundo do bastidor sabia que o André estava aí. Que já, esse tem experiência, trabalhou. E ontem... Até conversei com o André, ele me mandou uma nota, eu coloquei ali no Instagram do Futebol Online, a nota do André Boanova, sendo desligado do Brasil. Razões que algumas vão ficar em off aqui. O Brasil está no terceiro treinador. O Brasil já está passando de 50 jogadores. O Brasil já contratou um segundo executivo, porque o Hélio era coordenador, mas eu vou trabalhar com o Hélio na condição de coordenador, diretor. Apenas muda a nomenclatura, mas são da área executiva, coordenador e diretor executivo. Então, dois executivos, três supervisores, três treinadores e já deve estar passando de 50 jogadores. Vocês acham que isso é um projeto sério? Não, isso não é sério. Isso é uma esculhambação. O termo é esse. É uma coisa que não condiz com o futebol daquilo que eles tentaram empurrar para você, que acreditou neles. Profissionalismo. Não tem profissionalismo nenhum no departamento de futebol do Grêmio Esportivo Brasil. Amadorismo para pior. Para não chamar de descaso, bagunça, esculhambação, vamos chegar no amadorismo que é mais leve. É isso que está acontecendo no Brasil. Eles não têm critério para escolher, eles não sabem quem que eles vão contratar, talvez comendo na mão de outros, olha, bota esse aí, indica esse aqui, jogador. Aí vem jogador para cá que não rende, que não pega a lista. Daqui a pouco o treinador tem que estar botando, quando tu vê aquela reconfiguração de escalação e esse aqui no banco e aquele não aparece e tal. Será que só o Júlio César que está conseguindo... escalar o time ou estão soprando para ele escalação, relação de jogadores? Não é que ele não possa, mas com esse tipo de trabalho atrapalhado aí no Bento Freitas, no futebol, eu não creio que ele está sozinho escalando. Ah, porque tem jogador do bruxo, do empresário, aquele que eu trouxe, que eu indiquei. Como se ele soubesse em futebol. O pior é que a coisa está chegando num ponto... que a gente começa a ouvir umas narrativas aí sobre essa questão também de transferência de SAF e tal, que não anda. O Conselho Deliberativo fez uma fala no fim de semana aí, uma reunião no fim de semana. Ah, mas o pessoal entregou os documentos, praticamente os mesmos que eles estão entregando há um ano. Ah, entregaram documento, eles estão entregando há um ano e a administração judicial não aceita o que eles estão entregando. Está faltando consistência, está faltando credibilidade nesse pessoal da Chavante Participações. O pessoal não está acreditando neles. Porque falta elemento para dar a chamada viabilidade econômica financeira das garantias que não aparecem. Ah, mas agora vai na última volta do ponteiro, então por que que não apareceu antes? Bom, está para ser comprovado o que a gente está analisando aqui. Então o Brasil, o Grêmio Esportivo Brasil, que inclusive está com uma narrativa fora e lá dentro a gente sabe que é outra, e eu sei que é outra, exatamente está numa atrapalhada que vocês não têm noção. Garanto o que eu estou dizendo aqui. Atrapalhado total, quem acha que está mandando não sabe nada, quem pensa que é dono não comprou nada. Sim, onde é que está? Onde é que estão as ações? Da ontem o presidente do Conselho Deliberativo em exercício, o cidadão é Marco, né? Fugiu o nome completo. Deixa eu ver se está aqui na pasta. Né? Marco Antônio Alves, presidente do Conselho Deliberativo em exercício, né? Fez uma fala bastante política, leve e muito ingênua, na minha opinião. Com todo o respeito ao cidadão, que eu não o conheço pessoalmente, acho que não o conheço. Mas é uma fala política. A fala dele, bem tranquila, amenizando. Claro, o Brasil está num pepino agora que tem que arrumar um presidente que ninguém quer pegar. O Brasil tem hoje, segundo informação que me chegou no associativo, 65 sócios só. Porque esse pessoal da Chavante Participações tirou aquele grupo todo para ver jogo e para eles. Você paga para eles. E o Brasil tem na associação 65. E só tinham 10 na reunião do conselho agora domingo, do sábado passado. Se tu pegar aquelas 25 assinaturas que tem que ter e todo mundo habilitado, periga não dá uma chapa. Estou falando isso apenas para você entender o contexto que chegou o clube. Quem é que tem motivação hoje para ser presidente executivo do Brasil? Dos 10%, que é o que... Hoje é 100%, para ser justo com a informação. Grêmio Esportivo Brasil, Sociedade Anônima do Futebol, CNPJ, Y, X, Z, é Brasil. É o presidente Vilmar, que é o presidente do associativo que virou o CNPJ de SAF. É que o pessoal chama de SAF essa turma da Chavante Participações, tem que dar nome certo. Quem é SAF é o Grêmio Esportivo Brasil. Quem é que está tentando fazer negócio é a Chavante Participações. E que até agora não comprovou garantia de nada. Credibilidade zero. Para poder fazer andar a recuperação judicial. Apresentaram documentos agora. Sim, mas eles estão apresentando documento faz um ano. E não convence ninguém das garantias. Se agora apareceu, bom, aí é o coelho da cartola. Então essa relação vai deixando o Brasil totalmente instável. O pessoal cobra do Júlio César dentro do campo, a atitude do time e tal. Quando é que vocês ouviram nos últimos tempos o Grêmio Esportivo Brasil profissional apresentar um jogador às portas do vestiário no dia do jogo? Pergunta. Olha só o amadorismo deles. Fizeram alguma avaliação cardiológica do rapaz? Normalmente se faz uma avaliação ortopédica quando o jogador chega num clube antes de assinar o contrato. Olha, pode perguntar aí para o André Guerreiro, para o Guto Lã, para quem vocês quiserem, para o Leandro Reckers, para qualquer médico aí do Brasil. Se não faz uma avaliação ortopédica antes para ver se o cara está bem, cardiológica. Aliás, uma época, quem fazia parte cardiológica, o meu querido amigo, baita médico, Carlos Chile Gomes, cardiologista na hemodinâmica da Santa Casa, foi meu colega, meu amigo pessoal, baita profissional. Uma época aí estava prestando um serviço ao Brasil cardiológico. Então o Brasil tinha equipes de médicos aí de ponta, esses nomes que eu estou dando, e fora outros. Saudoso Dé Raimundo, Motinha, só gente prima de prima. Bom, esse rapaz fez teste ortopédico, o TT, o Mancha. Fizeram alguma avaliação cardiológica nesse rapaz? Uma anamnese. Uma anamnese é um questionário de saúde que tu faz antes. Meter o cara no ontem, apresenta no vestiário. Esculhambação é o que a gente consegue dizer para você, ouvinte, torcedor, que não entende disso, mas eu tenho que dizer para vocês com todas as letras, sendo brando. Isso é esculhambação, isso é frege, desorganização, isso não tem profissionalismo algum. Se esse rapaz fez teste cardiológico e ortopédico, o departamento médico pode falar com a palavra, se bem que o nosso querido Guto Lã, com quem eu também falei outro dia, não é bem da área, é mais da área da imagem, mas atende, conhece, é médico. Se tem algum teste, deve ter feito. Né? Fizeram teste com o TT e com o Mancha? Ou meteram o cara, disse, não, vai direto para lá, sabe assim? Então, quando a gente começa a olhar isso, e o torcedor está impaciente, está cobrando com razão, mas a culpa não é só do jogador do campo. Ele tem que jogar com a atitude de um jogador competente com aquilo que ele foi contratado para fazer. Mas quando ele olha para trás e não vê organização, não vê liderança, não vê quem manda, porque ninguém manda nada nesse futebol do Brasil, tem arrogante pra cacete aí dentro. Tem gente aí que é arrogante, eu sei bem. Eu sei as palavras, eu conversei com pessoas que já transitaram e sei. A arrogância, sabe por quê? Porque se entendesse de futebol, não era arrogante, não era covarde. Não fazia esse tipo de atitude com as pessoas. Falaria num tom sóbrio, maduro, hierárquico e altivo. Mas como não sabe, tem que se impor pela arrogância, pela imposição da ofensa dura de falar. E eu sei quem é e ele sabe que eu estou dizendo para ele aqui. Só não vou dar nome porque eu não vou dar moral. Porque eu sei que as pessoas, todas que eu já falei aqui, já tenho todos os relatos. Tudo que eu sei. Esse é o Brasil que está indo para as cucuias e que eu não sei se classifica. Que dirá subir. Então, essa várzea que eles fizeram aí dentro, essa esculhambação que eles fizeram aí dentro, esse racha que está aí dentro, 3 supervisores, 3 treinadores, 50 jogadores e 2 executivos. Qual é o perfil de profissionalismo que eles estão mentindo para vocês que tem? Com a cozinha embaixo do quadro dos presidentes da história do clube, com as cubas de comida pingando massa e molho de feijão. Essa é a esculhambação que está aí dentro, no salão de honra. Deve ter sido uma reunião almoço no sábado, né? Sim, o Conselho do Brasil deve ter feito um café da manhã, almoço. Reunião café, aquelas, coffee break. Sim, porque você tem que estar com as mesas, cuba de comida, sala de troféus, fazendo reunião ali dentro, mas para 10 pessoas, faz um café ali, pronto. É assim que eles deixaram o teu clube. É isso que eles fizeram com o Bento Freitas. Essa esculhambação que eles estão fazendo com o Grêmio Esportivo Brasil, com a história do Chavante, que você suou, chorou, sangrou, morreu. Pessoas que morreram pelo clube, deram conta do clube, dinheiro pro clube, vida pelo clube. É isso, é porque eles não têm apelo, eles não têm apego, eles não têm ligação com nada. Se der certo, ótimo. Se não der, aqui, tchau pra vocês, deu pra mim, já vou pro Joinville, vou pro Vila Nova. Não, Vila Nova eles não podem mais. Vila Nova de Goiás eles não podem mais, que lá deu chabu. Entendesse? Então é isso que tá aí. É isso que tá aí. É assim que tá o Brasil. Vocês não enxergam porque vocês não têm tempo de saber. A gente sabe que chega tudo pra nós. E olha, tia, eu ainda tô esperando só essa coisa desandar aí, desdobrar de uma vez, pra vocês saberem mais coisas. Mais coisas. Que a gente ainda nem falou. Desagrado de conselheiros. Mas agora já tem um bocado de gente tirando da seringa também. Tem gente que já quer tirar. Não, mas é que não, mas. Não, é que não. Foi o conselho deliberativo todo. Mesa do conselho, conselho fiscal, executiva e assembleia de conselheiros e sócios. A responsabilidade é total. Não tem essa de. Não, mas eu. Pois é, agora, naquela votação, apareceu um voto contra. Um voto contra. Lembram? Devo não sei quantos a favor e um contra. Aliás, para mim, uma baixa quantidade de conselheiros e sócios para decidir a vida do clube. Né? Tinha que ter um quórum mínimo. Bom, mas aí é a questão interna do clube. Aí, eu já contei 9 que votaram contra, sabe? Só apareceu um na eleição, mas já tem 9. Eu já conheço. Já, não, eu votei contra. Não. Já tem 9, mas como tem 9 se no score só tinha um voto contra? Então assim, ó, já tem gente tirando da seringa. Que o espeto tá apontado, né? Ah, o espeto tá apontado. Eu quero ver na hora que tiver que dar a explicação. Ah, mas não tinha alternativa. Então pesquisa melhor. Vai a fundo atrás. Não vai na primeira cantineira. Pesquisa melhor. Como é que a gente sabe que no Vila Nova de Goiás não, esse pessoal não deu certo? E outras que não deram certo? Tem várias aí. Mas eles só se focaram no Brasil? Só ouve falar do Brasil? Eles só falam no Brasil? Cadê as outras SAFs que eles tinham por aí? Tava voando o SAF? Aqui no aeroporto de Pelotas, falei para vocês, as declarações há uns meses atrás, tinha tanto investidor para descer em Pelotas, que já estavam cobrando estacionamento dos aviões em Porto Alegre para vir para Pelotas, porque olha o que tem de investidor para a SAF do Brasil, uma grandeza. Cadê? Cadê os investidores que não conseguem confirmar a credibilidade para pagar a RJ? Não tem ninguém. Então, narrativa que eu digo para vocês há um ano aqui. Não acredito nessa SAF do Brasil. A SAF do Brasil é uma coisa, tem que cuidar os termos. A CNPJ, o CNPJ do Brasil, SAF, existe. O que não existe é a concretização de quem vai bancar, como vai bancar e as garantias de bancar. Até o último movimento do dia 9 de setembro, dentro do processo de recuperação judicial, não aparece garantia nenhuma. Nenhuma deles. Até hoje não tem nenhuma garantia deles. Tem uma petição, tem um documento que eles teriam enviado agora. Deve ser o mesmo que eles reenviaram 3 vezes e que ninguém confia. Então, está na hora de começar a falar sério, começar a falar a verdade. A torcida já está de olho, está cobrando. Os conselheiros já estão desagradados, que agora muita gente caiu na realidade do sonho de Nárnia, que não vai acontecer. Vender o sonho a varejo aí na Feira Livre e agora não está se concretizando. É molho de massa, banana e pão em cima de quadro, foto e pôster e tudo que tem lá no Brasil na sala de honra. A cozinha que eles mentiram que fizeram, que não tem cozinha nenhuma, já provei, está mostrando, é só ir lá. Desmentido pelo presidente da federação, que nunca cobrou aquele valor que eles disseram de multa. Jogador que saiu daqui dizendo que a verdade era essa, essa, essa, que não tinha condições. Gente que eles estão mandando embora porque estavam querendo dar melhor condição aos jogadores para viajar de véspera e melhor acomodação, e eles não queriam. Mas não tem dinheiro esse pessoal da Chavante Participações, vocês não têm grana, não estão arrotando o fazão, estão comendo um feijãozinho ralo. Mas estão arrotando investimento, investimento. Cadê investimento? Cadê os investimentos? Cadê o dinheiro para botar no Brasil? Quem é que é o dono desse boteco aí, afinal? É a senhora aquela que está no contrato? O Emerson está no... Me disseram que o Emerson nem no contrato está. Alô, Emerson da Rosa, tu está no contrato? Me disseram que tu não está no contrato. É a informação que eu tenho e isso tem que ser esclarecido. Se está no contrato, beleza. Se não está no contrato, vamos falar a verdade. Porque está todo mundo dizendo que o Emerson é o dono. Dono para mim é quem compra. É quem paga e investe. Não comprou nada ainda. 100% está no Brasil. A gente tem que começar a colocar só os fatos direitinho. Aqui, ó. Um, aqui, aqui, esse aqui, aqui, aqui. É desse, desse, não é desse, não é desse. Então, senão é muita narrativa, tchê. Muita narrativa. E fora, né, o pessoal do mau agouro que transita por aí, palpitando e não sabendo fazer futebol. E o Brasil tá aí, atirado, esculhambado, mal arrumado. Sabe aquele cara que entrou num baile assim com o terno emprestado, já tá meio altinho, veio de um churrasco, aí botou um casaco, uma gravata emprestada, já tá lá mesmo. Assim que tá o Brasil. É o cara que entrou na festa, já veio de uma outra festa, veio embalado, diz, não, mas tem que botar casaco e uma gravata. Não, me empresta uma aqui, me empresta uma aqui. Pegou emprestado e entrou. É assim que está o futebol do Brasil. O futebol do Brasil está assim. É o cara que entrou na festa atrasado, que veio do churrasco. Botou uma gravata para enfeitar, para dizer que está mais ou menos bem arrumado. Ué, me digam que não e me provem aqui. Agora. Abra agora o microfone. Me mostra tudo aqui. Relação de garantias. Onde é que está o investimento? Onde é que estão as melhorias? Cadê a cozinha? Cadê as multas? Cadê a hotelaria de viagem? Que esse rapaz falou a verdade, o Anderson Recife, eu já sei que ele falou a verdade, que a condição de viagem era ruim, e até algumas vezes nem indo, e tinha gente dentro do clube lutando pelos jogadores e até não estava sendo agradado por isso. Eu já sei. Só que eu estou esperando, eu só estou dando os spoilers, porque a mecha, olha, a lista é grande, é uma anaconda. E esse é o Brasil que o torcedor hoje está sofrendo, está cobrando, o time não anda. A culpa é do Júlio César Nunes, é um dos menos culpados é o Júlio César Nunes, rapaz. Não te ilude, vocês têm mania de atacar treinador como se fosse só a eminência parda. E quem está por trás desse espetáculo, Mambembe, é isso aí. Então tem que abrir o olho, tem que ficar de olho nesse pessoal aí que está contando história e até agora não anda. E vamos ver se esses documentos finalmente vão chegar. Qual é o estorno de 100 mil reais que foi feito, hein? teriam colocado um dinheiro na conta de 100 mil reais. Está aqui no documento público, no despacho do Ministério Público, ali do juiz ou do Brasil. Tem que olhar ali no processo. Tem um valor de 100 mil que foi estornado de uma conta. Ou seja, botaram o dinheiro e tiraram 100 mil. Está ali no documento, tem que ler ali. Tem muita coisa para explicar essa gente aí que está dizendo que tem dono e não tem dono de nada. Tem muita coisa para explicar essa esculhambação de 3 treinadores, 3 supervisores, 2 executivos e 50 jogadores. Tem muita gente para explicar não viajar na véspera para dar condição para o jogador poder dormir melhor. Tem muita coisa para explicar se essa folha é realmente essa fábula que estão contando história ou se não é, já estão dizendo que não é isso aí. Então, gente, vamos cobrar de quem tem que cobrar. Não é do treinador que está ali apertado, escalando e tem que mexer no time e fazer conta de cabeça. E um fritar mais um domingo se perdesse. E um lavar as mãos e atirar mais um no Rio de Piranha. E aí vão trazer outro, e vão trazer outro. Eles vão trazer 10 treinadores e não vão arrumar isso aí. Porque o problema não é treinador. É quem não sabe fazer gestão de futebol. 10h40, começando o futebol online. Vamos para o primeiro intervalo e já voltamos.
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2: 10h40.
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0: Help! É a trilha sonora dos Beatles. Pelotas aí, né? No último sábado, The Beatles pra você, Abbey Road. Eles vieram aí fazendo um baita show, né? Hoje eu botei umas trilhas a mais de Beatles pra você. Aqui, Rádio Universidade, futebol online pra você. Até as das 10 à 1 da tarde, as principais hoje no tempero do rock internacional. Comigo, Leonir Bade da Silva na produção, Beto Vetromilli, apresentação também. 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Olha aqui, ó, vou dar uma informação técnica aí pra quem se habilita, né? Movimentou no TJ lá, hein? Tira o fundo aí, Bruxo, pra mim, por favor, obrigado. Hoje, dia 15 de setembro, lá no Tribunal de Justiça do Rio Grande do Sul, olha aqui, ó. Evento 4... Evento que ele chama é o documento, tá? Evento 455, 454 e tal. E ontem entrou a disponibilidade do DJEN, que eu não sei o que é, do evento 450, tá? O ato ordinário praticado... O ato ordinatório praticado no documento encaminhado à disposição do diário eletrônico, que não dá para abrir aqui... E hoje apareceu uma petição protocolada juntada à petição. Alô, advogados de plantão! E hoje também publicado no DJEN, ou DJEN, não sei como é que se pronuncia, referente ao evento 450. O evento 450 é aquele anterior lá da outra semana, né? Algumas traduções desses documentos, eles só aparecem para nós publicamente quando a Feversani Pauli Santos coloca no seu protocolo de recuperação judicial a tradução dos documentos, a leitura, a interpretação. O que tem no TJ são a apresentação de documentos do processo, que agora vai ser avaliado, analisado, inclusive acompanhado pelo Ministério Público e tudo mais. O que que tem aqui? Não se sabe. Porque ao longo do ano que eu falei para vocês, se confirma. Várias vezes isso aqui apareceu. Várias vezes foram cobrados documentos, vários documentos foram apresentados e passou um ano e nenhum deles garantiu nada da evolução da recuperação judicial. O que que tem nesse documento aqui? Olha aqui, ó, quer ver para vocês verem aqui, ó? Dá um zoom na câmera aqui, ó. Deixa eu ver se dá para vocês verem ali, ó. Tá ali, ó. Aqui é a página do TJRS. Quem consegue ler aí vai ver. Tá? Tá aqui. Só para dizer que eu estou olhando a página. Tá? Para mostrar para vocês que eu não estou tirando de cabeça. Não é mensagem de WhatsApp, é página. Mas a gente que não tem habilitação em processo, não é advogado, não pode ler. Não tem como. Por enquanto, não pode ler. Isso vai ser traduzido pelo escritório de Santa Maria, lido, interpretado e apresentado um parecer, uma manifestação da AJ, que é a Administração Judicial. Então agora vai levar uns dias aí para isso aqui ser traduzido. A não ser que alguém tenha acesso a documentação, que alguém tem habilitação para olhar. Eu outro dia conversei com a doutora Francine Feversani, do escritório de Santa Maria, e ela me fez uma colocação geral, ainda antes desse último manifesto, e aí eu também fiz uma pergunta para ela, que ela me disse que aquilo que eu perguntei só nos manifestaremos no processo, que era sobre essa percepção de dúvida que tem sobre esse negócio andar de RJ, hein? E ela disse que só no processo que eles vão se manifestar. Claro, não pode, né? Tá certo, mas eu tenho que fazer a pergunta. Ela tinha que me dizer, não posso. Tem que responder lá no processo. Claro, senão ela já faz um pré-julgamento do que ela está vendo. Não, ela não pode me responder. Mas depois a gente vai botar aqui para você alguns áudios que a doutora Francine me colocou aqui. Quando eu perguntei para ela sobre o processo todo, como é que estava andando. Então a gente vai aguardar para ver o que vem aí, tá? Enquanto isso, Leonir Bade, libera a trilha, porque eu tenho muita interatividade chegando no futebol online. Hoje é dia do rock internacional.
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0: Dial Time, essa mesma aí, é do Pink Floyd pra você. Meu querido Luiz Carlos Assador, mandou aquele print de bom dia. Passei pra desejar um ótimo dia e pedir que Deus abençoe você. Obrigado, irmão, pra ti também, querido. Luiz Fernando Siqueiro Pelotinhas, amigo do Renato Gaúcho, tá de volta, cara, hein? É, o ídolo chegou aí, né? Mandando pra gente aqui dicas do dia, muitas matérias jornalísticas e as efemérides de hoje. Hoje é dia do cliente, é dia de Nossa Senhora das Dores, dia mundial de conscientização sobre linfomas, dia internacional da democracia e dia do musicoterapeuta, né? É, musicoterapia, sabia? É, tem tratamento emocional com música aí, é, luzes... Música, é, vai ouvir boa música aí aqui no Futebol Online que ajuda. Meu querido Vanderlei Cabral, bom dia, terça-feira de paz, saúde e proteção divina ao amigo, lá em Canoas, obrigado e um chimarrão servido. Rodrigues Melo de Londrina, bom dia Beto, chega a ser engraçado torcedores do Pelotas fazendo protesto, não pro próximo jogo, no meio de semana, fizeram faixa de protesto falando do clássico, a obrigação vencer. É porque o meio de semana, né, ô bruxo? Tem que ser, né? Tem que fazer um enfrentamento, mas a gente sabe que o Brapel é um campeonato à parte, Grenal é um campeonato à parte, né? Valeu, Rodrigues Melo, em Londrina. Nilo Campos, bom dia, Beto, no YouTube, já resolvemos. Obrigado, Nilo. Meu querido Mauro Ávila, bom dia, Beto, já tá todo mundo ouvindo lá. Abençoada terça-feira para nós, bora tocando junto, voltou, beleza? Ontem não consegui assistir o programa, mas pelo que ouvi, fim de semana entrou água na casa das máquinas na dupla. Tá difícil, Beto, é verdade. Valeu, Mauro Ávila. Carlos Rony Feijó e a Coab Tablada ligados conosco. Wagner Lisakovski no seu laptop chimarrão na concessionária. Bom dia, Beto, estou na escuta. Terçou. Bruxo, já não sei nem o que falar do Pelotas. Está na hora da direção se posicionar, mostrar que todos compram a ideia, que temos que ganhar amanhã, fazer um jogo de excelência. O Pelotas se apiquenou de uma maneira inacreditável. Abraço, Bruxo. Dá uma palhinha no Pelotas, tira o fundo aí, Bruxo. Para ser justo com o Pelotas, no critério pessoas, não lembro bem a idade, mas não vou entrar na idade, mas já são mais de 50 anos de clube, com acertos e erros na história dele, Dr. Carlos Tavares. Hoje, o único que fala realmente pelo Pelotas, que se expõe no Pelotas, se desgasta inclusive até com antagonismos internos no Pelotas, eu não estou entrando se ele tem razão ou se ele não tem. Mas a única pessoa que dá a cara pelo Pelotas é o Dr. Carlos Augusto Tavares. E você sabe que é público, porque só ele fala. Dr. Rodrigo Brito sumiu. Não fala mais. E o departamento de futebol ficou reduzido a 2 ou 3 pessoas. Então, temos representação no Pelotas? Temos representação no Pelotas. Gente da casa, da história do clube, tem cobrança ali em quem tem que fazer... Mas está faltando gente para encostar. E esse é um problema que eu disse para vocês e vou dizer de novo. O Pelotas tem o primeiro adversário em qualquer competição que ele entra. Não é o Brasil. Não é o Aimoré. Não. Não é o Brasil de Farroupilha. Não. O primeiro adversário que o Pelotas enfrenta é ele, o Pelotas. É o primeiro inimigo na trincheira que ele tem para enfrentar, é o próprio Pelotas. É o Pelotas, ele enfrenta todo dia o seu maior adversário, ele mesmo, internamente. E aí essas coisas vão vindo, e eu já falei ontem rapidinho, mas eu já me estendi no Pelotas um pouco, mas a pauta permanece. Que quando o presidente Gilmar Schneider quis sair... Palpite tinha um monte, mas ninguém queria pegar. E aí então fizeram aquela composição, o Rodrigo, o Vinícius Conrad, o Walter Carvalho e o apoio do Dr. Tavares para sustentar ali uma direção executiva. Porque tem umas coisinhas no Pelotas, se tá o Tavares eu não vou. vamos abrir o jogo aqui, não vamos se enfeitar. O Vinícius Conrad esse ano deu também uma estrambelhada aí. Porque prometeram que iam jogar e não vão jogar. Parei um pouquinho, velho. Tu não é Pelotas? Pelotas não é um só? Aquelas narrativas que eu sempre rebati do Pelotas, para mim não me convence. O Pelotas é um só no CNPJ. Só. Dentro do Pelotas tem 5 ou 6 Pelotas lá dentro, diferentes um do outro. E aí fica essa coisa toda. O torcedor agora tá cobrando do Brito. Fora Brito, botaram a faixa. Tá bem, é direito do torcedor, não quer o Brito, tira o Brito. Tavares está cansado, tá bem, tira o Tavares. Quem é que pega? Na última eleição, se vocês não lembram, ninguém queria, não teve ninguém. Teve um ano que quando o presidente Gilmar Schneider apareceu no horizonte com Álvaro Prange de assessor dele, tem uma foto aí que deve ter uns 16 bonecos no Pelotas, na foto. Gilmar Schneider com erros dele e acertos, que ele ajudou muito o Pelotas também. Nas contas foi uma fortuna que ele botou lá dentro para ajudar. Ficou quase sozinho no fim. Ou já se esqueceram? Então, essas coisas a gente tem que estar sempre lembrando que o futebol ele tem uma euforia de momento que depois não se consagra na continuidade do tempo. O esvaziamento pelo resultado, pela frustração, pela ideia diferente, a ideia contrária, é difícil conviver com os egos se batendo dentro do mesmo espaço. É muito ego se batendo. E é isso aí que agora está estourando no Brito, no Tavares, no Roger, tá bem, mas é os que tem. É os que ficaram segurando a alça. Para enterrar o caixão tem 50. E eu não tô defendendo o Brito, que eu já critiquei o Brito aqui, quando teve que levar a crítica no rebaixamento, levou, mas também teve aqui com altivez, sobre debater e rebater comigo e a gente se dá bem. Doutor Tavares, já discutimos futebol, já levou crítica, mas também levo reconhecimento do trabalho que eu sei que ele faz e não é pouco. E eu sei. Ah, ô Brandão, vou te avisar, tá em dia o Pelotas, dia 10/9, pagaram todo mundo. E o Alessandro Telles também já recebeu um crédito adiantado. Eu já sei até como é que foi pago o Alessandro Telles. E deixa assim, porque eu não vou revelar. Tá em dia o Pelotas, porque estavam dizendo ontem que era, o Pelotas estava atrasado. Dia 10/9 o Pelotas pagou os salários. Tá? Eu sei de toda a história. Sei de toda a história. Então assim, ó. Tem que regrar a coisa, né? Porque isso aí também, às vezes, é fogo amigo que vem de dentro do Pelotas. Tá? Então, ô bruxo, agora...

contratação sobre o atual momento do clube na disputa da divisão de acesso. Nada ofensivo, é uma crítica e uma posição da torcida. Pronto. Também não tem motivo nenhum para fazer muito escândalo com isso. Mas ainda assim, é um protesto. Então, é uma hora que a gente sabe que essas coisas, dentro do clube, fica todo mundo agora refém de um resultado, né? Por isso, talvez, estão cobrando aquela história toda do Brapel ali, né? Ninguém quer se expor. É, só um advogado do Brasil falou. É, foi o Baioco que falou. Só o Baioco que deu entrevista e falou, mandou uma nota para mim aqui, eu li, que estava representando o Brasil, que agora está se afastando ali porque tem compromisso. Foi o único que falou, para ser justo, vamos dar o nome aqui, o Baioco falou publicamente, o advogado Baioco, que o Brasil agora tinha 140 processos aí estourando contra o Brasil, que terminou o stay period, que é o período aquele de blindagem, né? Então assim que estão os nossos clubes. E por que que está sozinho um advogado aqui, está sozinho um diretor ali? Porque isso aí não se constrói ontem. Isso são as mazelas dos clubes. Sabe quais são as mazelas dos clubes? A culpa foi deles, não foi minha. As gestões passadas. Alguém sempre tem que lavar as mãos, que não fui eu. Não, isso aí não é comigo. Não, não, não, não é da mesma. Não, não, essa revelia aí não foi comigo, era o outro. E o clube é o mesmo. É de todos eles. Brasil e Pelotas. As divisões internas. Bom, divisão interna. Eu entendo que opinião interna contrária deve existir, normal. Não, eu não me afino bem com esse cidadão. Não vou trabalhar na gestão dele porque eu não tenho muita amizade com ele. Vou trabalhar na gestão do outro também. Mas sabe o que acontece, se vocês não sabem? Muitos torcedores sabem, que sabem do bastidor. Tem casos aqui em Pelotas, na dupla Brapel, que quando tá o A, eu vou falar porque eu sei, o B tá secando para cair. Tá secando para não classificar. Dentro do mesmo clube, os caras são torcedores. Mas como eles têm bico, mimimi, vaidade, eu quero que se ferre. Eles não dizem assim, mas não, não, pois é, tu vê... Aí sai o B, o A entra o B. A culpa não é minha. Eu já peguei assim. Pra que que tu pegou? Ah, mas eu não tenho solução mágica. Ninguém tá pedindo isso. Só não transfere responsabilidade. Que qualquer dirigente que passou por um clube, ou passa por um clube, ou tá inserido no clube, ou no conselho do clube, ou aonde ele estiver secando o clube dele, que às vezes, eu disse pra vocês, o maior inimigo às vezes não é o adversário, é o primeiro, é o clube. Ele também tem toda a responsabilidade dos outros. Se ele não tem na caneta, ele tem na falta de apoio, na falta de uma sugestão, de uma reivindicação ou de um debate dentro do clube, até sendo o contrário. Mas vocês não têm ideia, vocês não têm ideia o embaraço que é para alguém se posicionar contra... Não, não, não, não, não, nem diz que fui eu. Não é para mim, eu digo nas fontes. Não, não, não. Não, não, tá, mas nem toca no meu nome. Eu não toco. Quando vem fonte pra mim, Beto, é off? É off. Eu guardo pra mim, ninguém dá. Aqui não sai. Mas não é nesse sentido que eu tô falando. É comentários assim, gerais, né? Tá, não, pois é, tu vê, mas nem fala no meu nome, que foi eu que te falei e tal. Mas lá dentro dos clubes eles não vão. Chegar lá e dizer assim, tchê, eu vou dizer uma coisa pra ti, ó. Então, ao contrário desse teu trabalho aí, tem uma sugestão melhor pra ti. Não acontece isso aqui. Não pensem que tem essa grandeza, que vocês estão muito distantes da realidade. Acordem. Não existe isso aqui. E isso está fazendo com que o nosso futebol da cidade de Pelotas, que vocês mesmos, torcedores, falam, qualquer dia nós vamos virar Rio Grande aqui, que os times estão na terceira divisão. Então, qualquer dia nós vamos fechar. Por causa disso. Porque a gente não consegue usar da força que tem para transformar isso em alguma forma de um debate, de uma mudança de rumo, de um questionamento democrático, ainda que às vezes uma discussão acalorada aconteça, mas que no fim logo ali diz assim, olha aqui, ó, pô, mas viste como tinha que fazer isso aqui? É, tinha que mudar mesmo isso aqui, nós estávamos mal, tem que mudar a gestão, mudar o processo. Não! Eles esperam o time cair ou não subir, ou não classificar, para depois baterem no peito dizendo, tá aí, ó, vê,

0: É, mas também, fulano tá lá. Enquanto fulano tá lá, eu não vou. É assim mesmo que eu tô dizendo pro torcedor que não sabe. Eu escuto isso há anos, nos dois lados. Do Brasil e do Pelotas, Pelotas do Brasil. Ah, não, enquanto tá o Leonir lá, eu não vou. Não, não, se vire. Não vou, não, não vou. Nem vou ajudar, não vou ajudar. Ah, sim, gente. E aí o torcedor se dana a chorar, vai pra geral, fica bravo com a escalação do treinador, e aí o treinador é burro, e aí tem protesto, e aí fora diretor. Sim, o diretor tem a sua responsabilidade, ele tem o seu erro. O treinador tem o seu erro pela escalação, pelo esquema louco, mas muitas vezes esses caras estão sozinhos dentro do clube. E que vocês não ficam sabendo o que tem no bastidor, que é o próprio inimigo número um dos clubes, eles mesmos. 11h05, vamos para mais um intervalo. Na volta eu atualizo informações para você, que tem muita coisa para falar da dupla Brapel.
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2: 11 horas e 5 minutos.
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7: Tá aí o Sting, The Police pra você. Vamos mandar, né? Vamos mandar que a pauta tá andando aqui, né? Em seguida a gente vai buscar aqui a nossa informação. Vamos agilizar aqui rapidinho, Leonir, tira o fone. Agora há pouco, o Baioco, o advogado Baioco, tava ouvindo o programa e mandou uma mensagem pra gente aqui, ó. Eu conheço por Baioco, mas nunca lembro o primeiro nome do Baioco, né? A gente sabe, conhece por advogado Baioco. Daqui a pouco ele me manda o nome aqui. O Cristiano, eu não tinha certeza. Cristiano Baioco. Ele disse assim: bom dia, assistindo o programa pelo YouTube, se quiseres uma relação da situação, ele mandou para mim aqui, ó, de vários processos que o Brasil tem. É enorme a lista, tá? É enorme. Agradeço a tua colaboração, porque é importante passar essas informações pro torcedor ouvinte. Processos trabalhistas do Brasil... alguns esclarecimentos. Os processos estavam parados devido à blindagem. Logo, os juízes trabalhistas solicitaram em todos os processos que estavam parados informações sobre o andamento da RJ. Ainda em 10 processos. Só um pouquinho que eu estou confirmando uma coisa aqui. Os 10 processos, os reclamantes solicitaram a reativação das penhoras. Ah, exatamente, esse é o perigo. Aí eu perguntei, só para entender, se esses processos estão caindo no associativo. Sim, sobre o associativo, né? Sobre o clube, né? Grêmio Esportivo Brasil em recuperação judicial. Então os processos, todos eles estão caindo em direção ao Brasil mesmo, tá? Vários processos trabalhistas aqui, na leitura que ele me mandou. É um texto longo. Eu até não quero tomar muita pauta com esse detalhamento dos processos para não... A gente não vai ter tempo para estender tanto o assunto. Mas assim, ó. Tem causas de 44 mil... Ah, bom, tem muito aqui. Então, acho que o Leonir vai fazer o contato. Vamos ouvir o Cristiano Baioco um pouquinho aqui, uma síntese assim, mais objetiva, não necessariamente do detalhamento dos processos, até porque sem nomes aqui de pessoas que não nos interessam fazer a divulgação, mas o número de processos que estão aí hoje endereçados, né? E é uma questão técnica jurídica, né? Porque é exatamente o seguinte... O pessoal da Chavante Participações está aí, né? Está aí o Cristiano? Bom dia, Cristiano Baioco, tudo bem?
8: Tudo bom, Beto?
7: Tudo bem.
8: Prazer estar falando contigo e trazer algumas informações pro torcedor do Brasil, né?
7: Certo.
8: É importante, né? Acho que a gente tem que ser transparente em tudo que a gente faz, né? E então é importante, né, trazer à tona o seu... Eu não tenho cargo... Eu quero deixar bem claro que eu não tenho cargo nenhum na diretoria do Grêmio Esportivo Brasil Associação, né? Eu estou colaborando apenas como advogado nos processos trabalhistas a pedido do presidente Vilmar, porque infelizmente algumas situações não foram concretizadas e o escritório que atuava nas ações trabalhistas renunciou à procuração, né? E aí eu fui convidado pelo Vilmar, ele me pediu para mim defender o clube em duas reclamatórias trabalhistas, que que ingressaram, né? E de um momento para o outro ele veio me colocar essa situação, que era delicada, o clube ficaria sem representação de advogados, e ele me pediu, pá, tu pode nos dar essa força? Na época, os processos estavam parados, eu digo, Vilmar, até o final do teu mandato, eu te dou essa força. Como os processos estavam parados, consequentemente, nós não teríamos que atuar neles, né? Apenas teríamos a cautela de, se houver algum pedido, alguma coisa, se manifestar. Porém, eu tive sorte ou azar que eu recebi o subestabelecimento desses processos numa terça-feira. Me entraram mais ou menos 150 processos, né, que estavam blindados, parados, e na sexta-feira houve aquele despacho do juiz tirando a blindagem, né, terminando aquele prazo de um ano, e automaticamente os juízes trabalhistas receberam essa informação e começaram a solicitar informações do andamento da recuperação judicial, como ela estava acontecendo. Eu, no primeiro momento, manifestei que eu não era advogado no processo da recuperação judicial, o escritório de Porto Alegre, Causilli, se eu não me engano,
7: isso.
8: E que seria mais importante, seria de bom tom, solicitar essa informação a esse escritório ou até mesmo a interventora judicial, advogada lá de Santa Maria.
7: Francine Feversani.
8: Isso. Os juízes chegaram e disseram, não, olha, a notificação é para o Grêmio Esportivo Brasil em recuperação judicial. Então o senhor providencie e diligencie isso. Consequentemente, eu tive que baixar o processo da SAF, analisar todo o processo, ver como ele estava andando. Então a gente se manifestou em 140 processos. Duas vezes são 280 petições. Né, explicando o andamento da SAF, da RJ, esclarecendo a situação, né, e consequentemente, após esses esclarecimentos, praticamente, vamos botar, são 150 processos, 140 os juízes cancelaram, né, mantiveram o processo parado, né, por mais um ano, no mínimo, né, porque esses credores já estão habilitados na recuperação judicial.
7: Entendi, né? Certo.
8: Bom, tá. Seguindo a situação, em 10 processos, os credores pediram a reativação de penhoras na bilheteria, nas rendas, no quadro associativo, né?
7: E só, a gente só uma pergunta.
8: Sim.
7: Quadro associativo. Sim. Hoje tem um do associativo e tem um do pessoal da Chavante. Por qual deles pode ser penhorado a receita?
8: Olha, a princípio, pelos dois.
7: Isso.
8: Pelos dois. Por quê? Porque o Brasil continua sendo dono dos 100% dos ativos.
7: Isso.
8: Né? Uhum. Então, eu entendo que pode ser pelos dois. Mas, como aí a gente interviu nesses pedidos, o juiz mandou a gente se manifestar. A gente se manifestou, existe a lei que no momento que esses credores estão, saiu a certidão de habilitação de crédito e eles se habilitaram na RJ, na recuperação judicial, eles não podem individualmente voltar a pedir a execução individual.
7: Perfeito, entendido. Né? Uhum.
8: Então a gente se manifestou a respeito e tivemos êxito, são 10 processos em 8 já houve o indeferimento do pedido dessas penhoras, né, e mandou aguardar a RJ. Perfeito. Por no mínimo mais um ano.
7: Certo.
8: Né? E aí existe uma outra situação, porque que é importante frisar, na RJ ela não contempla as execuções fiscais e previdenciárias,
7: só
8: e de custas judiciais.
7: Só trabalhistas.
8: Isso. Então, estava acontecendo penhoras no segmento dessas execuções, né?
7: Das fiscais.
8: Estavam fiscais e custas. Fiscais e custas, né? O previdenciário, o recolhimento do INSS, uhum, para o pessoal entender, né?
7: Certo.
8: E custas judiciais, porque quando você...
7: Oi. Caiu? Oscilou, deve ter oscilando aí. Estamos em...
8: Agora
7: sim, te ouvindo.

0: fizeram consórcio
1: das reclamatórias
0: trabalhistas.
1: O condomínio, condomínio de credores, é. Aquele?
0: É.
1: Seria isso.
0: Fizeram tá. Isso. Aí fizeram isso aí, que é chamado expediente,
1: tá.
0: Né, para reunir todas as execuções e parar com as penhoras.
1: As né? Fiscais, né?
0: Então,
1: as fiscais.
0: Fiscais e de custas.
1: Tá.
0: Né? E então, a gente... Então, eles todos estão agora reunidos num processo só. Uhum. O Brasil deu como garantia a receita da Timania.
1: Tá.
0: Então, o pessoal vai receber... vai, o pessoal não, né? Uhum. As dívidas previdenciárias vão ser pagas com a renda dessa, da Timania.
1: Certo.
0: Né? Tá. E aí também houveram três pedidos, três bloqueios, né? Um de 12 mil, outro de 18 mil, e justamente dessas execuções fiscais, né? E a gente interviu, informando ao juiz que existe esse expediente, que então devolvesse esse valor para o clube, né? E mandasse a conta lá para aquele expediente para ser pago conforme foi determinado lá, né? Então é isso que aconteceu, né? As penhoras, elas recaem sempre sobre a associação, Grêmio Esportivo Brasil e Recuperação Judicial, né? Porém, a associação é dona da SAF, eu entendo que poderá chegar nessa receita de sócios que migraram da associação para a Chavantes Participações, que hoje é detentora por procuração da administração do clube do ingresso de jogos.
1: Essas penhoras, então, poderiam cair também sobre a Chavantes Participações, que é a procuração, entendi. Bom, essa questão agora, em recuperação judicial por mais um ano, traduzir para nós aqui, o advogado Cristiano Baiocco, que está falando com a gente aqui nesse momento, explicando essa tramitação. Como é que fica agora esse um ano que os juízes estão dando para não haver a penhora? E se a recuperação judicial não andar, a questão das garantias, enfim, como é que fica isso em relação ao clube associativo?
0: Beto, como é que eu vou te explicar assim, ó? Recentemente saiu uma reportagem do 13 da Paraíba. Eles levaram dois ou três anos, para aprovar o quadro de credores.
1: Tá.
0: Tá? Só para te ter uma ideia. Então, o que acontece? A RJ, ela está tramitando normalmente.
1: Tá.
0: Isso aí eu posso falar porque foi de uma outra emissora aí, uhum. Né, publicou as petições, tanto da Chavantes Participações, como do escritório da RJ, do Grêmio Esporte Brasil em recuperação judicial lá de Porto Alegre, se manifestando o que o juízo tinha pedido. Né? Eu olhei o processo, os documentos, segundo as petições, foram enviadas para a administradora judicial.
1: Sim, eu tenho aqui no TJ, inclusive hoje entrou mais dois documentos no TJ, até se tu tiver habilitação, agora pela manhã, recebi aqui.
0: Eu não cheguei a ver, tá. Eu até posso ver depois de te passar.
1: Tá.
0: Né? Mas o que acontece? Os escritórios então enviaram a documentação, pelo que eu sei, o balancete. O que estava sendo exigido foi enviado para a administradora judicial e ela, se tu tá com o TJ aberto aí, tu vai ver que existe uma intimação dela para se manifestar. Então, ela tem o prazo de 15 dias úteis para se manifestar sobre os documentos e esclarecer. É um andamento normal.
1: Certo.
0: Né? A recuperação judicial da Santa Casa de Rio Grande, né? Uhum. Eles estão há 5 anos em recuperação judicial e faz 5 anos que está travado. Está travado as penhoras, né? Só que existe a necessidade de prestação de contas.
1: Claro.
0: Né? Sempre. Né? E eles estão há 5 anos.
1: Hoje,
0: então isso aí...
1: hoje existe uma prestação de contas do Grêmio Esportivo Brasil sobre esse expediente todo que está sendo tramitado?
0: O seu Vilmar, todas as segundas-feiras, há uma reunião entre o Grêmio Esporte do Brasil, representado pelo Vilmar,
1: tá.
0: Agora pela interventora judicial, né?
1: Fervesani de Santa Maria. Tá.
0: Isso. Agora a Chavantes Participações também está se fazendo presente.
1: Isso.
0: Porque estava meio complicado a situação da participação deles, mas agora parece que... andou, houve uma aproximação.
1: Dia 24 de agosto foi a

0: Última reunião, segundo o site da Fevesane.
1: Mas eles têm essa reunião.
0: Isso.
1: Até porque eu tenho contato praticamente quase que diário com o seu Vilmar.
0: Certo.
1: Né? Todas as segundas-feiras eles se reúnem. Não sei se isso aí é informal, ou, né? Mas todas as segundas-feiras eles se reúnem na parte da tarde, se eu não me engano, justamente para essa prestação de contas. E aí aquilo que é necessário se faz o judicial.
0: Uhum.
1: A princípio é isso aí que eu sei. Até porque eu não sou advogado da RJ, uhum, né, e existe até uma situação de código de ética da OAB,
0: claro.
1: eu não tenho como comentar mais precisamente o processo em si.
0: Não, tranquilo.
1: Mas pelo que eu tenho acompanhado, assim como tu acompanha e eu procuro ler, uhum, eu acho que está no trâmite normal. E acho que agora, após essa manifestação, né, que eles apresentaram, né, provavelmente ela vai se manifestar, e aí eu acho que o próximo passo realmente vai ser a intimação dos credores a se manifestarem sobre a petição dela, sobre o parecer dela, e talvez aí o troço ande possa ver, então, uma Assembleia Geral de Credores que tinha sido cancelada.
0: Que aquela de maio que não aconteceu. Exato. Porque faltavam exatamente os documentos da viabilidade. Exato. Econômica financeira com as garantias. Inclusive, até para te dar só para atualizar uma informação. Sim. De hoje, tá? Ontem entrou disponibilizado no DJEN, que eu não sei o que é, dia 14 de setembro, referente ao evento 450. Hoje, entraram duas movimentações. Publicado no DJEN, no dia 15 de 9 de 2026, referente ao evento 450, e uma petição protocolada juntada. Bom, isso é o que está aqui no documento técnico, que a gente não tem acesso, porque para entrar tem que ter habilitação. A outra questão é que é o seguinte: o que a Fevesane está cobrando, e nos manifestos todos que tu pode ler ali, qualquer cidadão, qualquer torcedor do Brasil pode entrar no site da Fevesane e ler, a manifestação resumidamente nos últimos andamentos é o seguinte: ela recebia sempre essa dúvida de que faltavam documentos. Depois, acionado o Ministério Público, ele corroborou com a solicitação do escritório. E por último, o juiz emitiu também o seu parecer, exigindo da Chavante Participações, cobrando deles, inclusive de seus representantes, essa prestação dos documentos, a prestação de informações, na última reunião do dia 24 de agosto, tá, inclusive a manifestação protocolada dia 25, explica que houve ali, então, uma definição de que, a partir daquele momento, a Chavante Participações iria começar a prestar esses esclarecimentos, o que deve ser essas reuniões de segunda-feira, perfeito? Agora, no dia 9, a manifestação também vem com vários questionamentos do Scalzilli, que é o escritório que representa o Grêmio Esportivo Brasil. A petição ali, a manifestação, é do próprio escritório. São vários questionamentos, acho que são 17 questionamentos que tem no documento aqui. Inclusive, num deles até é exatamente sobre isso. E um dos pareceres que coloca é exatamente ainda a falta da viabilidade econômica, dessas garantias que agora realmente já estão passando, acho que até, na minha opinião, como leigo, do tempo, de que alguém que vai definir o investimento, o crescimento, a negociação, precisa fazer. Porque chamar a reunião de credores sem uma proposta, tu vai lembrar daquela outra que foi chamada, e foi em segredo de justiça apresentado a alternativa. E o próprio juiz até não concedeu o andamento daquilo, porque segredo de justiça, os credores não sabiam nem o que tinha dentro. E alguns manifestantes, inclusive vou te dar uma informação que está no processo da Fevesane lá, no dia 5, aquele de maio, 4 de maio, houve uma reunião, naquele dia que não saiu a Assembleia, houve uma reunião, está em vídeo público no site da Fevesane. Tiago Rino, que é representante também do Felipe Rino, do escritório aquele, acho que é de São Paulo, que tem vários processos, ele declarou uma questão muito clara, que no início dos processos de SAF no país, havia uma aceitação daquilo que era chamada de verbas futuras. Algumas delas foram implantadas, aceitas assim. Passado isso, o testemunho dele está nos áudios ali do processo, pode baixar. Ele diz o seguinte, resumidamente, que um grupo de técnicos do escritório dele começaram a estudar a lei da SAF e atualizar melhor o andamento da leitura e do processo. Pois bem, que a partir de agora, segundo a declaração do advogado Tiago Rino, publicamente, não vão mais aceitar PowerPoints e planilhas que apenas justifiquem receitas futuras. Eles querem balanços, balancetes, comprovação de receitas, de onde vão ter, sócios, enfim, de onde virão as garantias efetivas para isso. O que até agora, que a gente está acompanhando, o stay period, que é o período de blindagem, já esgotou. E eles não conseguiram em um ano apresentar nada de garantias. E isso está no documento. Pois bem, essa evolução agora é que fica, em relação à tua informação de que a blindagem foi perdida, mas que as trabalhistas vão ficar fora momentaneamente das penhoras, é um entendimento do que a gente está tentando entender. Como é que fica o papel da Chavante Participações em relação a isso? Eles vão ganhar tempo também de prestar as suas contas e esclarecimentos aos credores com relação a esse período de penhoras que o Brasil vai ficar, entre aspas, blindado pela Justiça Trabalhista. O que, que dá para a gente entender, Baioco, nesse processo todo? Porque é um trâmite complexo, técnico, e quanto melhor a gente puder esclarecer, mais fácil de entender.
1: Sim, Beto, assim, ó, eu entendo, primeiramente, assim, ó, na realidade, né, se a gente for analisar friamente, né, a Chavante Participações entrou em março.
0: Certo.
1: Eles vinham, a SAF, ela foi votada e consolidada em dezembro, né, e eles praticamente eles fizeram a proposta de compra dos ativos, né, foi agora em março, né, foi em março, quando eles realmente assumiram por procuração, como se diz, né. Então, o que que acontece? Eles, uma das solicitações, esclarecimentos, é que o juiz pediu o balancete de março até agora do que foi gasto, do que foi arrecadado, né, a certo. Forma. Segundo lugar, eu nunca conversei com nenhum, aliás, para não dizer que eu nunca conversei, eu conversei com o Fernando da Pluri na decisão da Copinha, com o Gramadense. E eu questionei alguns fatores com ele, né, que eu entendia que eles tinham atropelado o processo.
0: Certo.
1: Eles tinham feito eles fizeram inversamente o que a gente tem notícia de todas as SAFs, né? E no momento que eles fizeram isso, eles passaram a ter que prestar contas para um interventor judicial.
0: Exato.
1: Né? E ele me disse que era, ele me justificou que seria uma exigência dos investidores que eles tinham. E eu disse para ele que, independente da exigência, eu achei que eles tinham dado um tiro no pé.
0: Entendo.
1: Porque o que se faz? Primeiro, tu constitui a SAF. Depois, tu vende os ativos. E depois, tu entra com a RJ.
0: Perfeito.
1: O que está travando para efetivar isso aí? É que agora, não basta o Brasil querer vender para eles. O juiz tem que aprovar. O plano de credores tem que aprovar. Então, é isso aí que está emperrando, né? Tu tem que prestar contas para o Ministério Público, tem que prestar contas para o juízo. E segundo as informações que a gente teve, né, porque sábado teve uma reunião do conselho, sim, do quadro associativo, da associação,
0: isso,
1: porque tem eleições agora em setembro, eu acho que está saindo o edital, se já não saiu, né, daqueles que ficaram. Porque houve uma falha, Beto, muito importante, que ontem eu participei de um programa e eu comentei, certo, é que quando houve essa migração do novo plano de sócios, o pessoal migrou para ver jogo.
0: Isso.
1: Mas não se deu conta que o clube, a associação, ela vai continuar existindo. E nós precisamos de representatividade para justamente se ter um representante, porque o Brasil ele tem os 10%, então ele, qualquer decisão, ele tem cláusulas pétreas, que ele tem voto, ele tem o poder de veto.
0: Certo.
1: Né? Por exemplo, olha, o time, nós estamos aqui em Pelotas, nós não conseguimos investimento, existe uma possibilidade da gente se mudar para São Paulo, né?
0: Certo.
1: Nós vamos embora para São Paulo. O Brasil tem 10% e pode vetar isso aí.
0: Entendi.
1: Mas para isso tem que ter a representatividade.
0: Certo.
1: Tem que ter pessoas sócias da associação com poder de representatividade. E hoje, infelizmente, houve esse esvaziamento. Existem hoje 65 sócios na associação.
0: Isso.
1: Com uma mensalidade de R$15 por mês. Né?
0: Uhum.
1: E então, agora em setembro, essas pessoas, esses 65, estão aptos a poderem votar e serem votados. Né? E desses 65 tem que sair uma diretoria.
0: Supostamente, né? Supostamente, foi boa a tua pergunta, eu ia te fazer essa colocação. Vamos supor que ninguém se habilite nesse momento a uma candidatura, por razões diversas, até por essa indefinição. Como é que ficaria a sequência da saída do presidente Vilmar do cargo? Ou ele seria automaticamente mantido? Como é que ficaria isso legalmente para o clube?
1: Bom, estatutariamente, isso aí a gente conversou sábado. É importante frisar, é importante colocar para o torcedor do Brasil que aconteceu o seguinte: não existe no estatuto a necessidade de se criar uma comissão eleitoral.
0: Tá.
1: Ela, estatutariamente, a eleição ela é coordenada pela mesa diretora do conselho.
0: Perfeito.
1: Então, o que aconteceu? Como houve esse esvaziamento, ficou definido que a mesa diretora do conselho vai conduzir esse processo eleitoral. Primeiro ponto é esse aí. Bom, respondendo agora a tua questão. O Vilmar, ele tem mandado até dezembro.
0: Tá.
1: E, então, o que acontece? Vai se lançar o edital. Ocorre de não apresentar nenhuma chapa. Estatutariamente, se lança um novo edital. A mesa assume e se lança um novo edital. Se for até dezembro, não tiver quem queira pegar, a mesa passa a ser, como aconteceu, o trio virato.
0: Sim,
1: o trio
0: virato. Isso. Exato.
1: Tá. É isso aí que vai acontecer.
0: Entendi.
1: Mas a gente espera que tenham pessoas interessadas, aptas a assumir e representar o clube. Outra coisa importante, hoje o representante do clube junto ao consórcio, junto à SAF, é o Vilmar.
0: Isso.
1: Mas não há necessidade, vamos supor, que eu me eleja presidente do clube.
0: Tá.
1: Eu resolvo pegar essa barca.
0: Tá.
1: Mas eu posso indicar alguém, ou então levar a mesa do conselho e eleger alguém para que seja esse representante.
0: Entendi. Ficaria, por exemplo, poderia ser o candidato presidente eleito e o presidente Vilmar poderia continuar como representante junto ao pessoal da negociação, é isso?
1: Exatamente, tá, desde que essa pessoa seja sócio, claro, da associação.
0: Tá, entendi.
1: Então é muito importante, Beto, eu ressalto, é muito importante que o torcedor do Brasil se associe, se associe da associação, é R$15 por mês, a gente sabe hoje as dificuldades que as pessoas têm, mas é R$15 por mês, porque isso lá na frente vai ser muito importante.
0: Exatamente.
1: Lá na frente vai ser muito importante. Lembrando que é público, o Brasil detentor de 10% dos ativos, toda a receita que entrar na SAF, no consórcio, o Brasil tem 10%.
0: Isso foi uma alteração na lei da SAF recentemente, que aconteceu.
1: Exato.
0: Isso.
1: É a exigência, não pode vender os 100%.
0: Não.
1: Mas o que é importante frisar é o seguinte, por exemplo, hoje, tanto o Brasil como o Pelotas já tem um Parque Lobão lá, mas não, os clubes não oferecem nada além desse espetáculo que nós estamos, e eu acompanho contigo, espetáculo deprimente.
0: Espetáculo é bom, espetáculo é uma boa motivação na semana de Brapel,
1: Mas deprimente, Beto,
0: pela lamentável
1: situação que está ocorrendo,
0: A gente
1: então,
0: tá
1: o que acontece? Vamos supor que o Brasil, o consórcio, pegue e construa um CT.
0: Tá.
1: O Brasil tem 10% desse CT, o clube associativo.
0: Vamos, ou seja, um dividendo que vai ser sempre acrescido ao clube daquilo que a gestão angariar, o Brasil,
1: exato,
0: associativo,
1: exato, tem 10%. Exato.
0: Entendi.
1: Exato. Uma outra situação. Houve um investimento expressivo na categoria de base. Surgiram quatro guris aí, quatro, cinco guris, dois, eu acho que já assinaram um contrato profissional. Se vende um jogador desse para a Europa, existem boatos, existem comentários que tem quatro garotos encaminhados para fazer uns testes na Espanha agora a partir de janeiro. Vende um jogador desse. Vamos supor, vendeu por 1 milhão. O clube, a associação, tem direito a 100 mil.
0: Tem isso. 10% sempre do faturamento daquilo que a gestão fizer.
1: Exatamente. Isso. Exatamente. Então, aí é que eu ressalto a necessidade e a importância de ter um quadro associativo grande para representar o clube e fiscalizar isso. O papel do torcedor do Brasil hoje, associado, que se associar, vai ser de fiscalizar esse processo, essa gestão.
0: Mas aí tem um detalhe até que eu não quero te apertar, mas eu vou te fazer uma pergunta geral, se tu não puder responder, eu vou entender. Mas hoje, por exemplo, como está? O associativo, ele pode, porque lá na Lusa, na Portuguesa, estão cobrando do associativo que fiscalize a SAF deles, né? Hoje, é possível fiscalizar o que está sendo feito com a receita desse pessoal que está gerenciando o futebol?
1: Olha, Beto, assim, ó, existem mecanismos. O que eu vou te colocar é o seguinte, assim, ó. A associação, através do seu presidente, seu representante, ele tem todos os poderes de solicitar, notificar a Chavante Participações do que ele entende pertinente. Existe um contrato que eu não tenho acesso, né? Não tive acesso por questões de causa de confidencialidade, essas coisas todas, mas ali prevê as formas como tu fiscaliza. O que acontece? Isso aí é até judicialmente. Eu pego, tu tá na tua rádio aí, mas eu sou o detentor do espaço, certo. Mas eu te cedi, tu tá administrando, né?
0: Mas
1: eu pego e te notifico. Eu te notifico. Me diz uma coisa, Roberto, eu quero o teu balancete.
0: Certo.
1: O que que tu gastou, o que que tu arrecadou, como é que tá? Tu não me respondeu, aí eu tenho a segunda opção, porque uma notificação é para colocar em mora, né? Constituir a obrigação. Tu não apresentou isso aí, eu posso entrar judicialmente pedindo a rescisão do contrato.
0: É por isso que está no último manifesto do clube, inclusive, se continuar acontecendo, o termo é o seguinte: descumprimento da parte da Chavante Participações, está ali no texto. O clube pode até, inclusive, ingressar com a cessação, que é o encerramento desse processo interno.
1: Exato.
0: Mas continua havendo descumprimento? Essa é a dúvida.
1: Olha, Beto, o que eu posso te colocar, que é público e notório e está explicitado, é o seguinte: estava havendo descumprimento.
0: Isso,
1: tanto
0: eu sei.
1: Tanto que o juízo intimou a Chavante Participações.
0: Isso.
1: Que convenhamos, ela não faz parte, ela não está no polo do processo da RJ.
0: Isso.
1: Mas como ela está gerenciando, o juiz intimou eles pessoalmente.
0: Foi a tua explicação, aquela hora, o processo inverso, quer dizer, ainda nem adquiriram e já estão mandando, gestando. Ou seja, tem que prestar conta, né? Tem que apreciar isso aí.
1: Exatamente.
0: Claro, correto.
1: Né? Eles inverteram a situação.
0: Exato.
1: Porque eles podiam ter vendido, constituído a SAF, vendido os ativos, e aí depois entrar com a RJ, porque daí já está vendido, não tem o que discutir.
0: Acho que até foi uma tentativa no começo, pelo que a gente ouvia das narrativas do começo, era essa, processo de uma vez resolver. Mas foi feito esse encaminhamento, enfim, é toda uma história longa que
1: vem desde o ano
0: passado.
1: Simplesmente é o que eu digo, eles deram um tiro no pé, no meu consciente, na minha interpretação.
0: Entendi.
1: Porque agora tu não tem o livre-arbítrio de tomar essas decisões. Tu precisa do aval da interventora judicial e do juízo.
0: Que, aliás, eu sei que estava desagradando alguns representantes da Chavante Participações o grau de cobrança que a administradora está fazendo. Ela está correta, tem que fiscalizar, porque o juiz quer saber, o Ministério Público quer saber,
1: Beto,
0: senão não tem, né?
1: A recuperação judicial nada mais é do que a lei das concordatas. A gente fica concordata para evitar uma falência.
0: Isso.
1: Né? E tu não pode passar por cima da lei, né? Claro. Tu não tem como passar. E ela está fazendo o correto que manda a lei.
0: Perfeito.
1: Né? Agora, analisando outro ponto, né? O que que acontece? Eu entendo que a Chavantes Participações, ela estava fazendo uma pressão. Por quê? Porque hoje eu entendo que não há interesse de nenhuma das partes da falência do clube.
0: Evidente.
1: Porque daí ninguém recebe nada.
0: Claro.
1: Ninguém vai receber nada. Então, eles estavam, eu entendo que talvez eles estivessem jogando com esse fator, né? Olha, nós apresentamos a nossa proposta, vocês têm que aceitar, porque senão nós vamos sair fora. Não sei se foi isso que aconteceu, isso aí é um entendimento.
0: Reduziram 90%, reduziram para 10%, querendo pagar em não sei quantos anos, quer dizer, parcelas um absurdo até
1: o que foi. Mas aí o que que acontece? Eles fizeram essa pressão.
0: Claro.
1: Né? Agora, porque não há o interesse realmente dos credores? de que venha a falência. Porque daí ninguém recebe nada.
0: Aliás, tu pode olhar na Feversane ali, até eu conversei com a advogada outro dia lá, eu tenho o material dela, depois eu vou, não sei se hoje reproduzir. É, tem uma série de objeções, inclusive até dos caminhões, todo mundo ali pedindo impugnação, não estão aceitando o que estava sendo proposto na teoria dos 10%. Então já há um impasse, está público ali, é só olhar, já há um impasse
1: mas inicial. Beto, aí é uma situação de negociação, né?
0: Claro.
1: É uma situação de negociação.
0: É que tu colocasse assim, ó.
1: Eles
0: tentaram a pressão dos 10%. Já há impugnação não aceitando essa primeira proposta, sem haver assembleia.
1: Várias petições. Tem uma advogada muito atuante de credores trabalhistas, que é a Mariju, né? Que é a ex-esposa do Gilson, né? Que treinou o Brasil. Né? Ela tem, acho que uns 60%, 50% dos processos, ela que é a representante.
0: E o Rino também, credores. E o escritório do Rino em São Paulo, acho que é um dos que tem muitos credores também.
1: Pode ser. Yeah. Então eles entraram impugnando. E aí vem essa situação que eu te citei do 13 da Paraíba. Isso. Eles levaram dois, três anos para ajustar isso. Né? Eu entro numa audiência, estou de um lado, tu está do outro. Existe possibilidade de acordo? Ah, existe. Ah, quanto é que tu quer? Eu quero 100 mil. É. Eu digo, ah, mas eu te ofereço 10. Não e dá. Aí nós vamos começar a aproximar valores.
0: Isso.
1: E isso aí é que vai acontecer. Agora, normalmente, Beto, tu entra numa audiência, tudo de um lado, e existe um credor só um do outro lado, e às vezes uma audiência demora meia hora, 40 minutos para chegar a esse acordo, ou então às vezes não se chega ao acordo e é marcada uma nova audiência de instrução, julgamento, e nessa nova audiência se tenta novamente o acordo e daqui a pouco se aceita com um. Agora tu imagina com 300.
0: É muito mais extensivo, é muito mais complexo. Muito,
1: porque daqui a pouco um concorda e o outro não concorda. Né? Então mais é isso aí, Beto.
0: Claro, te agradeço.
1: Eu resolvi, eu achei importante passar esses esclarecimentos, né? E ressaltando que em nenhum momento o Conselho naquela época que foi apresentada a proposta, o clube estava inviável, como está. Está inviável o clube sem essa situação da criação da SAF.
0: Uhum.
1: Os últimos dois anos o Brasil está jogando e isso aí se deve graças ao seu Vilmar Xavier. Né? Porque senão o clube não teria estreado em janeiro, se não houvesse a SAF. Então o Brasil estava confiou. O Conselho Deliberativo tinha um grupo, um GT de estudo da SAF. Esse pessoal, né, se eu não me engano, era o Sinotti, o Covara,
0: o Sinotti, André, o Sérgio André, o Leandro Sinotti, isso. O Covara...
1: Essas pessoas, conselheiros de conduta ilibada, né?
0: Aliás, só para ajustar, o Sinotti pediu demissão do conselho em fevereiro, o Covara parece que também teria pedido demissão, parece que só está o Sérgio André, o pessoal se afastou aí do processo todo. Né?
1: Mas e aí, a Laura pediu licença, né? A
0: presidente do conselho. É isso que preocupa, né, a quem está de fora olhando, né? O pessoal que encaminhou está saindo fora. É isso?
1: Mas aí, Beto, vem informações que eu recebi sábado, né? Que houve a pedido do Emerson, houve um pedido que essas pessoas se reaproximassem para fazer a intermediação entre a Chavante Participações e a associação, né? Porque, né? E parece que eles se reaproximaram, né? Parece que até, não sei se participaram dessas reuniões ou reuniões entre eles para ajustar esses detalhes, e por isso que a Chavante Participações, inclusive, enviou a documentação, né? Porque que houve? Como eu assisti o teu programa semana passada, se eu não me engano, tu colocou, olha, mandaram citar lá em São Paulo e não acharam os bonecos. Não, acharam os bonecos lá. Acharam.
0: Não, não, tá ali o correio. Não, eu te leio aqui agora, na Feversane aqui, inclusive, devolução no TJ é de que não, pelo correio não houve o cumprimento da citação.
1: Não, mas não houve por quê? Porque foi recusado. Porque foi recusado. Não é porque... Porque foi uma notificação, uma...
0: A informação que chegou é que não tinha sido encontrado o pessoal, foi por AR, foi pelo correio. E no processo, no TJ, tá que não houve o cumprimento da citação.
1: Sim, porque... Por, não por sei, quê? Aí porque tem que trazer... Recusado. Não, aí o que eu tô te explicando.
0: Tá.
1: É o seguinte, eu mando um AR para tua casa com uma ordem judicial.
0: Sim.
1: Chego lá, o carteiro, olha, no, aqui não mora o Beto.
0: Certo.
1: Então ele vai colocar, não encontrado.
0: Isso.
1: Não. Agora tu chega, o carteiro chega e diz assim, o senhor é o Beto? Sou. Uhum. Olha aqui, ó, tenho essa correspondência para o senhor pode assinar? Não, eu não quero assinar e não quero receber. E aí o carteiro vai colocar, recusado. E foi isso que aconteceu.
0: Tá, exatamente. Não houve a citação. Não aconteceu a citação.
1: E aí, consequentemente, volta o AR pro fórum e vai ser colocado. Olha, não foi atingida a finalidade, porque realmente não foi.
0: Não foi cumprido, né? Disso. Não houve cumprimento.
1: Exatamente.
0: Sem cumprimento.
1: Exato.
0: Isso.
1: Exato. Mas aí, o que aconteceu? Eu estou te explicando que a gente aguarda e esperançoso de acontecimentos, a chavante de participações ingressou espontaneamente nos autos. E juntou a petição que foi reproduzida por uma outra emissora, pelo jornal, né? Uhum. Então a gente tem a tranquilidade de comentar.
0: Eu tenho, né, aqui, inclusive, a própria petição que eu tenho aqui, já recebi do escritório, que representa o grupo.
1: Exato. Então eu acredito que agora nós estamos no compasso e na espera do que a administradora judicial vai se manifestar.
0: Eu até não vou poder estender muito, que eu tenho que encerrar, sim, porque eu tenho a hora política aqui, me cobra horário, mas só quero te colocar, porque, claro, inclusive nesse documento aí, há uma explicação de um estorno de R$100 mil que teria sido feito na conta da SAF e retirou depois. Um estorno, que eu não sei se tu já tem essa, sim, informação, mas está no documento ali. Quer dizer, também não sei em que nível, porque é bastante coisa, é muito detalhe, a gente tem que ler com

0: Mas então,
1: muito
0: obrigado
1: que pela... Que para mim ainda vai se estender por muito tempo, mas vamos aguardar.
0: É justamente isso aí que eu vou te colocar, que eu fiz dois precedentes. Um, o 13 da Paraíba, que levou 3 anos para ser aprovado o quadro de credores, e outro da Santa Casa, né, que ainda não... Eu não tenho certeza, mas parece que também não foi aprovado ainda. Ou foi aprovado agora e vai começar a pagar agora. Uhum. Né? Então, é a long play. Né? E só que a gente tem que ver se o primeiro passo é a manifestação da interventora judicial para aprovar essa venda dos ativos. Isso. Se ela aprovar a venda dos ativos, consequentemente, aí o processo desenrola naturalmente.
1: Isso. Né? A grande expectativa agora é a manifestação do escritório de Santa Maria. A partir dali, a gente vai ter o restante para analisar. É
0: que nós vamos ter um andamento.
1: Isso. Tá, Beto? Obrigado, Baioco. Obrigado pela tua
0: atenção. Merece.
1: Tá bem?
0: É importante trazer esse esclarecimento
1: para o torcedor,
0: né? Para que o torcedor... Por que que acontece? Rádio de bastidor, né? Chega informação desencontrada.
1: Aqui chegou muita coisa de fonte certa.
0: Não estou dizendo o teu programa.
1: Sim.
0: A esquina do Aquário.
1: Essa aí é forte.
0: O pessoal, um fala um, outro fala outro, um fala uma coisa, outro. E tem que chegar as coisas com básico, realmente com informação correta.
1: Tanto chega correto aqui, esclarecer. Que eu te mostrei até aí, ó, tá no vídeo aí. Eu estou lendo a página do TJ, inclusive, aqui, quer dizer, não é informação de esquina, aqui é fonte quente.
0: Não, eu só estou te colocando porque que acontece. A rádio, eu me expressei...
1: Rádio Bastidor,
0: que vocês usam, Bastidor, né? É a Rádio Bastidor, né? Eu me expressei dessa forma, não estou dizendo que é tu, entendesse, que é o teu programa. Claro. Mas, para trazer essa informação, por exemplo, tu passou a informação e eu citasse o meu nome, e eu achei interessante intervir e esclarecer para o torcedor do Brasil a atual situação jurídica do clube em relação às ações trabalhistas, com relação a blindar.
1: Isso mesmo. Bom, acho que caiu ele, Leonir. Vamos. Baioco, eu tenho que encerrar mesmo que vai estourar.

0: mas essa situação apareceu na pauta. Foi importante ouvir o advogado, o Cristiano Baiocco, para trazer uma geral do que está acontecendo, para a gente poder informar melhor o nosso ouvinte, tá bem? Vamos, temos um tempinho ainda ou já vai estourar? Um tempinho ainda aqui? Deixa eu só ler umas mensagens rapidinho aqui, aí tu me avisa aí qualquer coisa. Está conosco também aqui o Nilson da Garra Chavante, obrigado pelo carinho, o Zé do Porto também está ligado o pessoal da Marcenaria Chavante, que é o Fabrício Gripe lá em Sapucaia, o Paulo Ledebur também está ligado aqui no programa, aproveitando aqui também as férias, também está ligado aqui com a gente o Darcy Neto, está ligado aqui comigo o Cássio Curso, o pessoal do Fragata, Ricardo Cavaleiro Bento na Coabipel, também mandou mensagem aqui para mim o André Cringel, né? O André, ele mesmo, né? Para descontrair, bom dia Beto, por gentileza, não bota Nárnia e o Chavante na mesma frase, Nárnia top, tá bem, valeu a corneta. O Vilmar Fernandes, Vilmar da Logo, mandou um textão, vamos tentar ler depois, porque ficou longo. Alexandre Sica Tubarão, também, que é Auro Cerulho, mandou muita mensagem, vou tentar ler aqui depois, se a gente conseguir um espaço na volta. O Sérgio Perobon também está registrando, a moral do BGV, o Nede Fernandes mandou um áudio para ouvir no ar. Vai ser difícil, tem que ouvir no intervalo, Adão Marques e muita gente no YouTube. Bom, eu vou fazer um intervalo aquele do bloco da política e depois ao 12:25 a gente volta. E aí vamos tentar atualizar, resumir o que dá e atualizar o que tem para a gente poder evoluir o futebol online. Já voltamos.
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32: 12:25.
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0: É, de volta ao futebol online naquele retão final, porque tem horário político aí que nos tira praticamente meia hora da programação, a gente tem que acelerar a pauta, né? E a dinâmica do programa. Então, aproveitando que no sábado eles estiveram aqui, o cover do Beatles, hoje eu coloquei algumas deles aí pra você curtir também, né? E essa é uma das clássicas dos Beatles. Não, She Love to Yes já foi, né? Essa é Ticket to Ride. 999-02-3414, WhatsApp, muitas mensagens. Diego Lourenço assumiu a mesa de áudio comigo, Leonir já foi também. Fico com você, Beto Vetromilha, até uma da tarde. 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É 18 graus a temperatura máxima de hoje, não chove, amanhã não chove, a quinta-feira será ensolarada, sexta-feira nublado, no sábado chove 5,5 milímetros, pancadão aí, né? Domingo pancadinho nublado, segunda-feira que vem tem sol e nuvens com chuva de 10 milímetros e a semana vai oscilar entre o tempo nublado e o tempo seco. Mas por aqui, muita mensagem, o meu querido Neide Fernandes da banda do Gonzaga, também esteve conversando conosco aqui em off, Adão Marques, o Amaral do BGV, o nosso Serginho Perobon. Deixa eu ver se eu consigo ler aqui. Deixa eu ver se consigo ler, porque tem umas mensagens grandes aqui, né? Beto, bom dia, o Alexandre, meu querido Alexandre Tubarão. É, se estão lá porque não tem quem pegue. Então, tem possibilidade de aprovação do projeto Clécio. Se ele quiser pegar, então. Apareceu alguém. Mas ele, não, mas o Clécio não quer ser presidente do Pelotas. Ele já disse pra mim aqui, eu já falei uma vez, quando o presidente Rodrigo esteve aqui. O Clécio quer ser um CEO do Pelotas. Ele me disse, eu não quero ser presidente, quero ser CEO. Anos atrás já pensou nisso. Mas o Clécio é o projeto aquele, né? É, eles não querem largar o osso, Beto. Querem mídia. E aí começam a minar o bastidor, fogo amigo, sabe o que eu falo. É, ego, superego, id, vaidades. Eu fiz, eu liguei, eu indiquei. Aí passaram 9 meses fechados. Vaga da Série D, Sul-Sudeste, dando chance para o franco-atirador lançar a taça. E sempre tem desculpa. É isso aí. Beleza? O Vilmar da Louco tinha mandado um textão aqui, Vilmar, muito longo aqui. Porque não pensar em outro caminho? A torcida não é culpada, a torcida do Brasil não. É textão longo mesmo, né, meu irmão? Vamos tentar ler amanhã então, tá? Porque agora eu preciso fazer o seguinte: vamos fazer um compacto, um giro geral de informações do futebol.
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0: tá aí ele, Bruce Springsteen, Dancing in the Dark. Abrindo o giro da bola pra você no Futebol Online, que vai fazer aqui um compacto de todas as informações pra você. Bom, o Abrapel entra em campo amanhã, à tarde, o Pelotas lá no SESI, Caxias do Sul, Apafute Pelotas, e o Brasil à noite no Bento Freitas contra o Santa Cruz, né? Então, pela ordem dos jogos, vamos começar pelo Pelotas, que joga amanhã à tarde. Vamos liberar o áudio aqui, pronto.
1: E estamos chegando com as informações.
0: Aliás, esse aqui é o Lucas com o boletim do Brasil. Agora sim, Fernando Moraes e o boletim do lado do Pelotas.
2: Pressionado por um resultado positivo, o Sport Clube Pelotas finaliza a preparação para enfrentar a Apafute nesta quarta-feira, às 3 horas da tarde, no estádio do SESI Caxias do Sul. A viagem acontece nesta tarde de terça-feira. Na manhã, o técnico Alessandro Telles comanda a última atividade que vai definir a equipe para este confronto, que vale pela 12ª rodada da divisão de acesso, ao último jogo antes do clássico Brapel. E o comandante Aldo Cerullo tem uma baixa por suspensão. O zagueiro Michel Benesch levou o terceiro cartão amarelo contra a equipe do Guarani de Venâncio, será desfalque para este jogo. Fica a dúvida de quem fará a dupla de zaga. A grande tendência é que Júlio Nascimento volte a atuar pelo lado direito e o Jeder, que está retornando de suspensão, volte pelo lado esquerdo. Já no meio de campo, Lucas Hulk deve voltar a formar a dupla com Vitor Oliveira. Lucas Hulk cumpriu suspensão, assim como o Jeder, na partida contra o Guarani de Venâncio, está liberado para este confronto. Já na frente, fica a dúvida a respeito da situação do atacante Brandão. O jogador ficou de fora da partida contra o Guarani devido a uma lesão no adutor, sentiu um desconforto, deve ser reavaliado para este confronto. Também a situação do Matheus Prado, que a mesma situação do Brandão, também tem uma lesão na inserção dos adutores e fica como dúvida para este confronto. Como eu falei, Pelotas vem pressionado por um resultado positivo. O Lobo está fora da zona de classificação da divisão de acesso neste momento, ocupa a 10ª colocação com 14 pontos, não perdeu posições mesmo com a derrota para o Guarani, mas se vê pressionado. Isso porque o time da Apafute está à frente do Pelotas, está em 7º lugar com 16 pontos. Então, uma vitória significa não apenas ultrapassar o seu adversário, como também reviver na briga por uma vaga no G8 da divisão de acesso. E até mais do que isso, chegar bem para o clássico Brapel, chegar com maior confiança. Isso é muito importante para o Sport Clube Pelotas. E na manhã desta terça-feira, Lucas Hulk, ele que retorna, vai conversar com a imprensa, vai certamente falar sobre essa má fase do Lobo e como a equipe pretende reverter esse cenário negativo às vésperas de mais um clássico Brapel. São as informações do Sport Clube Pelotas para a Rádio Universidade, com Fernando Moraes.
0: Obrigado, Fernando. Volta na programação esportiva da RU, às 6 da noite, lance rápido, e às 7, papo da bola. Agora há pouco, por volta de 12h em ponto, a assessoria do Pelotas liberou aqui o áudio, né, da entrevista coletiva. Vamos recuperar uma parte?
3: Em véspera, digamos assim, de um clássico, vai precisar, né, viajar, se deslocar, mas fazer um bom resultado, quem sabe trazer 3 pontos. Como é que está essa pressão e como é que foram esses últimos dias de treinamento?
4: Olha, bom dia. A nossa equipe, né, teve esse último jogo dentro de casa, não com resultado favorável. A gente vem trabalhando nesses últimos dias aí para tentar recuperar os atletas que jogaram e trabalhar aqueles detalhes que a gente vem errando, acontecendo durante jogos ali, as falhas, para não acontecer, para a gente conseguir fazer um bom jogo fora de casa e fazer um resultado positivo, para a gente entrar de vez no G8 ali e já se preparar para esses duelos finais.
5: O que o torcedor hoje veio aqui na Boca do Lobo conversar com os atletas, como é que foi, né, essa conversa e como o grupo recebe, né, esses protestos, críticas, como é que foi o teor da conversa com os torcedores? E tu acha que isso no ambiente do futebol é saudável?
4: Olha, tiveram hoje presente no nosso treinamento, tiveram a conversa, eles colocaram chateamento deles durante essa competição, foi desenhada uma situação para a gente estar chegando no G8, nessa rodada, foi desenhada uma situação para o Pelotas brigar, mas o futebol muitas vezes não é assim, né? Talvez a gente consiga classificação ali no G8 na última rodada, e o torcedor ele demora um pouquinho para entender isso, e é normal, quando você lida com um clube onde tem um torcedor apaixonado, igual o Pelotas é, uma massa muito grande, eles têm de cobrar, eles têm de estar presente nos jogos e também cobrar durante os treinamentos. É uma conversa normal, acontece tanto em outros times aqui no estado, acontece fora do nosso estado, então a gente entende que foi uma cobrança sadia, foi uma cobrança normal, os torcedores tiveram presente, cobraram, apoiando a gente também já para o próximo jogo. Então a gente abraçou, pelo menos hoje pela manhã, a conversa foi tranquila, o teu bem tranquilo, então a gente espera que a gente consiga reverter essa situação e fazer um bom jogo lá e seguir firme.
0: Tá aí a primeira parte da coletiva hoje do Lucas Hulk, volante do Pelotas, né, conversando com a imprensa sobre esse momento. É que, inclusive, ontem à noite eu conversei com integrantes da Força Jovem, que mandaram material, né, sobre um material que eles estavam divulgando, e uma manifestação à frente do clube, faixa, com a direção, sobre o clássico Brapel, e algumas notas aí que estão divulgadas, inclusive no Instagram do Futebol Online tem uma delas, né, que eu recebi, o pessoal pediu o espaço ali, tá liberado, e evidentemente que a gente divulgou que é exatamente um descontentamento, né, dos torcedores aí com relação à direção, campanha, o que estamos vendo é justamente o contrário, a torcida está fazendo sua parte, viajando, gastando, nos bastidores de insatisfação com o trabalho da direção, enfim, leituras aí que não faltam para você. O Pelotas é maior que qualquer treinador, dirigente ou pessoa, queremos planejamento, profissionalismo, cobrança, e acima de tudo respeito com a camisa e com o torcedor, do jeito que está, não dá mais para aceitar. É o pessoal da Força Jovem manifestando. Eu fiz um resumo de algumas palavras aqui, porque o tempo não me permite ir muito longe. Depois amanhã a gente pode contemplar. Então é uma movimentação, evidentemente, né? O jogo de domingo foi horroroso, falei ontem aqui, pô, repercutiu. Abraço ao pessoal aí, o Igor do Fute RS, né? Compartilhou o recorte aqui do comentário, tá bombando aí. Obrigado pelo espaço, mas é, na verdade, aquilo que eu falei, porque foi aquilo que eu vi, né? Então não tinha condições de fazer diferente, porque alguma coisa realmente ficou muito, muito aquém daquilo que o Pelotas mesmo desejava, tenho certeza, que o Alessandro imaginou, que a direção projetou e que o torcedor não queria ver, né? Que é um time indolente e foi até, digamos, muito aquém daquilo que ele deveria fazer, que era se impor numa posição mais equilibrada, né? O Leocir da Lastra, o técnico do Guarani de Venâncio, que surpreendeu a todos, né? Tava 3-0 e o Pelotas tomou a bola no pau. Podia ser 4. Bom, aí, se já com 3-0 foi aquilo, então agora é fazer exatamente o que o Lucas Hulk disse, é recuperar, focar, e amanhã já tem um jogo importante para o Pelotas lá em Caxias do Sul, 3 da tarde, Apafute e Pelotas no SESI Caxias. Daqui a pouco eu falo um pouquinho mais. A gente segue, tem informações ainda do nosso futebol aqui no Futebol Online.

0: Tá legal, Get Back pra você, Get Back. Essa aí é dos Beatles, mais uma vez pra você, né? Que é a trilha sonora de hoje no Rock Internacional. O cover dos Beatles que esteve por aí. Bom, voltando a falar do futebol local, eu aproveito aqui o ensejo. Nós estamos no Giro da Bola fazendo um compacto, né? Com esse horário político aí. O Lucas Fabião, agora sim, trazendo o lado do Brasil que joga amanhã à noite no Bento Freitas contra o Santa Cruz.
1: E estamos chegando com as informações do Grêmio Esportivo Brasil nesta terça-feira aqui na programação da Rádio Universidade. Chavante que hoje treina de forma mais intensa visando o compromisso de amanhã contra o Santa Cruz no estádio Bento Freitas pela 12ª rodada da divisão de acesso. Ontem o elenco ganhou folga devido ao jogo de domingo, também a viagem, mas hoje retoma os treinamentos e de forma mais intensa, porque entra em campo já amanhã. Inclusive, nas suas redes sociais, o clube convocou o torcedor. No anúncio, 4 batalhas. 4 decisões em território rubro-negro. É o Brasil destacando os últimos 4 jogos da divisão de acesso contra o Santa Cruz amanhã, quarta-feira, no sábado contra o Pelotas. Inclusive, a Federação Gaúcha de Futebol confirmou o confronto do Chavante contra o seu maior rival no sábado, dia 19, saindo das 15 horas para as 16 horas. 4 horas da tarde, a rola bola para o clássico agora de forma oficial. Mas seguindo, o Brasil na penúltima rodada encarando a equipe do Glória de Vacaria em casa no dia 23 e a última rodada em Bagé, na Pedra Moura contra o Bagé. Então o Brasil convocando o torcedor. De fato, o Brasil tem uma maratona em Pelotas, 2 jogos em casa restam na divisão de acesso, tem o clássico que é aqui na cidade, inclusive o serviço de jogo por parte do Pelotas ainda não foi lançado, fique de olho, torcedor Chavante, e na última rodada vai estar aqui no lado, na Rainha da Fronteira contra o Bagé. É o Chavante que entra nessa reta final da divisão de acesso, precisando vencer. Hoje está fora da zona de classificação e anunciou uma convocação ao torcedor para 4 decisões que tem o Grêmio Esportivo Brasil. Movimentações fora de campo. O Brasil troca o supervisor de futebol pela 3ª vez. André Boanova desempenhava funções de coordenador de operações de jogo, se despediu em suas redes sociais. Ele era o 3º profissional nesse segmento, antes dele Vinícius Petter e Fernando Cardoso já haviam exercido a função. Além de supervisor de futebol, André Boanova também atuava como gerente de operações em dias de jogo. O profissional estava no cargo desde junho e o clube não confirmou de forma oficialmente, foi o André Boanova que anunciou nas suas redes sociais, e por enquanto não há um substituto definido, mudança nos bastidores do Grêmio Esportivo Brasil. Portanto é isso, o Chavante treina nesta terça-feira visando o confronto de amanhã, de olho no clássico no sábado, a reta final da divisão de acesso vai se aproximando e nós vamos ficando de olho. Eu sou o Lucas Fabião e a gente se encontra durante a nossa programação esportiva. Até lá.
0: Obrigado, Lucas. Volta na programação esportiva. Às 6 da noite tem lance rápido e às 7 tem o papo da bola. É, o André Boanova, que nem oficialmente foi anunciado, não lembro da divulgação, na rede social. O Vinícius Petter também não foi anunciado. Acredito que só o Fernando Cardoso, quer dizer, uma falta de organização do Departamento de Futebol do Brasil, gritante, né? 3 supervisores, 3 técnicos, 2 executivos e 50 jogadores, fora o Alio. E toda essa problemática do bastidor, viagens, logística ruim de viagem, tudo aquilo que já foi externado, é esse frege que está aí no bastidor do futebol do Brasil, que ainda está tentando no campo com o Júlio César arrumar a casa, né? Jogador que se apresentou, não fez teste ortopédico, não fez um teste cardiológico, já se apresentou lá para jogar. Essa bagunça que está o futebol do Brasil é que está tentando levar o Brasil à frente para classificar. E amanhã é hora realmente de buscar um resultado positivo. Às 7 da noite, Brasil e Santa Cruz, né? Então, essa é a questão também para ver se a gente vai conseguir com a dupla Brapel e adiante. Do lado do Brasil, nenhuma outra manifestação, a não ser essa questão do próprio André Boanova, né? Que na sua nota oficial ontem mandou: pessoal, venho comunicar que hoje encerrei meu ciclo no Grêmio Esportivo Brasil. Deixou registrado aqui o sincero agradecimento a cada um, né, de vocês, colegas que se tornaram amigos. Foi uma manifestação mais pessoal, mas eu até falei com o André e permitiu a autorização para divulgar a nota. Agradeceu a confiança, a parceria, o aprendizado durante o período que ele esteve aí no clube. e sai com um sentimento de gratidão por tudo que construiu juntos. Então, desejando sucesso ao Chavante e a vocês também. Desejamos sucesso profissional breve também, que o André volte aí ao mercado. É, essa é a gestão profissional que está aí no Brasil. Seguindo por aqui, meio-dia e 49, futebol online, aqui é Rio.

Tá legal, 999-02-3414, as mensagens que a gente já leu ali, né? Também lá pelo nosso YouTube, o Jorge Bittencourt também, o Luiz G1, Fabrício Gripe, o Cipriano Neto, Marco Aurélio Lemos, Felipe Piloto, pessoal da Serra também nos acompanhando, Nilo Campos e vários outros ouvintes ali. Bom, falando um pouco de futebol, da divisão de acesso, a rodada número 11 foi a anterior, agora no final de semana. Os resultados foram os seguintes: o Sportivo 3-1 no Gramadense, o Aimoré 1-1 reclamando um pênalti contra o Passo Fundo, Bagé perdeu em casa 2-0 para o Glória, e aí deu pancadaria, invasão lá, confusão no Pedra Moura. Até inclusive tem matéria aí sobre Bagé se reapresenta com desafios para administrar crise após agressões e depredações, né? O jornal Minuano lá também colocando a matéria. Complicado, isso aí não precisa, né? Protestar, bota uma faixa, tudo bem, vai, mas também violência não dá, né? Não tem condições de apoiar a agressão, né? Bom, então o Bagé perdeu em casa 2-0 pro Glória, que nesse momento sai do rebaixamento, tá respirando. O Brasil de Farroupilha ganhou 1-0 da Pafute, lá nas Castanheiras, na Serra, em Farroupilha. União Frederiquense Brasil 0-0. O Pelotas, aquele baile do Guarani de Venâncio, 2 pro Pelotas, 3 pro Guarani de Venâncio. O Santa Cruz também no domingo nos Plátanos, 3-1 em cima do Lajadense. E o Gaúcho ficou no 0-0 com o líder Veranópolis. Atual classificação, vamos liberar mais um áudio, atual classificação da divisão de acesso, vem aí para você.

Tá legal, Beatles, é, pra você curtir aí, matar saudade também. Bom, a classificação atual após a 11ª rodada é a seguinte: líder isolado Veranópolis, 21 pontos, hein? Tá classificadíssimo. Em segundo, Passo Fundo com 20. Em terceiro, Santa Cruz com 20. Aqui o critério é gols marcados. Passo Fundo marcou 14 e o Santa Cruz 11. Passo Fundo tomou 6, Santa Cruz tomou 5. E aí o saldo, né? Direto aqui, né? 8 e 6. Até pelo saldo direto aqui, é o saldo de gols que deixa o Passo Fundo na frente do Santa Cruz em terceiro. Em quarto, União Frederiquense com 19 pontos. Em quinto, Esportivo com 18 pontos, saldo 5. Em sexto, Brasil de Farroupilha, 18 pontos, saldo 4. Em sétimo, Apafute com 16 pontos, saldo 4. E em oitavo, na classificação também com 16, o Aimoré com 0 de saldo. 4 vitórias também, 4 empates, 3 derrotas. Nono é o Brasil com 15, o Brasil de Pelotas com 15. Em décimo, Pelotas com 14. Em 11º, Guarani de Venâncio com 13, que já assumiu lá a condição de não cair, que era isso que a direção queria, o Leocir já conseguiu, 13 pontos, não cai mais, muito difícil. 12º, Gaúcho com 12, 13º, Bagé com 10, 14º, na zona fora do rebaixamento, o Glória com 9 pontos. Caiu para a zona do rebaixamento nesse momento, 15º, Gramadense com 7, na lanterna, praticamente rebaixado, com 16º, com 2 pontos, o Lajadense. E teremos agora, a partir de amanhã, a rodada número 12 da divisão de acesso.

Bob Dylan. Tá legal, e aí a próxima rodada número 12, então ela vem com tudo, né? Amanhã é quarta-feira, 3 da tarde, na Vila Olímpica, em Gramado, Gramadense e Brasil de Farroupilha. Também amanhã à tarde, em Caxias do Sul, no SESI Caxias, o Apafute, perdão, recebe o Pelotas, Apafute e Pelotas, 3 da tarde. Às 7 da noite, amanhã, no Vermelhão da Serra, tem Passo Fundo e Esportivo. Amanhã, 7 da noite, lá na Serra, em Veranópolis também, no Antônio da Vifarina, Veranópolis e Bagé. Amanhã, na Serra também, na Porteira do Rio Grande, Alto da Glória, 7 da noite, tem Glória e União Frederiquense. Quarta-feira, 7 da noite, no Bento Freitas, tem Brasil e Santa Cruz. Ainda na quarta-feira, seguindo aqui toda a rodada quarta, 7:30 da noite, no Edmundo Faix, na capital do Chimarrão, Guarani de Venâncio e Aimoré. E completando a rodada na Arena Alve Azul, em Lajeado, 7:30 da noite, Lajadense e Gaúcho. E aí amanhã a gente vai conferir os jogos, né? E na quinta-feira a gente vai atualizar você também sobre isso aí. Passando um pouquinho na geral, sobre a dupla Grenal, né? Renato Gaúcho na linha do tempo, de Renato no Grêmio nos últimos 10 anos, né? Renato se junta ao Grêmio no Rio, plano tem Filipão como interino. No Internacional, o artilheiro do Brasileirão, Carboneiro, amplia o protagonismo. É, e essa do Renato, hein? É, tá aí o Renato de volta, né? Eu fico impressionado, é como... Não, nada contra o Renato ter vindo pro Grêmio, que eu acho que agora é pra arrumar ele. O Everson Bartz, que tristeza, diz ele aqui. E o Pelotas, que tristeza. É, mas se ganhar, já melhora. E o Renato também, né? O Renato é aquela velha máxima. É o Rogério Zimmermann, é a mesma coisa, né? Infelizmente, o mercado chegou num ponto que não conseguem mostrar... treinadores, o Abelão no Internacional tá lá com estátua e tudo, Abelão e tal, é. Então não tem, né, tio? Os caras não conseguem, mas sabe por quê? Esses técnicos têm uma virtude que não é que os outros não tenham, mas a virtude deles é muito marcante, é liderança e personalidade. E falam aquilo que tem que falar e resolvem, se incomodam, se desgastam, mas assumem a bronca, entendeu? E resolvem dentro do vestiário. Então isso aí é uma coisa que o futebol ainda está buscando. Líderes, personalidades, aqueles caras que seguram a bronca, seguram as onças e fazem os times realmente competirem, né? Por isso que fica Abel no Inter, o Eterno, o Renato no Grêmio, o Eterno, Rogério Zimmermann no Brasil, o Eterno, e assim outros tantos técnicos que a gente vê por aí, ainda com algumas excepcionalidades, tá bem? Bom, logo mais tem o lance rápido a partir das 7. Aliás, das 6, lance rápido, às 6. Às 7 é o papo da bola. Amanhã, quarta-feira do sofá, a gente traz informações para vocês do pré-jogo, dado para Brapel, Pelotas de tarde, o Brasil de noite, projetando para você o que vem por aí, tá bem? E antes de fechar, tem sempre uma mensagem legal para você curtir aí, aproveitar o seu dia, quem sabe. E essa diz assim: ninguém encontra sentido olhando só para fora. O sentido se constrói de dentro para fora. A última da playlist de hoje.

Agradecendo a imensa interatividade, a audiência de todos, comigo nos trabalhos técnicos, Diego Lourenço, antes esteve Leonir Bade da Silva, produção e apresentação Beto Vetromelli, participação sua, a interatividade nossa, patrocínio da Insal Riaga Materiais de Construção, Pioneiro Peças e Acessórios, Unimed Pelotas, Cidadela Buffet e Sesc, a força do Sistema Fê Comércio ao seu lado. Amanhã, quarta-feira, é tempero leve, aquela trilha sonora para você curtir leveza na informação das principais, na interatividade, na opinião, você fazendo parte dessa marca, porque aqui o futebol é online. A gente se encontra. Tchau.

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5: Começando, 13 mais 10, para o Oficial Lógica Cristal, é a mesa 13, no Salão Amarelo, Palácio do Comércio. As atenções, Mata Redonda está conosco aqui, Rogério Teixeira Brudbeck, Fábio Scherer de Moura, Bonifácio Peite, Paulo Gastão Neto, Leonir Badi da Silva, por enquanto. Bom, poderíamos começar fazendo um anúncio em relação ao nosso amigo Mata Redonda aqui, mas as atenções gerais estão nesse momento continuam voltadas da Dr. Fábio Scherer de Moura para a cidade de Brasília. Planalto Central, capital brasileira, Supremo Tribunal Federal. Não há, digamos assim, não se tem a menor ideia do tempo, né, da sessão do STF, né? Não se tem a menor ideia. O senhor imagina isso se conclua hoje? Não.
6: Acho muito pouco provável que você chegue a qualquer conclusão hoje.
5: Pouco não. Provável.
6: Mas isso é evidentemente uma especulação, né, Pedro? Até porque é uma situação sem precedentes.
5: Sim.
6: O Tribunal Federal nunca enfrentou uma situação como essa. Então, todos nós, assim como também os ministros, estão tateando naquilo que vai acontecer e como essa sessão vai se desenrolar.
5: Inédito, né?
6: Inédito. É a primeira vez que isso acontece.
5: E com televisão transmitindo, né? A TV do Poder Judiciário transmitindo. E as outras TVs também, porque elas estão repetindo.
6: Repetem, né? O sinal, né?
5: O sinal da TV do Poder Judiciário, e, né?
6: Com acesso para a imprensa também, né? Que inicialmente a imprensa teria ficado de fora, mas foi liberado o acesso para a imprensa também, embora sem uso dessa máquina infernal do telefone celular.
5: Ah, não pode usar o celular, não pode usar o celular.
6: Dentro do plenário, não.
5: Houve questionamentos em relação à presença da imprensa, né? No primeiro momento, né? O senhor está acompanhando?
6: Eu estava, até ter o prazer de vir para cá, mas estava.
5: Desde cedo?
6: Muito interessante.
5: Desde as 10 horas?
6: Desde as 10 horas. Começou um pouquinho depois, acho que foi começar já umas 10h15, 10h20, por aí, não. Mas estava acompanhando.
5: Senhor Rogério Teixeira Brudbeck, o senhor está bem?
7: Estou bem.
5: Acompanhando também?
7: Estou deixar de acompanhar. Como cidadão, como um incipiente semirábula, na presença do Dr. Fábio, até constrangido de dizer alguma coisa sobre isso. Mas me pareceu assim, no primeiro momento. Eu não vou fugir de dar opinião aqui. O ministro Mauro Mendes meio que tomou conta da sessão, né? Ele falou quase uma hora. Vinha falando até a interrupção por causa do horário eleitoral. Aí o presidente resolveu interromper, até para tomar fôlego, por causa dos ânimos que estiveram bastante exaltados. Sim. Quando o ministro Alexandre Moraes tomou a palavra e acusou o Mendonça e o ministro Gilmar Mendes disse que o Mendonça deveria ter se algemado antes de proferir a decisão de afastar o diretor-geral da Polícia Federal, que aquilo era uma ignomínia, qualquer coisa assim parecida, enfim, virou um palco de acusações, assim, um pouco de, a meu juízo, de baixo nível. Acho que o Supremo merecia um debate um pouco mais elevado. Minha opinião, a minha percepção, assim, a 3 mil quilômetros de distância, qualquer coisa assim. Mas, e como disse o doutor Fábio, é realmente uma coisa inédita. Isso nunca aconteceu no âmbito do Supremo. E, se considerado, nem sabe se vão julgar algum dos ministros. O ministro Gilmar já pediu, junto com o ministro Flávio Dino, que fossem unificados os processos, pelo princípio da conexão e tal, e que fossem redistribuídos, etc. e tal. O que me chamou a atenção na fala do ministro Flávio Dino é que ele disse que o presidente avocou a relatoria dos dois processos. E o presidente se defendeu dizendo que não avocou, que não houve avocação, que a avocação era um ato autoritário, digamos assim, e que ele não avocou, e que ele apenas recebeu o encaminhamento dele. Agora, esse tipo de manifestação do Flávio Dino, eu não me lembro de ele ter feito quando o ministro Toffoli instaurou de ofício um inquérito completamente, a meu juízo, inadmissível, e entregou a relatoria para o ministro Alexandre de Moraes, surgindo daí o inquérito do fim do mundo, como,
8: ele não era
7: como
8: ministro,
7: disse o ministro.
8: Ele não era ministro na época.
7: Quem não era?
8: Dino.
7: Mas foi depois? Nunca.
8: Não, é que tu dissesse na época que tu não visse, não poderia ver, porque ele não era ministro.
7: Sim, na época ele não era. Ele é ministro há pouco tempo, mas ele nunca mais se manifestou a respeito disso. Aliás, ninguém se manifestou a respeito disso no âmbito do tribunal. E passou batido, e o inquérito faz 8 anos que está aí. O tal de inquérito das fake news ou do fim do mundo, como disse o outro ministro aposentado. Enfim, como diz as más línguas, vai dar em pizza? Não, eu não acho que vai dar pizza, mas acho que não vão julgar nada hoje. Quer dizer, não é não julgar nada, vão decidir que o inquérito vai ser unificado e distribuído ao relatório.
8: Mas se nós pensarmos, doutor Rogério, nós temos um acusado, um potencial acusado, que, digamos assim, é raro. É raro a gente ver um ministro do Supremo acusado de uma prática criminosa. E nós pensarmos que em uma sessão se consiga julgar um ministro do Supremo,
7: eu não falei em julgar, eu falei que uma decisão no sentido de levar adiante uma investigação.
8: Ah, sim.
7: De julgar pela procedência e continuar com a investigação. É isso que eu quero dizer.
8: Sim,
7: nada mais.
8: Determinar a investigação.
7: O julgamento é para defesa contraditória. Agora, claro. Aquela história toda, isso aí não vai.
9: Alguns jornais utilizaram o termo julgamento. A Folha e o Estadão usaram. Começa o julgamento do ministro. Tentaram uma forçada de barra.
8: Vernacularmente. E ignorância abalar. Agora, mais parece uma malícia, porque não é julgamento dele. Né?
7: Vernacularmente seria uma impropriedade.
9: Teria que primeiro.
7: Juridicamente, mais ainda. O Estadão e a Folha são órgãos de imprensa, não são juristas.
9: O passo seria aceitar.
8: Abrir ou não
9: abrir investigação.
7: Sim, prosseguir.
9: Esse é o tema central hoje, né?
2: Vale o mesmo para o Mendonça no próximo julgamento. Estão dizendo também o julgamento do Mendonça. Não.
8: Eu até o ponto que eu vi, eu parei para almoçar e depois não vi mais nada. Mas até o ponto que eu vi, o que se discutia era uma questão de ordem apresentada pelo ministro Gilmar para que os dois ministros tenham tratado os seus problemas num só momento, tanto o Mendonça como o Moraes. Então, eu não sei se chegaram já a votar ou não essa questão.
7: Não, vai ficar para discussão depois do horário eleitoral, que dura 25 minutos, e que pararam por causa disso, porque as emissoras não podem transmitir o julgamento. Enfim, é isso aí. Nos Estados Unidos não tem isso, não tem TV aberta para sessão da Suprema Corte, mas aqui no Brasil, né? Bananal é essas coisas. Tu acha ruim? Em certa parte, se tornou esses ministros uns atores brilhantes.
6: É?
7: E aí eles gostam de se expor. Eu acho que um certo recato para determinado tipo de... para a liturgia do cargo é necessário.
9: Mas o tom, desde o início, né, acompanhou, desde a abertura, o tom foi, digamos, arrefecido. Houve pelo menos acho que a repórter da Globo disse, os juízes estão no vestiário, se fosse uma partida de futebol, não estivesse no vestiário, aí entrar em campo. Parece que no vestiário combinaram que, pessoal, vamos manter um tom mais...
6: Não, mas não durou muito tempo.
7: Não durou muito tempo.
9: Não durou muito. Não.
6: O ministro Mendonça chamou o ministro Gilmar de mentiroso. Isso é coisa que não se faz. Não,
9: mas, depois, mas teve a réplica. Teve a réplica fora.
7: Alexandre de Moraes de mentiroso. Alexandre de Moraes, sem razão.
9: Tá, mas depois o Gilmar Mendes
7: disse coisas com as quais ele não concordava, que ele dizia.
6: Claro,
7: mas o Moraes disse uma coisa e ele disse que não, isso aí não é verdade. Podia ter dito, isso não é verdade, mas ele foi direto. Isso é uma mentira. E até a minha mulher disse, mas isso é uma falta de recato. A minha mulher, que não tem nada a ver com direito, disse, mas que baixaria. E eu considero que baixaria.
6: Quando
7: tu disse uma coisa que não é verdade, e o outro acha que não é verdade. Desculpa. E usa o termo mentira.
6: Não, mas no momento, fica muito no momento forte. Em que se está debatendo, chamar o outro de mentiroso é negar a possibilidade de continuar o debate. Aí não tem, sim, mais debate.
7: Claro.
6: Não tem mais debate. Não tem. Sim, debate exatamente é uma construção de
7: tese e antítese para chegar numa síntese. Já imagino como vai ser na hora do debate sobre o mérito.
6: É, pois é.
9: Ambos acham que sua tese é a verdadeira. No momento que ela é desconstruída dizendo que é uma mentira, já não há mais debate.
6: Terminou o debate. É. Né? Daí para frente passa a ser duelo. É. Então vamos folhear as armas e vamos duelar.
9: Vai lá.
6: É o fracasso da estratégia dialética.
7: Dialética, né? É complicado isso. Passou longe.
10: A palavra inédito, acho fantástico isso, né? Inédito no Brasil.
6: Inédito. Tá. Realmente é algo que nunca se viu.
10: Impacta.
7: Sempre é uma primeira vez.
6: Muito, é.
7: Para tudo. Sempre é uma primeira vez.
6: Mas algumas coisas seria bom que não houvesse, né? Não nos custava ter essa esperança, né? Mas realmente impacta muito. Impacta muito. Para nós, que trabalhamos com o poder judiciário, que trabalhamos com a ideia de justiça, é uma coisa impactante, é uma coisa que enfraquece a nossa profissão, né? Porque a gente depende... da credibilidade do judiciário.
10: O Rio Grande do Sul já teve notáveis ministros no Supremo Tribunal Federal. Nem vou citar aqui tantos que são, né? Fico quando assisto a sessão e tal, estava assistindo também em casa, fico imaginando assim, se esses ministros, estivessem em ação agora, né? E como eles estariam vendo esse cenário brasileiro, né? Ministros que passaram pela presidência da corte.
7: Não são vivos, hein? Né?
10: Não, a
7: maioria... lá até, ó.
10: Não, a maioria não. Olha aqui, ó.
7: O Eros Grau não está vivo?
10: Não, o Eros Grau está, mas.
7: O Jobim não está vivo?
10: Não, o Jobim está. Paulo Brossard não está, foi vice-presidente da casa, né? José Nery da Silveira.
6: Também não está.
10: Foi presidente da. Foi presidente.
7: De
10: Lavras
7: do
10: Sul.
7: Lavras do Sul.
10: Ministro José Nery da Silveira de Lavras do Sul. Mas há outros e outros. Bom, está viva também a ministra Ellen Grace, atleta, né? Que foi presidente do Supremo Tribunal Federal.
7: Alguns são lá presentes.
10: É, isso mesmo. Estão convidados. Lá. São 12 ou 13 convidados.
7: Estão assistindo, né? A sessão.
10: É. Houve um, digamos assim, um cenário agora, o um cenário de agora, com os atuais ministros, em relação a esses ex-ministros, houve, digamos, uma queda de categoria do STF? Ou não?
6: Isso, dizer aqui, nós estamos já um pouco entrados da idade, né? Quase todos aqui, com alguma outra exceção. Não é?
10: Vocês, né?
6: E a gente, cada um fala por si, não é?
10: Você não pode falar por mim.
6: E a gente sempre acha que o passado era melhor. Isso é normal. O
7: grama do vizinho é mais verde.
6: É normal a gente pensar assim, né? Nós temos ministros com qualidade técnica hoje no Supremo muito grande. Então, nós não estamos tratando exatamente de qualidade técnica, nós estamos aqui tratando de qualidade ética. O nosso problema hoje é esse, não é uma falta de competência dos ministros, embora para alguns até se pudesse discutir isso, quem sabe, né? Mas sim de falta de ética, o modo comportamental dessas pessoas que passou da conta, né? Passou do limite, uma coisa inaceitável.
9: contagiou, parece que, do Congresso, em algumas sessões do Congresso Nacional, que às vezes extrapola. Principalmente naquelas salas das comissões, né? Aí se tem.
6: E a impressão que se tem, assim, é que as pessoas passaram a ser arautos de interesses que não os da justiça, né? Assim como dentro do Congresso, por vezes se tem a impressão que as pessoas estão defendendo os interesses que não são exatamente os da população, né? São interesses outros, seja quais forem, né? No judiciário a gente passou a ter essa impressão, e esse caso do ministro Mendonça é sintomático, né? Ele estava aparentemente negociando informações para um investigado, acusado, criminoso. Então, que interesse de justiça tem aí, né? Então, aí é triste.
9: Nós temos aqui no programa também a presença do Edgar Mata Redona, né, e do Vinícius, né, Farias Campos, né, do Parque Tecnológico, completa 10 anos hoje, amanhã, 16, 10 anos. E eu me recordo que antes de surgir o Polo Tecnológico, quando estava pronto para abrir, eu dizia que era um dos grandes feitos que Pelotas iria receber. E hoje ele é consolidado, e desse polo já nasceram várias empresas, muitas delas ganharam o mundo, né? E outros tantos negócios foram formados lá. Se fala muito às vezes aqui, Pelotas não tem indústria, que não é verdade, né? Mas a indústria da tecnologia, do conhecimento, da TI, né? A gente está. Nós temos, né, um polo, né, Vinícius? Né, Mata Redona? Prazer em tê-los aqui novamente.
11: Boa tarde, Paulo. Boa tarde aos amigos, Fábio, e todos os parceiros de sempre. Assim, acho que é uma alegria a gente estar aqui para contar uma história que eu acho que é bonita, né, Paulo? De 10 anos. Que tem, claro, um período anterior ainda, né, de
9: isso,
11: consolidação, de criação, de pensamento, que atravessou diferentes gestões municipais, tudo, mas é um momento muito importante para a gente que está à frente desse processo nesse momento agora, que já passou por mãos de pessoas tão importantes aí da cidade. E eu tenho certeza que daqui para frente são mais 10, 20, 30 anos aí que eu acho que vai ter bastante, a pujança vai se multiplicar. Momento muito importante do parque. É uma estrutura diferente, que a formato ela é presente aqui na cidade, diferente de outras cidades, que muitas vezes os parques são ligados exclusivamente a universidades. Então, acho que esse formato diferente que ele se foi criado aqui, ele deu também uma característica muito positiva, que é de fazer uma união entre diferentes entes, né, que estão aí na cidade, tanto públicos e privados, que eu acho que acabaram otimizando e acelerando até o desenvolvimento do parque. Em 10 anos já gerou bastante renda para o município, já gerou bastante, como tu falou, empresas que saíram daqui para o mundo. E eu tenho certeza que eu acho que é só o início aí de uma trajetória de muito sucesso que o parque vai ter aí na cidade.
9: A última vez que tu falaste, que estiveste aqui, tu falaste na questão de um novo hub, né, que está surgindo, né? Isso inclui um novo espaço físico?
11: Exato. Então, o parque está desde 2022, a gente iniciou um processo de expansão do Parque Tecnológico junto com a Universidade Federal de Pelotas, junto com a LifeMed, para construir o Hub de Inovação em Saúde e Biotecnologia, que ele é um espaço do Parque Tecnológico, mas com parceiros como a UFPEL e como a LifeMed, que vão ser, vamos dizer assim, os âncoras desse processo, desse prédio. E vai ser o único prédio, até o momento que a gente tem notícia, no país, com laboratórios, com certificações necessárias para poder fazer, por exemplo, desenvolvimento de medicamento, desenvolvimento de produtos para a saúde, que hoje, por exemplo, a gente só tem basicamente centrado em Fiocruz e Butantan. Então, lembro lá da pandemia, que a gente chegou lá, a vacina para a Covid, não sei o que, só pode ser produzida na Fiocruz e Butantan, que tinha estrutura física para isso. Isso é um limitante, porque dentro das universidades, isso não é no Brasil, só em qualquer lugar do mundo, né, as estruturas de pesquisa são feitas para fazer pesquisa, mas não para fazer desenvolvimento. Então, quando a gente fala, demora 10, 20 anos para chegar numa vacina, é justamente porque essas etapas de desenvolvimento, elas levam muito tempo, porque as infraestruturas são restritas. Para fazer um teste clínico é em poucos lugares que eu consigo fazer um teste pré-clínico. Então, todas essas etapas a gente vai estar reunindo, pelo menos as principais etapas iniciais, lá dos TRLs iniciais, numa estrutura que está tá presente aqui em Pelotas, por incrível que pareça, como tu comentou, por que que é aqui, por que que não é em São Paulo? Porque, bom, a gente diz assim, é um pouco de ousadia nossa, que eu acho que está nesse período, mas acho que é uma ousadia que tem, que já está dando frutos primeiro nesse momento, e eu tenho certeza que vai poder atrair investimento para a cidade.
9: Edgar, satisfação tê-lo no 13.
12: Paulo, da mesma maneira, né? Boa tarde, então, Cleito, Paulo, os colegas de mesa, os ouvintes. É uma satisfação retornar aqui, né, nesse programa que nos permite atualizar a sociedade, né, a região toda, com informações. É, lembro que na última visita aqui, nós estávamos naquela expectativa de início de atividades em relação a esses projetos mais novos. E hoje já se torna realidade, né? Por exemplo, nós falávamos da possibilidade de ter um laboratório de medicina genômica, que seria um laboratório piloto daquilo que nós vamos ter nessa obra maior, né? Do Hub de Inovação em Saúde e Biotecnologia. Então, esse laboratório de medicina genômica, ele já está hoje com uma turma em treinamento. Então, as pessoas que irão trabalhar nos equipamentos e a área de utilização já está ali destinada, e o pessoal está recebendo, então, treinamento para operacionalizar essas atividades. Com isso, então,
9: esse pessoal é oriundo das universidades?
12: Oriundo daqui, né? Das universidades, lá da biotecnologia, principalmente da Universidade Federal, alunos do Vinícius, né? Alunos e ex-alunos, então aqueles que estão ainda, né, em formação e aqueles que já passaram pelos processos de formação e que se fixaram aqui como uma oportunidade. Então, essas atividades assim, da inovação que o parque proporciona, existe aquela opção: ou a gente faz o que os outros estão fazendo, isso também, né, nós permite estar atualizado com a inovação, ou a gente causa questões de impacto, ou seja, nós mesmos fazendo a inovação por aqui. Então, com esse laboratório, nós vamos ter a capacidade de vincular, inclusive, a parte de assistência ao SUS, né, o Sistema Único de Saúde, processo inédito em termos de país. Por aqui, por esse piloto que nós estamos lançando agora. E o ano que vem, com o Hub já entregue, né, com a obra do Hub pronta, nós vamos ter capacidade de multiplicar esse piloto em vários outros, de outras atividades, tanto na área da indústria da saúde.
9: Como é que é o sustento desse processo todo, dessa pesquisa toda? A remuneração desse pessoal, como é que... Porque pesquisa, quando se fala em pesquisa no Brasil, parece que assusta um pouco pelo volume e, digamos, a gente às vezes deixa de fazer muita pesquisa, né? Ou perde cérebros para outros países. Como é que é todo esse processo?
11: Assim, Paulo, nesse caso...
9: É uma mão de obra muito qualificada, né?
11: Mas nesse caso específico, a gente não está falando nem de pesquisa. Então, assim, o que a gente está tratando desses espaços como todos os espaços de negócios. Então, esse espaço físico hoje, por exemplo, nesse laboratório, por exemplo, de medicina genômica, ele é um prestador de serviços, tanto para o sistema privado de saúde, quanto para o sistema público. Então, é feito através de contratos com laboratórios, com empresas que vão demandar esse serviço, assim como a gente demanda num laboratório privado para fazer um exame de sangue. Então, entra recurso para poder financiar isso. Nesse caso específico, são os exames genômicos, nós não temos no Rio Grande do Sul, por exemplo. Na verdade, a gente só tem isso em São Paulo ou Estados Unidos e para esses lugares que acabam normalmente se demandando esses exames. Então, é o primeiro, por exemplo, laboratório do Rio Grande do Sul a fazer isso. E certamente a demanda já vem acontecendo. A gente iniciou um processo aí em final de junho junto ao Ministério da Saúde, junto ao Grupo Hospitalar Conceição, que vai ser o demandante público nesse processo, de uma contratação que já está iniciada. E, obviamente, os parceiros privados já estão começando a demandar também. O Hospital Escola, aqui da Universidade também, Federal, também já está interessado nesse processo. Então, a ideia justamente é criar uma remuneração que o parque ele consiga também fazer suas remunerações, não só através das empresas que estão lá presentes, mas também através dos seus próprios serviços, que ele consiga oferecer, e serviços tecnológicos que não são comumente encontrados também no mercado privado. Porque eu acho que esse é um ponto importante, assim, não é criar uma... O parque não quer ser um competidor, né, com o sistema, justamente ele quer estimular. Mas, ao mesmo tempo, eu tenho determinadas atividades que elas não vão estar presentes no sistema privado, nem no público, enfim, precisa ser realmente um ambiente diferente como é o parque. Então, acho que é uma convergência de coisas que acabou acontecendo para poder gerar esse tipo de serviço ou de tecnologia que está sendo oferecida ali. E eu acho que é um diferencial justamente do parque é esse, ele fazer coisas que os outros lugares não fazem. Então, isso não acontece em nenhum outro parque tecnológico, não acontece, então a gente está apostando em coisas. Digo, o que a gente é diferente que não acontece em nenhum lugar do Brasil? Que eu acho que esse é o nosso. A gente tem que ser. O que a gente consegue ser diferente? Se a gente tem mão de obra especializada para isso, o que a gente vai oferecer? Então, começou nessas. O ramo de saúde e tecnologia ele é muito isso, né? Ele é pensar em coisas que os outros não têm para poder realmente. Olha, uma indústria, não sei o que lá, de farmacêutica precisa desenvolver uma coisa que não. Vem para cá que a gente consegue ajudar vocês. É mais ou menos isso.
9: Amanhã estaremos lá, 19 horas. Obrigado pelo convite.
13: Paulo, eu quero... Essa é uma excelente notícia, né? Não só de Pelotas, de toda a região, né? Mas é extremamente interessante e são informações que não chegam à grande população porque eles ainda não dá para sentir na sua própria pele os benefícios de toda essa ação. E como falasse... É um local de negócios, né? E isso é extremamente importante. Eu que lido com essa parte de econômica e empresarial, de empreendedorismo, né? É excelente essa informação, venho acompanhando o trabalho de todo o parque tecnológico. Mas, infelizmente, assim, o momento que o país vem vivendo, né? Nem se fala da data de hoje, são notícias que elas ficam abafadas, né? Por essa situação que o país está passando, não é só o... E eu até tenho procurado estudar um pouco essa semana e eu analisando o nosso contexto econômico do nosso país. Acredito que vocês têm muitas dificuldades para buscar, como disse o Paulo, buscar financiamentos, né? Porque há um ano eleitoral em que envolve a presidência da República, né? Não as prefeituras, aí um pouco menos, mas envolve lá os grandes poderes, né? O poder executivo e legislativo, né? Isso cria uma dificuldade. No momento que o país, não agora, mas nós estamos num alto grau de corrupção, né? Estamos hoje atentos, eu também estou atento à questão do STF, mas eu me pergunto, né? Como é que fica a economia? Como é que ficam os investidores internacionais, externos, para investir no país, a não ser com alguma pesquisa específica, que é muito interessante, né? A gente acaba atraindo investimentos daqueles que são os menos nobres, né? Porque os investimentos nobres, nesse momento, ficam afastados. Então, eu até procurei uma frase que eu tenho procurado desenvolver isso essa semana, né? Do José Saramago. É preciso sair da ilha para ver a ilha. Não nos vemos se não saímos de nós, né? Então, a gente olhar o Brasil nesse momento, né, como local de investimento, né, como local de atração de recursos, de pesquisa, de desenvolvimento, né, eu confesso para vocês que eu fico um pouco triste. E na área de vocês, aí também fica o meu desafio, que vocês têm acompanhado, e a notícia no mundo essa semana, né, a questão da IA, né? Como segurar as principais autoridades, assim, precisa segurar a IA, precisa segurar. Como é que isso está atingindo aí diretamente?
14: Pois é, muito interessante a colocação, porque a inovação é desafiadora em todos os sentidos, né? No sentido econômico, da própria tecnologia, das relações com a sociedade, né? Das repercussões, e ainda além da questão que o Paulo colocou, também o principal ativo hoje do parque são as conexões, porque o parque sozinho não teria condições de levar adiante tudo aquilo que ele já consolidou e também aquilo que projeta. Então, seja por meio de ações com o governo, com empresas, com indústrias, com fontes de financiamento, e essa questão do olhar externo é interessante, porque nós fomos procurados, o parque foi procurado há pouco, para fazer relações internacionais.
15: Tem que fazer, né?
14: Exatamente. Então, nós estamos agora em outubro, em abril nós fizemos esses contatos, essas tratativas, e agora em outubro, final de outubro, nós estamos propagando uma missão para Roma, na região de Emília-Romana, em Bolonha. Então, nós vamos levar know-how pelotense brasileiro, né, para apresentar lá no cluster de Agrifood e no cluster health da Emília-Romana, da região de Emília-Romana, em Roma. E assim também interagir lá com eles, pegar, né, atualizações tecnológicas para trazer para cá. Então, existem coisas que acontecem que só atrapalham. Porque se fosse por caminhos naturais, as coisas não acontecem, né? Mas a nossa, então, opção tem sido olhar para frente e ser otimista. Quem é da inovação tem que ser otimista. Senão ele não tem condições de enfrentar. Então, por exemplo, lá na região de Emília-Romana, nós vamos trabalhar com agricultura regenerativa. É a coisa atual, é do momento. O que é isso? É aquela produção que não gera resíduos que são jogados na natureza. Ou seja, aquilo que seria resíduo, que seria subproduto de uma produção, ele volta e é transformado como um coproduto para ser utilizado de outra forma, né, e talvez até em outras áreas, né, da inovação, da indústria. E é isso que nós vamos tratar. Então, nós vamos levar as nossas ideias da viticultura regenerativa que temos desenvolvido aqui, lá para eles, e lá com eles nós vamos verificar o que eles fazem, né, nesse sentido. E assim, em relação ao cluster da saúde, nós vamos levar esses processos da medicina genômica e da indústria da saúde, representando o arranjo produtivo da saúde de Pelotas, levar o conhecimento deles lá também e ter o retorno, né,
15: que eles
14: têm para nos apresentar. Não sei se o Vinícius queria complementar aí com essa parte.
11: Tem o grupo chinês também, que é uma das principais indústrias da área de saúde, também nos procurou agora, já tem feito bastante já reuniões próximas para tentar atrair para cá também. Mas eu tenho um Edgar, assim, eu sou mais otimista até, assim. Vou dizer assim, é difícil, né? Mas eu acho que a gente tem que... É o tipo de coisa que sempre... Vai ter sempre um desafio, vai ter sempre um impedimento de algum lado, de outro, mas a gente tem tentado lá buscar de conversa assim, seguida. Até ontem estava conversando com as pessoas, em reunião à noite, assim, a grande maioria das pessoas tendem a ser, vamos dizer assim, até um pouco restritas ao tipo de pensamento que a gente vem tentando colocar. Olha, a gente tem condições de fazer certas coisas aqui, não é só em outros lugares, a gente tem que ser, e aquilo que eu estava comentando antes, acho que a gente tem coisas que só a gente sabe fazer. E às vezes a gente acha que não, mas é só a gente mesmo.
15: E falta a valorização.
11: E nesse processo que a gente vem discutindo coisas, tem novidades, aí eu não vou me atrever a falar, mas tem novidades jurídicas no meio, que tem tipo de contrato que ainda a grande maioria, nem das empresas e nem do setor público, não está acostumado a fazer, que é baseado no novo marco legal de ciência e tecnologia, que a gente, em termos de Brasil, é avançado nisso, e as pessoas acham que não, mas a gente tem uma legislação altamente avançada, que a gente não tem um estudo da própria AGU, que a gente não usa 20% do marco legal de ciência e tecnologia, que a gente tem possibilidades. Então, a gente tem infelizmente, a gente tem tentado fazer dentro da universidade, dentro do parque, tentar utilizar essas possibilidades. Então, tem um conhecimento aí técnico, jurídico, que eu acho que a gente tem tentado implementar. Tem um conhecimento técnico efetivo das áreas, que eu acho que é uma outra ponta também. E tem essas relações, que eu acho que é uma outra forma, inclusive, de como a gente se relaciona. Eu acho que é um conjunto de coisas que a gente vem tentado trazer dentro daquele ambiente, que é um ambiente
16: saudável nesse ponto. E em termos da economia do país, acho que como comentou,
13: é um desafio a mais na área, né?
16: E é um desafio
13: a mais.
16: Eu acho que
13: tem
16: até
13: que interpretar.
16: Tem que ser num dia. E eu acho que é um desafio anterior. A gente ainda vive num modo produtivo muito. Ele não é assim. A gente fala que a gente tem a indústria, né, do agro muito forte, mas a máquina agrícola não é nossa. Quem é que desenvolveu a máquina agrícola? A semente não é nossa, a grande maioria das vezes. A semente é transgênica. E a gente paga royalties para uma desenvolvedora. Então, o insumo agrícola.
13: O insumo nem se fala.
16: Também. Então, até que ponto a gente é independente nesse sentido? Então, o que, que a gente realmente é diferente no país? Se a gente não encontra, não colocar isso na discussão, a gente não vai mudar o modo produtivo. Então, a gente tem a maior biodiversidade do mundo, tem a maior biodiversidade de pessoas, inclusive, diversidade, isso é extremamente importante, inclusive para o estudo de saúde.
13: Fantástico.
16: Se a gente não se aproveitar disso, não usar desse capital que a gente tem, isso não tem nenhum lugar do mundo. Então, eu acho que não tem problema a IA correr, eu tenho sempre feito, pode correr, pode se desenvolver, a gente não vai correr atrás disso. Agora, tem coisas que só tem aqui. E se a gente souber usar isso e trocar isso, o mundo é uma troca, né? Eu tenho certeza que a gente consegue sair na frente de alguma forma. Agora, eu não vou conseguir correr com a China que está fazendo robótica do jeito que está, é impossível chegar. E quem disser o contrário, não, nós vamos fazer, não vai fazer. Agora, quem souber explorar a biodiversidade nossa de uma forma, obviamente, com todo o cuidado, mas conseguir utilizar disso, o que a gente tem tentado trabalhar aqui, nesse sentido de fazer inovação em saúde, biotecnologia, com coisas que são nossas, que não é, acho que aí a gente dá um passo.
13: Perfeito, muito bom.
16: Porque muito é natural, alguém vai querer o que a gente tem, né?
13: Com certeza.
16: Então, eu tenho que saber jogar com isso, né? Agora, eu fico meio preocupado, assim, a gente vem tratando muito de coisas assim, semicondutores, não sei o que. A gente já perdeu isso. A gente tem que saber o que é, a gente é melhor do que os outros, a gente que vai ser necessário nos, quem é que precisa mesmo da gente. Acho que essa é a conversa.
10: Bom, estou sabendo que vocês têm compromisso, né? E amanhã estaremos juntos, né? Se Deus quiser, amanhã estaremos juntos. Vinícius Faria Campos, nosso Mata Redonda, velho parceiro de debates históricos aqui, Parque Tecnológico. Aqui no 13 vem marcando época já há bastante tempo, né? Contem inteiramente conosco.
16: Vocês também sempre contam conosco, Cleiton.
10: Amanhã iremos para o cafezinho amanhã.
14: Às 17 horas, então, estão convidados lá para cantar um parabéns lá conosco.
10: Lá estaremos. 13:45, professor José Luiz Marasco Cavaleiro Leite nos estúdios. Um depoimento do Dr. Augusto Solano Lopes, do Conselho da OAB-RS, mais de 40 anos, advogado, mais de 40 anos, formado em Pelotas, né? Examina a questão do Supremo Tribunal Federal. Logo, logo as mensagens e retomaremos aqui no estúdio, em seguida.
17: Bem, a situação que pauta o Brasil nos últimos dias é a situação do STF. Supremo Tribunal Federal, a nossa Suprema Corte, e as implicações e relações de alguns ministros com o maior escândalo financeiro do Brasil, do caso Master e o seu ex-proprietário, Daniel Vorkar. É aquela velha história, né? O que a Suprema Corte deveria dar era o maior exemplo e o melhor exemplo de, acima de tudo, de condutas ilibadas. Porque ninguém vai na esquina para comprar o que não tem. Se compra, é porque tem alguém que vai vender. E ele fez uma verdadeira rede de proteção aos seus interesses dentro da Suprema Corte. Contratando o escritório da esposa de um, contratando o filho do outro para isso, pagando degustação de charutos e uísque em Londres, inclusive com a participação do Procurador-Geral da República. Enfim, ele fez uma teia, envolveu o Executivo, o Legislativo e o Judiciário. É muito triste. E as prerrogativas dos advogados, que muitas vezes não são violadas pelo, no STF, na Suprema Corte, quando algum advogado da tribuna, talvez por nervosismo, esquecesse de chamá-los de excelências, como houve recentemente um caso em que o ministro Mendonça não aceitou, né? Um outro ministro que, envolvido também em sociedade com um ex-banqueiro, com a questão do um resort. Então isso tudo bota em xeque um dos pilares mais fortes da democracia, que é um judiciário livre e independente. Se questiona isso, e a partir do momento em que a gente discute o STF e não se discute mais a seleção brasileira, eu deixo uma pergunta no ar. Quem se lembra da escalação do último jogo da seleção brasileira? Mas os 10 ministros do STF a gente sabe, sabe até as posições deles, como agem e como reagem, principalmente quando são alvos de críticas, porque a exposição leva a isso. Eles estão expostos à opinião pública. E aí hoje fazem uma reunião fechada. Quer dizer, para lavar roupa suja, fecham, quando querem, né? Então, isso tudo leva a esses questionamentos. E é um momento muito grave da República, é um momento muito grave da nossa democracia. E eu acho que esse aspecto é preocupante. E a Suprema Corte, ela deveria manter, acima de tudo, uma independência que está fragilizada, está contaminada pela mistura desses interesses e, principalmente, quando ficam a serviço de alguma causa. Esse foi o tempo em que os ministros diziam se era constitucional ou não. Hoje é a opinião deles que se sobrepõe à questão em julgamento. Isso é muito grave, isso nos retira a sensação da segurança jurídica.
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10: De volta. Antes de retomarmos a conversa aqui, professor José Luiz Marasco, Cavaleiro Leite no estúdio, eu quero registrar um gesto muito bonito da Sociedade Portuguesa de Beneficência, que amanhã terá um 13 horas especial no Salão Nobre da Beneficência Portuguesa. Cheguei a comentar ontem aqui, meus vínculos com a Beneficência são fortíssimos, fortíssimos, e passam por Manuel Marques da Fonseca Júnior, pelo Hospital Sem Paredes de Pelotas, anexo da Sociedade Portuguesa de Beneficência, que nós inauguramos no Natal de 1981, né? Que as organizações Fonseca Júnior usaram, se instalaram instalamos com o Dr. Schedner, que era o diretor médico, em anexo da Beneficência Portuguesa, o Hospital Sem Paredes. Eram ambulâncias que transportavam pessoas que necessitavam de procedimentos em braços e pernas, etc. E esse hospital marcou época em Pelotas, Hospital Sem Paredes de Pelotas, né? Esse nome veio de San José, Costa Rica, que eu visitei a rede hospitalar de lá, e chama-se Sem Paredes, porque o orçamento da Costa Rica investe uma barbaridade em educação e em saúde. É impressionante, você apenas com a carteira de identidade, você será submetido a qualquer procedimento cirúrgico na rede hospitalar, por isso a rede hospitalar chama-se Sem Paredes. E o Fonseca achou interessantíssimo o nome e disse, o que, que tu achas? Ele disse, não, excelente, está escolhido o nome, Hospital Sem Paredes de Pelotas. Esse hospital marcou a época e, digamos assim, nasceu de uma conversa do Manuel Marques da Fonseca Júnior comigo, nós tínhamos encontros semanais para bater papo, conversa descontraída, foi um dos meus mais queridos amigos. Quando ele foi submetido a um procedimento cirúrgico, ele seria submetido a uma intervenção cirúrgica em São Paulo, cardíaca, e o Rubens Ávila Rodrigues havia marcado a cidadania pelotense para mim em 1986, 26 de setembro. E o Fonseca me chamou, disse, cá, ouvi que está marcada essa sessão, eu digo, manda desmarcar, por favor. Puxa, fiquei complicado para mim. Não, por favor, fala com o presidente da Câmara, eu vou ser operado em São Paulo, mas eu quero estar presente, eu quero estar ao teu lado. E o Rubens Ávila Rodrigues desmarcou, esperamos a cirurgia do Fonseca em São Paulo, o Fonseca voltou e... num terno de linho branco, sentou-se ao meu lado e ficou o tempo todo do meu lado, um dos meus mais queridos amigos em toda a minha história profissional, não só profissional, pessoal também. Portanto, fico muito honrado com esse especial, né? Doutor Manduca, doutor Armando Manduca da Rocha foi quem organizou tudo isso, estarão no Salão Nobre 25 médicos, né? E uma homenagem especial que ele está fazendo ao 13 Horas, que me deixou extremamente sensibilizado pelo gesto. E ele disse assim, são 48 anos de 13 horas todos os dias. E a Beneficência reconhece isso. E a Beneficência quer prestar ao 13 uma homenagem em seu Salão Nobre. Pedindo a vocês um 13 horas especial, que será gerado amanhã. Os senhores estão convidados. Será gerado amanhã da Sociedade Portuguesa de Beneficência. Esse era o registro que eu queria fazer, precisava fazer, né? Aqui no 13. E retomando, até eu ia dizer uma outra coisa, mas esqueci dessa outra coisa que eu iria dizer, que a minha memória começa, professor Marasco, a se fragilizar. Tá? Mas dito isso, depois dessa curta mensagem, vamos retomar o assunto Supremo Tribunal Federal. Né? O doutor Fábio usou uma expressão, professor Marasco, eu gostei muito o ineditismo disso no Brasil. O ineditismo, sou ouvinte, o senhor já parou para pensar, senhora e tal, sobre o que isso representa? É inédito no país?
0: Já houve muitos conflitos entre o Supremo e o Executivo, especialmente. E aqui estava havendo, até está ainda, né, um conflito entre Supremo e Legislativo, né? Mas um conflito interno, assim, de posições entre grupos, é inédito, né? Eu estava vendo de manhã, uma boa parte vi, me perdi alguns momentos, mas, no geral, eu acho que eu peguei o substancial. Está muito difícil separar esse julgamento da política. Agora, por exemplo, serão acusados estes que estão propondo o que estavam, até o momento de eu vir para cá, propondo a aglutinação de todos os processos e o seguimento a partir do dia 23, serão acusados de estar melando, né, por interesses políticos. Mas também é muito claro, né, que na maneira seletiva de abordar ou de pegar as investigações da Polícia Federal e também as atitudes tomadas pelo Mendonça, é fácil também flagrar interesses políticos, independentemente da verdade que haja nas coisas pesquisadas e trazidas à luz. Mas os interesses políticos estão prevalecendo de uma forma muito nítida, né? Não se pode esperar que saia dali alguma coisa que satisfaça aqueles que querem ver um julgamento mais isento. Essa é a minha opinião no geral, assim.
10: E ouvintes dizendo só uma frase: estamos às vésperas da eleição, né? Não só presidencial, né? E esse tema é um tema relegado a plano secundário, né? Processo eleitoral em si, né?
0: Nesse momento, sim, né? Mas
6: nunca vi, eu acho, um processo eleitoral com tão pouco debate eleitoral.
10: Perfeito.
6: Nunca vi. Eu, particularmente, não conheço ideia de candidato nenhum. Eu sei o que eles acham dos outros candidatos. Mas, afora isso... Mas não há...
10: Tão sem graça, né?
6: É uma coisa assim, só tu é ladrão. Não, ladrão é tu. Tu é o filme, tu é um filho. Como assim? Tá bem... Nós estamos, parece, uma espécie de caça ao menos corrupto, né?
0: Não, e também... Não faz sentido. Tudo.
6: Completamente desvirtuada. E aí vou ser aquele chato, né? Por causa dessas malditas redes sociais. Por que dizer que vai construir ponte entre o Uruguai e o Brasil, ou vai asfaltar uma estrada entre Roraima e sei lá onde, não dá like nas redes sociais. Agora, dizer que o candidato tal é ladrão, ou que o candidato fulano é traficante de drogas, dá muito like. É uma coisa estranha. Revela muito, eu acho, da característica do ser humano, mas termina com qualquer possibilidade de um debate político produtivo. Ele acabou. Acabou.
0: Eu também acho, Fábio, que deixando fluir as manifestações de o que vão fazer, fica tudo muito igual. Eu vejo especificamente aqui na campanha do Rio Grande do Sul, todos vão diminuir as filas, da saúde, todos vão incentivar o desenvolvimento econômico do Estado, todos vão resolver problemas de segurança. É isso aí. Agora, concretamente, como vão fazer, eles não sabem dizer.
6: Não, isso é verdade, mas tem um que diz que é contra as enchentes.
0: Pois é, né? Tem um
6: enchente,
0: contra as enchentes. Vou acabar com as enchentes, né?
6: O cara tá, deve ser um Pedro.
0: Um próprio,
10: exato. Outro processo nacional pede uma bomba atômica, não é isso?
6: É verdade.
10: Bomba atômica.
6: Bomba atômica não é para fins pacíficos, mas é uma bomba atômica.
10: Pois é.
0: Todos vão. O problema
6: da bomba atômica é que pode... Talvez, para fins não pacíficos. Né?
0: Talvez, pela própria denominação,
6: o bomba. Que os outros têm, nós também temos que ter para equilibrar as forças. É um raciocínio, mas não é meio aquilo que eu queria ouvir.
0: Eu acho que se repete isso, né? Eleição para eleição é sempre isso.
6: Foi sensacional.
0: É, da enchente, mas esse é um deputado que falou, né? Um candidato
6: não,
0: deputado.
6: Não, nem quero saber. Eu só tenho que ouvir na TV, o cara disse contra a enchente. Aí me levantei da cara. Trabalhando em troca.
0: Nós precisamos achar quem seja a favor das enchentes. Porque se ele está se destacando como contrário, tem que ter o contrário. Tem que ter o contrário.
6: Eu confesso que eu não assisti nenhum debate da televisão. Então eu não posso dizer que eu não conheço as ideias. Mas em parte eu concordo contigo. Eu sei o que ele não quer. Eu sei contra o que ele é. Eu sei o adversário dele, o que ele diz que ele é. Fulano é isso, fulano é aquilo, fulano é aquele outro. Mas ele não diz o que a que veio ou a que virá, se for eleito, né? Então, hoje eu estava ouvindo uma entrevista até do candidato ao governo do Estado, numa rádio de Porto Alegre, e foi feita uma pergunta da audiência para o cara, e ele respondeu pela metade. Quer dizer, não é bem aquilo que ele não respondeu com sinceridade. E como não é debate, é só pergunta, debate é que os caras da Globo fazem, né? Assim, parece que vão saltar em cima do candidato. Isso é debate, é interrogatório, é inquisição. Entrevista é aquilo que o Guaíba faz. Pergunta, o cara responde. Pergunta, o cara responde. Não tem réplica, não tem reperguntar, não tem contraditar. Isso não é uma audiência. Você não pode contraditar a testemunha. Isso é uma entrevista jornalística. Mas isso qualquer aluno do primeiro ano do curso sabe o que é. Como é que se faz uma entrevista?
10: E os debates, Rogério, e os debates propriamente ditos, ninguém se interessa em participar, né?
6: Tem sido assim. Eu confesso que eu não assisti nenhum. Isso aí é uma desídia de minha parte.
10: Um candidato anuncia que irá e quatro ou cinco dizem que não, né?
6: E dois não vão, aí esvazia, aí cancela.
0: É que vou chatear de novo com as redes sociais, que é o meu mote de vida.
10: Sim.
0: Os debates também servem para quê? Para o candidato dizer alguma coisa para depois ele recortar, cortar e colocar na rede.
7: pouco importando o que o outro está dizendo. Isso é que estragou. Não importa, porque
10: recortar,
7: ninguém mais assiste o debate.
10: Recortar, digamos assim, na parte que interessa, com tempo mínimo.
7: Exatamente.
10: Né? Nós temos 30 segundos, 20 segundos.

0: Gente, isso aí é uma desídia com o povo, com o público. Eu acho que é uma
1: forma. Mas a gente analisa também, eu analiso, por exemplo, se o candidato que não compareceu, os candidatos, se isso foi positivo para eles ou não. A ausência nesse debate da Band, me pareceu, infelizmente, que aqueles que não compareceram saíram vencedores. Ou não tiveram os prejuízos que eles imaginaram.
0: Eu sei que o problema não vai, que é o meu maior problema.
1: Bolívia. Mas
0: eu vou deitar com a vaca.
1: Mas a gente, Fábio, eu como professor, sempre digo assim, aí como aluno também, tem duas formas da gente aprender como se faz e como não se faz. Infelizmente, muitas vezes a gente aprende mais como não se deve fazer. Ou como mas na política. Eu gostei, eu aprendi um pouco aquele debate, conheci um pouco mais os candidatos, conheci um pouco mais. Depois as entrevistas individuais, eu não assisti todas, eu não vou me manifestar.
2: Eu prefiro as entrevistas individuais. Eu preferi as entrevistas individuais, mesmo que algumas tenham sido pesadas, vamos lá. Eu não tenho nenhuma simpatia por...
0: As melhores entrevistas que eu assisti até agora, que não foram muitas, foram da Rede Record, feitas pela Mariana Godoy. Uma jornalista experimentada, antiga, muitos anos de Globo e agora muitos anos de Record, sensata, coerente, tranquila, absolutamente normal, sem agredir ninguém, sem contra-resposta, sem réplica, sem contradita, sem nada. Ela pergunta, o cara responde e ela parte para outra pergunta.
2: O Cury na Globo.
0: E aí o espectador que tira a sua conclusão, se aquilo ali está certo, se não está certo. Se a resposta foi
3: É um estilo de jornalismo, né? É um estilo de jornalismo.
0: Eu acho que é o verdadeiro jornalismo. Para mim, que sou jornalista,
3: eu não sou
0: diplomado, profissional, formado pela Católica, aqui, onde eu aprendi o que é entrevista, como se faz uma entrevista.
3: Claro, mas
0: depois disso, aí vieram os outros aí que quase só não sobe no, na cadeira do cara.
3: É que eu acho que tu tá...
0: Não pode ir para cima do cara, tia. Tu não é um debate, é uma entrevista. Não é interrogatório.
2: Foi assim a Globo? Foi assim a Globo com o Cury?
0: Claro que foi. Foi com todo mundo. Principalmente com o Flávio. Mas com todos ela foi. Com o Lula foi menos e com outros foi mais. Então, aí tem outro problema. Ele não é. Com esse é assim, com o outro é assado. Então não é uma questão de. Ah, é assim com todo mundo. Não. Não foi assim com todo mundo. E aí mostra a parcialidade.
3: É que é uma vertente do jornalismo, e eu não sou jornalista diplomado, longe disso, mas é uma vertente do jornalismo que é especialmente o jornalismo norte-americano, em que as entrevistas são sempre feitas de modo inquisitorial. Se vocês se derem ao trabalho, seja de ler uma entrevista de candidato, de assistir uma entrevista de candidato na TV norte-americana, a entrevista do presidente Trump para as TVs americanas são sempre... naquilo que nós tenderíamos a chamar, doutor Rogério, agressivas. Porque é a escola de jornalismo norte-americano. Eles fazem assim, sim, eles perguntam assim, eles não ouvem e deixam para que o telespectador, perfeito, o ouvinte analise. Eles retrucam na hora.
2: E tanto é uma escola de jornalismo. E tanto é que o presidente, no caso, ou o candidato ao presidente Donald Trump, também reage furiosamente a uma
3: já
2: coisa.
3: Já presidente se levantou duas ou três vezes de programas de jornalismo, porque as perguntas não estavam agradando, porque eles fazem assim. Essa é a escola de jornalismo deles, não é a mesma nossa. O nosso próprio debate hoje se aproxima, o debate da Globo,
2: sim,
3: se aproxima do que são os debates norte-americanos. Aquela coisa que você sempre fica em pé, circula, vai. Aquilo é absolutamente
2: episódio Fábio Augusto Cury foi um horror, né?
3: Eu jamais eu veria uma entrevista com Augusto Cury. Mas jamais.
2: Que maravilha.
3: Nenhuma
4: hipótese. Uma pessoa que escreveu 90 livros.
3: Tenho tantas coisas para fazer e para ler. Para.
4: Mas ele...
3: Para.
2: Mas o homem que escreveu tantos livros...
4: Ele ofereceu 90 livros.
3: É, pois é.
4: Tá em oferta.
3: Estão em oferta. Ele te ofereceu?
4: Não. Ah, ele ofereceu em geral ao público.
2: Pois é, interessante,
4: leitor,
2: Fábio. Gostei de ouvir.
4: 90 livros.
2: Gostei de ouvir. Né? Especialmente nos casos de feminicídio. Ali ele começou, aquela entrevista...
3: Aquela ali foi...
2: Aquela largada foi brutal, né? O policial... acompanha...
1: Sim, um problema de agressão à mulher.
3: É com o drone, né?
2: O drone,
1: pega o drone e o drone vai na frente.
2: Ele se arrependeu de ter dado o exemplo do drone.

0: Tanto que minutos depois ele começou. Não fale mais do drone, esqueça o drone.
1: Provocado,
0: não fala mais do drone.
1: Ele voltou ao assunto, ele veio de frente, não, ele voltou a repetir, ele falou três vezes sobre o drone, e aí depois.
2: Claro, depois ele voltou atrás.
0: Depois entregou, desistiu. Professor Marasco, como é que o senhor está vendo, digamos assim, as questões ligadas ao Supremo Tribunal Federal, esse. Na verdade, não é um julgamento, né? A perspectiva não, de abertura, né?
2: De abertura.
0: Agora, o ministro Moraes, depois o ministro Mendonça. Hoje é o dia. Hoje, estou meio perdido 15, aqui. 15 de setembro. No dia
3: do Grêmio.
0: No aniversário do Grêmio. O novo treinador.
3: Cumprimentos. Novo animador de vestiário.
0: Ele não gosta do Renato. Mas, enfim, e o processo eleitoral? Essa é a pergunta do professor Marasco. O senhor acha que dá para separar? Vamos conseguir separar? Não vamos conseguir, né?
2: Pois é, estranhamente, essa polêmica toda do STF está beneficiando o Flávio, né? Estranhamente, mas não tão estranhamente. Eu encontrei uma explicação. É que o STF ficou muito identificado como um algoz do Bolsonaro, né? Especialmente o Moraes, que foi o grande nome assim, da condenação. E eu acho que na medida em que o Moraes entrou nessa condição de suspeito, ou bem mais do que suspeito, de estar ligado, de alguma maneira, ao Vorkaro, isso ajudou... essas teses, né, de que teria havido parcialidade, teria havido a condenação indevida do Bolsonaro e dos manifestantes daquele 8 de janeiro. Então, talvez por isso, esse episódio todo do STF está acabando por dar um certo ânimo na campanha do Flávio Bolsonaro. É a minha impressão. Porque dentro desta questão toda do STF, estão todos aparecem ali. Aliás, até não aparece tão diretamente o Lulinha, né? Mas, de alguma maneira, todos que, de alguma maneira, tiveram relações com o Vorkaro, estão ali sendo citados por N... situações. Então, realmente, me parece que o que pode explicar o benefício que o Flávio Bolsonaro está tendo é o desgaste muito grande da pessoa do Moraes, do Alexandre de Moraes, que é lembrado sempre como o grande algoz do bolsonarismo, do Bolsonaro. Né? Me parece isso, a ligação que tem com a eleição de uma forma mais direta e mais imediata é esta, eu acho.
0: A mesma pergunta para vocês, respondida pelo professor Marasco, a mesma pergunta. As duas situações, né? Os julgamentos, não julgamentos, as reuniões do STF, para abrir a perspectiva de julgamento e, a posteriori, o processo eleitoral no 4 de outubro.
4: Eu penso, Cleiton, que ainda que de um modo equivocado, como creio que disse o Marasco, né, realmente se ligou ao atual presidente, ao presidente Lula, o ministro Alexandre de Moraes. Quando se sabe que o ministro Alexandre de Moraes foi indicado para a corte pelo Michel Temer, portanto ele não teve nenhuma relação com o Lula, né? Mas talvez, acho que tem toda a razão o Marasco, a circunstância dele ter sido o relator do processo que culminou com a condenação do ex-presidente Bolsonaro, isso tenha vinculado essa ideia de que ele era um petista ou um lulista, e parece que se ele vier a ser afastado, investigado, isso vai ser um revés para o presidente Lula, que teoricamente não parece ser, embora politicamente esteja sendo. Como do mesmo modo, e aí é o revés, a outra ala do Supremo tenta envolver na investigação o ministro André Mendonça, como se isso fosse envolver o Flávio Bolsonaro e o Jair Bolsonaro, que também é um disparate.
2: O julgamento, a política assim, está muito dentro do STF.
4: E acho que o afastamento do ministro Cássio Nunes do julgamento foi uma espécie de confissão de que isso aqui não é algo jurídico, isso aqui é algo político. Por que uma razão ele não pode julgar?
2: Porque ele é do...
4: Sempre o ministro do TSE, seja qual é o cargo, presidente ou não, participa do julgamento do Supremo e não se afasta do Supremo. Não.
2: Claro, claro.
4: Então é uma coisa assim, eu achei... político.
2: Ele me parece uma das pessoas de luzes mais...
4: escuras,
2: né? Deu uma confirmação disso hoje, né?
4: Eu penso que ele usou... sem muitas luzes, desculpa, Marasco, uma estratégia para que não entrasse em debate a questão do filho dele.
2: Eu acho que isso, ele escondeu. Então,
4: ele fez uma saída aparentemente nobre.
2: Eu sou presidente do Tribunal Superior Eleitoral e, portanto, me julgo impedido ou suspeito. Eu acho que ele disse impedido até. Né? Não, ele disse, não me sinto à vontade.
0: É isso.
2: Não me sinto à vontade.
4: Mas aí é um absurdo. Suspeito, né?
3: É uma questão de foro íntimo.
4: É claro.
2: Questão de foro íntimo.
3: Mas sendo uma questão
4: de foro íntimo,
3: não há algo que discutir, porque é subjetivo.
4: Mas ele revelou. Ele poderia dizer só, me sinto desconfortável para julgar. Só isso, mas ele não disse isso. Ele disse, sou o presidente do TSE e como tal, não me sinto confortável.
2: Pois é, então, isso disse, que
4: é. A razão de claro, ter dependendo claro. Do... Isso é uma anomalia.
2: Que foro íntimo é esse?
0: Absolutamente sem sentido.
2: Como é que uma pessoa pode se sentir como julgador?
4: Mal por ser julgador, né?
2: Inconfortável, né? Não confortável para estar ali para julgar. Você está julgando, certamente no TSE, vai julgar questões de natureza política, de questões de natureza eleitoral, mais particularmente, ali vai julgar outra questão, não tem por que misturar. Então ele declarou que está misturado. Ele
4: confessou.
2: Confessou a mistura.
4: É verdade.
2: Eu achei estranho.
0: E outra pergunta que veio, vamos ouvir inclusive o Rogério agora em seguida, a manifestação dele, é sobre o ministro Toffoli, que estão perguntando aos comentaristas aqui, né? O ministro Toffoli, de sua parte, disse que havia suspeição, né?
2: O Toffoli fez uma arenga muito grande para dizer que ele foi levado para fora da relatoria, né?
0: Sim.
2: Por N situações que ele recordou ali. Certamente ficaria muito desconfortável para ele, muito mais do que para todos os outros, quem sabe. Porque ele já tinha sido expelido da relatoria de um processo, né? Pelos mecanismos, assim, às vezes um pouco condescendentes, um pouco retóricos, etc., dentro de um tribunal, mas tinha sido expelido mesmo. Talvez ele não se possa dizer...
0: E acusou o golpe, né? Deu para perceber na ocasião, né? Acusou feio o golpe.
3: Ele foi levado a renunciar.
2: Exatamente, foi.
3: Ele foi convencido, levado, pode usar o termo que quiser. Mas ele foi constrangido, sei lá. Mas que ele renunciou, ele renunciou. Se ele se sentisse à vontade e convicto que ele estava certo, ele não renunciaria.
2: Claro, claro.
3: Certo? Eu não vou abrir mão em nome do sincronismo e da não beligerância no tribunal, eu me retiro. Que conversa é essa? Ele foi encostado na parede. Meu, tu tem que renunciar porque isso está mal. E ele realmente estava mal. Por isso que ele renunciou. Né? Já outros não vão renunciar, tem uns que vão cair brandindo a espada. Forem cair.
0: Seria a pergunta: há tendência de mais alguém sentir-se impedido?
3: Não envolvido nessa.
2: Talvez que devesse pensar que o Moraes devesse dizer hoje.
4: Não deverá votar a propósito dele próprio.
2: Mas ele não se declarou.
4: Não precisa.
0: Olha que interessante esse trecho aí, hein?
3: Se ele não se declarar, será declarado.
4: Claro. Claro.
0: Será?
4: Claro.
3: É. De um jeito ou do outro.
4: Não, pelo menos um.
3: Mas
4: o plenário vai ter que apreciar essa questão.
3: O plenário vai ter que apreciar. Aí o meu medo.
4: Contra mim.
0: Sim.
4: E aí eu posso votar?
3: Quando for a plenária, é o meu medo. Porque ele tem a maioria. Ele tem a maioria. Os que são contra ele são minoria.
0: Bom, falava-se em tempo. Aí se entende, a coisa tende a se arrastar mesmo, né, Fábio? Esse indo, indo ao plenário, né? Quando for ao plenário, porque irá ao plenário, quando for ao plenário, né? Irá ao plenário.
2: Sim. No julgamento, não, mas sim, hoje já está em plenário.
4: Já é uma sessão plenária.
3: 15 horas só, foi adiado mais uma hora. Volta às 15 horas sessão.
4: Deram mais uma hora para ir buscar.
3: Sobremesa,
4: ir buscar, café, não, buscar arma em casa.
1: Esperando
4: liberaram concluir, buscar munição em casa.
1: Esperando concluir o 13.
0: Rogério, aquela questão foi
3: o Supremo hoje, hoje, não é hoje. Não sou eu que falo hoje, ou ontem, ou três ou ontem. Mas eu sempre ouvi ao longo do tempo em que eu acompanho o direito que as decisões do tribunal são as decisões políticas. Nem sempre. Mas muitas delas são. Então, hoje, e como os seus integrantes são indicados por políticos, assim como são os desembargadores federais, os ministros do STJ, todos são indicados por políticos. Só muda é o nível do tribunal.
4: Os desembargadores não são indicados por políticos.
3: Não. Vamos voltar. Os do quinto constitucional são.
4: Ah, sim.
3: Tá?
4: Ainda bem.
3: Os do quinto constitucional são, e os ministros do STJ, que também tem isso, também são. E os do Tribunal Federal Regional também são. E do Tribunal Regional do Trabalho também são. E dentro do quinto constitucional. Mas são governadores que indicam, são presidentes que indicam, enfim, todos têm uma certa. Não digo que vá ter uma afinidade política, eu não estou dizendo isso. Que o indicado seja afilhado de quem o indicou. Eu não estou dizendo isso aí.
2: E tu está dizendo que está errado ser indicado por político?
3: Não, o sistema é esse.
2: Pois é, mas está errado.
3: Eu faria algumas modificações, mas quem sou eu, né?
2: Não, porque sempre essa
3: questão sempre vem. Tem propostas do Senado para modificar a forma de indicação dos ministros do Supremo, por exemplo.
2: Tem.
3: Tá? Tem uma proposta que é do senador Lazinha Martins, por exemplo. Ele disse que o cara tem que ter mandato limitado, tem que ser... Porque hoje nós vemos que a questão do... Agora vamos entrar em outro assunto que não é o bem que o Cleiton propôs. É a história do notável ou notório saber jurídico. Nem sempre esse quesito é preenchido. Porque a sabatina do Senado pergunta, você é a favor do aborto? Isso aí não significa nada. Isso significa uma posição do cara. Se me perguntarem, eu digo que sou contra. Mas isso não significa que eu tenha mais ou menos saber jurídico. Então a sabatina do Senado... nos casos dos ministros, não afere o conhecimento.
2: Claro. Mesmo porque essa pergunta que tu deve
3: como exemplo... O Lano fez dois concursos para juiz e não passou. O meu saudosíssimo e nosso queridíssimo amigo José Carlos Almeida dizia que isso não quer dizer nada.
4: É, tanto que o Moro passou no concurso.
3: O sujeito pode passar e ser uma nulidade. Que não é a tônica, né? Porque se ele passou, ele se preparou, estudou, etc e tal. Então, bom... Mas a verdade é que o cara não passou em dois concursos. Eu também não passei. Os dois para o Ministério Público e não passei. E não sou tão nulidade assim, só um pouquinho. Uhum. Enfim. Mas revela alguma coisa para... Mas também não sou ministro do Supremo. Né? Então, revela alguma coisa. Eu acho que tinha que ter alguns quesitos a serem preenchidos. Uma outra forma de ser indicado. O Alexandre de Moraes foi indicado porque era secretário de segurança do Temer, quando o Temer foi ministro da Justiça do Temer, desculpa. E como ministro da Justiça, ele tinha alguns conhecimentos que revelavam questões familiares do Temer. Aí vem uma história longa.
4: Isso era quando ele era secretário da segurança.
2: Ele era secretário em São Paulo.
4: Quando ele foi indicado, ele era ministro. Mas sim, o que ele fez, que quando tu estava aludindo,
3: ele era secretário.
0: Né?
3: Mas o grande favor que ele fez é quando ele era secretário, que tinha a polícia na mão. Entendeu? Hoje já estavam discutindo, inclusive, se esse relatório de inteligência era uma coisa apócrifa. Não é. Quem trabalhou com inteligência, com informações, com o sistema da comunidade de informações, sabe que não é. Sempre alguém faz esse relatório. Aí o relatório não passou pela Procuradoria-Geral da República. Eu acho que é um argumento considerável. Deveria, porque não se transformou em inquérito e porque não se levou. Só que o ministro André Mendonça levou o presidente do Supremo quando ele viu que tinha o ministro Alexandre Moraes envolvido nesses relatórios. Ele viu o nome do cara, pô, o nome do cara daqui. Ministro, presidente, tem um colega nosso nessa parada aí, o que vão fazer? Ele não decidiu sozinho, estamos investigando. Bom, há argumentos para todos os lados e para todos os tipos de entendimento. Eu penso assim. Ah. E o Supremo é um tribunal que vai decidir nesta forma pode decidir corporativistamente, e aí é que eu levo medo.
4: Eu, se eu posso usar mais um pouquinho, eu tenho medo que o Pet cite outro comunista aqui na
3: hora de cair. Pode citar o Flávio Dino, por
1: exemplo. Não, esse não.
3: É reconhecidamente comunista.
4: Eu acho que o tribunal, nessa decisão, seja qual for a decisão que venha a ser tomada, Rogério, ele precisa ser corporativo. Não no sentido de proteger um dos integrantes da corporação, mas no sentido de proteger a corporação, que eu estou entendendo aqui como o Supremo Tribunal Federal. Nós não podemos, para o funcionamento da democracia brasileira, tratar o Supremo Tribunal Federal como algo que pode ser achincalhado. Não podemos. Isso não significa proteger o membro do Supremo Tribunal Federal que tem agido mal, e é o que tudo indica, houve ministros que agiram muito mal. Esses têm que ser extirpados, mas tem que se preservar o tribunal, porque a ausência de preservação do tribunal afeta o próprio Poder Judiciário como um todo. Não se iludam pensando que isso vai ser só no Supremo, isso vai balançar toda a estrutura do nosso Poder Judiciário.
3: Tanto que um dos requerimentos...
4: Isso não é possível. Isso prejudica todo mundo, direita, esquerda, Bolsonaro, Lula, não importa. Isso prejudica todo o funcionamento do Estado brasileiro se nós não tivermos um mínimo de credibilidade no Poder Judiciário. Por isso, eu espero que o Supremo seja corporativo no sentido de proteger o Supremo, não de proteger o ministro que eventualmente, ou outros ministros que eventualmente tenham agido mal.
3: Uma das postulações do Gilmar, apoiado pelo Flávio, do Flávio apoiado pelo Gilmar, pouco importa de quem partiu, é que se certifique a existência de nomes de magistrados nos tribunais superiores e se inclua nessa averiguação. O que eu achei que isso aí é meio espicha-pizza. Porque se há algum problema com o ministro do STJ, o STJ vai resolver, não o Supremo. Se há algum problema com o desembargador nosso aqui, o nosso vai resolver, não precisa levar para o Supremo. Então aí não vai ter fim nunca. Porque se tem 4 ou 5 desembargadores do Acre, ou do Rio Grande do Sul, ou do Paraná, envolvidos nessa lambança do Banco Master, se recebeu propina, se tomou uísque, que é quem não gosta, né? Mas não da forma como foi.
4: E até talvez da forma como foi de graça, né, Rogério? O uísque às vezes é caro, dependendo.
3: Mas esse era 0,800. Esse era 0,800, as meninas também eram.
1: Até ali. É. Alguns a fatura chegou depois.
5: É. O que eu acho que isso fica. Então, dentro, vai, dentro da linha.
3: 10, 15 magistrados, cada um com tempo para defesa e sustentação. Vai o ano que vem, os troços.
5: É, isso talvez seja até um argumento assim, mais de ocasião. Certamente eles não esperam que haja essa devassa imensa nos tribunais brasileiros, mas realmente isso aí coloca a credibilidade da justiça como um todo. Porque o que está se dizendo é o seguinte, é que uma pessoa muito rica, de muitos recursos, saiu a comprar ministros, delegados, políticos, etc., para tomar decisões a seu favor. E a gente fica pensando, o povo fica pensando, quantas outras decisões já foram tomadas sem que coisas desse tipo aparecessem, né? Mas também poderiam estar presentes essas circunstâncias, esses interesses, os interesses do Brizola, né? Financeiros, comprando decisões. Isso é que é terrível, né? A proteção do judiciário tem que ser feita de alguma maneira.
3: A gente não falou nisso hoje. Se tem corrupção, se tem venda de sentença, é porque tem quem compre.
5: É, pois é.
3: E os advogados estão nessa parada. Ele botou a nós nessa parada. Ele chamou os advogados, porque o advogado é que intermedia isso aí.
5: Ele disse que se alguém vende, é porque
3: alguém compra. Né? Eu só vi um caso de uma parte que comprou uma sentença, o resto tudo é advogado. Botou os advogados no meio do bolo. Quer dizer, ele está querendo fazer uma maçaroca, botar gente que não tem que botar no meio de uma discussão que é pontual. O ministro está ou não está enrolado? Essa é a questão. Você não tem que chamar advogado, não tem que chamar o AB, não tem que... Entendeu? Isso me pareceu uma tergiversação, variação em torno do tema.
4: Claro, essa é a tua ideia, né, Rogério? Porque o ponto...
3: Sou eu que estou falando.
4: Claro, o ponto não é exatamente esse. O ponto é verificar o problema da corrupção do Banco Master. Daí que surge. E esse é o ponto. Então, se no Banco Master tem ministro do STJ, tem desembargador, tem juiz de primeiro grau, essa é a tese. Então, vamos ter que investigar tudo.
3: Sim, ou não. A tese, no momento, é ver se tem um ministro fulano de tal do Supremo enrolado. Essa foi o objeto da sessão de hoje.
4: Claro, derivado do Banco Master. Né?
3: Sim, Banco Master e ministro Alexandre de Moraes. Não é o Fábio de Moura nem o Rogério Brandbeck.
4: Claro, mas...
3: Nós somos numa outra etapa, se for o caso.
4: Mas exatamente.
3: E não estamos nada que ver com o Supremo.
4: Claro, mas de novo...
3: É o juiz de primeiro grau.
4: Eu só estou dizendo que é uma outra tese. Compreende? Uma tese é essa e a outra é que a investigação deve abarcar a todos os envolvidos. É isso. São duas teses diferentes. Né? Ou vamos investigar só o ministro Moraes, ou vamos investigar tudo aquilo que o senhor Vorgaro
3: quer comprar,
4: que é o grande temor do Congresso Nacional. Né?
0: Esse é o grande temor.
4: É o momento em que o Centrão tem.
0: É esse mesmo.
4: Ah, o Centrão tem.
1: O grande problema disso tudo...
3: Não é só o Centrão, né?
1: É que isso está contrariando a
3: eleição. Lá dentro, meio, fim e ponta.
1: A proximidade com a eleição, nós, brasileiros, já tínhamos pouco interesse. Né? Temos tido pouco interesse.
0: Mas não há como evitar, né?
1: E agora a tendência é aumentar muito mais os não votantes, os votos nulos, né? Porque ela literalmente está em segundo plano e vai ser difícil sair daí até o dia 4 de outubro.
4: Também acho difícil que a gente consiga pensar no outro assunto até lá, né?
0: Interessante, né?
4: Uma pena. Uma pena.
5: O que também deve se colocar é o seguinte, que o povo está fazendo, a população em geral está fazendo os seus julgamentos, né?
0: Perfeito.
5: E está a respeito dessas personalidades
0: quieto,
5: todas, né?
0: Está
5: fazendo, já fez julgamentos, sim, até porque os fatos estão aparecendo antes de terem chegado ao tribunal, já estão aparecendo na imprensa, né? E o interessante é que vão ficar as pessoas diante de teses jurídicas que são muito interessantes, são corretas até. É, por exemplo, hoje se discutiu muito lá a questão da avocação pelo presidente do tribunal de uma relatoria que estava designada por sorteio para o juiz para o ministro Mendonça. Como é que o povo entende isso aí? Por que é isso, a vocação, a chamada do processo para a relatoria de um outro que não está designado? Essas coisas todas, como também, inclusive, o garantismo. Porque hoje, ontem, aliás, o Moraes trouxe um argumento interessante, que os juízes garantistas apreciariam. O que está divulgado são chamadas que o fulano fez supostamente para mim. Afinal de contas, não há prova nenhuma de que ele tenha atendido essa demonstração clara, pelo menos, que ele tenha atendido essas chamadas. Claro que existe o contrato da esposa dele, que se liga muito a tudo isso, é claro, né? Mas... Está dito isso, um juiz garantista diria, mas realmente podia ser um louco que chamasse só para se prevenir por isso e por aquilo em face de um ministro muito de muita importância, de muita atuação dentro do tribunal, vamos deixá-lo então comprometido para que saia daqui, saia dali. Mas é interessante isso também. O povo não vai entender muito bem o que está se passando lá dentro, né? As argumentações que vão ser apresentadas são baseadas em argumentos jurídicos importantes, né? E que foram construídos através da história para defender os fracos perante os fortes. Só que agora são os fortes que estão lá, só há fortes.
0: Interessante,
5: né?
0: Que interessante.
5: Pessoas empoderadas.
0: E Marasco, né? e o Fábio, por exemplo, uns 15, 20 minutos atrás, ele tocou de novo na questão das redes sociais, né? Quer dizer, o cidadão comum, o eleitor, em última análise, né? Há poucos dias da eleição, acompanhando isso tudo, ou não, mas de repente não acompanhando a sessão do STF, mas acompanhando pela própria rede social, ou por rádio, por televisão, etc, etc, né? Esse eleitor, vocês entendem que ele poderá ser doutrinado pela rede social?
4: Evidente.
0: Aquele indeciso ou a maioria já sabe em quem votar, já tomou a sua decisão, pelo que testemunhou até agora? Não, não por debates, que os debates têm sido extremamente pobres, né? Ineficazes, mas pelos acontecimentos em geral, né? Ele já sabe, já tomou a sua decisão, já escolheu os seus nomes, ou ele ainda espera para decidir-se?
4: Eu não tenho nenhum dado científico.
0: Sim, sim, sim.
4: Nova, né?
0: Por opinião. Então,
4: há muitas pessoas absolutamente definidas e que não cogitam em mudar seu voto, eu diria aí 70, 75%. Mas há uma margem de indefinidos.
0: Interessante, Wim. Uns 75%. Já sabem quem votar, e fim de conversa, né?
4: Como sempre houve a votação da direita e da esquerda marcada em todos os lugares, claro. Um terço para cá, um terço para lá e um terço médio que oscila, né? Então, as definições já estão feitas. Isso eu tenho para mim. E já estavam feitas no início do ano. Pouco importante seria Lula.
5: Eu acho que desde a outra eleição já estavam feitas desde a outra eleição.
4: Quem votou no Lula na eleição anterior dificilmente agora vai votar no Bolsonaro. E vice-versa.
5: Exatamente. Vice-versa.
0: Vocês acham mesmo?
4: Sim, geralmente.
5: A polarização vem desde a outra eleição. Aliás, polarização sempre houve, né? Mas esta polarização de agora está marcada desde a outra eleição.
0: Alguns nomes que estão no processo nacional, presidencial, sem citá-los, evidentemente, decepcionam muito vocês pelo desempenho.
4: Dos candidatos?
0: Dos candidatos à presidência.
4: Vamos chamar assim de nanicos, que eles não nos escutem?
0: Pode ser. Pode ser.
4: A mim não me decepciona, porque eu nunca tive expectativa.
0: Nunca tivesse nenhuma expectativa em relação a eles. E os senhores tiveram em relação a eles? Em relação a algum deles, Marasco, que chegasse a ter alguma expectativa?
5: A presidência.
0: Não, são
5: todos horríveis.
0: A frase é muito boa. A frase é muito boa. São todos horríveis. A frase é muito boa. Brusbeck, tu também não?
3: Uns 4, 5 eu nem ouvi falar. Ouvi falar na estatística, quando apareceu nas pesquisas aparecem. E lá tem o nome do cara. Eu digo, mas esse cara também é, não sei quem é. Não sei quem é, não sei nem o partido do cara e tal.
0: Vocês querem continuar uns 5 minutinhos mais? Não? Minutinhos. Uns 5 minutinhos mais pelo YouTube. Uns 5 minutinhos mais. Esse é o 13, pelo Rádio Católica de Pelotas, YouTube agora. Mais 5 minutos. Mais 5 minutinhos, porque eles têm que voar para Brasília, todos eles que estão aqui, para assistir ao vivo.

0: uma boa tarde, senhoras e senhores ouvintes.
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2: 14 horas e 35 minutos.

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9: Encontramos no Evangelho de hoje uma queixa de Jesus em relação à geração das pessoas do seu tempo. A queixa assim se expressa: com quem hei de comparar os homens desta geração? Com quem eles se parecem? São como crianças que se sentam nas praças, se dirigem aos colegas dizendo: tocamos flauta para vós e não dançastes. Pois veio João Batista, que não comia pão nem bebia vinho, e vós dizestes: ele está com um demônio. Veio o Filho do Homem, que come e bebe, e vós dizeis: ele é um comilão e beberrão, amigo dos publicanos e dos pecadores. A queixa de Jesus em relação à geração das pessoas do seu tempo, portanto, é de perceber nelas uma falta de sinceridade, mesclada de justificativas, que leva à indiferença. Essa falta de sinceridade deixa escapar a hora da graça. Essa falta de sinceridade leva a um comodismo destruidor. Será que Jesus não tem a mesma queixa em relação à nossa geração de pessoas? Quanta falta de sinceridade! Quantas justificativas, quanta indiferença, quanto descuido com a hora da graça, quanto comodismo destruidor. Com a bênção do Deus misericordioso, o Pai, o Filho e o Espírito Santo. Amém.
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0: Olá, muito boa tarde. Estamos iniciando Conexão RU desta tarde aí de terça-feira, 15 de setembro de 2026. Sol presente na tarde, temperatura alcançando os 18 graus e um décimo, com 56% de umidade relativa do ar. Pressão atmosférica aí nos 1.017 milibares. O vento é o sudoeste, a 8 km horário. Se tivesse sem o vento, a sensação térmica seria um pouquinho melhor. Fez frio pela manhã, hein? 6 graus e 9 décimos às 6 horas e 46 minutos. É, mais um dia de temperatura negativa também no Rio Grande do Sul. Segundo o Centro de Pesquisas e Previsões Meteorológicas, a previsão para a sequência desta terça-feira é de céu claro, passando a parcialmente nublado, ventos de oeste e sul fracos a moderados. Máxima prevista nos 18 e ela aconteceu. Para amanhã, céu parcialmente nublado, passando a claro na quarta-feira, 16 de setembro. Ventos de sul, leste, fracos a moderados. Mínima para amanhã nos 9. Máxima não passa dos 15. Para quinta-feira, céu claro. Ventos de nordeste, leste, fracos a moderados. A mínima em 8, a máxima já podendo bater aí nos 19. É a indicação, segundo os meteorologistas, já a partir de quinta, especialmente da tarde de quinta, já termos aí um certo aquecimento. Sexta-feira, mínima em 13, máxima em 19. Sábado, mínima em 16 e máxima em 19. Mas já com condição de chuva a partir da tarde aí do sábado, 3 milímetros na tarde do sábado. E o domingo 20 de setembro agora está registrando 1,7 milímetros, né? Apenas 1,7 milímetros, mínima em 16, máxima em 22. Mas segue as condições depois de chuva aí na segunda, 21, na terça, 22. Mas a sequência é essa. Sol presente um pouco mais nos próximos dias, com o frio, a chuva, melhor dizendo, chuvisco aí a partir do sábado de noite, sábado da tarde de noite e no domingo, madrugada e manhã. Tem desfile aí de 20 de setembro na Avenida Bento Gonçalves. São os destaques aí do nosso primeiro bloco aqui do Conexão RU, que traz mais um destaque aí da Pastoral da Criança, mais um programete que estaremos reproduzindo nesta terça-feira. Lembrando que amanhã 16, tem futebol, né? Tem Pelotas jogando amanhã a partir das 15 horas, então o Pelotas estará enfrentando o Apafute fora de casa e, consequentemente, não teremos o Conexão RU e sim a jornada esportiva pós Pelotas 13 horas. Mas vamos acompanhar o programete aí da Pastoral da Criança.

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2: Alô, Brasil! Está no ar o programa Viva a Vida da Pastoral da Criança.
3: Olá, você que nos acompanha em cada programa. Que bom que você está com a gente novamente.
2: No programa de hoje, nós vamos conversar sobre um assunto que precisa de toda a sua atenção. Nós vamos falar sobre o combate ao fumo e os males que ele traz para a nossa saúde.
3: Nesta semana, comemoramos o Dia Nacional de Combate ao Fumo, cujo objetivo é conscientizar as pessoas sobre os males do cigarro e incentivar a prevenção e o abandono do uso de qualquer forma de tabaco.
2: Queremos conversar também sobre o cigarro eletrônico, cujo uso tem crescido muito no Brasil, especialmente entre os jovens.
3: Você quer saber um pouco mais sobre isso? Então continue aqui, porque o programa Viva a Vida já está no ar.

0: amanhã.
1: O fumo é a droga mais devastadora que conhecemos. Causa doenças muito graves e pode até levar à morte.
2: Apesar dos avanços na redução do consumo de cigarros, uma das preocupações recentes é o crescente uso dos cigarros eletrônicos, também conhecidos como pod ou vape.
1: Para conversar sobre o combate ao fumo, está aqui a doutora Ana Leia Clementino, médica pediatra. Ela atua também como líder da Pastoral da Criança em Londrina, Paraná.
2: Doutora Ana Leia, o que são os cigarros eletrônicos ou vapes?
3: Os cigarros eletrônicos, que também são conhecidos como vapes, são aparelhos movidos por bateria que aquecem um líquido e produzem um aerossol que é inalado pelo usuário. Esse líquido geralmente tem nicotina, aromatizantes e diversas outras substâncias químicas. Ao contrário do que muitas pessoas pensam, não é somente vapor de água. O aerossol contém partículas muito finas, metais pesados e compostos tóxicos que podem sim causar danos ao organismo. Muitos modelos ainda permitem altas concentrações de nicotina, favorecendo mais ainda a dependência. Além disso, os sabores e a aparência moderna acabam atraindo principalmente adolescentes e jovens. Por isso, os especialistas alertam que esses produtos representam, sim, um importante problema de saúde pública e não devem ser considerados uma alternativa segura ao cigarro comum.
1: A nicotina é o principal componente do cigarro eletrônico. O que é a nicotina e como ela age no organismo?
3: A nicotina é uma substância altamente viciante presente no tabaco e também na maioria dos cigarros eletrônicos. Quando ela é inalada, chega ao cérebro em poucos segundos, estimulando a liberação de dopamina, que é um neurotransmissor relacionado à sensação de prazer. Esse efeito faz com que a pessoa queira usar o produto repetidamente, levando à dependência. Então, em crianças, adolescentes e gestantes, os riscos são ainda maiores, porque o cérebro continua em desenvolvimento até cerca dos 25 anos, e a nicotina pode prejudicar a memória, a atenção, o aprendizado e o controle das emoções. Ela também aumenta a frequência cardíaca, a pressão arterial, favorecendo doenças cardiovasculares. Então, por isso, a nicotina é considerada uma das substâncias que mais causam dependência no mundo.
2: Por que os cigarros eletrônicos não são liberados no Brasil?
3: No Brasil, a venda, a importação e a propaganda de cigarros eletrônicos continuam proibidas pela Anvisa. Essa decisão foi mantida porque existem muitas evidências de que esses produtos fazem mal à saúde e ainda não demonstraram segurança nem benefícios suficientes para a população. Então, estudos mostram que eles aumentam o risco de dependência da nicotina, podem causar doenças pulmonares e cardiovasculares, além de favorecer o início do tabagismo entre adolescentes. Outro problema é que muitos produtos vendidos ilegalmente apresentam composição desconhecida e sem controle de qualidade. Então, a proibição busca proteger principalmente crianças e jovens, reduzindo a exposição a um produto que oferece riscos importantes à saúde.
1: O cigarro eletrônico, doutora, também vicia, causa dependência?
3: Sim, o cigarro eletrônico pode causar dependência tanto quanto ou até mais que o cigarro convencional. Muitos dispositivos usam sais de nicotina que permitem concentrações muito elevadas dessa substância e facilitam a sua absorção pelo nosso corpo. Além disso, como o vape costuma produzir menos irritação na garganta e tem sabores agradáveis, muitas pessoas acabam usando o aparelho durante todo o dia sem perceber a quantidade de nicotina que estão consumindo. Então, com o tempo, surgem sintomas de abstinência, como irritabilidade, ansiedade e dificuldade de concentração quando a pessoa tenta parar. Por isso, o cigarro eletrônico não deve ser visto como um produto inofensivo, mas como uma importante fonte de dependência química.
2: Doutora Ana Leia, os cigarros eletrônicos fazem menos mal do que os cigarros convencionais?
3: Não existe evidência de que os cigarros eletrônicos sejam seguros. Embora alguns estudos indiquem que eles possam produzir menos substâncias tóxicas do que o cigarro convencional, isso não significa que eles sejam inofensivos. Eles expõem o pulmão a diversos compostos químicos capazes de provocar inflamação, irritação das vias respiratórias, piora da asma, aumento do risco de infecções respiratórias.

0: Doutora Ana Leia, o que o cigarro eletrônico causa no pulmão?
1: Já foram descritos casos de lesões pulmonares conhecidas como EVALI, E-V-A-L-I, que é uma sigla em inglês para descrever especificamente a lesão pulmonar associada ao uso de cigarros eletrônicos ou vape, que pode levar à internação e até à morte. A EVALI é uma inflamação pulmonar aguda que pode ser grave. Nesses casos, a pessoa pode apresentar tosse, falta de ar, dor no peito, febre, calafrios, cansaço, náuseas, vômitos, diarreia, dor abdominal e alterações importantes no raio-x ou na tomografia de tórax. Portanto, trocar o cigarro convencional pelo eletrônico não elimina os riscos à saúde pulmonar.
2: Muita gente usa o cigarro eletrônico para combater o vício de fumar. Ele ajuda mesmo a pessoa que já fuma a parar de fumar o cigarro convencional?
1: Em situações muito específicas, algumas pesquisas mostram benefício quando são utilizados produtos regulamentados com acompanhamento profissional e apoio comportamental. Mas a segurança a longo prazo ainda não é conhecida. Então, os resultados dessas pesquisas não justificam o seu uso por jovens, gestantes ou não fumantes ou a recomendação do uso desses cigarros como forma de parar de fumar. E na prática, muitas pessoas acabam usando os dois produtos ao mesmo tempo, mantendo a dependência do vape. Então, o tratamento com melhores resultados continua sendo o acompanhamento profissional associado a medicamentos aprovados quando são indicados e apoio comportamental. Por isso, atualmente, o Ministério da Saúde, a Sociedade Brasileira de Pneumologia e a Anvisa não recomendam o cigarro eletrônico como tratamento para parar de fumar. Quem deseja abandonar o cigarro deve procurar uma unidade de saúde, porque o SUS oferece tratamento gratuito para cessação do tabagismo em vários municípios do Brasil.
0: Doutora Ana Leia, de que maneira o cigarro eletrônico é perigoso para os não fumantes?
1: Bom, mesmo quem não fuma pode ser prejudicado. O aerossol liberado pelo cigarro eletrônico tem nicotina, partículas ultrafinas e outras substâncias químicas que ficam no ambiente e podem ser inaladas por pessoas próximas. Crianças, gestantes, idosos e pessoas com doenças respiratórias são especialmente vulneráveis. Além disso, quando o uso se torna comum em ambientes sociais, aumenta a curiosidade e a experimentação entre os adolescentes, favorecendo o início da dependência. Então, assim como acontece com o cigarro convencional, o ideal é manter ambientes totalmente livres da fumaça e do aerossol produzido pelos dispositivos eletrônicos.
2: Doutora Ana Leia, que riscos esses cigarros eletrônicos trazem para o meio ambiente?
1: Os cigarros eletrônicos também causam impactos ambientais muito importantes. Muitos são descartáveis e têm plástico, baterias de lítio, metais pesados e componentes eletrônicos que contaminam o solo e a água quando são descartados de forma inadequada. Os cartuchos ainda podem conter resíduos de nicotina e outras substâncias tóxicas. Além disso, o aumento do consumo gera mais lixo eletrônico, que é difícil de reciclar. Então, além dos prejuízos para a saúde das pessoas, os cigarros eletrônicos representam um sério problema para o meio ambiente.

0: E agora, gente, nós vamos conversar com a Maria Inês Monteiro de Freitas, coordenadora nacional da Pastoral da Criança. Maria Inês, o que você gostaria de comentar sobre o tema do programa de hoje?
1: O uso do cigarro eletrônico é um desafio crescente, especialmente entre os jovens. Muitas vezes apresentado como uma alternativa menos prejudicial do que o fumo de cigarro normal. Para muita gente, ele é visto como algo moderno, inofensivo e até socialmente aceitável. No entanto, essa é uma ideia completamente falsa. O cigarro eletrônico também contém substâncias nocivas, pode causar dependência e traz riscos reais à saúde. A prevenção, ela vem do diálogo e informação. Os líderes da Pastoral da Criança conversam com as famílias e comunidades sobre o tema, especialmente com as gestantes, sobre os perigos do fumo. Cuidar da própria saúde é um ato de responsabilidade e também de amor à vida.
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3: Vamos conversar também com a Maria José Pereira de Melo, líder da Pastoral da Criança da Paróquia Nossa Senhora Mãe dos Homens, de João Câmara, Rio Grande do Norte.
0: Maria José, que orientações os líderes da Pastoral da Criança dão para as famílias, mães e gestantes sobre os perigos de fumar?
4: Os nossos líderes orientam que o fumo é prejudicial para quem fuma e também para as pessoas que convivem no mesmo ambiente com o fumante, principalmente as crianças, que correm um grande risco de ter infecções de ouvido, complicações respiratórias, principalmente pneumonia. A orientação para a gestante é que ela deve evitar fumar, pois assim aumenta o risco de aborto, deslocamento de placenta, parto prematuro e baixo peso do bebê ao nascer.
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3: E agora chegou a hora de ouvirmos aquela mensagem de otimismo e de esperança de Dom Frei Severino Klassen, arcebispo de Maringá, Paraná e presidente da Pastoral da Criança.
5: À luz da fé, somos chamados a cuidar da vida como um dom precioso. É o que diz Jesus no Evangelho: eu vim para que todos tenham vida, e uma vida saudável, não uma vida viciada. Por isso, tudo aquilo que prejudica a saúde, que cria dependência, precisa ser questionado. A verdadeira liberdade não está em experimentar tudo, mas em escolher aquilo que promove a vida. Diante disso, somos convidados a fazer escolhas mais conscientes, valorizando a saúde, a dignidade e o bem-estar. Evangelizar, anunciar a boa nova, é dar garantias para que ninguém viva dos vícios, mas seja uma pessoa positiva, inteira, completa, feliz.

0: por hoje é só, gente. Agradecemos a todos que nos acompanharam neste programa.
1: 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Anote aí, www.pastoraldacrianca.org.br.
0: Tchau, gente, e até o próximo Viva a Vida.
1: Até lá, pessoal.
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5: 14:59.
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2: Conexão Rio, na tarde da Universidade. Vamos acompanhar agora, nessa tarde de sol, 18 graus a temperatura, mais um podcast da CNBB sobre as eleições 2026. Podcast esse que hoje participou aí o nosso querido ex-bispo aqui de Rio Grande, hoje bispo auxiliar, né, bispo auxiliar de Brasília e secretário da CNBB, Dom Ricardo Ruppers, que participou desse podcast que a gente reproduz a partir de agora.
3: 4 de outubro de 2026, esta é a data do primeiro turno das eleições gerais deste ano, quando o povo brasileiro vai às urnas para escolher o presidente da República, governadores, senadores e deputados federais, estaduais e distritais, no caso do Distrito Federal. E qual será a contribuição da Igreja para esse período eleitoral? Eu sou o jornalista Luiz Lopes Júnior, da equipe da assessoria de comunicação da CNBB, a Conferência Nacional dos Bispos do Brasil, e vou conduzir mais esta série de podcasts com foco no discernimento cristão. Esta série do CNBB Podcast é baseada na mensagem ao povo de Deus por ocasião das eleições de 2026, publicada pelo Conselho Permanente da CNBB em junho deste ano. A cada episódio vamos aprofundar um trecho desta mensagem.
4: Nós, membros do Conselho Permanente da Conferência Nacional dos Bispos do Brasil, dirigimos-nos ao povo brasileiro. A Igreja Católica não indica candidatos nem partidos. Movida pelo Evangelho e pela missão de anunciá-lo, promove a vida, a dignidade humana e serve à construção do bem comum. Ela parte da fé em Jesus Cristo e da convicção reafirmada pela doutrina social da Igreja de que a política, quando orientada pela ética, constitui uma das mais elevadas formas de caridade. As eleições são oportunidades privilegiadas para o exercício da cidadania e da corresponsabilidade social. Mais do que escolher governantes e representantes, somos chamados a renovar nosso compromisso com os valores que sustentam a convivência democrática, a justiça social e a fraternidade.
3: E nesta primeira edição da nossa série de podcasts, nós vamos conhecer mais sobre o que diz a doutrina social da Igreja sobre a política. Quem vai nos ajudar nesta reflexão é o bispo auxiliar de Brasília e secretário-geral da Conferência Nacional dos Bispos do Brasil, Dom Ricardo Ruppers. Dom Ricardo, muito obrigado por sua presença.
5: Obrigado, Luiz. Obrigado por essa oportunidade de tratarmos um tema tão importante para os nossos dias.
3: Vamos começar aqui contextualizando. Muitas pessoas acham que o papel da Igreja nas eleições é indicar um candidato, indicar um partido, ou dizer para os fiéis, olha, não vote nesse, não vote naquele. E outros grupos já afirmam, né, que a Igreja deve apoiar ou ir contra alguém, alguma ideia. Gostaria de retomar a mensagem que o Conselho Permanente divulgou em junho deste ano, a mensagem da CNBB ao povo brasileiro por ocasião das eleições de 2026. Essa mensagem que baseia o nosso podcast, nossas reflexões aqui, e os senhores já deixam claro ali que a Igreja não indica candidatos ou partidos. Gostaria então que o senhor explicasse então sobre esse princípio que orienta a atuação da Igreja no período eleitoral.
5: Muito bem, vamos pensar com clareza que a Igreja não é um partido. Quem indica candidato é o partido onde esse candidato é afiliado, onde existe uma associação, uma organização que conduz.

0: traduz ali os planos para o seu mandato. Nós não somos partido. Então, a igreja é responsável por evangelizar. A fonte da igreja é o evangelho, que é a boa nova, Jesus Cristo. Eu sou o caminho, a verdade e a vida. Então, todos os princípios nossos vêm do evangelho. E mesmo durante toda a história da igreja, e agora nesses últimos séculos, a doutrina social, ela atualiza este evangelho, atualiza a palavra de Deus para temas que, diríamos, emergentes, né? Que não estão especificados com toda a clareza lá na palavra de Deus. Mas a igreja, na sua experiência de ser fiel ao Cristo, vai atualizando na doutrina esses temas emergentes. Portanto, ela oferece ao eleitor critérios, ela oferece, acima de tudo, a fonte que é o próprio evangelho, e dali o eleitor deve fazer o seu exame de consciência, deixar-se iluminar por esta palavra, conhecer a doutrina social da igreja que atualiza essa palavra e fazer a sua opção. Jamais podemos entrar na consciência de alguém e dizer você deve votar nesse ou naquele. A igreja oferece critérios, e não é qualquer critério. São os critérios que estão no evangelho. Você lê então a doutrina social também. Qualquer documento de doutrina social não resolve os problemas, não dá respostas finais aos problemas da humanidade, mas oferece reflexão, instrumentais de solução, instrumentais de discernimento, instrumentais para que as pessoas possam, olhando, se iluminando pela palavra de Deus e o Evangelho, responder segundo a vontade de Deus. E aqui, que critérios então poderíamos dizer que a doutrina social atualiza o evangelho? Primeiro, olhar se os candidatos e os partidos têm a clareza do que é a dignidade da pessoa humana, o respeito pela dignidade, a inviolabilidade da vida desde a concepção até o seu fim natural. Esse é um princípio fundamental de discernimento na escolha dos candidatos. Segundo, a questão do bem comum. Estamos falando em política. A política, ela tem que pensar no todo, não só num grupo, não só num partido, não só no interesse. Então, o critério do bem comum é o critério do cristão, é o critério do evangelho. Pensar que todos têm acesso aos bens, à justiça, né? E isso é fundamental na escolha de um candidato. Terceiro, a destinação dos bens universais. Que as pessoas têm acesso àquilo que é direito delas, aquilo que é próprio, que Deus criou toda a natureza, a casa comum, o mundo nos foi dado. Então, todos devem ter acesso a esses bens com a mesma dignidade. A justiça entra aí como um critério muito importante. Quarto, a questão da solidariedade, né? O quão importante é pensarmos que, às vezes, alguns têm mais facilidade ao acesso aos bens e outros tiveram muito mais dificuldades. Ser solidário na política é compreender também que nós podemos ir até o próximo, ajudá-lo a sustentar, no sentido de dar as condições para que as pessoas tenham acesso. E, acima de tudo, pensar, será se os partidos e os políticos estão sendo solidários na construção de seus planos de governo e planos de ação? E, por último, subsidiariedade. Nem todos têm as mesmas condições, porque as condições são diferentes, os níveis, a história de cada um. Então, entre os países, os papas pedem subsidiariedade, dar subsídios, dar sustentabilidade. Se eu tenho mais, eu posso ajudar outro que tem menos. Se um país é mais rico, pode ajudar a dar mais dignidade a outro país. Isso acontece também dentro do país, nas políticas públicas. Quando nós ajudamos as pessoas que têm menos condições, a ter mais acesso aos bens universais. Enfim, são critérios que não definem nomes de candidatos, definem, eu diria assim, a ética que vai fazer com que nós escolhamos bons candidatos. Porém, não é fácil. Eu peço realmente que vocês procurem ler a doutrina social da Igreja, procurem ver nesses candidatos, nesses partidos, qual é a linha que eles estão tomando, e sempre a fonte não é uma ideologia partidária, mas é o Evangelho. Que o Evangelho seja essa luz de discernimento que vai ajudar todo cristão a escolher bem os seus candidatos.
1: Na preparação do nosso podcast, nós pensamos bem nessa palavra e ela vai passando aqui, né? Discernimento católico. Então, a palavra-chave desse momento e dessa oportunidade que a CNBB oferece é ajudar no discernimento. Então, o discernimento que leva em consideração a doutrina social da Igreja, esses critérios que o senhor nos coloca. E o senhor falou da ética também, né? A ética, quando ela orienta a atuação política, ela faz com que a política seja uma das formas, como diz a doutrina social da Igreja, uma das formas mais altas da caridade. Os senhores recordam isso no início da mensagem divulgada no mês de junho. Irmão Ricardo, quando a gente fala então na caridade que a Igreja aponta, quando pensamos nas eleições, o que que ela quer dizer? Para onde essa caridade aponta nesse processo político?
0: A caridade é o amor. É o amor ao próximo. Então, Deus caritas est. Deus é amor. E esse amor que nosso Deus nos revelou em Jesus Cristo, o amor que abraça, que cuida, que cura, o amor que se faz presente nos momentos mais difíceis, assim fez Jesus Cristo no seu dia a dia. E é a caridade que todo católico tem como fundamento da sua vida. Então, você vê alguém com fome, você dá de comer, você vê alguém com sede, você dá de beber, você vê alguém nu e dá a vestimenta necessária. Isto é, a caridade, ela é muito prática também, porque ela se expressa em ações concretas. Mas a Igreja, ela, pela sua doutrina social, pela leitura da palavra de Deus e atualização desta palavra, entende também que nas estruturas sociais essa caridade pode ser ampliada. Aquilo que eu faço de bem para o outro diretamente pode ser pensado em nível social, no bem comum. O Papa Francisco, na Fratelli Tutti, é muito claro nesse sentido. Ele diz até construir uma ponte é uma caridade, porque dá acesso às pessoas que precisam de trabalho para uma outra cidade que de outra forma não teriam acesso. Então, todas as ações que não são só de indivíduo para indivíduo, mas também de estruturas sociais que ajudam as pessoas a ter maior dignidade, a sermos mais solidários, a distribuirmos melhor os bens que recebemos, a sermos capazes de colaborar com aqueles que não têm acesso, são estruturas sociais, são políticas sociais que se transformam em atos de caridade. Por quê? Porque dão novamente a imagem e semelhança de Deus naquela pessoa que está precisando. Recuperam a dignidade da pessoa humana na sua integralidade. Toda estrutura social que tem em vista o bem comum é uma forma de ampliar essa caridade, esse amor ao próximo, na política. E aqui é muito importante entender o papel desse político, né? Ele não está fazendo uma obrigação. Ele não está fazendo algo por pena ou por dó. Ele está realizando, um plano de Deus na sua vida, ajudando as pessoas a recuperar aquilo que foi perdido nas injustiças sociais. Então, o papel é uma vocação belíssima do político, que tem essa consciência que, ao realizar obras para o bem comum, ele amplia esse conceito tão importante de caridade, que é, no fundo, o amor ao próximo.
1: Então, não é toda política que é caridade, né, Dom Ricardo?
0: Exatamente, muito bem lembrado. O Papa Francisco fala da política melhor. Isto é, a política que não traz para os interesses, para grupos, para determinadas ações que vão só beneficiar determinadas regiões. Não. A política melhor é aquela que é para todos, todos, todos. A política melhor é aquela que não faz discriminação de ninguém. A política melhor é aquela que respeita a dignidade humana em todas as regiões, independente dos interesses. Então, acho que por aí nós temos um bom critério de sermos capazes de discernir quem está fazendo a política melhor e quem está fazendo a política interesseira.
1: Que interessante. Dom Ricardo, voltando à mensagem, ela relaciona as eleições com uma oportunidade para o exercício da cidadania, da corresponsabilidade social e tem um convite a renovar o compromisso com os valores que sustentam a convivência democrática, a justiça social e a fraternidade. Bem que o senhor já colocou também aí os critérios da doutrina social da Igreja, mas gostaria que o senhor comentasse também sobre esses valores, mas destacando um elemento interessante, que o primeiro turno das eleições ocorre, vão ser realizados no dia 4 de outubro, dia de São Francisco de Assis. E o Papa Francisco coloca ali a Fratelli Tutti, né, propõe a amizade social, a política melhor, nesse contexto ali dos ensinamentos do Santo de Assis. Bem, vamos olhar então o papel dos cristãos nas eleições, essa questão da promoção da paz, do bem, da amizade social, da corresponsabilidade. Gostaria então que o senhor relacionasse então esse chamado, esse convite que nós temos. Talvez as eleições sejam um momento de um gesto de amizade social?
0: Talvez aqui nós poderíamos até complementar com o Papa Francisco, dentro dos critérios, o critério da fraternidade. Porque ultimamente a política, infelizmente, a política pior, não a melhor, levou para a polarização, levou para a inimizade, levou para, inclusive, a violência, né? E trazer essa referência, Luiz, do dia de São Francisco, traz o que nós temos de melhor naquilo que São Francisco nos deixou. Irmão Sol, irmão Lua, o irmão pobre, o irmão leproso, a fraternidade. Será se não está na hora de nós olharmos mais o país como o lugar onde nós somos irmãos? Onde nós somos uma mesma família, onde nós temos as mesmas dificuldades, talvez em graus diferentes, né, em gradualidades diferentes, mas somos todos cidadãos, filhos desta pátria. E aí é importante considerarmos esta fraternidade entre nós. O outro não pode jamais ser meu inimigo. O outro não pode jamais ser objeto que eu uso e jogo fora. A política melhor respeita o outro como irmão. Aí é o que São Francisco pode nos ajudar. E mesmo dentro das nossas famílias, né, deixamos de brigar por questões partidárias, ideológicas, políticas, para pensarmos juntos pelo bem do Brasil, o bem da nossa pátria, e, acima de tudo, pensar naqueles irmãos que mais precisam de uma política melhor. Pensar naqueles que mais estão necessitando. Nós temos, sim, um país em grande desenvolvimento, mas que sofre demais pela desigualdade social. Como é que nós, cristãos, vamos falar em caridade? Ou o político católico vai falar em caridade, se não pensar exatamente em diminuir essa desigualdade social, que é a ferida que dói no coração daquele que crê e acredita que ali está a imagem e semelhança de Deus. Então, toda vez que tem um irmão nosso sofrendo uma injustiça, sofrendo uma desigualdade social, o católico deve sofrer também. E precisamos superar isso. Então, que São Francisco nos ajude a sermos irmãos mais fraternos entre nós, superando as polarizações e olhando um pouquinho mais o horizonte da fraternidade, do respeito pelo outro.
1: Certo. Nós falamos aqui da caridade e tem tomado muito aqui os ensinamentos, as reflexões do Senhor, mas vou trazer outra virtude teologal para a gente apontar também, isso que os senhores apontaram, e pelo que nós podemos perceber, foi uma escolha de apontar para isso de forma bem relevante, que é a esperança. Os senhores falam na esperança cristã, e aí a gente já vai caminhando para o final dessa entrevista. Os senhores colocam como um elemento, né, na mensagem, mas o que, em que consiste esse aspecto da esperança cristã para esse momento eleitoral?
0: Lembrando que a esperança cristã não é uma expectativa, queremos um Brasil melhor, não é só isso. Queremos sim um Brasil melhor, queremos um país melhor, queremos superar a desigualdade social, queremos dignidade para a pessoa humana, sim. Mas a esperança não é só expectativa, as coisas vão melhorar. Ela também é um ato concreto do cristão, daquele que crê, acreditando que é possível mudar. A esperança é que nos dá esse passo. É possível, eu creio que é possível mudar. É possível tornar este país um país que respeite todos na sua diversidade, nas suas diferentes regiões, e que o mal não pode ser a última palavra. A esperança em Cristo é saber que a cruz não é o final, mas a ressurreição vem como vida nova. Então, não é só uma espera, não é só uma expectativa, é uma fé de que o mal não é a última palavra, de que a corrupção não é normal, de que o desvio não é algo que a gente vai aceitar, de que toda esta violência partidária ideológica não pode se estruturar como algo próprio da política, porque não é. Então, a esperança em Cristo é sempre acreditar no bem final, naquilo que nós cremos que é possível. Para Deus, nada é impossível. Esta é a palavra talvez mais bonita da esperança. Então, cristão, católico, esperançar é acreditar que o bem vencerá. O bem sempre vencerá. Então, não podemos jamais nos abater pelos erros, mas fortalecer o coração, encher o coração da esperança de Cristo, porque Ele foi vitorioso da morte, da cruz, e ressuscitou, está no nosso meio.
1: É isso. E nessa esperança que se renova, mesmo diante desse desafio, nós somos chamados então a rezar e estar sempre em oração. Trouxe aqui para a gente, vou mostrar aqui para a câmera, nessa aqui, é o nosso livro Encontro de Orações para o Período Eleitoral, preparado pelo Centro Nacional de Fé e Política Dom Helder Câmara. E aí nós separamos para cada podcast, esse é o nosso primeiro, um trechinho, uma oração que está aqui no livro. Ele tem muitas reflexões também, trazendo os princípios da doutrina social da Igreja. Então, Dom Ricardo, passo para o Senhor, então, nos conduzir nesta oração, para a gente encerrar, então, o nosso podcast.
0: Alegria, meu irmão, minha irmã. E, Luiz, isso mostra que também precisamos rezar, né? A política melhor também vai ser feita de joelhos dobrados, confiando no amor de Deus, confiando que Deus vai iluminar os nossos políticos, confiando que Deus vai iluminar os nossos eleitores, e que esse ato de cidadania que nós vamos realizar não é uma mera formalidade. É uma responsabilidade que precisa ser feita como consequência da nossa oração. Então, você agora em casa, você que está nos acompanhando, vamos pedir que o Espírito Santo nos conduza. A ação do Espírito Santo nos dê a capacidade de discernir, acreditar no bem e sermos iluminados para acertarmos na hora do nosso voto. Em nome do Pai, do Filho e do Espírito Santo. Amém. Ó Deus, por vosso Espírito Santo, animastes a vida e a missão dos primeiros discípulos de Jesus. Iluminai com o mesmo Espírito os nossos corações e acendei neles o fogo do vosso amor para que sejamos testemunhas da vossa palavra. Pedimos isso em nome de Jesus, na unidade do Espírito Santo. Amém. Amém.
1: É isso, este primeiro podcast tratando sobre a doutrina social da Igreja. Na próxima semana temos uma nova edição com um novo tema, aprofundando a mensagem dos bispos para o período eleitoral. Até a próxima.
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3: 15 horas e 28 minutos.
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17: Amigos de todo o Brasil e demais países lusófonos, está no ar o programa em língua portuguesa da Rádio Vaticano Vatican News desta terça-feira, 15 de setembro. Traremos para você que está sintonizado conosco as últimas notícias sobre as atividades do Papa, da Santa Sé e da Igreja no mundo. Nos estúdios, Raimundo Lima. A assessoria técnica de hoje é de Daniele Di Giorgi. Passamos ao pensamento bíblico que escolhemos para você. E disse a todos: se alguém quiser vir após mim, renuncie a si mesmo, tome a sua cruz cada dia e me siga. Do Evangelho segundo São Lucas, capítulo 9, versículo 23. E vamos aos destaques do nosso programa de hoje. Leão XIV revoga cortes salariais para cardeais e superiores decididos durante a pandemia da Covid. Santa Sé pede uso pacífico da energia nuclear e responsabilidade diante da inteligência artificial. Santa Sé defende caminho desarmante da diplomacia e pede fim do uso de bombas de fragmentação. Anunciado o primeiro vencedor da medalha Sustentabilidade Leão 14, Cardeal Farrell, Cruz sinal de esperança para os jovens que se preparam para Seul. Fossa comum encontrada no Sri Lanka, igreja pede justiça e verdade. E ainda, Padre Pino Puglisi, 33 anos após o martírio, em Brancaccio, seu legado continua vivo. Essas e outras notícias a partir de agora. O programa em língua portuguesa da Rádio Vaticano Vatican News desta terça-feira está apenas começando. Leão XIV revoga cortes salariais para cardeais e superiores decididos durante a pandemia da Covid-19. Os detalhes com a colega Mariângela Jaguraba.
18: Agora que a emergência, na época a Covid-19, passou, as medidas de austeridade associadas a esse período também podem ser superadas. Por meio de um motu próprio, o Papa Leão XIV revogou o regulamento estabelecido pelo Papa Francisco em março de 2021, que reduzia os salários de funcionários da Santa Sé, começando pelos cardeais e chefes dos dicastérios da Cúria Romana, e bloqueava os aumentos bienais por tempo de serviço. Essa medida rigorosa foi ditada na época pelas consequências da pandemia, que tinha piorado o déficit que caracterizava a gestão econômica da Santa Sé há vários anos, o que impactou negativamente todas as fontes de receita da Santa Sé e do Estado da Cidade do Vaticano, como consta no motu próprio Um Futuro Sustentável. Acima de tudo, o pontífice argentino pediu uma revisão dos gastos para evitar medidas ainda mais drásticas, como a demissão de funcionários, especialmente os leigos, e mais ainda, pais e mães de família. Francisco tinha, de fato, reduzido apenas os salários dos cardeais da Cúria, que sofreram até o momento uma redução de 10%. Já a redução salarial dos funcionários da Santa Sé, do governatorato e de outros órgãos vinculados, enquadrados nos níveis salariais C e C1, ou seja, os chefes e secretários dos dicastérios, foi de 8%. Houve também uma redução generalizada de 3% para funcionários clérigos ou religiosos. Na mesma linha, o congelamento dos reajustes bienais abrangia todo funcionário em serviço, mas no caso dos funcionários leigos, dizia respeito aos funcionários a partir do quarto nível, portanto, não afetava os salários mais baixos. O Papa Leão XIV, no documento publicado na manhã da última segunda-feira, 14 de setembro, explica que aquelas medidas de contenção salarial de seu predecessor foram necessárias também para enfrentar o desafio excepcional da pandemia. Já em 2025, elas tinham sido parcialmente alteradas por meio da revogação do artigo 3º com o rescriptum ex audiência de 16 de junho de 2025. Agora, afirma Leão XIV, elas podem ser superadas na certeza de que as instituições da Santa Sé e do Estado da Cidade do Vaticano continuarão com diferentes instrumentos no compromisso de garantir a sustentabilidade econômica. Por essa razão, tendo ouvido o parecer competente da Secretaria para a Economia e após examinar cuidadosamente tudo, o Papa estabelece a revogação definitiva do motu próprio Um Futuro Sustentável, com efeitos a partir de 1º de setembro de 2026. No entanto, afirma que os efeitos produzidos durante o seu período de vigência, incluindo os efeitos produzidos pela suspensão dos acréscimos bienais por tempo de serviço, referidos no artigo 5º, permanecem definitivamente adquiridos. Em outras palavras, tudo o que ocorreu ou foi aplicado enquanto essa lei esteve em vigor permanece inalterado, incluindo o congelamento dos reajustes bienais. A Santa Sé defendeu o uso pacífico da tecnologia nuclear como instrumento de promoção da paz, do desenvolvimento integral e do bem comum durante a 70ª Conferência Geral da Agência Internacional de Energia Atômica em andamento em Viena, de 14 a 18 de setembro. Em discurso proferido em nome da Santa Sé, o secretário para as Relações com os Estados e as Organizações Internacionais, o arcebispo Paul Richard Gallagher, transmitiu permitiu aos participantes as saudações do Papa Leão XIV e destacou a importância de orientar o progresso científico por princípios éticos. Ao recordar que a Santa Sé foi uma das signatárias originais da Agência Internacional de Energia Atômica há 70 anos, o arcebispo afirmou que sua posição permanece a mesma. Uma tecnologia com enorme potencial deve ser colocada a serviço da paz e do desenvolvimento humano integral e protegida de qualquer utilização destrutiva. Segundo ele, as aplicações pacíficas da tecnologia nuclear podem contribuir para a saúde, a produção de alimentos e a geração de energia, especialmente em países em desenvolvimento. Nesse sentido, ressaltou o papel da Agência Internacional de Energia Atômica na cooperação técnica, na formação de capacidades e no fortalecimento das instituições nacionais. Dom Gallagher também enfatizou que o direito ao uso pacífico da tecnologia nuclear está ligado a responsabilidades. Dentre elas, destacou o compromisso dos estados que não possuem armas nucleares de não adquiri-las. Para a Santa Sé, salvaguardas rigorosas da Agência Internacional de Energia Atômica são fundamentais para garantir transparência, confiança e cooperação internacional e para assegurar que os programas nucleares permaneçam exclusivamente voltados a fins pacíficos. A intervenção também recordou os 40 anos do desastre de Chernobyl, considerado pela Santa Sé um marco na compreensão internacional sobre a importância da segurança nuclear e das consequências de acidentes. Quatro décadas depois da tragédia, afirmou Dom Gallagher, seus efeitos continuam lembrando que os benefícios da tecnologia nuclear, sobretudo diante do crescimento da demanda energética, devem ser acompanhados de responsabilidade, transparência e firme compromisso com a segurança. A Santa Sé reiterou ainda que ataques contra instalações nucleares nunca devem ocorrer, especialmente em contextos de conflitos armados. Tais ações poderiam provocar vazamentos radioativos com graves consequências humanitárias e ambientais que ultrapassariam as fronteiras dos países envolvidos. O representante vaticano também chamou a atenção para a necessidade de abordagens responsáveis e sustentáveis em atividades como a mineração de urânio e a gestão de resíduos radioativos, levando em consideração a proteção ambiental, a saúde pública e o bem-estar das gerações presentes e futuras. Outro ponto destacado foi a convergência entre inteligência artificial e energia nuclear. A Santa Sé acolheu as iniciativas da Agência Internacional de Energia Atômica para refletir sobre os desafios provocados pelo rápido avanço tecnológico, incluindo o primeiro simpósio internacional sobre inteligência artificial e energia nuclear, realizado pela agência em dezembro passado. Segundo Gallagher, a utilização da inteligência artificial no setor nuclear pode trazer oportunidades para melhorar a segurança, a eficiência e a inovação, mas exige também cuidadosa consideração ética, prudência e governança responsável. Citando a encíclica Magnifica Humanitas de Leão XIV, o arcebispo alertou para o risco de permitir que a sucessão de emergências determine os rumos do desenvolvimento tecnológico. Por isso, a Santa Sé defendeu uma inovação tecnológica fundamentada no respeito à dignidade de cada pessoa, à proteção da saúde e da criação, e orientada para o bem comum. No campo nuclear, a inteligência artificial deve ser acompanhada de consciência dos riscos, supervisão humana efetiva, padrões robustos de segurança e proteção e maior cooperação internacional para que seu desenvolvimento contribua efetivamente para a paz, a segurança, a saúde e a prosperidade das gerações presentes e futuras.
19: A Santa Sé renovou seu apelo pelo fim do uso das bombas de fragmentação durante a terceira conferência de revisão da Convenção sobre Munições Cluster, em andamento em Vientiane, no Laos, desde o dia 14, seguindo até 18 de setembro. Representando o Vaticano, o arcebispo Ettore Balestrero destacou que o desarmamento humanitário não é apenas uma obrigação jurídica. mas um compromisso moral com as gerações presentes e futuras. Ele pediu a adesão dos países que ainda não fazem parte da Convenção e chamou a atenção para a permanência do sofrimento causado por essas armas, especialmente pelos artefatos não detonados que continuam ameaçando comunidades por décadas após os conflitos. Palestrero ressaltou que as munições cluster provocam feridas que ultrapassam as vítimas imediatas, atingindo comunidades, agricultores e crianças e dificultando a recuperação econômica e social dos territórios afetados. Nesse contexto, a Santa Sé reconheceu o esforço do Laos, mais profundamente marcado pelo legado dos bombardeios e das munições não detonadas, e defendeu uma diplomacia orientada para a dignidade humana e pela proteção dos mais vulneráveis. Para a Santa Sé, fortalecer os acordos de desarmamento e o direito internacional humanitário não representa fraqueza, mas uma expressão de responsabilidade e compromisso com a paz. O representante da Santa Sé também relacionou o desarmamento ao desenvolvimento humano integral, questionando a prioridade dada aos gastos militares diante das necessidades básicas de milhões de pessoas. A conferência busca, assim, avançar na destruição de estoques, remoção de resíduos explosivos, assistência às vítimas e cooperação internacional. Ao concluir seu pronunciamento, Dom Balestreiro manifestou desejos de que o encontro transforme o legado de morte deixado pelas bombas de fragmentação em uma mensagem de esperança, reafirmando que a paz deve ser construída pelo diálogo, pela cooperação e pelo respeito à dignidade de cada pessoa. A Vila Nova University anunciou o cardeal Michael Czerny como o primeiro vencedor da Medalha de Sustentabilidade Leão XIV, em reconhecimento a décadas de dedicação à dignidade humana, aos direitos humanos e à proteção do meio ambiente. O anúncio foi feito ontem, segunda-feira, 14 de setembro, no Vaticano, pelo presidente da universidade, padre Peter Donaue, que destacou a trajetória do purpurado como expressão dos valores que a nova medalha pretende promover. A iniciativa, de inspiração agostiniana, também se relaciona com a história de Leão XIV, que estudou na Universidade Vila Nova e recebeu, posteriormente, um doutorado honorífico da instituição. Cardeal Czerny afirmou que a medalha representa um compromisso público com a preparação das novas gerações para assumir responsabilidades diante dos desafios do futuro. Para ele, essa responsabilidade não se limita à questão ecológica, mas envolve também a inteligência artificial, a política, os direitos humanos e a construção de uma sociedade mais justa. Inspirando-se na encíclica Magnifica Humanitas, o cardeal destacou a necessidade de perguntar que tipo de mundo está sendo construído e para qual futuro as universidades estão preparando seus estudantes. A medalha será entregue pessoalmente pelo Papa Leão XIV em 13 de outubro, durante a Conferência Internacional de Sustentabilidade da Universidade Vila Nova, que reunirá cerca de 300 participantes em Roma, de 12 a 15 de outubro. Com o tema Respondendo aos gritos da terra e dos pobres, o encontro buscará aproximar pesquisadores, igreja, setor público e privado e comunidades afetadas pelos desafios socioambientais. A proposta, segundo os organizadores, é passar do diálogo para uma ação significativa, promovendo colaboração interdisciplinar e iniciativas concretas em favor de comunidades mais justas e sustentáveis. Na homilia da missa, na festa da Exaltação da Santa Cruz, celebrada em 14 de setembro, durante a segunda reunião internacional de preparação para a Jornada Mundial da Juventude de Seul 2027, o cardeal Kevin Farrell destacou a cruz de Cristo como sinal de esperança, salvação e vida, e não de derrota. Jesus, destacou o purpurado, assumiu o sofrimento humano e, por sua morte e ressurreição, mostrou que as dificuldades, as feridas e os fracassos não têm a última palavra. A mensagem é especialmente dirigida aos jovens que enfrentam solidão, tristeza, rejeição e falta de esperança. Recordando a serpente de bronze erguida por Moisés no deserto, o cardeal Farrell convidou os participantes a levantar os olhos para a cruz e reconhecer nela a presença de Deus justamente nos momentos de maior sofrimento. Olhar para Cristo crucificado significa confiar em seu amor e responder a ele com uma vida marcada pelo perdão, pelo serviço e pela solidariedade. Essa perspectiva ganha força no caminho para Seul, cujo tema, escolhido pelo Papa Francisco, é Tende coragem, eu venci o mundo. expressando a vitória de Cristo sobre o pecado, o sofrimento e a morte. A mensagem da cruz também se relaciona profundamente com a história da Igreja na Coreia do Sul, marcada pelo testemunho de numerosos mártires e com a busca de reconciliação e paz em uma península ainda dividida. Cerca de 400 representantes de dioceses e organizações de aproximadamente 190 países participam desde o dia 14 de setembro até o dia 17 da reunião preparatória para a JMJ, que será realizada de 3 a 8 de agosto de 2027. Mais do que preparar a logística do evento, o encontro busca fortalecer sua dimensão espiritual, fazer de Seul uma experiência de fé, esperança e fraternidade capaz de renovar os jovens e a Igreja em toda a Ásia e no mundo. A vala comum de Chemani, na península de Jaffna, no norte do Sri Lanka, continua revelando sinais inquietantes de possíveis execuções e mortes violentas. Nas escavações concluídas em agosto, após a terceira campanha iniciada em 2025, foram encontrados 583 grupos de ossos e esqueletos, incluindo restos que podem pertencer a crianças e recém-nascidos. A quantidade exata de vítimas só poderá ser determinada após análises forenses e exames de DNA, que também poderão ajudar a identificar os mortos e estabelecer vínculos familiares. Descoberta em 1998, após a denúncia de um soldado que afirmou ter participado de uma campanha de violência, Chemani permaneceu por décadas envolta em silêncio. Diante disso, o padre Augustino Antoni Pillai, diretor da Comissão de Justiça e Paz da Diocese de Jaffna, liderou em julho uma manifestação pacífica com cerca de uma centena de sacerdotes, religiosos, religiosas e leigos. A Igreja pediu uma investigação independente e confiável e, em carta ao alto comissário da ONU, Volker Turk, solicitou investigação internacional, exames forenses e de DNA independentes, com a participação das famílias, proteção de testemunhas e preservação dos restos mortais, conforme o protocolo de Minnesota. Para as famílias das pessoas desaparecidas durante os 26 anos de guerra civil no Sri Lanka, a falta de corpos, túmulos e respostas mantém uma ferida aberta, marcada pela dor e pela incerteza. Embora ainda não seja possível afirmar que Chemani esteja diretamente ligada às atrocidades do conflito, elas querem saber quem são as vítimas, como morreram e quem foi o responsável por suas mortes. A Igreja afirma que não busca vingança, mas verdade, justiça e dignidade para os mortos, entendendo esses elementos como condições indispensáveis para uma verdadeira reconciliação.
20: O bairro de Brancaccio, localizado na periferia sudeste de Palermo, na Sicília, não conta mais apenas a história dramática de um padre vítima da máfia, mas mostra a comunidade que cresceu em torno do método de padre Pino Puglisi, mesmo nos anos seguintes ao seu assassinato, em 15 de setembro de 1993, no dia de seu 56º aniversário. É o que destaca a mídia vaticana Maurizio Artale, presidente do Centro Padre Nostro, a associação fundada por Puglisi em 1991 e inaugurada em 1993, dedicada à reabilitação de jovens em situações de vulnerabilidade e em risco de serem recrutados pelo crime organizado. Um dos primeiros temas destacados pelo presidente do centro é o método. O padre Pino não combatia a máfia com declarações ou manifestações, mas, explica Artale, havia aberto um espaço onde acolhia a todos, mesmo aqueles que não compartilhavam sua fé. Sua abordagem consistia em estar ao lado dos outros nos momentos de necessidade. É por isso que ele se preocupou com a falta de água em Brancaccio, com a falta de escolas e creches. Não era um padre antimáfia com escolta, mas alguém, ressalta ele, que atuava dentro da paróquia e do centro, sem que quase ninguém percebesse. Justamente essa presença discreta, sem gestos espalhafatosos, fazia de Puglisi um sinal de alarme aos olhos da Cosa Nostra. Artale lembra uma escuta em que o chefe mafioso Totó Riina, logo após a beatificação do padre, em 25 de maio de 2013, comentava com outro detento sobre a época em que o padre chegou a Brancaccio e o fato de ter aberto o Centro Padre Nostro sem sequer pedir permissão. Segundo Artale, esse foi o verdadeiro motivo da hostilidade da máfia, o fato de uma pessoa ter se enraizado no território a ponto de se tornar um ponto de referência. É desse método que nasce o legado ainda tangível de Padre Pino, a transformação do bairro de Brancaccio. Artale descreve isso como a concretização de um projeto de longo prazo. O bairro mudou muito. O sonho que Pugliese tinha de melhorar essa região se traduziu em muitos pontos de encontro e inúmeros serviços. Aquele grão de trigo que caiu, que se pensava que morreria na terra, na verdade rendeu muitos frutos. Hoje temos a escola de ensino médio, tão desejada por ele, e estamos construindo creches. Também surgiu o centro para idosos, juntamente com o centro de convívio para jovens e menores, e o centro polivalente, um local que acolhe mães vítimas de abuso e maus tratos. Em suma, são inúmeros os serviços criados após o sacrifício de Pugliese. Cada estrutura responde a uma lacuna que o padre Pino já havia identificado durante os anos de sua atuação em Brancaccio. Há ainda um tema menos conhecido, deixado pelo padre Pino, que se refere àqueles que se encontram na prisão. Na véspera de Natal de 1992, conta Artale, Pugliese enviou uma carta aos detentos da prisão de Uccerdone, na qual lhes dizia estar ciente de seus erros e do caminho de expiação que estavam enfrentando, mas os tranquilizava, dizendo que, se assim desejassem, os voluntários iriam visitá-los e que, uma vez em liberdade, encontrariam as portas do Centro de Acolhimento Padre Nostro abertas, prontas para acolhê-los. Esse também é um serviço que o Centro continua oferecendo há muitos anos, uma forma de proporcionar uma alternativa concreta àqueles que, ao saírem da prisão, correm o risco de voltar aos mesmos círculos em que estavam envolvidos. Por fim, há um aspecto pessoal que Artale relata para explicar como um legado pode ser transmitido mesmo sem um encontro direto. Vi o padre Pino Pugliese pessoalmente apenas uma vez durante uma procissão religiosa em 1993 e, na verdade, nem sequer trocamos olhares. Achei curioso que ainda houvesse padres que realizassem a procissão eucarística com o ostensório e o baldaquino. Então parei intrigado. Quando, alguns meses depois, recebi a notícia de seu assassinato, compreendi a grandeza desse homem. Há perguntas sobre a mensagem a ser transmitida àqueles que desejam continuar a levar adiante os valores de Padre Pino. Artale responde: devemos, em primeiro lugar, estar motivados. Uma coisa é ter uma abordagem puramente social, o que, de qualquer forma, é algo importante. Outra coisa é deixar que a alma seja tocada por esse homem que nos guia. Padre Pino Pugliese nos guiou durante esses 33 anos. Sem o seu exemplo e sem a sua presença diária, nunca teríamos conseguido realizar tudo isso. Quem trabalha no Centro Padre Nostro, portanto, não se considera um simples agente, mas um missionário, exatamente como Pugliese foi em sua época. Sem o exemplo de Padre Pino, conclui Artale, e sua presença diária, nenhum dos serviços criados em Brancaccio nas últimas décadas teria sido possível. Varsóvia condena a escalada russa e teme ataques em território polonês depois que, no domingo, um drone russo atingiu um trem de passageiros com 206 pessoas a bordo, a apenas 2 quilômetros de sua fronteira. As ações de Moscou vão se intensificar, segundo o primeiro-ministro polonês Donald Tusk, que convocou uma reunião de emergência logo após o incidente com o trem. Não houve vítimas no ataque que, no entanto, causou transtornos e medo também para o trem seguinte, no qual viajavam alguns diplomatas, conselheiros e funcionários europeus que voltavam de uma conferência sobre segurança em Kiev. O alerta à OTAN e à União Europeia. O terrorismo de Putin bate diretamente à sua porta, é a denúncia das autoridades ucranianas à OTAN, Organização do Tratado Atlântico Norte, e à União Europeia. O Ministério da Defesa de Moscou, por sua vez, fala de bombardeios contra infraestruturas ferroviárias que garantem o transporte de cargas militares provenientes de países europeus. A mediação. Enquanto isso, enquanto o Canadá trabalha com Bruxelas para aderir ao empréstimo europeu de 90 bilhões de euros em favor da Ucrânia, o presidente dos Estados Unidos, Trump, pede ao seu homólogo ucraniano Zelensky que não ataque as refinarias de diesel da Rússia para evitar consequências negativas para a economia estadunidense e mundial. O Kremlin, por sua vez, espera a retomada das negociações tripartites com Kiev e Washington e se mostra aberto à possível mediação para a paz proposta pela China e pela Índia, à margem da reunião dos BRICS em Nova Delhi. Por fim, durante a madrugada de segunda-feira, as forças ucranianas atacaram com drones a cidade russa de Sochi, provocando incêndios, explosões na área urbana e a consequente ativação dos sistemas de defesa aérea da Rússia.
0: Voltamos amanhã neste mesmo horário.
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em primeiro do horário aí, ó. Primeiro do horário do, na tua terça-feira, onde tudo acaba em pizza. Você ouviu aí, família Ébano. Essa aí foi em homenagem ao nosso queridíssimo, saudosíssimo Tim Maia. Vozeirão, hein? É o Tim Maia, lembra da Vitória Régia, que era a banda dele, o Jorginho Alves? Bandaça, né, cara? Ele era meio chato no palco, mas olha, deixava os caras nos trinques. Grande Tim Maia. É, muitos shows cancelados devido aí a embriaguez no avião. Sério? Aí mandava voltar. Não vou mais. Mas como assim? 399 milhões de processos. Não vou. Simplesmente dizia, arremeta o avião e vambora. Mas como assim, rapaz? Tem que fazer show. Não vou mais. Pronto. Esse é o nosso saudosíssimo Tim Maia. 1.599 mil processos, Jorge Alves. Credo, meu Deus do céu. Maravilha. É, mas deixou legado, né? Sabia tudo. Banda Tim Maia e a banda Vitória Régia. Que maravilha. Muito bem, até às 18 horas o programa Samba Lanço convida. Ó, falando em convite, para você que ainda não sabe, já tá nas redes sociais o segundo podcast. Só que agora com o nosso amigo Nenê confirmado, é uma figuraça. Grande Nenê, estiveram ali no Copa Rios domingo passado, 17 horas, ele e Beto Bionico, né, para lançar para a rapaziada lá só as bolachas da Black e Soul Music. E com certeza convidando a galera para o próximo dia 11 de outubro na Sociedade Libanesa. Então o podcast está rolando no Instagram do Sambalanço, que é arroba Sambalanco Oficial, e também no nosso YouTube, é Rádio Sambalanço, e também nas redes sociais, é claro, no Facebook do Rudinei Machado. É, para quem ainda não conhece o Rudinei Machado, quem não conhece? Grande Rudinei. Então a primeira foi do nosso amigo Adilson, Escor Brasil e Cor Brasil e Oitava Cor. Agora na segunda edição temos aí, né, batendo papo muito descontraído. Aliás, Nenê sempre tem história, né? Grande Nenê confirmado, o homem das cestas blacks ali no Mercado Central. Então ele tá batendo

Papo com o Rudinei, além de, do papo descontraído, convidando a galera para o próximo dia 11 e, claro, contando seus causos também, a sua história em termos de noite pelotense, entre elas da Transa Negra, né? Ali na Gremiação, no Paulista e também no Teatro Avenida. Grande Nenê confirmado na segunda edição do podcast do Rudinei Machado da Transa Negra, o som que comanda a massa. 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Transa Negra, Jorge, é o som que comanda a massa! 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Bem, cara, tô sentindo o cheirinho daqui, Jorge. Já tá pronto? Grande Mariana! Mariana, grande Mariana! 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Então anotou? Dia 27 de setembro, almoço com música ao vivo do Departamento de Esportes do Clube Cultural Chove Não Molha. Imperdível! 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

0: Muito bem, galera, você ouviu aí o som do Gamadinho, habilidoso nato, grupo RG, comunidade, e a primeira foi som do Jorge Aragão, já é na programação do São Balanço na noite desta, aliás, tarde e noite, né, de terça-feira, onde tudo acaba em pizza, Jorge Alves.
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0: É, meu amigo, como eu sempre digo, faça tudo e não perca a tua hora, São Balanço informando, 16 horas e 25 minutos. É, e a temperatura, Mira Barcelos, temperatura na marca dos 18 graus e 1 décimo, 59% de umidade e 17,7 a nossa umidade relativa do ar. Para você que está ligando o rádio agora, lembrando que hoje é terça-feira, daqui a pouquinho sai a nossa dinâmica em relação ao sorteio de 2 ouvintes para amanhã na Sabores do Sul, na pizzaria. Então é simples para você participar, daqui a pouquinho eu lanço a hashtag, como você pode participar através do nosso chat do YouTube ou também, é claro, do nosso WhatsApp, que é o 984-13-54-473, lembrando mais uma vez, hein? Pra você que ainda não viu aquele papo descontraído do Rodinei Machado com o amigo Nenê Confirmado, ele já está simplesmente no Instagram do Sambalanço, que é @sambalancooficial, e também estão, esse bate-papo tá também no Facebook e também no nosso YouTube, bota ali Transa Negra Podcast e você com certeza vai poder conferir, né? Vai poder conferir aquele lance bacana, né? Aquele papo descontraído. E, claro, convidando a galera para o próximo dia 11 de outubro na Sociedade Libanesa. Se você ainda não adquiriu seus ingressos, eles estão disponíveis ali na Estúdio CDs e também no site do ticketsul.com.br ao valor de R$ 25,00, sendo que você pode participar também e, é claro, você pode parcelar, né, melhor dizendo, parcelar esse valor em até 12 vezes. Reservas de mesas faltavam até sábado, faltavam 5 mesas e você pode adquirir através dos telefones. Então anota aí, os telefones da produção é o 984-37-4560 ou também pelo 991-39-44-37.

0: Sonzeira também, os sons nacionais que vão tocar em termos de black music, nessas versões sensacionais, vão tocar no próximo dia 11 lá na Sociedade Libanesa a partir das 22 horas e você é o nosso convidado, porque é Transa Negra, amigo, é o som que comanda a massa. Bem, até às 18 o programa. Ah, falando nisso, o programa amanhã é até às 17 horas, né, Jorge Alves? Das 17 até às 18h30. É isso? Uma hora e meia de samba nossa mãe. Então aí amanhã, na quarta-feira, devido às transmissões esportivas da Rádio Universidade. Então lembrando, amanhã saímos um pouquinho da rotina, não é às 16, será às 17 e terá uma hora e meia de duração amanhã a programação do Samba Lança. Das 17 até às 18h30, devido aí à jornada esportiva da Rádio Universidade. 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Programa Samba Lanço, intervalo rapidinho e já a gente vem de Tiaguinho, música do Diogo Nogueira, Pé na Areia, Caipirinha. 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

0: você ouviu aí o nosso pelotense Jairo Centeno, homem do bairro Arial. Deixa eu te tocar, aliás, ele também tá sempre ligado aqui no programa São Balanço. Tilcinho, diferentão, né? E a primeira foi o som do Tiaguinho, música do Diogo Nogueira, Pé na Areia, Caipirinha, Cervejinha e tudo mais. Verão, vem verão! Vocês ouviram aí então o Tiaguinho Pé na Areia aqui na programação do São Balanço há mais de 30 anos, fazendo parte da tua vida. 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Ei, eu convidando aqui pra galera que tá curtindo aí a programação, convidando para um podcast sensacional com o Nenê Confirmado e Rudinei Machado, que já está no nosso Instagram, ou seja, é @sambalancooficial, também pelo YouTube, Transa Negra Rudinei Machado, e claro, também no nosso Facebook. Imperdível esse bate-papo legal, descontraído em relação à história de cada um, né? O legado de cada um e as histórias de como tudo começou no mundo da música, principalmente o Nenê Confirmado e também o Rudinei Machado. 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É o som que comanda a massa. 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Mais um agendão na vida de todos nós aqui na programação do São Balanço, na sua terça-feira de pizza aqui na programação do São Balanço. 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Depois do intervalo, aí sim, ó, tem a rapaziada aí do Menos é Mais com a música Saudade Inconveniente. Mas isso depois do intervalo, porque eu volto na sequência. Tá no samba? Tá no samba, lanço!
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0: Arthurzão. Que honra demais poder estar aqui, viu?
1: Você tá doido.
0: Obrigado, gente.
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1: Samba Lanço informando a hora certa pra ti, agora 17 horas e 6 minutos. É terça-feira, 15 de setembro de 2026. Você tá curtindo o programa Samba Lanço? Muito obrigado pelo carinho da sua audiência, muito obrigado pela sua sintonia. E essa música que a gente lançou aí, do tio MZ, é aquela... Vamos dizer assim, aquela conscientização na hora do voto. Agora dia 4 de outubro tá chegando aí, né? Dia 4 de outubro tá chegando aí, e vote consciente. E porque o salário não é pinga, mas quando pinga é aquela história, né, Jorge? Entra numa mão e sai pela outra, mas você sabe que tudo depende de cada governante. E se você votar consciente, quem sabe, né? Porque na realidade você vive no sistema e tudo é caro, né? Por incrível que pareça, já, mas se tiver caro, não compra. Aí o brasileiro morre de fome, porque tá tudo caro. É, meu amigo, então o salário não pinga. Se o salário pinga, entra numa mão e sai na outra. Então, o que o Samba Lanço quer? Conscientização, né? Pra votar certo. Tá certo, gente? Então foi o tio MZ com a música Salário Não Cai. Aliás, o salário não pinga. E ainda teve o som da Hanaya, a queridinha do Estrelas da Casa, com a música Bloqueio. Ainda teve o som do Exalta Samba, Armadilha. E a primeira foi o som do Menos é Mais, com a música Saudade Inconveniente. Este é o programa Samba Lanço, há mais de 30 anos, fazendo isso parte da sua vida e tocando pra você o que você gosta de ouvir. E é claro, se você tá afim de uma música que a gente ainda não tocou, é só você participar junto conosco através de áudio, pelo 984-135-473, ou também através de texto, também pelo nosso WhatsApp. E claro, pelo nosso chat do YouTube também. Se porventura você ainda não é inscrito, por favor, please, inscreva-se no programa e automaticamente já ative as notificações para o YouTube avisar você quando a gente estiver no ar aqui na programação do Samba Lanço. E eu tô convidando você para o seguinte, né, amigo? Se você ainda não viu, ou porventura já viu e quer ver de novo, aquele bate-papo descontraído, né? Aquele bate-papo descontraído com o Rudinei Machado, juntamente com o Nenê Confirmado. Olha que dupla, hein? Para contar os causos da década de 70, 80 e 90 em relação à transa negra. E claro, aproveitando aquela conversa descontraída, eles estão convidando você para o próximo dia 11 de outubro, o som que comanda a massa, Jorge Alves. 11 de outubro, a Libanesa espera por você. Aliás, não só a Libanesa, mas também como toda a equipe da Transanegra, o som que comanda a massa. É, DJs convidados, entre eles, né, entre eles o nosso amigo Nenê Confirmado, que está nesse podcast na sua segunda edição, né, juntamente com o Rudinei Machado. Teremos também o nosso amigo Deco, homenageando na realidade, é o cara que trabalhou na Bote B52 e vai lá representar a Bote B52. Quem nunca, né, amigo? Quem nunca fez aí sucesso na Bote B52? Demais, demais. Teremos também lá de Rio Grande o nosso amigo Josué da 560 e o Renatinho, xerifão do charme, lá do bairro Simões Lopes. Maravilha! Os ingressos estão disponíveis na Estúdio CDs do Calçadão, ali na Andrade Neves, número 1900. O valor é R$25 e restam ainda poucos no primeiro lote, tá? Se você ainda não adquiriu, adquira também pelo site ticketsul.com.br. Aí sim, as mesas restam 5, né? Pois é, a gente tá avisando. Tem certeza, Bira? Pô, mas eu ainda não comprei a minha. Faltam 5. É, mas se você marcar toca, você não vai ficar de fora de ficar sentadinho curtindo ali o pessoal dançar. Então é isso. Restam

0: encomendas. E você pode adquirir através dos telefones que são o WhatsApp. Então anota aí, 984-37-4560 com a Nailê e também pelo 991-39-4437. O valor é 150, que lhe dá direito a 4 lugares e também lhe dá direito a 4 latões de cerveja para você entrar no clima da festa. Porque é transa negra, né, amigo? É o som que comanda a massa. Programa Samalanço dando sequência. Claro, quero que você participe através do nosso 984-135-473, botando o seguinte, hashtag Sabores do Sul, eu quero pelo 984-135-473, porque daqui a pouquinho, no finalzinho do término de mais uma edição do Samalanço da tua terça-feira, aonde tudo acaba em pizza, eu vou sortear dois ouvintes no finalzinho, tá? Então é simples participar. Você pode participar através do nosso WhatsApp ou também pelo nosso chat do YouTube. Então só participa e bota ali, ó, hashtag Sabores do Sul, eu quero, que daqui a pouquinho eu vou estar sorteando dois ouvintes pra você amanhã, né? 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Né, amigo? 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Maravilha, galera, maravilha. Vamos lá então para agendar. 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Depois do intervalo eu volto com mais Sambalanço, há mais de 30 anos fazendo parte da tua vida.
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0: Jorge Alves, programação Balanço, dando sequência. Você ouviu aí o sucesso do Ferrugem, Minha Namorada. Rolou também som do Pixote, Amor Não Tem Culpa. E a primeira foi som dos Travessos com a música Quando a Gente Ama. Quando a gente ama, eu sou feliz. Grande Rodriguinho. É, ele estará no cassino lá, juntamente com o Pixote e Alexandre Pires. Cara, que showzaço, hein? Da Morfine Produções, né? No verão 2027 da Morfine. Muito bem, então, repito, Travessos, Pixote e Ferrugem. Maravilha, para você que tá ligado aqui no programa São Balanço, um alô para você que curte a nossa programação diariamente de segunda a sexta-feira aqui pela Rádio Universidade. Lembrando, amanhã, excepcionalmente devido aí à jornada esportiva da Rádio Universidade, São Balanço começa uma hora mais tarde, a partir das 17 e vai até as 18h30, ou seja, até as 18h25 mais ou menos, né, Jorginho? Devido a transmissão. Que jogo tem, Jorge? Brasil? Brasil? Brasil amanhã. Maravilha, então, devido então à transmissão esportiva, para você que é aficionado. De tarde o Pelotas, depois o Brasil. Maravilha, então, duplex, amanhã pela Rádio Universidade. Brasil e Pelotas jogam amanhã. Sim, sim, começa o Pelotas primeiro e depois entra o Brasil, tá? São jogos distintos. Maravilha, então tá certo. Então amanhã é o jogo do Pelotas e também do Brasil, sendo que o São Balanço começa às 17 e vai até às 18h30 aqui na nossa programação. Pra você que curte, a gente tem que avisar o nosso grande público ouvinte que curte a nossa programação. Carmen Alice, lá no Fragata, beijo pra você. Boa tarde, meu amor. Beijos. Adriana Martins, boa tarde, Mira. Abraços, dizendo que é o seguinte, coisa boa o horário de amanhã. Pra mim, chegarei mais tarde. Uma boa tarde e abraço também para nossa grande amiga Adriana Martins. Ficou faceira porque o programa São Balanço vai começar um pouquinho mais tarde, é grande. Ela carimba o passaporte e bate o ponto todos os dias. Às vezes fica lamentando, né? Porque quando chega em casa o programa já tá na metade. Grande Adriana Martins, a nossa Drica. Drica Martins, tá ligadinha comigo também. Nosso amigo Darneli Pinheiro, uma boa tarde e abraços. Valeu, Darneli Pinheiro, também participando aí do sorteio do rodízio de pizza. Daqui a pouquinho, no finalzinho do programa, eu vou dar o toque aí pra galera quem são os dois ouvintes contemplados da tarde e noite desta terça-feira, aonde tudo acaba em pizza, aqui na nossa programação. Mira, mas como é que eu faço pra participar? É só botar ali, nós temos o WhatsApp aqui da emissora, que é o 98435473. Você pode botar ali, hashtag, aquele joguinho da velha. Ah, deixa eu botar aqui a imagem pra mim. Aqui a imagem. Aquele hashtag, né? Aquele joguinho da velha, Sabores do Sul, eu quero. Tá legal, gente? E você pode mandar pro 98413-5473 ou também, é claro, participar do nosso chat do YouTube também com a mesma dinâmica. Hashtag Sabores do Sul, eu quero, porque é sempre participar. E amanhã, a partir das 19h30, você, quem sabe, né? 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É amanhã. Será que nós vamos esse semana, ô Jorge Alves? Depende do Rudinei Machado, né? Sexta? Sexta-feira? Pois é. Vamos ver então. Sexta, quinta? Tem que bater continência pro chefe. Se o chefe dá o aval, a gente vai. Sexta-feira? É. Ah, não é. Tem que bater continência pro chefe. Se o chefe bater a continência, a rapaziada vai na sexta-feira, lá na Sabores do Sul. Que maravilha. Gente, falando em chefe, falando em bater continência, ele tá no podcast juntamente com o nosso amigo Nenê Confirmado. É, se você ainda não viu aquele bate-papo descontraído, foi gravado no sábado passado. É aqui nos estúdios. E você vai conferir esse bate-papo descontraído, sabe aquele lance de, começando tal, onde começou, tudo começou, eu gosto da música tal. Esse bate-papo descontraído você adquire no site, né, do Sambalanço Oficial, ou seja, no nosso Instagram, é @sambalancooficial. Também estamos pelo YouTube e, claro, também no Facebook. Imperdível aquele bate-papo legal aí. E fora disso, contando os causos das histórias da década de 70, 80 e 90, os dois estão convidando a galera, até porque o Nenê irá fazer parte dos DJs convidados no próximo dia 11 de outubro, lá na Sociedade Libanesa. Não só ele, mas também como o nosso amigo DJ Deco, né, o homem da Bote B52. Teremos também os representantes da Noiva do Mar Rio Grande, o nosso amigo Josué da 560. Teremos também o Renatinho, o príncipe do charme, lá do bairro Simões Lopes. Tá todo mundo convidado. E eu também nas picapes, né? Fazendo aquela Não digo mixagens mirabolantes, porque, né, a gente só vai tentar deixar a batida as musiquinhas. Eu e o Rudinei Machado. Maravilha? Então tá todo mundo convidado dia 11 de outubro na Sociedade Libanesa. 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Depois do intervalo eu volto com muito mais. E na destaque, no destaque, a gente vai aí a gente vai viajar para Porto Alegre, a capital de todos os gaúchos. Senzala, som na sala, mas é para depois. Tá comigo, tá no Samba Lanço há mais de 30 anos, fazendo companhia no teu rádio.
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0: Minutos para as 18 horas, terça-feira, 15 de setembro de 2026. E é claro, toda terça, onde tudo acaba em pizza. Depois do intervalo, eu tô voltando trazendo a nominata, né? Dos dois ouvintes. Quem será? Um casal? Dois homens, duas mulheres que participaram da nossa brincadeira, né? Nossa hashtag Sabores do Sul Eu Quero. Então, para depois do intervalo comercial, eu vou dar o nome dos dois ouvintes, que é que amanhã vão estar lá na Sabores do Sul, deliciando-se com mais de 60 sabores, refrigerante, água mineral incluso, e claro, e aqueles acompanhamentos exclusivos para deixar ainda mais a sua experiência muito mais bacana. Depois do intervalo eu volto trazendo mais. Agora faltando 9 para 6, é o horário oficial do Brasil. A temperatura neste exato momento de 17 graus. Intervalo, Jorge. Voltamos na sequência para o encerramento do programa. E quem sabe não, já vou dar o toque aí dos dois ouvintes que irão amanhã na Sabores do Sul. Porque tá no samba? Tá no sambalanço.
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0: Maravilha, rapaziada, seu balanço de volta, agora 6 minutinhos que nos separam das 18 horas. Ó, lembrando que amanhã, quarta-feira, dia internacional do sofá, o seu balanço começa um pouquinho mais tarde, ou seja, das 17 até as 18h30. Para você que participou da nossa brincadeira, aliás, toda terça-feira, tudo acaba em pizza aqui no programa Seu Balanço, e a galera vai junto conosco participando dessa brincadeira, da nossa dinâmica, hashtag Sabores do Sul Eu Quero. Quem será que faturou? 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Quem faturou foram eles, dois homens. Opa! Rodrigo Silveira Espinosa e Carlos de Souza Pinheiro. Foram esses os dois ouvintes que participaram da nossa brincadeira. E a gente sempre agradece o carinho da audiência de cada um de vocês, mas não fica tite, não. Terça-feira que vem tem mais, a partir das 16 horas. E é claro, sempre toda terça-feira, onde tudo acaba em pizza aqui no programa São Balanço. Rodrigo Silveira Espinosa e Carlos de Souza Pinheiro, é só chegar lá na Sabores do Sul, ali na Deodoro 912, munidos de documento, e chegar lá, escolher a sua mesa e partir pro abraço. Depois que o cara faz o gol, me beija e me abraça. Vai pra galera, meu amigo, vai pra galera. É isso mesmo, vai pra galera, me beija e me abraça. Vai lá então, vamos lá. Então aí, Rodrigo Silveira Espinosa e Carlos de Souza Pinheiro foram os dois ouvintes da Super Tarde Noite desta terça-feira, onde tudo acaba em pizza. Gente, Valeu demais a companhia. A gente volta amanhã. Repito, amanhã o programa São Balanço, das 17 até as 18h30. Agora tem Boca Louca. Ela mexe comigo. Mua! Valeu demais. A coordenação e a produção foi do Rudinei Machado, na seleção musical José Carlos Farias. Técnica Jorge Alves. A apresentação foi minha, Mira Barcelos. Tchau, gente. Até amanhã, se Deus quiser. Fui!

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0: O anjo do Senhor anunciou a Maria.
1: E ela concebeu do Espírito Santo.
0: Ave Maria, cheia de graça, o Senhor é convosco. Bendita sois vós entre as mulheres, e bendito é o fruto do vosso ventre, Jesus.
1: Santa Maria, Mãe de Deus, rogai por nós, pecadores, agora e na hora de nossa morte. Amém.
0: Eis aqui a serva do Senhor.
1: Faça-se em mim segundo a vossa palavra.
0: Ave Maria, cheia de graça, o Senhor é convosco. Bendita sois vós entre as mulheres, e bendito é o fruto do vosso ventre, Jesus.
1: Santa Maria, Mãe de Deus, rogai por nós, pecadores, agora e na hora de nossa morte. Amém.
0: E o Verbo se fez carne
1: e habitou entre nós.
0: Ave Maria, cheia de graça, o Senhor é convosco. Bendita sois vós entre as mulheres, e bendito é o fruto do vosso ventre, Jesus.
1: Santa Maria, Mãe de Deus, rogai por nós, pecadores, agora e na hora de nossa morte. Amém.
0: Rogai por nós, Santa Mãe de Deus,
1: para que sejamos dignos das promessas de Cristo.
0: Oremos. Infundi, Senhor, a vossa graça em nossos corações, para que, tendo conhecido pela anunciação do anjo a encarnação de Jesus Cristo, vosso Filho, cheguemos pela sua paixão e morte na cruz à glória da ressurreição. Pelo mesmo Cristo, Senhor nosso, na unidade do Espírito Santo. Amém.

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1: 18h04.
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18h07, 6h07 da noite desta terça-feira, 15 de setembro de 2026. Eu sou Wesley Dagani e vou junto com vocês a partir de agora com o nosso lance rápido que está no ar. Vamos juntos até às 7 horas da noite aqui na Rádio Universidade, a faixa de esportes da RU se iniciando. Depois tem o Papo da Bola até às 9 horas, então é muito esporte pra você. Vem junto com a gente a partir de agora aqui nos 1160M, no ru.cepel.edu.br, na nossa live lá no YouTube, Rádio Universidade de Pelotas. A nossa live está no ar, deixa o seu like, te inscreve no canal da Rádio Universidade, rumo aos 6 mil inscritos, então te inscreve lá e vem junto com a gente mandando essa parte. Participação, também seu comentário e a sua mensagem no 053-984-13-5473. É o nosso lance rápido pré-jogo já, amanhã é dia de jornadas esportivas, no plural, porque tem pela tarde, tem pela noite, então é muita jornada, é muito futebol pra gente estar repercutindo a partir de agora aqui na Rádio Universidade, muito material pra gente estar trazendo pro ar, então vem junto com a gente, vem chegando, estou retornando, ontem não estava presente aqui no lance rápido, estava bem assumido aqui pelo Lucas Fabião, mas hoje estamos de volta, estamos juntos, vamos em nome de peças e acessórios Pioneiro. 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É o nosso lance rápido se iniciando a partir de agora e chegando com as manchetes do programa de hoje.

Grêmio Esportivo Brasil se prepara para confronto contra a equipe do Santa Cruz na necessidade de estar voltando a vencer dentro de casa e estar conseguindo pontuar para voltar ao G8 próximo do Clássico Brapel. Esporte Clube Pelotas vive o mesmo caminho, mas jogando fora de casa contra a equipe da Pafute, o Lobo busca também estar voltando ao G8 para se preparar para o confronto que vai ser na Boca do Lobo no próximo sábado. Vamos conhecer as informações dos adversários, o que esperar do Santa Cruz, o que esperar da equipe da Pafute. É muita informação para você, trazendo agora, junto também do que se espera desta rodada de Série A2 do Campeonato Gaúcho. Toda ela sendo disputada nesta quarta-feira, então uma rodada completa nesta quarta que a gente vai repercutir. É muita informação, é pra você e com você. É o nosso lance rápido que está no ar. 18 horas 10 minutos da noite desta terça-feira e a gente está chegando junto com vocês a partir de agora. Você vem junto com a gente, interage, mande lá também a sua mensagem e vote na nossa enquete lá no YouTube. Primeiro bloco para a torcida do Pelotas. Qual o seu palpite para a Pafute Pelotas? A Pafute, empate ou Pelotas? Vote lá e participe junto com a gente. Mande sua mensagem, sua participação e te inscreve no canal da Rádio Universidade. Uma boa noite a Jorge Alves, sempre ele na nossa mesa técnica. E Lucas Fabião presente por aqui.

0: também. Tudo bem, Lucas? Boa noite.
1: Boa noite. Boa noite, Wesley, ao Jorge Alves e a todo mundo ligado no lance rápido pré-jogo, porque temos uma rodada na quarta-feira.
0: Já amanhã... digo que estou iniciando hoje a semana Brapel. Sei que amanhã tem partidas, né? E claro, é muito importante que amanhã faça um resultado acontecer, mas já é uma semana Brapel.
1: Não, completamente, porque amanhã tem uma rodada importantíssima, pré-clássico Brapel, e vai mostrar como Pelotas e Brasil vão chegar pro clássico. A gente torce que Pelotas e Brasil vençam, entrem no G8 com os resultados paralelos e fazendo sua parte, e o clássico seja disputado dentro de campo com as equipes dentro do G8, porque se for da forma que está agora, igual falou Fernando Moraes ontem no lance rápido, Wesley, o clássico Brapel dos desesperados, porque mais baixo do que isso só seria na terceira onda gaúcha, ou lutando contra o rebaixamento. Não estão nem se classificando, então é dos desesperados sim, porque se Brasil e Pelotas não se classificam, a temporada morre para eles, então é o clássico Brapel dos desesperados. Então estamos sim começando um lance rápido, já esquentando pro clássico, porque a rodada que tem amanhã é muito importante, Brasil jogando em casa contra o Santa Cruz, que tá no topo, terceiro colocado, tá a poucos pontos da liderança, até mesmo pode cair na liderança se vencerem o resultado paralelos, mas o Pelotas que visita a Pafute, sensação do campeonato, e é uma equipe que está no G8. Então...
0: muito perigosa.
1: Muito perigosa. Brasil já viu, a gente vem acompanhando. São duas equipes, a dupla Brapel vai enfrentar adversários que estão acima deles. Então, nada melhor do que estar aqui no Lance Rápido projetando o que vai ser o jogo de amanhã.
0: Vamos juntos, projetando, trazendo tudo que envolve. Até aqui um abraço ao Gabriel Couto aqui, que tá na nossa audiência. Qual o horário do Brapel, se já foi confirmado? No site da Federação Gaúcha de Futebol, passou das 3 horas para as 4 horas da tarde do próximo sábado. Ontem, né, até o Lousado e o Fernando estavam aqui durante o Papo da Bola, e o que foi, né, notificado, né, informado, é que o Pelotas não confirma ainda. Ainda está em uma conversa, talvez, com a Brigada Militar, né, porque no domingo tem os desfiles, né, do 20 de setembro, então não deve acontecer no domingo. Mas a questão do horário do sábado, o Pelotas queria às 7 horas da noite. Inicialmente estava às 3 horas, ofereceram às 4 horas, mudaram para as 4 horas, conforme o site da Federação Gaúcha de Futebol. Mas ainda tem esse debate do horário, né, do clássico Brapel, então fica aí essa dúvida ainda, mas que acredito eu que amanhã no máximo a gente já tenha a confirmação, né, confirmação final mesmo, né, oficial do horário do clássico Brapel. Então é algo que ainda é um debate, mas neste momento está modificado. 4 horas da tarde, próximo sábado, no estádio da Boca do Lobo. Mas antes disso, tem duas partidas, o Brasil entrando em campo em casa, o Pelotas entrando em campo fora de casa, e é isso que a gente vai repercutir a partir de agora. Vamos começar com as informações dos adversários. Vamos pela ordem dos confrontos, porque amanhã às 3 horas da tarde o Pelotas entra em campo contra a equipe da Pafute, com transmissão da Rádio Universidade a partir das 2h30. E a gente vai trazer o que esperar dessa equipe da Pafute. Primeiro, com o boletim, nosso colega Matheus Maciel, da Rádio Caxias, chega trazendo informações do Tricolor da Serra.
2: Olá amigos do Lance Rápido, a Pafute chega para enfrentar o Pelotas dentro de casa no SESI após derrota para o Brasil de Farroupilha, confronto que aconteceu nas Castanheiras. Equipe da Pafute, a Tricolor da Serra, chega para este confronto com um desfalque. Pará, lateral esquerdo, sentiu uma lesão muscular no jogo contra o Brasil, com isso fica de fora, sentiu a coxa esquerda, passa por exames. Luiz Guilherme deve ser o titular na vaga de Pará. No setor de ataque fica a dúvida se joga Marcos Paulo ou Marquinhos. E agora vamos ouvir o volante Adenilson projetando o confronto contra o Pelotas nesta quarta-feira no SESI.
3: O jogo de amanhã é muito importante para nós, né, para nossa sequência no campeonato. Fizemos uma boa preparação aí esses 2 dias para que amanhã a gente possa fazer um bom jogo. E quem sabe sair com a vitória e poder nos consolidar no G8 do campeonato. E enfim, essa é a nossa projeção aí pro jogo de amanhã.
2: Este volante Adenilson da Pafute, o provável time do técnico Lucas Anella tem Arthur, Juan, Thales, Antoniel, Everton e Luiz Guilherme, Ebert, Adenilson, Emenezes, Marcos Paulo, Marquinhos e Caion. Essas as informações da Pafute, direto aqui de Caxias do Sul. Até mais, amigos. Abraço.
0: Muito bem, valeu aí, Marcos. Matheus Maciel, nosso colega lá diretamente de Caxias do Sul, trazendo as informações dessa equipe da Pafute. E a gente vai ouvir agora Matheus Sartotti. Lucas Fabião conversou com ele, vice-presidente de futebol da equipe da Pafute, que traz também informações do que esperar da equipe do Tricolor.
4: Estamos recebendo aqui na Rádio Universidade Matheus Sartotti, vice-presidente da Pafute. A Pafute que nesta quarta-feira vai receber o Sport Clube Pelotas pela 12ª rodada da divisão de acesso. Estamos recebendo aqui o vice-presidente de futebol, Matheus. Obrigado pela atenção aqui nos microfones da Rádio Universidade. Uma boa tarde.
5: Boa tarde a todos os ouvintes da Rádio Universidade. É um prazer estar falando com vocês aí. Obrigado pela oportunidade, Lucas.
4: Falar um pouquinho do que envolve a Pafute chegando nessa 12ª rodada, Matheus. Começando pelo último confronto, onde a Pafute fora de casa acabou sendo derrotada para a equipe do Brasil de Farroupilha por 1-0. Queria que tu trouxesse a avaliação interna de vocês do que foi esse resultado. O Brasil de Farroupilha acabou até tendo um atleta expulso, então a Pafute teve maior número de jogadores dentro de campo, mas mesmo assim não conseguiu pontuar. Como que ficou a avaliação de vocês do último confronto?
5: É um resultado que nos chateia bastante, né? Obviamente que a gente sabe do tamanho da instituição do Brasil de Farroupilha, né? Sabíamos que ia ser um jogo, um confronto difícil, mas nos acontecimentos dentro do gramado, tu durante 80 minutos ter um homem a mais, a gente esperava naquele momento sair com os três pontos, né? Mas o Brasil soube jogar com um homem a menos, né? A gente demorou até se encontrar e começar a construir uma perspectiva nova de jogo para nós, e quando a gente começou a furar aquela barreira ali, e talvez até o próprio Brasil de Farroupilha cansar mais fisicamente, aí já estava se encaminhando pro finalmente da partida. E infelizmente não deu certo para nós, né? Foi um dia aí também iluminado pro goleiro Ronaldo. E, cara, saímos com esse resultado adverso, né?
4: Resultado adverso, Matheus, mas na divisão de acesso, o trabalho e o desempenho da Pafute chama atenção. Hoje a equipe está em sétimo colocado, 16 pontos, são 11 jogos com 4 vitórias, 4 empates e 3 derrotas. Hoje a Pafute estaria na próxima fase da divisão de acesso. Como vocês avaliam internamente, porque é uma equipe que vem da terceira onda gaúcha, então se espera primeiramente que a equipe que sobe a divisão de acesso permaneça, mas mais do que isso, passado 2/3 do campeonato, não dá para dizer que a Pafute olha na permanência, olha nesse momento para a classificação. Como que tem avaliado esses 2/3, né? Porque estamos caminhando para a reta final.
5: Lucas, como a gente tem falado e refletido internamente, né? Para nós, tudo novo, né? O tamanho da divisão de acesso talvez ainda seja muito grande para nós, né? A gente é um clube que está aprendendo muita coisa, né? Quando iniciou a divisão de acesso aí desse ano, para nós a permanência, um grande sonho alcançado, né? Então a gente se estruturou, trabalhou para isso, e dentro do que vai se desenrolando e mostrando a competição aí, a gente vai assegurando essa permanência, mas ao mesmo tempo a gente já começa a acontecer que a gente vê que com a organização que a gente tem, né, com o nível que a gente vem desempenhando de futebol, poxa, quem sabe não tem uma vaga entre esses 8 aí para nós, né? Esses 8 clubes que avançam para a próxima fase, né? E a gente tem pensado, diretoria, comissão e todo mundo que está junto aqui no projeto, tem pensado jogo a jogo, né? Jogo a jogo, não estamos pensando lá na frente, lá no na última rodada, ou lá o que vai acontecer na próxima fase, não, cara. Eu acho que a gente vem vivendo um sonho para a instituição, para o clube, tentando da divisão, assim como Pelotas e tantos outros clubes e instituições centenárias aí já deixaram a sua marca registrada, né? E jogo a jogo, quem sabe no fim aí da primeira fase a gente consiga estar entre os 8, né?
4: Com certeza. Mencionei dessa campanha da Pafut. Última vez que conversamos com vocês foi com o presidente Thomas, antes do jogo do Brasil. O Brasil que visitou a equipe da Pafut, empate em 1-1, lá no dia 1 de setembro, há duas semanas. Queria que, se pudesse, abordar o que avaliou desse confronto, porque é um Brasil que visitou a Pafut num jogo onde na primeira etapa abriu o placar, mas a Pafut conseguiu até mesmo ser dominante na partida e chegar no empate. Como que vocês avaliaram aquele jogo lá da oitava rodada, mas porque foi o contato, o primeiro contato do torcedor pelotense com a equipe de Caxias do Sul, foi o primeiro confronto da história entre a Pafut e o Brasil, empate. Como que vocês avaliaram aquele confronto?
5: Lucas, assim, como eu te falei, voltando um pouquinho, né? Pra nós ainda, cara, tu pegar e poder receber, ter o prazer de receber um Brasil de Pelotas, poder receber um Pelotas aqui, pra quem gosta de futebol, tudo faz parte de um sonho, né? A gente, como eu te falei, tá aprendendo muito. E, cara, quando tu vai enfrentar um Brasil de Pelotas, quando tu vai enfrentar um Pelotas, tu vai com muita humildade, né? Sabendo o tamanho dessas instituições aí. E pra nós, fazer o jogo que a gente fez quanto o Brasil de Pelotas, que eu acho que na minha visão, assim, né, se tivesse que ter um vencedor, teria sido nós, pelo que a gente produziu, pelo volume de jogo, pelos números, tu chegar no fim da partida, e mesmo que tu não ganhe, mas tu vê que quem tu conhece e fala da bola, sabe que naquele momento, se tivesse que ter um vitorioso, seria nós. Te dá prazer, né, cara? Te dá uma satisfação, porque, como eu te falei, a Pafut é uma instituição aí nova, né, aprendendo muito ainda, construindo, se organizando, e tu poder, no teu primeiro ano de divisão de acesso, um campeonato tão grande, tu poder fazer um enfrentamento com uma instituição desse tamanho, pode ter certeza que nos enche de orgulho.
4: Perfeito, e o próximo desafio da Pafut é justamente contra outra equipe daqui da cidade de Pelotas, o Esporte Clube Pelotas. A tabela, né, o sorteio das rodadas colocou ambas as equipes daqui da cidade jogando no SESC Caxias do Sul. Não tivemos a satisfação neste primeiro momento de recebê-los aqui na cidade, mas o Pelotas visita a equipe. O que vocês esperam desse confronto? Porque é reta final, 12ª rodada de 15, no momento a Pafut está em 7ª colocada, ou seja, a batalha é por se firmar cada vez mais no G8, numa competição extremamente equilibrada. Mas o que vocês esperam do confronto de amanhã contra o Pelotas?
5: Cara, um confronto dificílimo, né? Um confronto aí, mais uma vez, de falar, uma instituição, o prazer de receber uma instituição do tamanho do Pelotas aqui para jogar conosco, né? E aí, não só o prazer, aí tu tá brigando por uma vaga direta ali, né? Então, cara, a gente sabe que a divisão de acesso não tem como tu prever o que vai acontecer, né? O que a gente sempre pede aí pro grupo, pros atletas, concentração, foco lá em cima, né? Concentração lá em cima, muito foco, muita entrega, e trabalhar dentro de campo, entregar cada um o seu melhor para que a gente possa fazer uma grande partida, um grande espetáculo aí para quem estiver assistindo. E, né, poder deixar eu acredito que, acima de tudo, deixar o torcedor da Pafut orgulhoso, né, do grupo que tem.
4: Com certeza, pra gente finalizar, Matheus, olhando a tabela da Pafut, de 4 jogos restantes da divisão de acesso, 3 são no SESI Caxias do Sul. A importância disso, agora tem esse primeiro confronto contra o Pelotas, mas depois na sequência tem o União Frederiquense ainda no SESI Caxias do Sul. Na penúltima rodada vai até os Platos encarar o Santa Cruz, na última rodada o Lajeadense. 4 jogos, 3 em casa nessa maratona final, onde o objetivo passa, então, por vocês agora é classificar, né? Porque tá 9 pontos da zona de rebaixamento, não dá pra olhar pra baixo, até pelo desempenho e a qualidade do futebol da Pafut, mas agora, nessa maratona final, como é que fica a expectativa? É realmente se firmar dentro do G8 e conseguir uma das 8 vagas?
5: Lucas, trabalhar jogo a jogo, pensar nesse, como eu te falei, não dá pra pensar nos outros 3 jogos. O foco total é no Pelotas amanhã para fazer uma grande partida, uma grande entrega por parte do grupo, da comissão, e aí ver o que vai acontecer lá no fim. A gente tem essa vantagem, eu acredito que desses últimos 4 jogos aí, fazer 3 em casa, né? Então isso nesse desgaste da competição, de viagem para cá, viagem para lá. É, eu acho que isso é uma pequena vantagem, vamos colocar assim. É, cara, como eu te falei, o grande sonho da Pafute era se manter na divisão. A gente consegue olhar um pouquinho mais para cima e por que não, né? Conseguir obter os resultados positivos aí e deixar o nome da instituição cravado ainda mais no nome da divisão aí, né? Do campeonato, né? Para nós realmente seria um sonho, mas é jogo a jogo. Amanhã a gente tem uma pedreira pela frente, a gente sabe o tamanho do Pelotas, a gente sabe, né, que o Pelotas vem pressionado pela torcida, né? Enfim, a gente espera amanhã poder fazer aí um grande enfrentamento e um grande espetáculo para quem está na audiência e quem está assistindo o jogo.
4: Perfeito. Esse é Matheus Sartotti, vice de futebol da equipe da Pafute. Matheus, te agradeço pela atenção aqui na Rádio Universidade e amanhã estaremos acompanhando esse duelo. Que seja uma boa partida e agradeço a atenção por aqui.
5: Valeu, valeu, gente. Obrigado pelo espaço aí, tá? A gente agradece muito. Para nós é muito importante aí quando a gente tem esses espaços para falar um pouquinho da Pafute, que vem construindo a sua história dentro do futebol gaúcho aí ainda. Beleza? Um abraço a todo mundo e vamos nos falando.
0: Muito bem, tá aí então a palavra do Matheus Sartotti, né? Vice-presidente da Pafute, conversando aí com o Lucas Fabião, trazendo aí todas as informações que envolvem esse adversário do Sport Clube Pelotas. Amanhã, a partir das 14h30, já estaremos aí esperando o futebol. Até vou trazer aqui, porque a Pafute, ela postou o serviço de jogo para essa partida e o valor de ingresso é R$20 a inteira e R$10 a meia entrada para estudantes, idosos e PCDs. E a abertura dos portões será a 13h no SESI Caxias do Sul. A venda de ingresso somente no SESI a partir da 13h. No momento ali que os portões se abrirem, vai ser aí possível ter a compra dos ingressos. Amanhã o torcedor do Pelotas, né, quiser comparecer. Até a gente esteve lá com o Brasil, né, e é ali meio o SESI tem ali a partezinha até de atletismo ali, né? E lá do outro lado fica uma arquibancada, de frente para as imagens, de frente para as cabines. É onde fica a torcida visitante, onde ficou ali a torcida do Brasil. Ficará também a torcida do Sport Clube Pelotas. Então, R$20 o ingresso. Acredito que para as duas torcidas, né? Porque é um valor único aqui, R$20. E R$10 a meia entrada, então, para o torcedor do Lobo que quiser comparecer. Vamos falar de Lobo. É hora de trazer as primeiras informações do nosso futebol local. Para falar desse Sport Clube Pelotas que precisa dar uma resposta ao seu torcedor e vem tentando encontrar soluções. Com isso, anunciou um novo reforço. O pessoal vai ver lá na nossa tela, o Lucas está colocando ali, porque o volante Mikael, de 33 anos, é o novo reforço do Pelotas. Formado no clube, o atleta já vem treinando com o elenco. Ele defendeu o Lobo de 2013 a 2017. Depois passou por clubes como Passo Fundo, Juventus de Jaraguá e Marcílio Dias, até ganhar destaque na Série C pelo Ipiranga de Erechim em 2021. Depois, o volante se consolidou no cenário nacional em clubes como Paysandu, Atlético Goianiense e Sampaio Corrêa, disputando as séries C e B do Brasileirão. Ele estava no futebol de Hong Kong, né, o Mikael, o volante Mikael, e agora retorna então ao estádio da Boca do Lobo, ao Sport Clube Pelotas, para estar defendendo as cores do clube nessa sequência de Série A2 do Campeonato Gaúcho. Até vou ver aqui no BID, né, se ele já está inscrito, mas já vinha treinando, né, já vinha trabalhando com o técnico Alessandro Telles, e ficará aí à disposição do comandante para a sequência desta competição de Série A2 do Campeonato Gaúcho. Acho que ainda não está. Já está. Contrato definitivo. Saiu hoje aí às 16h. Saiu aí já a inscrição do Mikael. Então fica já à disposição para o confronto de amanhã contra a equipe da Pafute, o volante que chega para ser o novo reforço do Sport Clube Pelotas. O Lobo que, né, hoje tivemos aí uma entrevista coletiva lá na sala de imprensa do estádio da Boca do Lobo, e o Pelotas teve cobrança por parte de torcedores. Cerca de 10 a 15 torcedores entraram dentro do estádio da Boca do Lobo, no gramado, conversaram com os atletas. Até a gente vai ouvir o Lucas Huck, ele fala sobre essa manifestação por parte do torcedor. Diz que foi uma conversa bastante paciente Pacífico, e a gente já falou sobre isso, né, da outra vez. Se for o Pacífico, tá tudo certo, né? Eu acho que o torcedor, ele tem o direito de estar, né, cobrando o elenco, estar querendo respostas dos jogadores, da comissão técnica, da diretoria, né? Então, é dentro do respeito, né, dentro do limite, eu acho que tá tudo certo, né? Então, tivemos aí essa situação ocorrendo hoje pela manhã lá no estádio da Boca do Lobo, antes da entrevista coletiva que a gente vai ouvir agora. Lucas Huck, volante do Sport Clube Pelotas, conversou com a imprensa e a gente traz agora aqui no nosso Lance Rápido.
6: Bom dia, Huck, prazer estar falando contigo mais uma vez aqui na Boca do Lobo. Queria te perguntar como é que foram esses últimos dias de trabalho, um Pelotas que vem numa sequência, né, negativa, e que agora num jogo fora de casa, já, né, em véspera, digamos assim, de um clássico, vai precisar, né, viajar, se deslocar, mas fazer um bom resultado, quem sabe trazer 3 pontos. Como é que está essa pressão e como é que foram esses últimos dias de treinamento?
7: Olha, bom dia. A nossa equipe, né, teve esse último jogo dentro de casa, não com resultado favorável. A gente vem trabalhando nesses últimos dias aí para tentar recuperar os atletas que jogaram e trabalhar aqueles detalhes que a gente vem errando, acontecendo durante os jogos ali, as falhas, para não acontecer, para a gente conseguir fazer um bom jogo fora de casa e fazer um resultado positivo, para a gente entrar de vez no G8 ali e já se preparar para esses duelos finais.
8: O que o torcedor hoje veio aqui na Boca do Lobo conversar com os atletas, como é que foi, né, essa conversa e como o grupo recebe, né, esses protestos, críticas? Como é que foi o teor da conversa com os torcedores? E tu acha que isso no ambiente de futebol é saudável?
7: Olha, tiveram hoje presente no nosso treinamento, tiveram a conversa, eles colocaram chateamento deles durante essa competição. Foi desenhada uma situação para a gente estar chegando no G8, nessa rodada, foi desenhada uma situação para o Pelotas brigar, mas o futebol muitas vezes não é assim, né? Talvez a gente consiga classificação ali no G8 na última rodada, e o torcedor, ele demora um pouquinho para entender isso, e é normal, quando você lida com um clube onde tem um torcedor apaixonado, igual o Pelotas é, uma massa muito grande, eles têm de cobrar, eles têm de estar presente nos jogos e também cobrar durante os treinamentos. É uma conversa normal, acontece tanto em outros times aqui no estado, acontece fora do nosso estado, então a gente entende que foi uma cobrança sadia, foi uma cobrança normal, os torcedores estiveram presentes, cobraram, apoiando a gente também já para o próximo jogo. Então a gente abraçou pelo menos hoje pela manhã. A conversa foi tranquila, o teu bem tranquilo. Então a gente espera que a gente consiga reverter essa situação e fazer um bom jogo lá e seguir firme.
6: O que está faltando para esses detalhes, né, virarem a favor do Pelotas, né? É uma bola parada, é uma finalização de média distância que o Pelotas tenta com bons jogadores, a bola bate na trave, o goleiro salva, e quando é o adversário a bola está indo no ângulo. Quais os detalhes que estão faltando para que esse teor, digamos assim, né, do limite, se torne a favor do Pelotas?
7: Olha, eu acredito no futebol em trabalho. A gente vem trabalhando muito nos detalhes, que o futebol é feito de detalhes. É um posicionamento talvez melhorzinho para um lado, daqui a pouco um companheiro avisar o outro, mas se a gente colocar os dois últimos jogos que a gente teve dentro de casa, o Aimoré, que eu participei, a gente estava bem na partida, criando, o Aimoré tentando fazer um antijogo, destruir as jogadas, normal do futebol. A gente chega ao gol e é invalidado o gol num lance bizarro. Então, tipo, a gente conseguiu criar, conseguimos bloquear o time dos caras, só que infelizmente teve o erro da arbitragem. A gente vem para esse último jogo dentro de casa, aí teve, infelizmente, uma fatalidade, a gente não conseguiu propor, não conseguiu jogar, por mais que a gente criou um pouquinho de volume, mas a gente entende que não foi um jogo que a gente vê com bons olhos, por mais que a gente teve, sim, chance para fazer o gol. Então, futebol é detalhes. A gente vai seguir trabalhando nesses detalhes aí, aprimorando, que seja na forma física, na recuperação, ou daqui a um detalhe ou outro, para a gente conseguir fazer um bom jogo, um jogo consistente, e assim conseguir nossas vitórias que se faz necessário para a gente entrar no G8.
8: Huck, ainda falando, né, sobre essa situação do Pelotas, queria te perguntar também, jogo fora de casa contra a Pafute, que é uma das equipes que está no G8, né, e vem fazendo uma boa campanha. O Alessandro chegou a comentar, né, de que o gramado da Boca do Lobo prejudica um pouco. Num gramado um pouco melhor, tu acredita que o jogo do Pelotas vai fluir melhor? O que vocês esperam? O que já foi passado da comissão em relação ao ambiente do jogo e também esse adversário?
7: Olha, o Pelotas criou um time, uma equipe que tem qualidade técnica. A gente pegou o campo favorável contra o Esportivo e conseguimos fazer um bom jogo, um bom volume. Então, quando a gente tem um gramado que ajuda a qualidade técnica a sobressair, né, a gente tem visto que o nosso time consegue produzir mais. Então, a gente vai nessa expectativa, o torcedor, acredito eu, vocês que trabalham no esporte há bastante tempo, sabe que quem joga dentro de casa, que tem um gramado bom, consegue propor, consegue ter o volume, consegue ter a posse de bola, o domínio de bola, que no futebol é questão de segundos. Então, nesse detalhe, a gente, infelizmente, não tem um gramado a nosso favor, a gente tem que se adaptar o quanto antes, atrapalha o gramado ruim, mas a gente tem que focar na que a gente consegue controlar. E controlando as situações que a gente consegue, a gente sim vai conseguir jogar, que seja dentro de casa, que seja fora, e de preferência com vitória.
6: O que no início da competição a gente viu um Pelotas que conseguiu, né, impor o seu estilo de jogo e fez algumas vitórias, né, começa com 2 vitórias, depois, né, os adversários vão se adaptando e conseguindo, né, dificultar um pouco mais os jogos, teve a troca de treinador, agora com o início do Alessandro também a gente vê um Pelotas, né, que tinha mais a posse de bola, conseguia construir muito pelo lado esquerdo, os adversários começaram a povoar mais, né, o seu lado direito para segurar. Como ir se adaptando, né, jogo a jogo, com as mudanças que o adversário vai fazendo também para limitar as positividades do Pelotas, como se adaptar para conseguir também fazer um pouco mais de mudanças para se sobressair às mudanças que os adversários também fazem?
7: Olha, o adversário vê o Pelotas como um grande rival. O Pelotas, pela dimensão que tem, pela camisa e pela história, não é um jogo simples contra uma equipe que simplesmente entrou na competição. Vai ser duelo, vai ser uma final para cada time. A gente entende esse peso, a gente entende essa situação. A gente sabe que no decorrer da competição os times oscilam. A nossa equipe, ela conseguiu fazer 2, 3 jogos interessantes ali. O resultado daqui a pouquinho não aconteceu. Mas a gente tem uma conversa muito franca que a gente tem 4 jogos aí. 4 decisões. Então, independente do que a gente vai enfrentar, a gente tem que fazer esses 4 jogos... uma final pra gente, uma final onde a gente consiga pontuar, onde a gente consiga entrar no G8, que aí eu te garanto que a nossa equipe vai muito forte para a próxima fase.
8: O que, claro, é um grupo diferente, mas tu é remanescente, tem alguns jogadores que também são remanescentes. Ano passado, na Copinha, a bola parada do Pelotas, ela era fatal, né? Muitos gols saíram assim, cobrança de escanteio do Hermel, na época do Vitor Lima, né? Era o João Roberto fazendo gol de cabeça, Michel, né? E vários. O que tá faltando que esse ano a bola parada do Pelotas não tá entrando?
7: Olha, a bola parada é treinamento. E mais do que treinamento, é a imposição do atleta. A gente tem conversado diariamente, treinando, se preparando para isso. E a gente tem que se precaver um pouquinho melhor na nossa bola defensiva. E na nossa bola ofensiva ser um pouco mais agressivo. Então, treinamento não tem como. Quando a gente coloca a competição quarta e domingo, o treinamento ele fica um pouco longe disso acontecer. E, infelizmente, isso, quando a Federação Gaúcha abre para poder fazer ali o esbol da competição, os clubes tendem a diminuir um mês de salário, então eles colocam ali os jogos um em cima do outro. Então fica longe a qualidade técnica, fica longe o preparo para os jogos, e isso tudo é uma avaliação que quem faz tem que ser minuciosa, quem jogou, quem teve no campo, quem trabalha com isso, porque é muito fácil a gente chegar numa competição de quarta e domingo, o jeito que está sendo, e cobrar uns detalhes que só quando o jogo ele vai desenvolver aquela situação. A gente se prepara, a gente está treinando para melhorar, e acredito que a gente está assim numa batida de que a gente consiga classificar, e aí a competição a gente vai chegar firme na próxima fase.
0: Muito bem, tá aí então a palavra de Lucas Huck, né, volante do Esporte Clube Pelotas, que retorna amanhã, né, ele estava suspenso na última partida, retorna amanhã para essa partida contra a equipe da Pafut. A equipe está lá na tela da nossa live no YouTube. O Brandão é dúvida e deve estar fora por conta que sentiu um desconforto, né, na partida contra a equipe do Guarani de Venâncio Aires, e também o Pelotas não conta com Michel Benelli, tomou o 3º cartão amarelo, está fora dessa partida de amanhã. Pelotas que deve ir com João Vitor, Lucas Ian, Jeder, Júlio Nascimento, Fabinho, Lucas Huck, Vitor Oliveira, Mauri, Jefferson, Gustavo Hermel e Lucão. Deve ser essa provável equipe do Esporte Clube Pelotas para amanhã, fora de casa, a partir das 14h30, já aqui na Rádio Universidade. Estaremos aí acompanhando esse confronto contra a Pafut, Pelotas tentando voltar a vencer dentro desta Série A2 do Campeonato Gaúcho. 18h39, a gente vai para um rápido intervalo, mas não sai daí, já voltamos para ir para o outro confronto. Vamos conhecer a equipe do Santa Cruz, também ouvir, né, a entrevista coletiva tripla que tivemos hoje lá no estádio Bento Freitas, trazer aí todas as informações do Grêmio Esportivo Brasil. Não sai daí que já estaremos de volta.
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14: Horas 44 minutos, estamos de volta com o nosso lance rápido aqui da Rádio Universidade. Vamos diretamente com as informações dos adversários. Para agora falar do confronto da noite de amanhã, porque teremos o Brasil recebendo a equipe do Santa Cruz. E para trazer mais informações do que esperar da equipe do Galo Carijó, o nosso colega William Till, da Rádio Gazeta, é quem traz as informações.
15: Fala, Wesley, grande abraço a você, a toda a audiência de Pelotas e região que se liga na Rádio Universidade. Um prazer mais uma vez estar conversando com os amigos. William Till, direto da redação da Rádio Gazeta de Santa Cruz do Sul. Amanhã tem divisão de acesso, estádio Bento Freitas, e o Santa Cruz encara o Brasil. Primeiro, buscando quebrar um tabu histórico. Levantamento feito pela Gazeta, desde 1970 o Santa Cruz não vence o Brasil no Bento Freitas. Tabu de 56 anos que pode ser quebrado amanhã. As equipes já se enfrentaram neste ano na Copinha e o Brasil eliminou o Santa Cruz. Mas agora, num outro contexto, se trata de um time do Galo bem diferente na disputa da divisão de acesso. Com a melhor defesa, o Galo é terceiro colocado da competição, atrás apenas de equipes como Veranópolis e Passo Fundo. Duas vitórias seguidas em casa, diante de Bagé e Lajadense, que praticamente encaminharam a classificação do Alvinegro ao mata-mata. A preparação foi finalizada nesta terça-feira com uma atividade tarde pela manhã. A viagem se iniciou logo após o almoço, uma viagem de mais ou menos 4 horas de ônibus de Santa Cruz do Sul até Pelotas. O Galo deve ter preservações no confronto de amanhã contra o Brasil a partir das 7 da noite. O técnico Carlos Moraes falou sobre essa possibilidade.
0: Pouco tempo de recuperação, não só para nós, mas para todo mundo, né? Alguns jogadores bem desgastados, a gente está, né? Alguns casos aí bem preocupantes até, mas a gente vai ver o que acontece até amanhã, a recuperação de alguns jogadores, né? Alguns vão viajar, mas de repente pode não aparecer na equipe titular, por precaução mesmo, né? E vamos tentar montar a melhor equipe para enfrentar esse difícil compromisso.
15: Um dos destaques do time do Santa Cruz é o recém-contratado Mossoró, que a torcida Chavante conhece. Disputou o Brasileirão Série B pelo Brasil em 2018, quando ainda pertencia ao Internacional. Mossoró marcou um golaço contra o Lajadense no último domingo. É um dos destaques do meio-campo do Santa Cruz, mas deixou a partida sentindo um problema muscular. Mossoró falou sobre a lesão.
1: Não, mais cansaço, né? Fadigado ali, no momento que o adversário ali, jogamos jogo corpo a corpo ali, deu uma pesada na perna, resolvi sair para não causar algo maior e ficar fora dos outros jogos.
15: O técnico Carlos Moraes testou uma equipe no 3-5-2, na última atividade antes da viagem. O time de colete tinha Rodrigo Mamá no gol, uma linha de 3 zagueiros com Giancarlo, Douglas e Josué. No meio-campo, uma linha de 5 jogadores, com Jorge aberto pela direita, Lucas Severo aberto pela esquerda e, por dentro, Benhur, Jonathan Lima e Maicon Assis. No ataque, Babi e Toninho, o time do Santa Cruz que trabalhou na última atividade. Alguns atletas, como Batista, Juliano, Adriel, podem ser preservados, mas estarão na delegação e podem ser surpresas no time titular do Santa Cruz. A bola rola amanhã, 7 da noite. Claro que a Gazeta estará acompanhando direto do Bento Freitas e também batendo um papo com os colegas, os amigos em Pelotas. Grande abraço, bom jogo a todos. Amanhã, cobertura Gazeta em parceria com os amigos de Pelotas. Forte abraço.
14: Valeu, nosso colega William Tio. Então amanhã estará presente aqui no estádio Bento Freitas para trazer aí também todas as informações para o pessoal de Santa Cruz desse grande jogo, né? É uma reedição da semifinal da Copa da Federação Gaúcha de Futebol dessa temporada. O Brasil venceu ali, né? Foi classificado à grande final e agora se reencontram dentro desta temporada. O Santa Cruz está em terceiro colocado, 20 pontos conquistados, né? Uma partida muito difícil para a equipe do Grêmio Esportivo Brasil, né? E tendo aí essa dúvida então do Mossoró, né? Que é um conhecido aí do nosso futebol, né? A gente fica aí nessa expectativa então para ver de que forma, né, o Santa Cruz vai estar se portando, essa boa equipe do Santa Cruz, do bom treinador Carlos Moraes, que amanhã vem aqui ao estádio Bento Freitas para a partida contra a equipe Chavante. E é do Brasil que a gente vai falar, porque vamos retomar as informações do nosso futebol local. Para falar deste confronto, para falar do Grêmio Esportivo Brasil, que amanhã é mandante, Lucas Fabianto esteve presente lá hoje no estádio Bento Freitas, amanhã vai ser nosso repórter na jornada esportiva. É um Brasil que, mais uma vez, né, procura soluções e precisa vencer.
16: Exatamente, procura soluções e ganhou mais uma, porque anunciou nesta terça-feira mais um reforço, agora para o ataque, o...
14: Welder,
16: né? ia falar Welder. Welder, ele que tem 31 anos, ele tem uma experiência no futebol brasileiro, até como tá na tela e o clube anunciou, acumula passagens pelo CRB, Vitória da Bahia, Caxias, já esteve no exterior e o clube traz até o destaque. O atacante fez o gol que garantiu o acesso do Vitória na Série A, para a Série A do Campeonato Brasileiro em 2023. Nessa temporada estava na Série C do Campeonato Brasileiro e chegou agora ao Grêmio Esportivo Brasil. Curioso porque na coletiva de apresentação que nós tivemos, não do atacante, mas do Gabriel Mancha, o zagueiro do volante TT, e estava lá o Farney Coelho, ele já tinha dito, tá na mão da assessoria. Mas já explicou que o atleta chega amanhã na cidade, não vai ficar regularizado a tempo, mas chega amanhã no estádio Bento Freitas, que só faltava o anúncio está posto. Então tem mais um reforço, o Chavante, e é isso, entra na disputa como o próprio centroavante, mas segundo o próprio Farney, atua pelo lado de campo, tem essa possibilidade. Mas falando do confronto de amanhã, é um Chavante que está fora da zona de classificação, volta ao estádio Bento Freitas depois de uma maratona fora de casa, e vai receber esse Santa Cruz. É um Brasil que tem o desfalque do Rafael Dumas por suspensão, mas de resto tem todas essas alternativas, um elenco cheio que tem o Grêmio Esportivo Brasil. Mas falando da coletiva que tivemos hoje, pré-jogo, o Farney Coelho, executivo de futebol Chavante, falou sobre a apresentação do Gabriel Mancha e do TT, que já jogaram no último final de semana, mas foram apresentados de forma oficial para a imprensa, mas também abordou o que envolve o dia-a-dia Chavante, a evolução, o que tem feito. O Farney Coelho está há uma semana e meio aqui na cidade de Pelotas. Ele falou, avaliou esse trabalho, se pode chegar mais reforços ou não, e a gente escuta agora no lance rápido essa coletiva que aconteceu lá no estádio Bento Freitas, e você escuta agora Farney Coelho, Gabriel Mancha e TT.
17: Boa tarde, irmão, prazer estar aqui, muito feliz com essa oportunidade, já falei, né, na minha carreira, eu sou muito de propósito, acredito muito no que Deus tem para minha vida, e estávamos juntos trabalhando numa Série C de alto nível, e aí quando surgiu a oportunidade de vir para cá, as conversas foram as melhores possíveis, porque é um clube de camisa, um clube de tradição, um lugar que a gente sabe se precisa voltar para o patamar que ele não deveria ter saído, e a gente vem para esse novo desafio acreditando muito verdadeiramente no acesso, porque a gente sabe que se sair daqui com acesso pode alavancar ainda mais a nossa carreira.
18: Boa tarde a todos. Prazer enorme estar falando com vocês. Quando foi me feito o convite de vir para o Brasil, né, eu não pensei duas vezes, né? A gente sabe do peso que tem essa camisa aqui, né? A gente sabe da responsabilidade que a gente vem ao chegar aqui, né? A gente acompanha um pouco de longe na competição. A gente sabia que quando chegasse aqui encontrar um desafio muito grande, né? A equipe está oscilando um pouco na competição, a gente sabe que chega com uma responsabilidade muito grande de poder devolver o Brasil para a primeira divisão, né? E a gente vai com muita, muita entrega, muita disposição, como foi na última partida, para a gente recolocar o Brasil na Série A, que é o lugar de onde nunca deveria ter saído, né? E com esse pensamento que a gente chega para agregar juntamente com o grupo aí.
19: Boa tarde, Farney, ao TT, ao Mancha, Lucas Sabião, da Rádio Universidade. Seguir com os jogadores. E até parecido com um colega, porque vocês chegam para 5 batalhas. Uma já foi, o empate com o União Frederiquense, e já foram titulares. Até teve uma força-tarefa, o TT encontrou a delegação lá, mas o próprio Gabriel Mancha já foram titulares na estreia. Queria que vocês falassem dessa força-tarefa, mas dos próximos desafios, porque são 4 jogos, vem um clássico pela frente. Na quarta-feira, amanhã, tem um jogo no estádio Bento Freitas contra o Santa Cruz, e hoje o Brasil está fora da zona de classificação. Como vocês acham que podem ajudar o Brasil em apenas 5 jogos? Um já foi. E como que foi esse primeiro jogo para vocês?
18: Na verdade, né, a diretoria não mediu esforço, né, para que eu viesse chegar a tempo de poder me juntar ao grupo lá em Federico, né? E é o que a gente vinha conversando bastante, né, cara, que a competição está se afunilando muito, né? Faltavam 5 jogos, agora faltam 4, né? São 4 decisões agora pra gente. Nosso primeiro objetivo é classificar entre os 8. A gente sabe que classificando entre os 8, o mata-mata é outra competição que você tem que jogar, né? Primeiramente, amanhã, eu vou pensar no nosso primeiro compromisso, que é o Santa Cruz. Fazer o nosso dever de casa, entrar no G8 e não sair mais.
17: Cara, da minha parte, o clube cumpriu com tudo que havia me prometido para que a gente pudesse chegar e ser regularizado logo, para poder estar em campo. Como você falou, são 5 batalhas, uma já passou, mas está bem equilibrada a tabela ali. Creio que, eu estava olhando ontem, uma vitória coloca a gente ali no G4, G5. Então, a gente vai partida após partida, sabemos da importância do clássico que a gente tem essa semana. Mas para nós, todos os jogos vai ser um clássico. Vamos entrar para ganhar e, se Deus quiser, a gente conseguir a nossa classificação.
20: Quais foram as primeiras impressões que vocês tiveram de jogar com os companheiros novos? Para o Gabriel, que jogou com ali um trio de zaga, com o Becker e o Dumas, vai ter que mudar porque o Dumas não joga, né, amanhã. As tuas impressões disso, e também para o TT, que chegou já jogando lá em Frederico, e uma posição que o Brasil estava mais carente pela saída recente do Recife também.
17: Cara, a primeira coisa, quando você chega num clube, você olha para os seus companheiros, olha para quem está do seu lado, e aqui tem um elenco muito qualificado individualmente, né? Muito se falou que não tinha dado liga, mas eu fiquei muito feliz porque já joguei contra o Becker, né? Quando ele estava na Chapecoense, eu defendendo o Brusque. E o Dumas eu conheço de outros campeonatos. E tem o Lula também, que é um cara que, um dos que eu mais tive afinidade ali, me passou muito conhecimento. Então eu acredito que quem jogar vai estar bem servido. E é um prazer enorme estar do lado desses caras fenomenais.
2: A impressão que eu tive quando eu cheguei aqui é que eu vi um grupo de muita qualidade, né? Apesar de ter já jogado com vários jogadores, com o Garré, com o Silas, né? Silvano, o próprio Becker, né? Foi o último que a gente teve proximidade de jogar junto assim recentemente. Foi o que a gente conversou, o grupo tem muita qualidade, né? A gente só precisava entender um pouco mais a competição, né? Viver um pouco mais ela, a gente sabe que é uma competição diferente, devido aos gramados não ajudar tanto para jogar tão propositivo, né? Poder entender a competição, né? Ser uma equipe mais aguerrida para poder ganhar os duelos, né? Quando você ganha os duelos, vai ganhando confiança, o jogo vai ficando mais controlado. E a equipe nesse último jogo entendeu, né? Realmente como é que é a competição, que a gente possa levar o mesmo espírito para as nossas quatro decisões que faltam.
19: Me direcionar agora ao Farney. Farney, desde a tua chegada, uma semana e meia, pouco tempo passou. Queria uma avaliação tua desse teu começo de trabalho. Tem esses dois atletas que chegam, o primeiro volante que tinha necessidade desde a saída do Recife, o Mancha, que é uma oportunidade de mercado, mas traz uma disputa para a zaga. Queria que tu falasse dos próximos passos também. Falou na tua apresentação sobre um ponta que atacasse os espaços, como que está essa procura, se segue além desse ponta atrás de mais oportunidades no mercado, mas como que avalia essa primeira semana e meia do que encontrou aqui no estádio Bento Freitas?
21: Irmão, tô feliz pra caramba assim, pela entrega de todos aqui dentro. É muito diferente do cenário que eu encontrei na última passagem. Muito diferente. Eu vejo uma equipe totalmente, e eu tô falando de staff, eu tô falando de outros departamentos que não tem nada a ver comigo, não tem nada, não tem mérito nenhum do Farney ou de outros departamentos. Todo mundo envolvido em prol de recuperar o Brasil, entendeu? Todo mundo querendo muito, né, com muito tesão, assim, com muita vontade. E eu tô falando de todos os departamentos, assim, tipo, um engajamento, por exemplo, de botar os guris no vídeo do departamento de registro, do RH nosso, né, do pessoal do financeiro que autorizou uma passagem aérea, não conseguiu, teve problema no voo, acabou indo de carro. Depois nós tivemos que pegar um trânsito para levar ele até de Chapecó a Frederico. É todo mundo envolvido em prol do Brasil. Isso está muito legal, sabe? O ambiente aqui está muito leve, está muito legal para a gente trabalhar. A gente vem para cá com muito. Tipo, eu estava falando com a minha esposa agora, a gente chega no clube. De manhã cedo, sai daqui, mal vê passar o dia. Sai daqui de noite, mal vê passar o dia. O dia passa, porque tem tanta coisa para fazer, tanta coisa que a gente está olhando, tantas conversas que a gente não vê passar. Quando vê, já foi o dia. Isso está muito, muito bacana. Em termos de contratação, eu acho que a gente está trazendo alguns jogadores de perfil da competição. Né? Acho que nós temos um time qualificado, acho que os guris foram muito felizes. Mas são meninos que às vezes vão ter dificuldade no gramado, né? Até pela questão física. Né? São jogadores mais técnicos também, é uma competição que pede confronto. Eu gostei da postura, da atitude do time em Frederico. Eu no vestiário pós-jogo eu disse para eles, agora eu cheguei no Brasil. Né? Nós tínhamos ganho do Lajadense, mas não tinha ficado feliz. O jogo contra o Veranópolis não tinha ficado feliz. Agora eu fiquei feliz com o último jogo. Porque a gente foi um time que brigou por todas as bolas. A gente não deixou um companheiro, tipo, eu me lembro no jogo contra o Apafute lá, que o goleiro do Apafute chutou um jogador do Brasil e ninguém foi em cima do juiz, ninguém foi lá reclamar, ninguém foi. Pô, nesse jogo a gente, um jogador empurrava o nosso, nós tínhamos 10 na volta. Então, nós voltamos a ser o Brasil de Pelotas, que não vai deixar ninguém passar por cima, né? E esse protagonismo, essa atitude, eu acho que vai nos levar às vitórias. A gente está, assim, completando a pergunta atrás de mais o atacante, deve anunciar em breve, está na mão já do pessoal da comunicação. Amanhã já está aqui e também muito feliz, porque também é um atleta que vem de Série C, um atleta que já os dois meninos vieram da Série C, esse atleta também vem de Série C, já foi artilheiro aqui, já fez bastante gols no nossos campeonatos aqui regionais. Então é um jogador que eu acho que pode entregar bastante para a gente. Joga de segundo, joga de 9, joga atrás do 9. Então, né, nesse modelo que a gente está jogando ali no 3-5-2, ele pode jogar em todas as funções ali no ataque. Se mudar pro 4-5-1, a gente pode usar ele aberto também. Então, tipo, um jogador bem versátil. E ele, enquanto como o Brasil, eu sempre digo assim, cara, nunca tá fechado, né? a gente nunca fecha, porque às vezes tem uma oportunidade de mercado, né? Óbvio que a gente está respeitando muito a questão financeira, mas daqui a pouco aparece algum jogador que é opção de mercado, a gente vai atrás sim, assim como aqueles jogadores que isso eu prometi também na chegada e ainda não fiz, aqueles, porque eu queria avaliar também os atletas, assim como aqueles jogadores que não vão ter espaço aqui, a gente já vai antecipar a rescisão, já vai conversar para antecipar a rescisão, nenhuma maldade, nada contra, é só a questão de adaptação mesmo, não deixar o elenco tão inchado como está. Então a gente vai estar tá nesse cenário fazendo algumas avaliações. Trouxemos um analista de mercado também para me ajudar nisso, também nessas saídas, né, que chegou ontem um menino. Então a gente vai estruturando o clube, que na questão de plano de ação, eu acredito que em breve a gente vai ter o Brasil que todo mundo quer ver.
20: Nesse sentido, Farner, até aproveitando, no último jogo o Brasil atuou de uma maneira um pouquinho diferente, principalmente o Andrei, uma outra função do que ele vinha jogando. Tu chegou a conversar com o Júlio sobre alguma questão de ideia de jogo nesse sentido, ou se foi uma decisão plenamente da comissão técnica, ou até uma coincidência de estratégia para o jogo? E aí, na última resposta, tu falou sobre saídas, e tu havia comentado também lá na tua entrevista de apresentação, se já encaminhou alguma rescisão de contrato de algum atleta que esteja com menos minutos aí na temporada?
21: Ainda não, mas já estamos conversando com empresários e com outros clubes, né? Tem muitos atletas emprestados, né? Já estamos conversando com outros clubes e com os empresários, né? Para poder. Porque eu também acho maldade com os jogadores se ficar aqui sem correr na volta do campo, sem ter oportunidade de jogar, se não vai ser utilizado agora. Então, eu acho que até uma conversa olho no olho com o jogador é bom para todo mundo. Né? Se é bom para o jogador, é bom para o clube, é bom para o empresário, é bom. Porque ele pode estender as férias, ou daqui a pouco pode procurar oportunidade em outro clube já agora. Então, eu acho isso interessante. Como é que a gente está trabalhando, tá? A questão de todo início de semana a gente tem uma reunião em que o Júlio apresenta o que, que ele pensa sobre o jogo, né? A gente faz com toda a equipe do futebol, né? Com todo o nosso staff de futebol, a gente avalia como é que foi o jogo anterior, até para discutir logística, discutir tudo, e projeta também o próximo jogo e entra em vários aspectos, na questão física, clínica e também na questão técnica. Então, sim, a gente conversa, o Júlio é um cara muito acessível para poder fazer essas trocas. Eu acho que a gente melhorou em dois aspectos táticos importantes, que foi a amplitude. Né, quando a gente estava jogando com 4-2-3-1, a gente estava com os nossos extremos, tem a questão de pé na bola, né, todos querem o pé, então eles vêm para dentro para aproximar, e às vezes não tinha espaço para os laterais passar, né, então a gente estava sem amplitude, quando a gente tem a bola para abrir o time adversário. Eu acho que nesse modelo com três, a gente conseguiu, o Matheus e o Genilson, a gente conseguiu ter mais amplitude, com os dois mais abertos, até pisando na área em alguns momentos. Isso tem, claro, tem que ser mais estimulado, porque foi um jogo que eles fizeram, né. Também não vou aqui dizer que a gente vai manter essa estratégia de jogo, porque eu acho que pode ser alguma coisa pontual para algum jogo, não precisa ser todos os jogos usar isso, mas nesse jogo a gente usou amplitude com os dois laterais, também com liberdade por Vinícius pisar na área, às vezes o TT pisar na área, a gente também tinha liberdade para chegar com mais gente. Eu digo que três zagueiros às vezes a gente fica até mais ofensivo, né, se tu pensar num jogo que a gente pode atacar com sete, né? Normalmente o treinador fica com 3-1 ou 3-2, né, e aí um lateral oposto fica, então fica três sempre. Né, e os dois volantes, ou um volante e fica um meia, então normalmente fica isso, e ele manteve o 3-1 que ele vinha fazendo nos outros jogos, só que manteve com um zagueiro, né, especificamente com um zagueiro. Mas eu gostei muito de duas coisas: o primeiro, a amplitude, eu acho que melhorou bastante, a segunda bola melhorou bastante. Se eu pegar os duelos de segunda bola que nós tivemos contra o Veranópolis e pegar os duelos que a gente teve com o Federico, aumentou o percentual em 20-30% a mais que a gente ganhou a segunda bola, e isso fez com que a gente tivesse mais controle do jogo, porque a gente ganhou mais duelos, a gente estava mais próximo para ganhar também a segunda bola. E eu acho que foi essa mudança de atitude, junto com a amplitude que a gente teve ofensivamente e a aproximação para ganhar a segunda bola, eu acho que a gente tem um jogo mais equilibrado. E se tivesse um vencedor lá, eu acho que teria que ser o Brasil. Eu acho que a gente não conseguiu criar aquele volume todo ofensivo, mas a gente teve um controle, praticamente não teve nenhum chute, nenhuma defesa assim, do Cadu, né? Então a gente teve um jogo muito, muito equilibrado.
3: Farney mencionou que o clima está bom, está leve, está organizado, mas no momento o Brasil está fora da zona de classificação. Falou que observou uma evolução, o Júlio César, até após o jogo contra o União, mencionou que o time evoluiu, até na questão defensiva, falou da questão de brigar pela bola. Enfrentou o líder, Veranópolis, acabou derrotado. Enfrentou o União, que na altura era terceiro colocado. Então, equipes que estavam lá no topo, e abordamos que poderia ser testes do Brasil de entender o nível que poderia competir na competição. Um ponto de seis no momento está fora da zona de classificação. O que falta para o Brasil entrar dentro desse G8, está evoluindo? Queria que tu falasse o que vocês observam que falta para o Brasil se firmar, e até se os jogadores quiserem comentar, falar do clima leve, mas tem essas batalhas, a pressão, o torcedor está descontente. O que, que vocês

0: Só que se tem um sentimento que todo mundo quer o bem do Brasil aqui dentro. Então isso é muito, isso que está muito legal, sabe? Todo mundo vê que dá. Todo mundo que sabe que pode fazer algo a mais. E todo mundo está fazendo algo a mais. Todo mundo está vindo cedo. Pô, hoje eu sempre eu gosto de ser um dos primeiros a chegar. Hoje eu cheguei no clube, o analista já estava ali trabalhando, o auxiliar técnico já estava ali trabalhando. O pessoal já estava tudo se movimentando. E eu gosto de ser o primeiro a chegar e os caras já estavam trabalhando. Então isso é legal. Eu acho que está um ambiente muito propício para isso. Né? O DM já estava aberto, tratando os caras. E a gente precisa muito do apoio do nosso torcedor agora. Eu acho que esse pode ser um diferencial. Né? Esse pode ser um diferencial de virada de chave. Óbvio que quando a gente traz jogadores com perfil de ganhar confronto, a gente melhora a questão de um jogo mais visual, né? E dá mais tranquilidade também para os caras mais novos jogar, né? Eu acho que o Andrei é um cara que pode crescer bastante. Eu acho que alguns jogadores podem crescer bastante com os meninos mais experientes dando uma base de sustentação. O próprio Streit, eu acho que pô, um menino que não é por acaso que é do Criciúma, né? Ele tem qualidade mesmo para bater numa Série B, para bater numa Série A. Então a gente vê jogadores com nível bom de enfrentamento, mas precisava dessa sustentação, de jogadores mais experientes no perfil do Mancha, do TT e agora também do próximo do atacante que está chegando, para dar tranquilidade, para que eles possam, né, fazer o trabalho deles da melhor forma possível. Nós somos um time grande, um time que está fora de posição, a gente vai ser cobrado sempre, meu. A gente vai ser cobrado sempre. Não, isso é inevitável. E não vamos abdicar também de cobrar aqui dentro. Mas nesses jogos específicos, principalmente o jogo de amanhã, eu peço muita resiliência, peço muita força, peço muito apoio, porque a gente vai ter que. É um jogo decisivo para que a gente possa entrar no G8 e eu tenho certeza que todo mundo puxando para o meu lado a gente vai conseguir.
1: Muito bem, tá aí então a palavra, né, essa grande entrevista coletiva, né, Lucas, se estivesse presente por lá, então dois anúncios, né, duas apresentações, na verdade, e o Farley falando então na sala de imprensa do estádio Bento Freitas, hoje o Brasil então reforçando, né, anunciou o Welder, e para amanhã não conta com o Rafael Dumas, suspenso para o terceiro cartão amarelo.
2: Exatamente, provável time do Brasil está na tela no YouTube da Rádio Universidade de Pelotas, mas abordando aqui para o nosso ouvinte, deve vir com a seguinte escalação: o goleiro é Carlos Eduardo.
1: Os dois que falaram hoje, titulares.
2: Titulares como foram na estreia. Então, goleiro Carlos Eduardo, lateral direito Genilson, a dupla de zaga com o Vitor Becker e o Gabriel Mancha. Rafael Dumas está suspenso, mas o Mancha já seria titular pelo que vinha desempenhando. Tem uma disputa interessante na zaga, na segunda posição, porque eu acho que o Gabriel Mancha chega com uma posição melhor, mas acabou de chegar. Lateral esquerdo, Matheus Streit, o meio campo com o TT, que foi apresentado, já foi titular na última partida, segue como esse primeiro volante. E a dúvida, Silas ou Venício? Na última partida foi o Venício, o Silas veio do banco, mas é uma dúvida natural que sempre vem, então Venício e Silas. Camisa 10 é Garré. De um lado, o Andrei. Do outro, a dúvida fica por Silvano ou Davi Torres.
1: Eu vi até o pessoal cobrando bastante do Davi Torres ter sumido, né?
2: Sumido. Não foi utilizado contra o Neo, nem titular, nem mesmo entrando numa segunda etapa. Ficou escondido no banco de reserva. Mas é um atleta que ou às vezes some e vira opção, ou é titular. Então a dúvida fica entre Davi Torres ou Silvano, porque o Andrei tem tido maiores oportunidades e vem, até o próprio Farney falou na coletiva que vê um potencial de crescimento no Andrei, então é especulado como titular, e o centroavante não poderia ser outro, o artilheiro Gabriel Morbeck, que é o provável Brasil, os anunciados hoje, mas já tinham estreado titulares, o Helder ainda não deve ficar nessa posição.
1: Só pro clássico, né?
2: Só pro clássico, chega amanhã na cidade, vai acompanhar daqui, o clássico é aqui, então não tem viagem, deslocamento, deve ficar à disposição para o confronto de sábado, apenas o novo reforço avante.
1: E os ingressos já estão à venda, né? Ingresso da arquibancada Sujo Atacá, R$40 a inteira, R$20 a meia entrada, arquibancada social R$60 a inteira e R$30 a meia entrada, cadeira cativa R$90 a inteira e R$45 a meia entrada, sócios raiz, maior interior, estudante cadeira chavante tem entrada livre, o sócio chavante do Povo Sem Fronteiras paga R$15 no ingresso. Acompanhante de maior do interior, R$25 ingresso. Acompanhante de raiz chavante, R$35 ingresso. Acompanhante de cadeira chavante, R$55 ingresso. Então, o Brasil divulgando aí também. E amanhã, né, o dia do jogo, na quarta-feira, das 9 da manhã até as 8 horas da noite, então até o intervalo, né, do jogo contra a equipe do Santa Cruz, a central de sócios vai estar aberta no estádio Bento Freitas para o torcedor que quiser comparecer. 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

0: 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Então, torcedor que quiser estar comprando seu ingresso para a partida de amanhã. Então, destacando também as informações do Grêmio Esportivo Brasil. 19h12, nosso lance rápido vai se aproximando da sua finaleira. Só trazer aqui rapidamente, porque então teremos amanhã, 12ª rodada dessa competição, toda ela sendo disputada nesta quarta-feira. Às 3 horas da tarde, na Vila Olímpica, tem Gramadense e Brasil de Farroupilha. Às 3 horas, no SESI Caxias do Sul, Apafute Pelotas. Transmissão da Rádio Universidade a partir das 2h30 da tarde. Já estaremos aí ao vivo para este confronto. 7 horas da noite, Razão Info Vermelhão da Serra tem Passo Fundo Esportivo. 7 horas também, Antônio Davi Farina, Veranópolis e Bagé. Alto da Glória tem Glória de Vacaria e União Frederiquense. Bento Freitas tem Brasil e Santa Cruz. 7h30 da noite, Edmundo Faix tem Guarani de Venâncio Soares e Aimoré. E também às 7h30 na Arena Alviazul, o Lajeadense recebendo a equipe do Gaúcho. Tabela de classificação. O líder é o Veranópolis, 21 pontos. Segundo colocado, Passo Fundo tem 20. Terceiro, Santa Cruz tem 20. Quarto, União Frederiquense tem 19. Quinto, Esportivo tem 18. Sexto, Brasil de Farroupilha tem 18. Sétimo, Apafute com 16. E oitavo, Aimoré com 16. Fora do G8. Vem a dupla Brapel, inacreditavelmente. Nona colocação é do Brasil com 15, décimo Pelotas com 14, décimo primeiro Guarani de Venâncio Aires com 13, décimo segundo Gaúcho com 12, décimo terceiro Bagé com 10, décimo quarto Glória de Vacaria com 9 pontos. Zona de rebaixamento Z2, décimo quinto é o Gramadense com 7, décimo sexto Lajeadense com 2 pontos conquistados. Estão destacando aí também essa rodada desta Série 2 do Campeonato Gaúcho, Lucas Fabiano.
1: Só para ressaltar, vai ser ampliado no Papo da Bola e claro amanhã, a importância da vitória para Brasil e Pelotas. Falando do Brasil, caso vença o Santa Cruz, chegaria a 18 pontos e grudaria lá em cima, a 2 pontos do próprio Santa Cruz, para ver a distância que está o Brasil. Se vencer o Santa Cruz, fica 2 pontos.
0: Um ponto também, né, que vai pro debate. Se os dois inventam de perder amanhã, com certeza o Brapel dos Desesperados no último sábado, porque a distância ela pode ficar bem grande para hoje 8.
1: Exatamente. Aquilo, na última rodada, se o Brasil vencesse, já era uma tônica, se o Brasil vencesse a União, chegaria no máximo a sétimo. E o Pelotas chegaria no máximo a oitavo e, dependendo dos resultados, nem com a vitória entraria no G8. Isso é um reflexo de como estão descolando dos 8 primeiros. Mas mostra a importância do Brasil vencer, porque ficaria 2 pontos de uma equipe que hoje é terceiro colocado. E o Pelotas, mais do que isso, ficaria também, se aproximaria da Apafute. E como tu mencionou, o sentido é esse: se a dupla Brapel me inventa de perder seus confrontos na véspera do clássico, se alguém perde o clássico no sábado, aí a crise, eu acho que é até irreversível, porque ia entrar numa maré muito
0: grande
1: abaixo.
0: Grande chance de o famoso acabou.
1: Acabou, exatamente.
0: Vão faltar 2 partidas e a possibilidade de estarem sendo eliminados na primeira fase é muito grande. Mas isso é debate para daqui a pouco, pro Papo da Bola. A gente vai ficando por aqui com o nosso lance rápido. Amanhã tem a nossa jornada esportiva às 2h30 da tarde. Estaremos ao vivo para Apafute e Pelotas, e às 18h30 estaremos ao vivo para Brasil e Santa Cruz. Deixar um abraço aqui para o Marco Aurélio da Rosa. Boa noite. Para cima do Santa Cruz, amanhã só a vitória interessa. Um abraço a ele aqui na nossa participação. Obrigado a todo mundo que esteve junto com a gente. O Lance Rápido volta na quinta-feira, trazendo a repercussão. Esperamos que um ponto positivo, né, para a dupla Brapel, e já projetando o clássico Brapel do próximo sábado. Um abraço a todos. Até mais. Tchau.
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0: 19 horas 20 minutos, 7 e 20 da noite desta terça-feira, 15 de setembro de 2026. Muito boa noite. Estamos entrando no ar aqui na Rádio Universidade com o programa Papo da Bola, o tradicional debate esportivo das noites da Princesa do Sul. Nesta terça-feira, véspera de dupla rapel em campo, né? A gente tem jogo no final de semana, a gente repercute na segunda. Na terça já é programa de véspera, na quinta é a repercussão do jogo, na sexta já é véspera, vai ter brapel. É uma semana agitada, é uma semana cheia e de muito assunto aqui com o time da Bola Branca. Tem o Pelotas que está tentando buscar uma remobilização para esta partida. Hoje tivemos protesto por parte do torcedor, um protesto pacífico. Nem dá para dizer que é protesto, né? Mas sim uma conversa do grupo de jogadores com parte da torcida, né? Com alguns torcedores que foram na boca do lobo cobrar o torcedor. Aliás, os jogadores, né? E fica, né, aquela questão, dá certo, não dá? Em 2024, o Pelotas reagiu na competição após uma conversa dos torcedores com os atletas, né? Mas será que o jogador ele leva a sério? Será que o profissional ele gosta dessa situação? Né? Mas é uma questão aí que a gente pode debater aí no programa de hoje. E o Brasil que anunciou mais um reforço, o Helder, jogador aí conhecido aqui no futebol gaúcho, já defendeu as cores do Pelotas, já defendeu as cores do Guarani de Bagé, do Caxias também, tem passagem importante pelo Vitória da Bahia, entre outras equipes, chega para brigar por posição com o Gabriel Morbeck. Ele que é centroavante, joga também pelo lado do campo, mas o Helder tem sido muito mais um centroavante aí nestas últimas temporadas. Né, o Brasil que amanhã recebe a equipe do Santa Cruz em jogo importantíssimo. Né, e nós ontem debatemos o quanto esse clássico brapel ele será importante e que pode definir muito a vida da dupla brapel, a depender também deste meio de semana. Né, a equipe que sai derrotada, ou até mesmo os dois, né, se não vencerem seus jogos aí no meio de semana, podem se complicar muito dependendo do resultado no clássico brapel. E nós estamos chegando com o Papo da Bola desta terça-feira, sempre para peças e acessórios Pioneiro, toda a linha de peças e acessórios para caminhonetes nacionais importados, Avenida Bento, entre Professor Araújo e Marcílio Dias, contatos pelo 3222-3612. 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Te convidando a participar conosco no 0539-8413-5473, é o WhatsApp aqui da Rádio Universidade para você debater e interagir conosco nesta terça-feira, véspera de Brasil e Santa Cruz, véspera também de Apafute e Pelotas. João Antônio Ferreira, tudo certo? Muito boa noite, esteve de folga ontem, hoje retornando e, né, um fim de semana de um jogo ruim do Pelotas, né, que acabou perdendo, de um empate do Brasil que na nossa visão foi um desempenho muito abaixo, mas ontem alguns torcedores mandaram mensagem aqui dizendo que gostaram do time, né, que o time está mostrando uma outra cara, então pelo menos parte da torcida se agradou com o 0x0 lá em Frederico Westphalen. Estamos na semana brapel, João Antônio Ferreira, boa noite.
1: Boa noite Lousada, boa noite a todo mundo que está nos acompanhando para mais um Papo da Bola, né, mais um dia, né, debatendo aqui. O final de semana que para o Pelotas foi desastroso, né? Não tem outra palavra. Mas para o Brasil eu acho que mostrou um caminho, né? Até como falou o Júlio César, eu comentei, né, o jogo e concordei com ele. Acho que mostra, dá um norte, né, para a equipe e principalmente para partidas onde talvez, né, o Brasil joga contra adversários que jogam com a posse da bola, que tentam jogar, pode ser uma saída, uma boa opção para o Brasil. Volto a falar, o Brasil só não venceu o jogo porque, né, foi uma partida ruim do Morbeck, que teve uma chance cara a cara com o goleiro claríssima, que ele não costuma perder, Naquele tipo de situação, né? A gente até vai ter gente que pode falar, ah, mas ele perdeu aquela contra o São Joséense. Mas foi um pouquinho diferente, aquela bola ainda estava quicando e era em diagonal. Essa foi cara a cara com o goleiro, reta. Uma chance extremamente clara, que na maioria das vezes, quando ele tem essa oportunidade, ele faz o gol. Né? E acabou chutando, né? Chutou meio que em cima do Gabriel, não teve ali o preciosismo, digamos, para tirar um pouquinho, deslocar um pouquinho mais o goleiro Gabriel, e aí com a finalização mais em cima do goleiro, melhor para o Gabriel, que a gente sabe que é um bom goleiro, e depois o Pet ali no finalzinho também teve uma boa chance e acabou parando primeiro no Gabriel e depois, né, o Gabriel ainda defende a bola aí em direção ao gol, né, na rebatida dele, ele consegue dar um tapa e aí no rebote da tentativa o Pet ele chuta em cima da defesa, mas as melhores chances foram do Brasil. Acho que o Brasil, né, volta a falar, não teve tanto a posse de bola na partida, mas não era essa a intenção mesmo, era jogar no contra-ataque, achou maneiras de explorar esse contra-ataque. Para mim, né, o estilo de jogo deu certo, o Brasil não sofreu tanto, né, me lembro de uma defesa ali, era uma espalmada do Carlos Eduardo no segundo tempo, né, então, tu vai jogar para te defender e teu goleiro faz uma defesa, tá bom. Conseguiu te defender. Então ainda criou oportunidades do contra-ataque. Ou seja, o que planejou para a partida, o Júlio César, dessa vez deu certo. Pode o torcedor não gostar. Ah, eu não gosto que o Brasil jogue com 3 zagueiros. Ah, eu não gosto que. Eu gosto que o Brasil jogue com 60% da posse de bola. Ah, eu gosto que o Brasil crie 10 chances de gol. Bom, tudo bem, é um direito do torcedor gostar de um outro estilo de jogo. Mas o que ele planejou era isso. Né, dar um resguardo maior defensivo, né, e ainda assim explorar contra-ataques, explorar algumas oportunidades, deu certo. O Brasil só não venceu porque a pontaria não foi certeira. Já o Pelotas, né, bem complicado a situação. Acho que o menos otimista imaginava, né, pelo menos um empate. E aí uma derrota para o Guarani... É, complica a situação, o Pelotas está numa situação muito complicada agora de classificação, vai precisar pelo menos trazer um ponto, e trazendo um ponto amanhã, vai precisar da vitória no Clássico, senão a condição de classificação vai cair muito do Pelotas para as duas últimas rodadas. Mas, volto a falar, tem qualidade, para mim é um elenco de qualidade mediana, ou seja, era para estar acima, né? Eu acho, né, eu pego aqui, né, tava até pensando nisso mais cedo, pego aqui, acho que o Pelotas, volta a falar, é do mesmo nível de um Veranópolis, de um Passo Fundo, de um Santa Cruz que se reforçou, do União Frederiquense, né, do próprio Aimoré, e abaixo do Brasil, né? Volta a falar, bora, o Brasil é o melhor elenco. Mas o Pelotas, para mim, é melhor que a Pafute e é melhor que o Esportivo, por exemplo. E tá bem abaixo desses aí, né? Tá 2 pontos atrás da Pafute e tá 4 pontos atrás do Esportivo. Então, é um indício. O Pelotas poderia estar numa briga melhor. Né? Ah, mas como assim? Tu tá falando que o time é um time mediano, deveria estar melhor? Sim. Né? Os detalhes poderiam fazer com que por que que o time mediano, digamos assim, do Veranópolis está 7 pontos na frente do Pelotas? Porque os detalhes fizeram com que o Veranópolis, né, vencesse mais jogos do que o Pelotas. Hoje até na entrevista do Hulk, o Hulk falou, cara, os detalhes não estão sendo a nosso favor. Pelotas sofre muito gol, né, em bola parada, não consegue, né, trabalhar tanto a bola parada porque não tem tanto tempo para treinar. E aí, obviamente, né, quem consegue ter um foco a mais nesse tipo de situação, pode criar uma jogada que dá certo, né? Não que tenha sido esse, né, o motivo, né, do Pelotas, por exemplo, ter tomado 2 gols e tudo mais para essa equipe do Guarani, né? Mas aconteceu, né? Foram 2 jogadas, né? Uma movimentação que o zagueiro ataca a bola e o Júlio Nascimento não consegue atacar, e aí perde no duelo de cabeça e o cara faz ali o segundo gol da partida. Então, assim, os detalhes estão muito cruéis com o Pelotas. Mas é aquilo. Quando tu quando tu deixa o jogo ir para os detalhes, às vezes, os detalhes eles vão ser cruéis contigo. Os detalhes estão sendo, né, na maioria dos jogos, contrários ao Pelotas no momento que o Platense faz 1-0 contra o Fluminense, 2-1 ainda para o Fluminense no agregado. Mas assim, Pelotas vai ter que, nesses 4 jogos, trazer os detalhes para o seu lado. Porque se ficar, né, precisando dos detalhes, pode ser que o Pelotas não consiga a classificação. E aí seria vergonhoso. E eu não vou vir aqui martelar, todo mundo tira a sua conclusão sobre o trabalho, se é bom, se não é, da direção, se é bom, se não é, se o investimento foi suficiente ou se não foi. Mas para mim, da mesma forma que o Brasil e Pelotas já tem um alvo, todo mundo já sabia, Brasil e Pelotas jogando uma Série A2 vão ser equipes visadas pelos adversários, pelo tamanho que Brasil e Pelotas tem. E aí quando, né, como bati, e acho que foi um erro, de certa forma, né, do Fernando Ferreira ter dito lá os 550 mil. Porque te coloca numa situação, né, de pressão na maioria dos jogos. Porque se tu tem o maior investimento, se espera que tu tenha um desempenho melhor, um desempenho acima, se tu tá investindo mais. Se não, é um sinal que tu investiu errado. O Pelotas, quando opta por não participar da Copinha para focar na Série A2 e montar um time mais qualificado, ele gera também esse tipo de cobrança a mais. Se esperava um time mais qualificado, se esperava um desempenho melhor. E não é o que está acontecendo. Então, não vou martelar e falar, o trabalho é ruim da direção, isso ou aquilo. Não cabe a mim até esse momento, porque eu não sei quanto que eles tentaram captar, né? Essa parte de bastidor a gente não sabe, né? Não tem, por exemplo, no Brasil, se tem investidores aí por trás que estão investindo, senão o Brasil estaria numa situação complicada para montar a sua equipe. O Pelotas não tem, né, uma SAF por trás. Pelotas tem que bater de porta em porta para tentar conseguir investimento. E muitas das vezes o Pelotas, né, os dirigentes tiram do bolso para investir. Então, não dá para. Eu não me acho no direito de criticar 100% a direção, porque estão ali também se doando. Mas, tu não participar da Copinha, e até ter tido atrito que aconteceu, né? Da saída até mesmo do Vinícius Conrad, porque ele queria, no mínimo, ir na convenção lá para ver como seria a competição, e aí caso realmente fosse inviabilizado a participação do Pelotas, tá, não vamos jogar, muito obrigado. Nem isso quiseram, né? Já deram para trás desde o início e falaram, não vamos jogar, ponto, não tem dinheiro, vamos focar na Série A2. Esse foco na Série A2 pode ter sido o melhor que o Pelotas conseguiu em questão de investimento, mas até agora é muito pouco, está muito abaixo. O Pelotas tem 42% apenas de aproveitamento. Então, pelo tamanho do... Eu volto a falar, eu cobro pelo tamanho do clube. Porque, se não, poderia dizer, tá, é um time mediano que está um pouquinho abaixo ali do meio da tabela. Mas a exigência para o Pelotas é, mesmo com um time mediano, conseguir fazer o diferente e brigar lá em cima. Tem outros medianos, elencos medianos, que estão conseguindo fazer muito mais do que o Pelotas. Então, tem que melhorar. O Pelotas, para mim, está numa situação um pouco mais complicada que o Brasil, Lousada.
0: Em termos de tabela, sem dúvidas, né? Porque o Brasil, ontem nós até debatimos, o Brasil ele tem 3 jogos em Pelotas e 1 em Bagé.
1: Viagem
0: então,
1: tranquila.
0: Então, em termos de deslocamento, de logística, não vai ter viagens e vai conseguir ficar na Zona Sul todo esse tempo. Tem 2 jogos em casa. Claro que o Santa Cruz está lá na parte de cima da tabela, né? Mas o Brasil já ganhou do Santa Cruz na Copinha. E no papel tem bons jogadores, mas acho que isso equivale bastante. Se for analisar, o Brasil até tem um elenco superior ao Santa Cruz, apesar de não estar, né, condizente com a situação na tabela. tem o Glória, que tá lutando para não cair, que tá numa situação desesperadora. Um Bagé na última rodada que, na melhor das hipóteses, pode já estar com a vida garantida, livre do rebaixamento.
1: E que nesse momento tá pior até mesmo que o Glória, né?
0: Exato.
1: O momento é pior.
0: É, o momento é pior. Tomou dois, né?
1: Sim.
0: O Pelotas, com essa derrota, João, do último final de semana, ela obriga o Pelotas a fazer duas vitórias, no mínimo, nesses quatro jogos finais. O Brasil também precisa fazer duas vitórias, mas o Brasil tem duas em casa, né? Tem o Clássico e tem um Bagé fora. O Pelotas, ele tem um jogo em casa, o Clássico em casa, que a gente, é claro que precisa ganhar, mas a gente não vai cobrar aqui vitória, né? Colocar a vitória ali na conta, se vier, vai ser muito bom para ambos os lados, mas não dá pra gente cobrar, porque é Clássico, né? E eu falei ontem, a tendência de empate, ela é muito grande nesse Clássico. E duas partidas fora na Serra. Uma contra um adversário direto na luta pela classificação e a outra contra uma equipe que está lutando para não cair. Que aqui em Pelotas, né, a gente tem uma visão do Gramadense que é um grande time. Mas a divisão de acesso, ela não mostra isso. Então, eu acho que tem condições? Tem. Não está perdido ainda. A questão é a perspectiva pelo que o time vem entregando, pela qualidade do elenco e pela qualidade dos adversários. Tem a última contra o Brasil de Farroupilha também em casa, né? E esse é um jogo que também...
1: A chance é muito grande de chegarem disputando vaga.
0: Os dois?
1: Os dois disputando, porque nesse momento, claro, o Brasil tá 4 pontos na frente, né? Então talvez o Brasil chegue para jogar em Pelotas por um empate para se classificar e o Pelotas ficar de fora.
0: Não, o Brasil tá quantos pontos na frente?
1: O Brasil de Farroupilha.
0: Ah, sim, o Brasil de Farroupilha, sim.
1: Jogo,
0: ah, caso, sim.
1: Né? Imagina chegar no último jogo sendo obrigado a vencer o Brasil de Farroupilha, que é uma equipe competitiva, uma equipe competente. Olha, não sei se Pelotas conseguiria, não sei se seria fácil, né? Até porque a pressão, né, a gente sabe que é muito grande. Hoje o Lucas Huck falou na entrevista, os clubes jogam contra a gente como Copa do Mundo. Mas os adversários jogam assim, tu tem que, no mínimo, na dedicação, na entrega, equilibrar.
0: Por favor, eu penso assim, eles jogam mais motivados contra o Pelotas do que contra o Glória ou contra o Bagé, por favor, né, gente?
1: Eu até acho que um pouquinho mais, mas...
0: Cara, essa competição, ela é muito igual, eu vou ser bem sincero. Cara, vem aí na boca do lobo, né, a torcida do Pelotas e tal, que nem tá colocando grande público, não digo nem no Brasil, que até... O Brasil até é um caso diferente, né? Porque faz muito tempo que não jogava uma divisão de acesso, porque recentemente andou em Série B, né? Jogando, indo longe em Copa do Brasil, Primeira Liga, né? Grandes competições.
1: O nome SAF,
0: a SAF também dá uma, né, uma guinada. Mas, cara, eu não caio nesse papo aí. Ah, os times vêm fazer a Copa do Mundo. Cara, o Guarani deve estar fazendo Copa do Mundo desde o início para não cair. Todos os times estão fazendo Copa do Mundo.
1: Eu acho que tem dois times que não estão fazendo Copa do Mundo.
0: Quem?
1: Que é o Brasil e o Pelotas.
0: Que pode até estar
1: porque
0: na...
1: o Lajadense... Ah, o Lajadense tá com 2 pontos. Cara, todo jogo o Lajadense é Copa do Mundo.
0: É guerra?
1: Foi Copa do Mundo contra o Brasil aqui. Na estreia contra o Pelotas foi Copa do Mundo. Né, com vários jogadores que não estavam inscritos ainda. Não, tá perdendo na Copa do Mundo. Sim, tá perdendo na Copa do Mundo. Mas tá na Copa do Mundo.
0: E tá dando a vida contra os caras. Não é fácil, né?
1: E a gente vê que, às vezes, pro Brasil, pro Pelotas, falta uma querência a mais, como a gente fala. Falta um espírito de, tá, não, se não tá dando na qualidade, vamos na entrega, vamos no coração um pouco mais, vamos dar uma... De algum jeito tem que ir. E em um dos jogos do Brasil, em alguns jogos, o adversário, no algum jeito, tem que conseguir pontuar. E o Pelotas, agora contra o... Poderia ter nesse vamos de algum jeito, pra pelo menos empatar esse jogo. E não conseguiu. E aí eu tava percebendo também, né? Tanto que eu até questionei o Hulk hoje. Porque o Pelotas, ele faz os dois primeiros jogos bons com o Daniel, os adversários ajustam o estilo de jogo quando jogaram contra o Pelotas, né? O primeiro Bagé povoa mais o meio campo e consegue limitar muito as ações, e depois desanda totalmente a maionese do Pelotas, duas derrotas e a demissão. Agora com o Alessandro, né? Foram 5 jogos com o Daniel e 6 com o Alessandro. 5 jogos com o Daniel, 2 vitórias, 1 empate e 2 derrotas. Agora com o Alessandro, em 6 jogos é 1 vitória, né? São 4 empates e 1 derrota. Ele fez, né, o mesmo número de pontos, mas com um jogo a mais. A gente falou daquele primeiro jogo contra o Passo Fundo, que para mim foi bem ofensivamente e um desastre na bola parada. Uma boa partida contra o Glória, que já mostrava esses sinais de que ia conseguir batalhar e ter um pouco mais de competência para lutar contra o rebaixamento. E depois já, contra o Santa Cruz fora. Um bom empate porque era o Santa Cruz fora. O Pelotas foi levemente melhor, mas não conseguiu ter tanta criação, e a criação que teve, os jogadores do ataque perderam as oportunidades. Depois contra o Sportivo, começa bem, sai no 1-0, e no segundo tempo, né, o cansaço bate, e concordo, o cansaço bateu, não conseguiu segurar, mais um empate. Aí o Aimoré em casa, um jogo bem abaixo, Pelotas sim, foi prejudicado pela arbitragem, mas uma chance de gol mais clara criada, né? Ainda assim é insuficiente. Claro que criou o suficiente para vencer, teve, né, foi prejudicado pela arbitragem, mas pô, poderia um pouco mais, eu poderia ter um pouco mais de oportunidades, não uma só, porque também tu corre esse risco, né, de alguma coisa acontecer, da arbitragem errar e te prejudicar, de algum fator. O problema é que todos os fatores têm prejudicado Pelotas. E aí, na outra partida que tem em casa, acaba tomando um 3-2 para um Guarani, que inclusive, né, a gente falava, o Guarani está no limbo. O Guarani sai do limbo para brigar também por classificação. Se o Pelotas está a 2 pontos do G8, o Guarani está a 3. Inclusive, o Guarani vai pegar o Aimoré. Se vencer, inclusive o Guarani tem a possibilidade de entrar no
2: G8. Sim, o Guarani, o Pelotas trouxe o Guarani para a briga. Sim,
1: trouxe para a briga. Então, assim, eu acho que o Pelotas começou bem ali naqueles primeiros jogos com o Alessandro, mas já caiu um pouco de rendimento. Por não o Pelotas em si, mas os adversários entenderam como é que o Pelotas estava jogando e estão conseguindo achar maneiras de limitar as ações com bola, limitar o lado esquerdo do Pelotas, que estava dando muito certo. Então, o Alessandro também vai ter que achar alguma maneira agora, com pouco treinamento, como a gente tem visto, né? Porque é jogo atrás de jogo, de readequar um pouco a equipe do Pelotas, a sua equipe, para novamente ter mais oportunidade e defensivamente ser um pouco mais segura. Mas faltam 4 jogos. Amanhã é confronto direto contra a Pafute fora de casa. A Pafute é muito competente. Depois é um clássico em casa. Não tem como dizer, né? E volto a falar, e já falo desde agora, o torcedor pode gostar ou não, o Brasil é mais time que o Pelotas. Se vai ganhar o clássico ou não, eu não sei, mas o Brasil investiu mais, é mais time. Não sei nem se está jogando mais bola. Acho que em alguns jogos ali, principalmente no início do trabalho do Alessandro, acho que o Pelotas estava jogando mais do que o Brasil naquele momento. Agora, para mim, os dois estão no nível baixo, digamos assim. Mas peça por peça, para mim, o Brasil tem mais peças que podem, no detalhe, decidir o confronto a seu favor. Ou seja, o Pelotas vai ter que fazer o diferente nesses jogos. O Pelotas vai ter que sair, né, da zona atual, porque a zona atual está deixando o Pelotas na 10ª colocação. Se o Pelotas mantiver esse retrospecto, vence uma, empata duas e perde outra, o Pelotas não classifica. Então vai ter que achar o diferente.
2: Muito bem, 7h44, primeiro intervalo aqui do Papo da Bola. Na sequência a gente segue debatendo sobre a dupla Brapel, amanhã tem jogo e no sábado tem o grande clássico Brapel. Já voltamos.
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0: 7:50, 7:50, de volta com o Papo da Bola aqui na Rádio Universidade. 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Primeiro jogo foi 2-0 Flu. Então, estamos indo para os pênaltis na Argentina. Na Copa Sul-Americana, o Vasco vai bater no Santa Fé, 1-0, gol do Bruno Duarte. Não sei se o Vasco está com as reservas nesse jogo, confesso que não vi a escalação. Esse Bruno Duarte é reserva, né?
1: Ele entrou no segundo... É que é novo jogador, né?
0: É, ele chegou agora. Tempo.
1: Eu acho que ele ia se tornar titular ali no lugar do loirão aquele, né?
0: Não sei se... Como é que é o... Não é o Colide, o outro?
1: É o outro, é o
0: Spinelli. Spinelli. Ele que dá assistência, né, pro gol do Colide na vitória do Vasco.
1: Na virada, né?
0: Isso, que o Vasco, ele estreou o Galarza, não, é o Galarza também, né, que entrou.
1: O Alan Lescano.
0: Lescano, isso. O Colide chegou há pouco, esse Bruno Duarte também. Então o Vasco tá vivo aí nas Copas, né, e aparentemente numa condição melhor que a dupla Grenal no que diz respeito à fuga. É titular hoje.
1: Léo Jardim, Puma, Saldívia, Robert Renan e Piton, Sosa, Tietê, Ramon Rique, Adson, Bruno Duarte e Nestrosa. É um misto, verdade, né? Um mistão.
0: É.
1: Alguns da zaga titulares, mas parece que do meio pra frente é mais um mistão mesmo.
0: E às 9:30 tem São Paulo e Boca. E no Morumbi, primeiro jogo 1-0 para o Boca Juniors na La Bombonera. Então, São Paulo tem que fazer um gol, pelo menos, aí de diferença para levar a decisão para os pênaltis. Destaque também, Série B do Campeonato Brasileiro, 1 para o Náutico, 0 para o Operário, partida que começou às 7:30 da noite. Também às 7:30 começou Londrina e Ponte Preta, 0-0, e às 9:30 tem CRB contra o Sport. Destaque também para a Copa Santa Catarina, Barra 2, Blumenau 0, Blumenau do Ellison, que eu já quero fazer um gancho, né, porque ontem circulou a informação que o Ellison poderia estar vindo para o Grêmio Esportivo Brasil, e o Brasil hoje anunciou o Helder. Não sei se um...
1: Se enganaram.
0: Não sei se um anula o outro, ou podem vir os dois, mas são da mesma posição. O Brasil já tem 2 centroavantes, tem o Morbeck, tem o Vanilson. O Adriano Ferraz dá para utilizar também, então são 3. Mas o Helder, que também joga pelo lado do campo, mas é muito mais um centroavante hoje, né? Então acho que não viria o Ellison, mas ele jogou no Blumenau aí, então... Tá tomando 2-0 para o Barra na Copa Santa Catarina. Te agrada esse nome? Eu pergunto assim, precisava de outro centroavante? Talvez não seria melhor uma contratação em outra faixa do campo, João Antônio Ferreira?
1: Então, Lousada, eu vou até pegar os números dele aqui, porque eu sei que ele fez gols pela equipe do Guarani, né?
0: Ele classifica o Guarani para a fase seguinte da Copa do Brasil, ganhando do Caxias lá no Centenário, ele que era ex-jogador do Caxias.
1: Pois é, ele no Guarani foram 10 jogos e 4 gols, até que foi uma média boa. Eu vi alguns jogos, né, e eu vi mais ele perdendo alguns gols, né, faz parte, né, do que fazendo gols. Mas tu pega 10 jogos, 4 gols em gauchão, Série A, e para um time que brigou contra o rebaixamento, né? Até se a gente pegar, o Ellison e o Fabinho também foram, né, dois jogadores, né, que brigaram pela artilharia até o final e, né, fazendo gols por equipes que brigaram para não cair, né? O Ellison acabou caindo, o Fabinho conseguiu salvar o Monson. Mas não me chamou tanto a atenção, porque a bola precisa chegar muito nele, né? Era um Guarani que tinha muita dificuldade também, mas, né, não me chamou tanta atenção. Até em alguns momentos falei, pô, o Helder quebrando a bola, e teve jogo que ele estava quebrando a bola e foi lá e conseguiu meter a bola no fundo da rede. Então acho que é um jogador que tem uma característica para mim bem mais parecida com o Morbeck. Eu acho que ele é um jogador bem mais também, né, de área, né, 31 anos já, ele não é tão alto, né, 1,82, né, mas é mais centroavante também. Né, até quando me falaram dessa do Ellison, falei, tá, é um jogador que, né, é um pouco mais do que na característica que o Farney tinha dito, né, para atacar o espaço, né, é um jogador que sai um pouco mais da área, né, o Ellison, e com isso se... Tanto que o próprio Gabriel Dutra, né, que era o treinador dele, falou, ele na verdade é um ponta, mas que também faz a função aí de dentro da área, né, de 9, mas permaneceu como um 9, tanto que a gente viu, né, nos jogos contra o Brasil na Série D pela equipe do Blumenau. Mas tá, ok, né, não veio nesse primeiro momento o Ellison, mas chegou um outro jogador para essa função, mais ou menos. Eu não sei se consegue ter tanta mobilidade e atacar tanto espaço o Helder. Para ser um outro a brigar pela posição do Morbeck com as mesmas características, acho que não tinha tanta necessidade, a menos que a situação do Vanilson seja um pouco mais delicada. Né? E aí tu tá vendo, honestamente, né, eu acho que até agora nessas partidas que a gente viu, até pergunto a tua opinião também, Lousada, o Adriano Ferraz tem mostrado um pouquinho mais até do que o Vanilson mostrou. O Adriano Ferraz teve duas oportunidades, uma finalização de fora da área e ali a chance mais clara no finalzinho do jogo, né, do outro jogo contra o Veranópolis. Mas claro que são partidas diferentes, né? Ele no início ali dos jogos, entrando naquele momento que o Brasil, né, já não tinha tanta posse de bola, então, né, entrou em situações um pouco mais complicadas o Vanilson, mas o Adriano Ferraz conseguiu mostrar um pouquinho mais até agora, né? Acho que o Vanilson é melhor, o Vanilson, um dos artilheiros do futebol brasileiro na temporada, né? Mas até aqui, com a camisa do Brasil, não conseguiu desempenhar, teve a lesão, a gente não sabe a gravidade da lesão, né, se permanece lesionado por mais tempo ou não.
0: Não, ele já voltou, ele tá disponível, eu confesso que nem observei. Ele tava no banco no último jogo e não entrou o Ferraz. Né? Então, não sei se ele não tá 100%, mas aquilo, se tá no banco e o Júlio César optou pelo Adriano Ferraz,
1: é um sinal.
0: Algo diz.
1: Pode ser que tá, não tá 100%, não vamos arriscar, até porque, né, se sabe que numa dessas o jogador ele acaba agravando a lesão ou voltando a sentir a lesão, aí é bem mais tempo, já terminaria praticamente a primeira fase. Mas pode ser um indício, porque a realidade é, ele não conseguiu contribuir nos jogos. Volto no ponto. Acho que entrou em situações, né, que também não o favoreceram, mas não conseguiu contribuir. Agora é observar. Tem um outro jogador com características parecidas. Acho que é um jogador que, para mim, tem um fator importante, que é conhece o nosso futebol. Tem experiência em gauchão, né, no gramado de gauchão, no jogo brigado, desse estilo charrua, como a gente fala. Então, acho que até passa na frente, de certa forma, o Helder na disputa. Mas volto a falar, para mim, são jogadores 4 com a mesma característica. Morbeck, o próprio Helder, o Vanilson e o Adriano Ferraz. Jogadores para dentro da pequena área, digamos assim, né? Aqueles jogadores que dentro da área a bola vai ter que chegar neles para eles conseguirem criar, para eles conseguirem finalizar as jogadas. O Morbeck, para mim, vem sendo prejudicado saindo tanto da área, porque em alguns momentos ele não consegue ter tempo para ajudar na criação mais para o meio de campo e chegar dentro da área para estar num bom posicionamento para finalizar a jogada. Então, para mim, vem sendo algo que tem prejudicado o Morbeck. Não foi, por exemplo, não tem nada a ver, ele, tá, ele teve a oportunidade do jogo, por exemplo, na última partida, e não conseguiu aproveitar. Mas tem prejudicado também o estilo do jogador, e não acho que o Helder tenha tanta mobilidade a mais assim, né? Inclusive, me pareceu um jogador um pouco pesado, até em alguns jogos que eu vi pela equipe do Guarani dentro do gauchão.
0: Pois é, o Helder, ele... Eu lembro que quando ele jogou no Pelotas, isso há muito tempo atrás, acho que 2000 e...
1: E só pra constar,
0: 16, eu acho.
1: O Ellison, ele tá no banco, né, nessa partida aí do Blumenau.
0: Do Blumenau, perfeito. É, o Helder, quando ele, pelo que eu lembro, né, lá no início, quando ele passou aqui pelo Pelotas, quando ele... Acho que ele jogava, não lembro se era direto lá nos times de Bagé, ou ele jogou também no São Paulo de Rio Grande, a época que o São Paulo tava na Série A. Se tu puder pegar aí no gol, o Jaff, por favor. Eu lembro que ele era atacante lado nesta época, né? É, depois de um tempo, eu acompanhei novamente no Caxias e lá ele já era 9. Também atuava, e eu acho que ele tem uma característica um pouco diferente em relação ao Morbeck e ao Vanilson, por exemplo.
1: Pelotas, né? Foi em 2016.
0: 16.
1: Que aí não tem jogos, pelo menos aqui no gol. E em 17, aí sim, vindo do São Paulo, né? Foram 9 jogos, nenhum gol no São Paulo. 9 jogos e 4 gols pela equipe do Pelotas.
0: É, então ele jogou. Eu lembro que ele jogou
1: efetivamente em 2017.
0: É, eu acho que talvez 16 ele tenha jogado também, só não tá no registro, mas enfim, isso. O gol às vezes não tem tanta precisão, né?
1: Jogou a segundona, né, pelo Pelotas.
0: Isso.
1: Gols do Guarani, no Aimoré, Santa Cruz e São Gabriel. Todos jogos na Boca do Lobo.
0: Perfeito. Né? Então,
1: 4 vitórias do Pelotas.
0: É, então, nessa época ele não era um centroavante. Né? Ele se tornou um centroavante depois. É, eu, sinceramente, né, achei... Assim, se ele for jogar em outra posição, colocar ali do lado... Né, ou ele vai mudar, talvez, colocar 2 centroavantes, ou um centroavante, um Morbeck, um cara mais, né, móvel ali, um segundo atacante... Talvez, mas eu fiquei até surpreso com essa contratação hoje, né? Porque eu acho que a única... Ontem até alguns torcedores mandaram aí que o Morbeck já teria que ir para o banco, né? O Antônio Alves foi um, né? Que acha que o Vanilson merecia novas oportunidades, o Gilson Renier também. Eu acho que o Morbeck... talvez tenha alguma posição que o Brasil não tenha dúvida nenhuma do seu titular, é o camisa 9. Né, que no caso é o camisa 14. E, então, eu também já penso de um outro lado, né, João? Se tu tem dinheiro para gastar, se tu acha que deve, na situação que tá, traz mais um que atrapalhar não vai. Né? E daqui a pouco encaixa e faz aí uns 2 meses de excelência, é o que o Brasil precisa. Né? De um jogador que chegue, bote a bola embaixo do braço e decida jogos. Então acho que nessa questão pode ser importante. Agora, em necessidade de elenco, tendo o Morbeck, tendo o Vanilson e o Adriano Ferraz, não sei se seria necessário. Agora, só se já foi, né, e que eu acho muito pouco, tá? Só se já testaram o seguinte, pá, o Vanilson não dá, né? Mas eu acho que não, porque ele jogou pouco tempo quando entrou e quando ia ser titular se lesionou. Só que a gente não vê os treinos, daqui a pouco ele tá quebrando a bola nos treinos, né? É, então é uma possibilidade, porque analisando ter 2 centroavantes, mais o guri da base que tem entrado, que não é só a fantoche, ele joga, não teria necessidade de mais um. Porém, né, já que vem, seja bem-vindo e... ajuda nós aí que nós estamos precisando, é mais ou menos isso, né, João?
1: Exatamente, é aquilo, né, volto a falar, isso é uma análise minha, quando vê o Brasil, né, tem uma análise diferente, né, de que sim, ele consegue atacar espaço, ele consegue ter bem mais mobilidade, tudo bem, né, seria um outro tipo de análise a respeito das características do próprio Helder, né, mas eu achei ele um pouco mais pesado, um jogador, né, tipo, lá ele é o, claro que, né, em Bagé, ali no Guarani, ele... Né, quase um ídolo, se é que não é um ídolo da equipe, né, tanto que ele é o W10 lá, né, ele jogava com a camisa 10, se não me engano, até mesmo. Então, poderia, né, cumprir um papel de mais importância, digamos assim, até pelo elenco que o Guarani montou para a competição, pelo que avaliava também das características. Mas olhando os jogos, me parecia um jogador um pouco mais pesado para se movimentar tanto assim. Um jogador mais de área, não é tão, volta a falar, né, 1,82, ele não é tão alto assim, né, mais baixo que o Morbeck, é mais baixo que o Vanilson, né, até acredito que mais baixo que o Adriano Ferraz, mas não acho que seja das melhores características para atacar tanto espaço. Não é um jogador de tanta velocidade assim, né, de tanta mobilidade. Mas isso é a minha avaliação de um jogador que eu vi no Campeonato Gaúcho. Pode ser que naquele momento ele não tivesse 100% e agora, né, ele sai do Guarani, faz os 10 jogos do Guarani, né, de Gauchão e a Copa do Brasil. Ele vai jogar, né, no Campeonato do Vietnã, faz 6 partidas no Vietnã e depois volta pro Confiança e tava ali no Confiança, né, jogou a última partida, entrou na derrota pro Anápolis, né, foram 2 partidas apenas, né, que ele foi utilizado, né, no Confiança, esteve, né, disponível em 4, em 2 não saiu do banco, em 2 ele entrou mais pro final do jogo, na última no dia 22, né, do mês passado, então não faz nenhum mês. Pode ser que seja com uma outra, né, forma física e que consiga ser um jogador mais de ataque de espaço, como o Farney tinha dito, mas olhando nesse primeiro momento parece uma contratação, como tu falou, ah, temos dinheiro, surgiu uma oportunidade de mercado, é um jogador que, né, o Júlio César quando vê conhece e tem um apreço, próprio Farney, ah, conheço, acho que é um bom jogador, poderia ser uma opção a mais, poderia ajudar, tá, trouxe, né, oportunidade de mercado, como a gente sempre fala, a gente sempre pergunta, né, mas na época da montagem do elenco, no início da competição, a gente pergunta para a maioria dos dirigentes que a gente conversa, ah, o elenco está fechado ou não? Não, né, no momento está fechado, mas se surgir alguma oportunidade interessante, poderemos sim trazer mais alguém. Pode ter sido essa também a situação para essa chegada do Helder, né, que é mais um atleta aí para essa função de 9, mas vou discordar aí do pessoal que falou ontem, né, não estava no programa. Para mim, não dá para...

0: E aí a bola chegou no Morbeck na ponta direita. Ele se movimentou para a ponta direita, ficou um jogador, um outro jogador velocista, não me lembro quem era, se era o Masson, se era o Andrei, não me lembro qual dos jogadores era, né, o de velocidade, que correu pelo meio e o Morbeck correu pela ponta. Cara, tem que ser o contrário. O velocista corre na ponta com a posse da bola e o centroavante corre pelo meio para receber a bola já mais perto do gol. Então, claro, o torcedor ele vai reclamar porque ele vai olhar um jogo. Ah, o Morbeck mal toca na bola. Quando toca na bola, né, não participa tanto, não está dentro da área em alguns momentos, teve a chance e errou. Pô, mas é disparadíssimo o artilheiro do Brasil na temporada. É um jogador que vem fazendo a diferença para o Brasil na própria competição. Tu tira os gols do Morbeck. Se tu tirasse o Morbeck e botasse o próprio Vanilson, botasse um outro jogador, não sei se o Brasil estaria com a mesma pontuação. Acho difícil, inclusive. Acho que, né, o Morbeck muitas das vezes ajudou, fez os seus gols e estava no lugar certo, na hora certa, para, como um centroavante, tem que estar, né, tem que fazer os seus gols. Errou no último jogo? Errou. Prejudicou. Mas para mim o saldo ainda é muito positivo.
1: É, ontem nós debatemos a finalização do Morbeck. Eu acho que ele poderia ter, o tempo que ele tinha ali, ele poderia ter olhado pro gol, né, ter tirado do goleiro, ele recebeu a bola e já finalizou
0: reto. Ele bate de peito, né?
1: Não olha pro gol, né?
0: Ele poderia olhar e escolher.
1: Não, e a gente cobra isso porque ele tem qualidade, sim, né? Sim. Não é um bagre, ele sabe...
0: Se aquela bola cai no pé de um zagueiro, tá, o zagueiro vai fechar o olho e emendar a patada. O centroavante, o 9, que é o Morbeck ainda por cima, teria condições de fazer algo a mais e principalmente fazer o gol.
1: Muito bem, 8 horas 9 minutos, mais um intervalo na sequência. Já vamos começar a trazer, né, o espaço aqui do ouvinte, pessoal que está participando conosco aqui no WhatsApp da Rádio Universidade. Intervalo e já voltamos.
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3: 20 horas e 10 minutos.
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0: 8 horas 14 minutos, 8h14, de volta com o Papo da Bola aqui na Rádio Universidade. 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Quantos minutos, João, do segundo tempo?
1: Agora 10 minutos do segundo tempo, 11, indo para 11 já, 2x0, 2x2 no agregado.
0: É 1x0 para o Vasco no Santa Fé pela Sul-Americana. E às 9h30 tem São Paulo e Boca Juniors se enfrentando também pela Sula. Um confronto que já foi, né, gigantes do futebol sul-americano. Ainda são gigantes, né? Mas que hoje se encontram aí,
1: gol do,
0: né,
1: Fluminense.
0: Na Sul-Americana. Olha só, Fluminense fazendo aí o gol.
1: Canóbio.
0: 2x1, Fluminense se classificando. João, vamos lá, vamos falar sobre o Brasil amanhã, entra em campo e a gente viu uma escalação diferente. E eu, na minha visão, ainda acho que o Júlio César, ele não encontrou um 11 ideal no Grêmio Esportivo Brasil, né? Ele ainda está buscando, especialmente ali do meio para frente. Agora, no último jogo, ele até mudou a formação, né? Colocou um zagueiro a mais, né? Acho que o Mancha entrou bem ali, né? A linha defensiva do Brasil foi interessante, mas não sei se jogando em casa, se precisando da vitória, vai tirar um jogador a mais lá do meio pra frente pra trazer um zagueiro. O que tu acha dessa provável escalação do Brasil para amanhã?
1: É, pra mim esse é o principal. Eu acho que deu certo, porque era um jogo fora de casa, contra um adversário que o treinador é ofensivo, gosta de jogar com a posse da bola e gosta de atacar. Contra equipes, né, que não, mesmo, né, jogando fora, talvez não joguem tanto, né, de maneira mais agressiva, e principalmente, né, jogando, né, no Bento Freitas, dificilmente as equipes vão se expor tanto, querer jogar tanto com a posse. Eu acho um pouco mais difícil de fazer encaixar. Pode sim dar certo, mas parece que vai ser um pouco mais difícil do Brasil conseguir ter o volume ofensivo, às vezes necessário, para jogar contra equipes um pouco mais fechadas, né? Então, por isso que eu até falei, eu acho que é uma formação mais situacional para algum jogo, até mesmo de mata-mata, porque aí tu vai estar jogando, né, contra equipes que passaram de fase, né, se o Brasil passar, né, e do jeito que está atualmente, o Brasil jogaria o primeiro jogo em casa e o segundo fora. Então, para jogar, venceu em casa, né, joga pelo empate fora, perfeito, te dá uma contenção boa defensiva e tu consegue ter opções para contra-atacar, para atacar o espaço, fazer a transição. Mas para jogos onde o Brasil vai ser a equipe que vai propor mais o jogo, eu acho mais difícil de conseguir fazer encaixar. Acho que aí tu fica com 3 zagueiros, né? Até agora, volto a falar, eu acho que o Genilson tem aparecido pouco ofensivamente, e aí tu tem um ala direito que não aparece tanto, 3 zagueiros, um ala esquerdo que aí sim ataca bastante, um primeiro volante que até a gente viu pisando na área em certo momento ali, o TT, num cruzamento, mas vai ser mais marcador, né? Um segundo volante que aí sim constrói, um 10, né, construtor, e só um velocista. Eu acho pouco para uma partida que o adversário venha para jogar mais recuado. Acho que ainda tem que achar outras maneiras de jogar nesse sentido, e até debatindo durante o jogo, né? É estranho ver o ataque do Brasil, porque já foi o David Torres titular, e a gente volta ao primeiro ponto. Não sei se o David Torres estava 100%, né? Poderia estar desgastado, aí tudo bem. Mas o David Torres já foi titular, né? O Andrei antes era titular, perdeu espaço, virou reserva, às vezes o segundo reserva na questão dos pontas, né? O David Torres era titular nesse último jogo, né? Não me lembro nem se entrou foi o último a entrar, né? O Masson, né, em alguns momentos foi titular como ponta, né? Também foi para o banco, né, oscilando aí na avaliação, né, do treinador, pelo que a gente consegue, né, entender. O quem mais que tem, né? O Andrei, o Davi, o Silvano, outro que já foi titular uma boa parte desde que chegou, também foi pro banco. Então, assim, acho que ele não encontrou ainda também os pontas ideais. Ele ainda não conseguiu vetar. Esse é o titular desse lado, esse é o titular do outro lado. Silvano começou na direita, veio para a esquerda. Pro Davi Torres jogar na direita. Nenhum dos dois se firmou. Aí o Andrei tinha perdido a titularidade, virou o titular nesse último jogo sozinho, né? Porque era ele com uma mobilidade, às vezes caindo para um lado, às vezes caindo para o outro. Então eu acho que na questão dos pontas ainda não achou, né, os que se encaixem melhor com o estilo de jogo, ou simplesmente ainda não confia tanto assim, não viu que algum tenha, né, com as atuações, principalmente, que uma coisa é o treino, e podem até treinar bem, mas dentro de campo, quando tá valendo, dentro do jogo, até agora, nem o Andrei, nem o Davi Torres, nem o Silvano, nem o Masson caindo pra beirada, nem o Pet que entrou no último jogo, nenhum deles ainda abraçou a camisa e falou, tá, eu sou o titular. O outro, não sei quem vai ser, mas eu tô garantido em uma das pontas. Até agora nenhum conseguiu fazer isso. E aí, claro, aí se entende um pouco o treinador mesclar e rodar tanto, digamos assim, a função dos pontas do Brasil.
0: É, o... Talvez, né, pensando assim, agora... uma utilização de dois atacantes, dois centroavantes, né? Talvez possa explicar essa contratação do Helder, se ele vai mudar esse esquema, Sim. Esse estilo de jogo, né? Porque me pareceu que o André, ele é um ponta esquerda, correto?
1: Sim.
0: E o Brasil já tinha o Strite como um ala esquerdo ali, né? Então o André teve que modificar um pouco o seu posicionamento no jogo, né? E então me parece muito bem desenhado esse time do Brasil agora com os três zagueiros, dois alas, né? O Genilson e o Strite, com os volantes, Garré e aí dois atacantes, né?
1: Acho que é uma opção.
0: É uma opção, talvez para mudar, porque, cara, é incrível, né? Olha quantos atacantes de lado o Brasil tem. Eu não vou citar nem o Daniel, que não joga, mas Pet.
1: O Pedoca eu ainda
0: o
1: não
0: Pedoca, o Pedoca e o... A gente pode deixar de lado esses dois, né? Porque eles não jogaram. O Pedoca entrou num jogo, eu acho. E olha, eu tinha... Já tinham me falado que ele tava indo bem nos treinos, né? Não sei, mas o... Nem dá pra colocar ali o Pedoca e o Daniel, por exemplo, que nem jogaram, tá? Mas ainda tu tem, tirando esses dois, tu tem o Pet, tu tem o Masson, que tá jogando mais pelo lado, tu tem o Andrei, tu tem o Silvano. São... quatro aí, mais os dois que a gente não citou. E nenhum se firmou.
1: E o Masson já jogou também, né, pela beirada.
0: Sim, é, ele nem é mais um camisa 10, Sim. que nem ele foi. Né? Então, isso talvez nos leve a crer que ele vai modificar o esquema desse time do Brasil, né, e vai jogar num 3-5-2, não sei. Mas a questão é que já dá pra gente e tomara, né, que dê certo, que o Brasil suba, que, né, que ao final da temporada... A gente comemora aqui o acesso dos dois, mas falando especificamente do Brasil, mas quantas contratações o Brasil fez, quanto dinheiro colocado fora foi nessa temporada, não de contratação dos jogadores, mas de pagar salário para os caras, né? O Edson, por exemplo, está aí ganhando parado também.
1: É, não, e aquilo, né, a gente viu, por exemplo... Ah, o fulano foi embora. Eu não sei se o Bagé tá arcando com todo o salário aí do Givigi, se o Bagé tá arcando com todo o salário do volante lá, me esqueci o nome dele, o Altão, né, o outro que foi pra lá também, mas, né, tem alguns jogadores que saíram e ainda tem
0: vínculo. O Gelati
1: ainda tem vínculo com o Brasil. Pode ser que... Não, né, tenha sido. Esses aí foram empréstimo, né? Então pode ser que o Brasil ainda esteja pagando também uma parcela do salário desses jogadores. Né, sem contar os que estão aí, que é um elenco, né, como o próprio Farney falou, é um elenco, né, muito, muito grande e que até às vezes prejudica um pouco a maneira de trabalhar, porque a menos que o jogador esteja acomodado, né, que não é o que a gente espera, né, porque aí tá, se está acomodado, ah, não estou jogando, mas estou recebendo meu salário. Pouco me importa, Agora, a maioria do jogador, ele quer jogar, né? E quando não joga, começa a ficar incomodado com essa situação, né? Mas hoje até viu, né, nas publicações ali do Brasil, um pessoal reclamando, né? Teve até uma discussão ali entre dois torcedores, né? Um reclamando que a SAF não investe, e outro dizendo, pô, não tem como, né? Investir, a SAF está investindo, pode não estar acertando tanto nas contratações, até porque o número elevado de contratações é um sinal de que algumas das contratações deram errado e está tendo que ir de novo no mercado para buscar jogadores.
0: Poderia a SAF muito bem dizer assim, não tem mais dinheiro, é esse elenco aí.
1: É isso aí, deu. E aí estaria jogando, o reserva seria o Samuel, do Morbeck. Vão trazer o Silvano agora? Não, tem o Daniel. Vai jogar o Daniel?
0: Sim.
1: Ah, vão trazer o Mancha? Não, o Yuri pode ser o reserva da lateral direita e o reserva da zaga também. Ah, o TT não, tem o Tobias, vai ser o Tobias. É.
0: Exato, não.
1: E não tô depreciando esses jogadores, né? Acho que todos têm qualidade. Esses que citei como, vão ser esses aí. Acho que todos brigaram, jogaram em vários momentos. Mas a gente viu que a avaliação, ao que tudo indica da SAF, né, de quem tá mandando, é, bom, talvez a gente precise de um jogador a mais, vamos trazer mais um zagueiro. Talvez a gente precise de um volante a mais, vamos trazer um outro volante. Ah, um atacante a mais, vamos trazer um outro atacante. Então, a avaliação, né, por tu tá trazendo outros jogadores, né, e não estar utilizando alguns desses que estão há mais tempo até no elenco, é essa. Esses aí estão um pouco mais, né, escanteados no momento. Vamos trazer novos que desempenhem um pouco mais.
0: Pois é, até porque, né, é isso aí, investir, eles estão, olha quanto, né, de salário, né, tá sendo pago pros caras e tá em dia, né, então...
1: E aqui lá, não é os 550 mil, tá, tudo bem, pode não ser 550 mil, mas olha, pelo número de jogadores e pelo que a gente sabe que alguns ganhavam, né, nas suas últimas equipes...
0: Não, e pela logística, e pela logística...
1: Pode não ser os 550 de salário no mês, mas é um investimento alto. Em salário, principalmente pensando em divisão de acesso. Eu acho que eu acho que é um investimento maior em salários ao mês do que a gente já debateu isso, do que aquele Inter de Santa Maria, de 24 e 25, que a gente sabia, o Inter de Santa Maria vai ser o maior investimento sempre. E era ali em torno dos 250 a 300 mil. Eu acho que esse Brasil, eu acho que, olha, tá pelo menos nessa faixa aí, porque é muito jogador e alguns jogadores que a gente sabe que são caros.
0: É, então tem realmente um investimento aí interessante nessa equipe do Grêmio Esportivo Brasil. João, vamos começar a trazer, né, os primeiros recados aí dos ouvintes aqui no 0539-8413-5473. Comece com os de texto nesse bloco pra gente...
1: Vou começar aqui no YouTube, que tem algumas mensagens. O Luiz, boa noite, amigos. Boa terça-feira. Adilson Pereira, boa noite a todos. Vamos acreditar, o Brasil sempre foi com sofrimento. Um abraço. Luiz, vou acender 7 velas, uma para cada ponto que o Chavante vai precisar para se classificar aos mata-matas. Hugo Luiz Amaral, boa noite. Chapecó, Santa Catarina. Diego Correia, boa noite. Enio Barbosa, boa noite a todos. Torcedor Chavante, vamos ao estádio. Paulo Henrique... Brockstead, só faz gol de cabeça e pênalti, já errou várias vezes na frente do gol, bagrizão, aí ele falando do Morbeck. E o André Veiga, boa noite, vamos meu chavante, André, São Paulo, capital, Zona Leste, boa noite a todos, valeu pelas mensagens ali no nosso YouTube.
0: Eu vou pontuar só um negócio, beleza, é bagrizão, se fosse um pouquinho melhor, vocês acham que ele estaria na divisão de acesso?
1: Esse é o ponto,
0: né?
1: Porque o Júlio Simas foi corrido, por exemplo, porque errou o pênalti. Foi parar na Série C.
0: É, o Guti também, que... O Guti tem moral, né? Moralzinha lá do...
1: Muitos aí caíram pra cima. É. E na avaliação, não tá servindo. Por exemplo, o Yuri Tanque, esse aí foi lá pro Goiano, né? Segunda divisão do Campeonato Goiano. Mas outros aí, né, caíram pra cima, saíram do Brasil.
0: Não, mas o Yuri Tanque, ele foi brasiliense, né?
1: Ah, isso.
0: Ele... depois que aí nessa faixa da temporada...
1: Já não tem muito
0: não mais tem opção. Muita opção, mas ele também ganhou 50 quilos de alcatra pra jogar duas partidas. Exatamente. Porque ele ganhou 50 mil pra assinar até o final da Série D com o Brasiliense.
1: Dois jogos.
0: E aí eliminado. Caiu na primeira, no primeiro mata.
1: Exatamente.
0: Então, mas eu penso o seguinte: o Morbeck, o que ele ajudou o Brasil já nessa divisão de acesso, e eu até não. Claro que ele errou alguns gols, é verdade, né? Mas eu não acho ele tão bagre assim, não.
1: Ah, e aqui lá, só fa... tudo bem, a opinião. Respeito a opinião do Paulo Henrique. Só faz gol de cabeça e de pênalti. Alguns não fazem nem de cabeça nem de pênalti.
0: Exato.
1: É, vamos pegar os. E existe a comparação e é algo que a gente vem falando. Até aqui, infelizmente, pro Pelotas, nem o Brandão e nem o Lucão estão conseguindo fazer nem de cabeça e não estão tendo oportunidades nos pênaltis. Até o Brandão teve, fez o gol, mas foi só também. Então, cara, na divisão de acesso, dificilmente tu vai achar um craque, um talento que defina os jogos além da bola parada, além do lance mais ou menos assim. Mensagem agora sim, mensagens de texto aqui no nosso WhatsApp, no momento que o Vasco faz 2-0 e já encaminha a classificação na Copa Sul-Americana. Boa noite, amigos do Papo da Bola, aqui o Morango, né? Boa noite, amigos do Papo da Bola. Meu querido Lousada, reveto as contas, 2 vitórias não serve para o Brasil e muito menos para o Pelotas, que está com um ponto a menos. 3 vitórias é o mínimo para classificar. Abraço. Eu acho que como tem muito jogo, né, confronto direto, eu não sei, acho que 6, né, talvez...
0: Ontem nós vimos
1: depender.
0: 21 pontos foi a linha que classificou no ano passado.
1: Isso, com um jogo a menos. No final das contas, né, a gente falou do Real, o Lajadense está com uma campanha igual do Real.
0: É.
1: Né? Então teve também um saco de pancada. Eu acho que por esse jogo a mais, a linha de corte talvez vá para 22. E aí o Brasil com 6 pontos iria a 21.
0: É,
1: né?
0: Eu falei ali no mínimo 6, teria que empatar outros 2 jogos. Mas olha, cara,
1: o melhor é com 3 vitórias, acho que é garantido.
0: 3 vitórias.
1: Porque aí faz mais 9 pontos, tu vai a 24, é mais garantido. Mas, né, tu vai ter...
0: Só que quantos jogos o Brasil ganhou na divisão de acesso?
1: 3.
0: 3, né? Foram 3 em 9. Não, 3 em 12.
1: 3 em 11.
0: 3 em 11. Aí tem que ganhar 3 em 4.
1: É, não.
0: É mais ou menos a conta que a gente faz para a dupla Grenal no Brasileirão, sim, que ganharam 6 jogos em 29.
1: Tem que ganhar 6
0: e agora tem que ganhar 6 em 12. É. Né? Se for olhar por essa ótica, não vai conseguir, mas futebol, tudo pode acontecer.
1: Sim, sim.
0: Né? Ontem um ouvinte até mandou, pô, o time Pelotas ganhou 3. Os dois ganharam 3 jogos cada, né? Sim. É muito pouco, pelo amor de Deus.
1: O Brasil tem um empate a mais, né?
0: A única diferença é um empate.
1: Sim. E aí o Morango tinha pedido para eu aumentar o som do meu microfone, que não estava dando para ouvir tão bem, acho que já ajustamos. Aqui o Clóvis mandando, tem a mensagem de áudio, mas também mandou de texto. Não diz que o jogador perde gol, senão o Brasil contrata. Aqui o nosso amigo, o Antônio Porto. Boa noite a todos. O Pelotas, se não conseguir pontos com a Pafute e não vencer o Brapel, pode chegar contra o Gramadense lutando para não cair para a Terceirona? Até olhei aqui, dependeria muito dos resultados, principalmente, né, dos que estão lá embaixo, Glória e Gramadense. O Glória pega o União e depois pega o Brasil de Farroupilha. O Gramadense pega o Brasil de Farroupilha nessa e depois pega o Bagé. Acho muito difícil que conseguiriam, por exemplo, 2 vitórias cada um.
0: Bah.
1: Né? Então, acho muito difícil, né? Com 2 derrotas que fosse do Pelotas nesses 2 jogos.
0: Eu acho que pro Pelotas brigar para não cair, teria que perder todas.
1: Teria que
0: perder todas.
1: E pensa, talvez, ainda com esses 14, se escapasse.
0: É, porque,
1: né,
0: não sei se o Gramadense vai fazer 7.
1: Pois é.
0: Né? E ainda tem um confronto direto. Esse
1: confronto, né? Que hoje eu não vou dizer que é confronto direto.
0: Não.
1: A briga de cada um tá separada, mas o Pelotas vai ter que fazer por onde. Né? O Helder, lateral do Pelotas em 2024, tá jogando onde? Foi até procurar.
0: Parou.
1: Ele tá como treinador aí, amador, né, e de escolinhas em Caxias. Né? Mais mensagens de texto. Boa noite, pessoal de Rio. Estou na escuta e assistindo pelo YouTube. O melhor programa de esportes da cidade, Lázaro de Porto Alegre. Concordo com o João. O Morbeck joga quase... O Morbeck quase sempre joga a 15 metros da área. Quando ele movimenta, chega a marcação e o desarme. É mal escalado. Na verdade, o Morbeck está fazendo a função do meio-campista que conduz a bola até o ataque. Mal escalado, diz o Lázaro. Aqui o nosso amigo, o Cássio Curos. Boa noite, na escuta em Pelotas. Cássio Curos, bairro Fragata. E o também na mensagem de texto aqui, tem mensagem de áudio dele, depois a gente vai ouvir. O Antônio Alves, acho que é o Antônio Alves esse, falou que o Yuri Tanque está no Criciúma. Até vou confirmar aqui se ele está no Criciúma, né? Mas seria estranho o Yuri Tanque estar no Criciúma. Mas essas as mensagens de texto, depois temos as de áudio, Lousada.
0: Muito bem, intervalo comercial, 8 horas 35 minutos, depois vamos com os áudios e seguir debatendo aqui no Papo da Bola.
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0: Oito horas 40 minutos, 8h40, de volta com o Papo da Bola aqui na Rádio Universidade. 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Atualizando os resultados, 2 para o Platense, 1 para o Fluminense. O jogo tá há quantos minutos ali, Jaf? Não consigo enxergar. Tá nos...
1: 81... 36.
0: 36, segundo tempo. Então o Fluminense está garantindo a vaga às semifinais. Vasco 2, Santa Fé 0. Vasco também indo para as semis da Sula. 9h30 tem São Paulo e Boca Juniors. Os jogos de hoje aí das competições internacionais. Muito provavelmente, né? É a tendência, inclusive, né, de nós ter... de termos uma semifinal toda brasileira na Libertadores, né, com Palmeiras e Fluminense e Flamengo e Corinthians, né? O Fluminense está indo, o Palmeiras ganhou só de 1-0 da LDU, joga na altitude, então pode se complicar, mas é o Palmeiras, né? Flamengo fez 2-0, deve passar com tranquilidade sobre o...
1: Flamengo já era,
0: e o Corinthians tem o Estudiantes, empatou 1-1 fora de casa, então também tem uma boa condição aí de classificar. Bora lá, João, agora com os áudios, pessoal participando conosco no WhatsApp.
1: Já vamos ajustando aqui, então, ligando a caixinha, começar lá de baixo com o pessoal que mandou áudio um pouquinho mais cedo, mandou um áudio aqui mais cedo, Luiz Augusto Simone, vamos ouvir.
21: Boa noite, pessoal, um abraço a todos. Por favor, pare com essa coisa do peso que Pelotas e Brasil tem. Que peso que tem? Tinho! Antigamente não tem mais nada, ninguém mais respeita Pelotas Brasil, ninguém mais tem medo de Pelotas Brasil. Então vamos parar com esse negócio. Nós estamos nivelados com os outros. Não interessa se um gastou mais, outro gastou menos. O negócio é dentro do campo, tia. Pelotas Brasil já tiveram peso, hoje não tem. Qualquer timeco vem aqui e nos ganha dentro da nossa casa, tanto na Boca do Lobo quanto no Bento Freitas. Para com essa coisa de peso, de história, isso aí não ganha. Não ganha jogo. Se fosse assim, o Rio Grande, o time mais antigo do Brasil, estava lá no top. A Ponte Preta, que é o segundo mais antigo, idem. E o 14 de julho de Livramento, que é o terceiro time mais antigo do Brasil também. Então vamos parar, o passado passou. Nós temos que viver do presente, o nosso presente é terrível.
1: Aí, tá um pouco amargurado.
0: Eu concordo com isso, os jogadores que falam, né? Eu concordo, pra mim, acabou isso aí.
1: Estão na mesma competição.
0: Estão na mesma competição, são iguais e não tem muita diferença. Ainda mais, eu acho que o Brasil tem um pouquinho mais que o Pelotas. O Pelotas é um normal, tá na divisão de acesso, né? Dói falar isso, mas é um fato, cara, não tem o que fazer.
1: A realidade atual.
0: O Pelotas recentemente jogou mais a divisão de acesso do que a primeira divisão.
1: Sim, sim.
0: Né? Pegar os recortes dos últimos, sei lá, 15 anos.
1: Aqui o Gilvani Ferraz.
22: Boa noite, pessoal. Tô na escuta aqui. Eu vou dar um pensamento para vocês. Tá? Pelo que eu tô vendo que o Brasil tá contratando aí, eu acho que vai ser mais difícil para nós chegar nos matas-matas do que no mata-mata subir. Por quê? Porque nos mata-mata tá vindo muito cara bom e experiente aí. Entendeu? Esses dois aí que já jogaram mostraram. Entendeu? Então eu acho que a subida do Brasil depende desses quatro jogos. É o meu pensamento, assim, sabe? Eu não sei, alguma coisa me diz assim, que vai ser mais difícil para classificar para os mata-mata do que subir. Um abraço a todos.
1: Um abraço aí, a opinião do Gilvani Ferraz. Agora mensagem de áudio aqui do Clóvis.
2: Boa noite, amigos. Papo da Bola. Clóvis na área. Bom, amigos. Não tem mais o que fazer, é ganhar. É ganhar do Santa Cruz, quarta-feira. Não tem o que fazer. É ganhar, pontuar. E no clássico, embora seja clássico, tá, pelo amor de Deus, né? Todo mundo bate nos lobos lá dentro. Então, vamos ter que bater também, não adianta. Ah, se é que tem que cair um, que caia eles. Não posso fazer nada por eles. Vamos chegar lá e vamos ganhar deles. Temos mais time, mas tem que fazer. Não adianta nada. Eles que choram depois. Eles que pegam o cavaquinho lá do nosso amigo lá e vão para fazer pagode ali na Bento ali, mas a vitória é chavante. 2-0, bem tranquilo. Um abraço. Deixa que chore, hein?
1: Aí a opinião do Clóvis, até falando sobre isso, né, Lousada? Eu acho que se nenhum dos dois ganhar amanhã, quem perder o clássico tá fora.
0: Tá fora. E se empatarem, morrem abraçados.
1: Pois é.
0: Esse é o problema. Esse Brapel, pelo que eles estão jogando, a tendência é muito grande de um 0-0. Muito grande. Daquele 0-0 horroroso. Tomara que não, mas infelizmente é isso.
1: Pois é, vamos lá, mensagem do nosso amigo Gilson com o seu pitaquinho.
3: Boa noite, gurizada do Papo da Bola. Vamos ao pitaco. Olha, a vida do Pelotas tá complicada, hein? Vai pegar esse Apafute lá, é pedreira, é difícil ganhar. E depois vai pegar o Gramadense fora também. E esse Gramadense, precisando de alguma vitória para não cair, vai ser muito complicado. E eu não acho o time do Gramadense ruim. Olha, vai ser mais o clássico e mais o Brasil de Farroupilha aqui, de repente precisando de resultado, e é um time complicado também. Olha, tá feio. Eu não acho, eu acho que o Pelotas não classifica. O Brasil já tá mais fácil. O Brasil, se ganhar desse Santa Cruz e ganhar do Glória aqui, um empatezinho no Brapel, está classificado. Aí vai jogar lá com o Bagé praticamente, de repente, até morto já. É um jogo acessível. Está bem mais fácil para o Brasil do que para o Pelotas. Mas futebol é futebol, né? Mas temos que fazer o dever de casa. Tá bem, gurizada? Abraço. E outra, gurizada, sobre o Morbeck, eu não disse que ele tem que ir para a reserva. Eu disse que ele está merecendo. Porque ele não tem sombra. Entendeu? Ele tem segurança da base, o outro que está machucado. Entendeu? De repente, nos treinos, ele nem se esforça muito, porque ele sabe que vai jogar. Entendeu? Ele não compete muito. Lá, para mim, eu acho ele um jogador malandro. Eu não estou dizendo que é ruim. E que tem que ir pro banco. Ele tem que ter uma sombra. Ele vai ter que mostrar mais um pouquinho. Aí ele não vai perder tanto essas chances de gol, essas displicências que ele tem em certas ocasiões, porque ele sabe que tem uma sombra no banco. Aí ele vai caprichar um pouquinho mais. É isso que eu me refiro. Tá bem?
1: Tá aí a opinião do nosso amigo Gilson.
0: Agora Heine. Ele recebeu uma sombra aí, que é o Helder, né? Talvez possam até jogar juntos.
1: Pois é, vamos ficar de olho, né? Amanhã já tem jogo, não vi se o Helder já saiu no bid, quando vê, pode até estar disponível, né? Mensagem do Júlio do Cavaco.
0: Antes de dar o play aí, só o Yuri Tank não é o mesmo.
1: Eu até mandei mensagem aqui, respondi, né?
0: Ah, bom.
1: Realmente, respondi no off, né? Agora pra todo mundo também, quando veio, ficou pensando que o Yuri Tank foi pro Criciúma, não é o mesmo.
0: Não é o mesmo. É o Yuri Tank ex-Brasil, é I com I, U-R-Y. Isso. E o outro invertido. É divertido, é com Y e I no final. Perfeito. Agora sim.
1: Agora sim, Júlio do Cavaco.
4: Boa noite, eu Júlio do Cavaco. Quero dizer para vocês que eu estou muito triste, muito aborrecido com o último resultado do Esporte com Pelotas. Aí conversando com um, conversando com o outro, bate-papo esportivo, não? Eu tenho uma coisa para dizer, que É muito triste. Será assim para mim, ó. Se o Pelotas cair para a terceira e não conseguir subir, a tendência é fechar os portões. Que não vai aguentar, não vai resistir. Isso, então, lamentavelmente, é muito triste isso. Se o Pelotas não conseguir subir, a tendência é fechar. Isso me causou uma profunda consternação. Não só em mim, mas em todo o torcedor do Pelotas. Certo? Quando a gente falou do treinador, que é um treinador perdedor, fracassado, está aí. As evidências estão mostrando isso. Certo? Um abraço, é isso que eu tinha a dizer. Um abraço, boa noite.
1: Um abraço. Cai
0: não. Não, cai não, vai, gente.
1: Não tem como, já tem. Um já caiu, né? Que é o Lajadense, tá 7 pontos aí em 12 na frente do próprio Gramadense. Não, cair não tem como, mas pra mim já é.
0: Já é muito triste um fator, não classificar.
1: É, já é um fator muito negativo, né? Tu não classificar com 16 times, tu não ficar entre os 8, né? E aí tu pega o cenário, né? De 12 equipes da Série A, 8 que passam, se não passar, tu não vai estar entre as 20, digamos assim, atualmente no estado. É muito triste, né? Mas vamos ficar de olho, vamos ficar na torcida. Aí tem boas chances ainda do Pelotas, mas vai ter que jogar, vai ter que vencer seus jogos. Chico Arruda.
5: Boa noite, garotos da mesa. Bom, tua voz. É. Fazer o quê? Bom, o que eu tenho para dizer para vocês é que eu continuo assistindo o debate do Papo da Bola. Não vou falar mais sobre o Brasil, tá? Porque o meu time não tem condições. Tá? Agora mesmo eu estou vendo que vocês me disseram ali, ó, para cada lado o Brasil tem.
6: Já errou várias vezes na frente do gol, Bagrizão, aí ele falou do Morbeck.
5: Dois ou três ponteiros direito, dois ou três ponteiros esquerdo, tem lateral que joga de ala.
6: E o que eu vou pontuar
5: só. E aí?
6: Se fosse um pouquinho melhor.
5: Se fosse. É o que o cara tá. Se fosse um pouquinho melhor, será que o Brasil não estaria lá nas cabeças? Eu acho que as contratações que fizeram para o Brasil foi tudo fajuta. E volto a dizer para vocês: para mim, o Brasil está sendo um laboratório de empresários de jogadores. Ok? Uma boa noite, o programa tá maravilhoso.
1: Boa noite aí o nosso amigo Chico Arruda. Agora sim as mensagens de áudio do Antônio, vamos ouvir.
7: Boa noite. Ainda bem, né? Trouxeram o centroavante fazer sobre o Morbeck. O Morbeck tá muito assim. Eu não sei o que é com esse rapaz. A gente vê uma bola foi cruzada pra área, se esticasse a perna e botava pra dentro e não foi na bola. Ah, porque o Morbeck é o goleador. Tá, mas não tem feito gol, tem perdido cada gol, que não tem explicação. Tinha até na coluna, os caras trabalham a semana toda, fim de semana não perderiam um gol desse. Que ele perdeu contra o Federiquense, ainda era muito assim, desdeixado, parece com pouca vontade. Não sei se ele já descobriu que vão contratar um centroavante e ele está meio devagar, mas tem que tirar ele, dar um banco para ele, para ser que depois ele volte melhor. Não é um mau jogador, mas não está, aquele negócio, não está numa fase boa. Esse Aldo é muito bom, gostei dele no Guarani. Jogou no Caxias sempre como centroavante. Teve um lugar aí que disseram que era jogador de lado. Não, jogador de lado, pelo amor de Deus, nós temos 8 de lado. Esse aí é centroavante mesmo. E forte. É isso que nós precisamos. O Morbeck é meio franzininho. Só um pouquinho alto, nem é muito também, mas é franzinho. Não dá. Esse campeonato gaúcho tem que ser cara forte, de porte. Agora sim, ele atacou na coluna dorsal do time. Zagueiro, volante e centroavante. Uns caras fortes, altos. Isso tem que ser. Ah, te prepara, Lobinho. No sábado tu vai ver o que vai acontecer contigo. Mais 8, 10 meses sem jogar futebol. Vamos ganhar de vocês na avenida e vocês vão ficar de férias de novo. Safristas.
23: Boa noite, amigos. Papo da Bola para nós. Não, esse rapaz aí, o Helder, não é jogador de lado, ele nem tem condição. É um cara pesadão, um moreno forte. Ah, acabou que nós temos um monte de jogador leve de lá, vamos botar um cara pesadão de lá. Não, ele é centroavante. Nos clubes que eu vi, ele no Caxias, e teve Express CRP, mas foi, andei vendo no YouTube uma vez. Ele é sempre centroavante, no início da carreira, podia ter jogado no, do lado agora, não tem condições. Ele é muito forte, assim, pesadão, jogador leve. Isso aí é centroavante mesmo. E é desse que nós precisamos, um cara forte, um cara de área. Porque o Morbeck anda muito displicente, parece que está sem vontade de jogar. Eu não concordo aí com o rapaz aí, que o Morbeck não tem que sair do time. Tá, tem que sair, tá mal. Quando tá mal, tem que sair. Não é que seja um mau jogador, mas tá mal. Tá perdendo cada gol que nem os caras da colônia perdem. Tá muito mal. E melhorou a estatura do time, né? Eles atacaram na espinha dorsal do time, né? Zagueiro, volante e atacante. Tá certo? Porque antes parecia... A nanicagem, vou dizer uma coisa, as brilhas da Xuxa eram mais altas. O Teligenie, eu sei, tu não quer dizer que tu não quer estar depreciando os caras. Mas eu só te digo que esses que estão aí não tem qualidade. Esse que tu citou aí, eu sei que tu não vai dizer. É, porque o cara é ruim, que eles ainda. Mas é isso aí, os caras não deram certo. São limitados, então eles viram. Agora, se não tivesse esses jogadores que disseram aí, nós não ia conseguir coisa nenhuma. Agora eu já vi domingo que o time melhorou bastante e, se Deus quiser, vamos conseguir a classificação.
1: Aqui agora tá aí as mensagens.
0: Não, ele diz que o Brasil tem 8 jogadores de lado, mas uns 5 que não, nem jogam, né?
1: É, esse que é o problema, né? Agora aqui a última mensagem de texto, de áudio.
0: Acabou o Flu, né? Ganhou o Flu.
1: Acabou,
0: passou.
1: O Flu, 2-1, perdeu, mas passou de fase, tá, que era o mais importante. Semifinal de Libertadores novamente. Aqui o Morango deixando seu áudio.
8: Bah, já tô até com pena desse Júlio do Cavaco. Vocês vão matar o cara. Como sofre esse torcedor do Pelotas. Credo. Boa noite.
1: Boa noite. Tem a mensagem do Morango. Com ela, encerramos as mensagens. Deixa eu só ver se tem alguma nova aqui no nosso YouTube. Ó, aqui o... Luiz Macedo só pediu, peçam para baixar o volume do rádio na hora de gravar o áudio, que às vezes fica a gente falando de fundo, o pessoal mandando áudio, mas acho que deu
0: pelo menos tá ouvindo, né? Tá ouvindo a nossa voz. Exato. Ali. Às vezes ele tá falando, nem dá para entender, né? A gente fica, até eu tava em dúvida, assim, o que o Chico Arruda tá escutando, mas era a voz do João, né? Então, não tinha reconhecido ali. Fechou então, gurizada. Hoje conseguimos colocar todo mundo aí pro ar. Muito obrigado a todos que participaram. Amanhã não temos papo da bola, né? Porque teremos a jornada, né? A jornada dupla. Amanhã fique ligado. 14h30 abre a jornada. Fernando comanda a Pafute e Pelotas. Termina o jogo. São Balanço. Fala comigo.
1: Michel chegou aqui rapidinho. Vamos pra bandeira.
0: Dale.
9: Fala, rapaziada do Papo da Bola, aqui no Pitaquinho aqui. De amanhã, vamos projetar o Brasil amanhã. Amanhã a gente sabe que vai ser um jogo bem difícil. A equipe do Santa Cruz vem para empatar o jogo, pode ter certeza, porque o empate ele mantém uma diferença de 5 pontos do Brasil. Tá, praticamente já deixa o Brasil quase sem possibilidade de alcançar. Tá, amanhã a gente sabe que o Mamá vai fazer uma cera absurda. Espero que a arbitragem seja uma arbitragem de qualidade, pelo menos que consiga coibir isso. Tá, e pedir para a torcida do Brasil amanhã que a gente vá para o estádio para torcer, para apoiar, porque não adianta a gente também só reclamar. Eu sou um cara que eu sou crítico, eu reclamo porque a gente quer que dê certo. Ninguém reclama porque está sendo conivente com a situação. A gente sabe que está ruim, a gente quer o melhor clube, torcedor de verdade, que é sócio, que é o melhor clube. Então a gente precisa que a torcida vá, apoie, e amanhã, cara, 1-0 é goleada, cara, precisa ganhar o jogo, tá? Que a gente apoie, que amanhã vai dar certo. A arrancada, a retomada começa amanhã.
1: Fechou, agora sim.
0: Valeu, é isso. Então amanhã, 14h30, jornada, a Pafute Pelotas, São Balanço depois, 18h30, abertura da jornada para Brasil e Santa Cruz. Estarei em Brasil e Santa Cruz à noite, né? E tomara que seja uma quarta-feira de vitórias para a dupla Brapel. A todos, um forte abraço. Até mais. Tchau.
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